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o ideal do amor e da verdadeira generosidade é dar tudo de si, mas sempre sentir como se isso não houvesse lhe custado nada.

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Eu sou Dérito Macaio, fico por aqui, o canal esportivo da Rádio Moçambique, mas continuo a ouvir a voz de Mano de Banco, que foi o músico, saxonista e compositor camaronês, nascido em 1933, falecido em 2020. Ele era considerado um dos principais poetas da música africana e um dos mais influentes músicos das histórias do continente. Fico a ouvir Mano de Banco e eu volto na próxima ocasião aqui no canal esportivo da Rádio Moçambique. Um abraço do tamanho do mundo. Continuo com os sopros de Mano de Banco nesta manhã de rádio. Sou Adérito Magaia, um abraço também do mundo. Fui!

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0: Você ouviu Safira José com Bilo e Achiqueto? Ouviu o grande Joana Kuana com África Kunshiri? Carlos Chongo com, vamos lá, Nioi? Dimas, olha o Dimas com Chocholó. Os Gorawan na voz do Pedro Beni, o Mucia Queen. Alberto Mucheca com Xibeulan. Ei, Xibeulan! Fanny Fumo com King Maragué. E Antônio Marcos, o Fumela. Você aceitou, é verdade.
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0: Acerte o seu relógio, Moçambique, são 6 horas.
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0: A música é nacional, já sabe que corre todos os domingos de manhã, a partir das 5 até as 10. Você fica aqui para ouvir os clássicos da nossa música, notícias do desporto, momentos de interatividade. Assim que já despertou, bom dia, bom dia. Um bom dia especial para si que estava a riscar o chão, a moda moça, a ouvir as relíquias da velha guarda, não é verdade? Ah, doce. Que tal, que tal? Quem está a viajar a esta altura, olha como anima. Você a conduzir a esta altura, ouvir as relíquias, né? Então, faça isso sempre. Sintonize todos os domingos das 5 até as 10. Não faz. Mas é verdade, desde 2012 é assim. Eu estou feliz por isso, né? Porque, olha, não falha. A única vez que falhou, ficamos em cima de uma pedra. Foi como o Costa Concorda. Ah, sim, falhou uma vez. Mas não, porque não passou música moçambicana. Mas não teve esta animação, né? Ai, ai, ai, é verdade. Mas vamos lá ao que interessa. Vamos às notícias que marcam a atualidade. Para já saiba que o Costa do Sol vence o clássico com o Ferroviário de Maputo e a Liga Desportiva de Sofala derrota o Xingal de Tete no prosseguimento da jornada segunda do Moçambola 2026. Pusulani vence Supertaça Chap Chap ao nível do distrito de Maracuene na província de Maputo, também é destaque. Mas vamos aí ao desenvolvimento, para já saiba que o Costa do Sol venceu o clássico diante do Ferroviário de Maputo por uma bola zero e mantém a liderança do Moçambola 2026. O clássico disputado no relevado dos Canarinhos contava para a segunda jornada do campeonato. Ainda ontem, sábado, a Liga Desportiva de Sofala derrotou a um golo o Xingal de Tete. A derrota com o Costa do Sol é a segunda consecutiva da equipe orientada por Carlos Manuel. O que se passa, técnico? Vamos ouvir o Carlos Manuel fazendo, portanto, o rescaldo da partida.
3: Mais uma vez, infelizes. Fizemos um bom jogo. A sorte, a pontinha de sorte, teme não aparecer nestas primeiras jornadas. Mas em termos de comportamento, a equipa esteve bem. Não criámos tantas oportunidades como criámos na semana passada, mas acho que hoje também não merecemos sair derrotados deste jogo. O Costa Sol, na única oportunidade que teve, no erro que fizemos, acabou marcando o golo. Há que dar os parabéns por esta vitória. E nós, o futebol não acaba hoje, temos que continuar a trabalhar por forma que a gente dê o pontapé nesta crise aparente que está a acontecer aqui de resultados.
0: É verdade, é verdade. Segunda derrota consecutiva, já é preocupante. Carlos Manuel e a derrota do Ferroviário de Maputo por uma bola zero para o Costa Sol, equipe treinada pelo técnico português Horácio Gonçalves, que mostrou-se bastante satisfeito com a prestação dos seus pupilos.
4: Todos os jogos são difíceis e quando nós, que somos a equipa que temos menos descanso, temos sempre menos um dia do que os restantes, Não sei, não quero pensar que está tudo contra nós, mas estou a brincar, não é? Pronto, e agora vamos ter outras primeiras terça-feira, também menos horas de descanso que os outros, tem sido uma luta muito grande, mas estas lutas que fazem as equipas grandes e mudar a mentalidade, tínhamos muitos vícios, não está a ser fácil tirar isso tudo, mas devagarinho estamos a conseguir construir uma boa equipa, e isso é que é importante.
5: Tecnicamente, como é que analisa o jogo?
4: Não, o jogo foi um jogo, uma primeira parte em que tivemos duas oportunidades flagrantes, não concretizámos, tivemos uma bola também à barra, enfim, podia ser outra história, mas não perdemos o equilíbrio da equipa. A segunda parte também acho que dominámos a segunda parte, o adversário, enfim, não foi à nossa baliza, praticamente, e criámos também oportunidades e marcámos, acho que não deixou dúvida a ninguém que o Costa Sol foi mais forte.
5: É uma embalagem para o título?
4: Não, nós queremos ganhar jogo a jogo. Nós, é que lhe digo, nós já vamos jogar terça-feira, eu não sei que jogadores vou ter, isto é terrível, não é? Mas é só o Costa do Sol, os outros têm todos mais um dia de descanso, já tiveram para este jogo e agora vão ter mais um dia de descanso para o próximo, e nós, enfim, olha, mas nós não virámos a casa à luta, nós não, nunca desculpámos com nada, nós queremos é trabalhar e ter alegria no jogo, é isso que nós queremos.
0: É verdade, o Rácio Gonçalves, após o segundo triunfo para as hostes do Costa do Sol, para o Moçambola 2026. A vitória sobre o Ferroviário de Maputo por uma bola a zero é o mesmo resultado com que a Liga Desportiva de Sofala venceu o Xingal de Tete. A reportagem é do Filipe Jorge, que avança com o filme desta partida.
6: A Liga Desportiva de Sofala conseguiu a sua primeira vitória no Moçambola deste ano ao vencer Xingal de Tete por uma bola a zero em jogo da segunda jornada da competição. O único tento do encontro apontado na segunda parte do desafio foi da autoria do meio-campista Zabula. O técnico da Liga Desportiva de Sofala, Ivo Gonçalves, disse no fim do jogo que o resultado foi fruto do trabalho coletivo dos seus jogadores escalados para o encontro.
7: Em algum momento nós tomamos a conta de jogo, alternámos, o Xingal também teve alguns momentos, mas não tão longos como nós. Queríamos fazer o melhor que fizemos no jogo contra a Ferroviária, aumentar um bocadinho o nosso caudal ofensivo. Marcámos um golo, uma bola parada, temos que continuar a trabalhar para ver se o jogo torna-se um bocadinho mais fácil, não é? Esse campeonato é assim mesmo, não basta só jogar bem, temos que ganhar jogo. Estão de parabéns à minha rapaziada pelo aquilo que fez, pelo sacrifício e atitude que tem tido durante a primeira e agora a segunda jornada. Agora vamos pensar na próxima jornada, que é o Consongo.
6: Entretanto, o técnico do Xingal de Tete, Artur Macassar, justificou a derrota nos seguintes termos.
8: Não consigo perceber, não sei como é que perdi o jogo aqui, sem tirar o mérito do adversário. Não sei como é que perdi. Xingal esteve aqui para procurar pontes. Mais uma vez, contra qualquer coisa que nem entendi, sofremos o golo, mas vamos continuar a trabalhar. Também estaríamos com um ponto, mas estou a dizer que não percebi como é que sofremos o golo. Não percebi. Não posso dar culpa ao meu guarda-redes, não sei o que é que ele pensou, mas a bola só eu vi lá dentro, mas não consegui perceber. Então, é para continuar a trabalhar. Mas a equipe esteve lá, tivemos muitas situações de jogo para matar, para marcar. Mas é aquilo que não marca, consente. Consentimos um golo frio contra a corrente de jogo, uma coisa inesperada. Agora, levantar a cabeça, segundo jogo.
6: Rescaldo do jogo, Liga Desportiva de Sofala 1, Xingal de Tete 0, a contar para a segunda jornada do Moçambola. Filipe Jorge, Beira.
0: Obrigado, Filipe Jorge. A partir do Chiveve, vamos avançar. A ronda 2 prossegue hoje, domingo, com jogos Ferroviário de Nampula, Bahia de Pemba, no estádio 25 de junho, e Ferroviário da Beira, União Desportiva do Songo, no campo do Ferroviário da Beira. E o jogo Ferroviário de Nacala, Associação Desportiva de Pemba, realiza-se na próxima segunda-feira, em Nacala. Na abertura da ronda, o Machakene e o Black Bull se empataram a um golo, jogo realizado na sexta-feira no Chumene. Na segunda divisão, a Associação Desportiva de Xingal goleia Mulambe Futebol Clube por 5-1 na abertura da quinta jornada do campeonato, face provincial de Tete. Vamos, portanto, ver o Mohamed Rafik, também para trazer-nos esse apontamento de reportagem.
9: A formação da Associação Desportiva de Xingala este sábado regressa às vitórias ao goleiro por 5-1 a Mulambo Futebol Clube na cidade de Tate, para um embate do arranque da 5ª jornada do Campeonato Nacional de 2ª Divisão Fase Provincial. Os visitantes entraram sem foco e determinação. Como consequência, os donos da casa tiraram proveito ao fazer primeiro e segundo gol através dos atletas Mateus e Joshua. E com 2-0 a favor da Associação Desportiva de Xingal foi seu intervalo. Na segunda parte, a Associação Desportiva de Xingal aumentou o marcador para 3-0 através de Mateus. Os homens do Matize reduziram a desvantagem para 3-1 por intermédio de Leighton. A Associação Desportiva de Xingal fez o quarto e quinto golo pelos jogadores Joshua e Raul. E com o resultado final de 5-1 a favor da Associação Desportiva de Xingal, terminou a partida. Tenho aqui comigo o Mr. Estevão Bangalane. Mulambo perde. O que tem a dizer?
10: Já perdemos bem. É um aprendizado, né? Vamos tentar esquecer. Foi um jogo que não estávamos ao nosso nível, não mostramos aquilo que nós somos, uma equipe mais agressiva, mais aguerrida, com mais vontade de querer jogar. Vamos tentar melhorar a equipe nos próximos jogos, vamos tentar fazer um trabalho psicológico muito forte para poder ver se o ânimo regressa e nós voltamos à senda das vitórias.
9: Do outro lado, Mr. Fernando Manteiga, da formação Associação Desportiva de Xingal. Mr., uma goleada ao adversário, reação?
11: Pronto, já é o trabalho da semana. Tivemos um trabalho muito dinâmico para que, pronto, uma finalização, trabalho de finalização, tudo aquilo valeu muito para virmos e fazer um resultado positivo. Eu vou aqui ampliar mais no trabalho, porque o que estava a faltar muito era a catação. Pronto, eu não tenho mais por coisa, vou pedir que a direção adira mais, me apoie mais, para que a equipa tenha mais um resultado positivo.
9: Foi momentos de jogo, Associação Desportiva de Xingal 5, Mulambo Futebol Clube do Matize 1, este sábado, referente ao arranque da 5ª jornada do Campeonato Nacional da 2ª Divisão Fase Provincial de Tate. Ainda este sábado, para o arranque da jornada 5, Zamalek Futebol Clube de Manje venceu a União Desportiva de Songo B por 2-0 sem concorrência. Na próxima ronda, a Associação Desportiva de Xingal viaja a Vila de Songo para medir forças frente à União Desportiva de Songo B, enquanto que Mulambo Futebol Clube vai a Vila do Olongo para cruzar o caminho com o Futebol Clube de Angonia. Assim sendo, a Associação Desportiva de Xingal passa da 8ª posição para a 5ª, agora com 7 pontos. E Mulambo Futebol Clube continua com 4 pontos e desce para o 8º lugar. A partir da cidade de Tete, Mohamed Rafik.
0: Grande Mohamed Rafik, obrigado aí. Em Manica, o campeonato da 2ª divisão entrou para a 3ª jornada. Daniel Oliveira avança também com mais pormenores em torno desta jornada.
12: A equipa de futebol da Trans SK Kampan abriu neste domingo a 3ª jornada do Campeonato Nacional da 2ª Divisão com uma vitória por 2-1 sobre o INSS, resultado que garante provisoriamente a liderança da prova, agora com 9 pontos em 3 jogos realizados. Os tempos da formação do SK Kampan foram apontados por Mauro e Leo, enquanto Nelinho fez o golo de honra para os contribuintes do INSS. No final do encontro, o técnico da Trans SK Kampan, Paulo Viola, mostrou-se satisfeito com o resultado, considerando que cumpriu a missão traçada, embora tenha lamentado a quebra física registada na etapa complementar do encontro.
13: Foi um bom jogo de futebol. Primeira parte nós conseguimos marcar os 2 golos e parece que o intervalo fez mal para nós, mas conseguimos defender e conseguimos tirar os 3 pontos. Valeu a pena, acredito que nós estamos num bom caminho. E 3 jogos, conseguimos levar os 9 pontos, isso é positivo. Segunda parte, a equipa não aguentou. Acredito que precisa fazer uma parte física, um trabalho de parte física, do modo que conseguimos aguentar até os últimos minutos. Em forma provisória, estamos em primeiro lugar, isso é positivo, motiva mais o grupo. Estou de parabéns ao jogador pela entrega.
12: Por sua vez, o treinador do Instituto Nacional de Segurança Social, Guedesse Celestino, reconheceu que a equipa teve maior posse de bola em alguns momentos do jogo, mas sublinhou que não foi suficiente para garantir um resultado positivo.
14: Por acaso foi um bom jogo, ganhou a equipe que teve a sorte de marcar aquelas oportunidades que concretizaram. É aquilo que a gente diz, que no futebol posse de bola não ganha jogo. E a minha equipa tentou circular a todo o círculo do campo,
15: mas a equipa adversária teve a oportunidade, conseguiu marcar, porque os meus jogadores em algum momento chegaram a se distrair e na alta competição uma distração daquele paga-se caro e é a fatura que nós pagamos agora. Vamos trabalhar para mudarmos algum cenário e como isso não é velocidade, isso é um campeonato de resistência, jogo após jogo vai mudando e as coisas ainda... Vamos trabalhar no sentido de mudar os resultados.
12: Gdesse Celestino, treinador da equipa do Instituto Nacional de Segurança Social em Manica, reagindo à derrota sofrida este sábado na abertura da terceira jornada do Campeonato Nacional de Futebol da Divisão de Honra, fase provincial de Manica. Noutro jogo da ronda, a Academia e Futebol de Chimoio recebeu e derrotou o Tsene Futebol Clube de Messica por 3-1.
0: Este é o Daniel Oliveira a partir de Manica. E para fechar o desporto nacional, sabe para já que a supertaça Chapo Chapo Pussalani vence Mincanini por 1-0 e conquista o troféu da época ao nível do distrito de Maracuena. A supertaça Chapo Chapo marcou o ensaio do torneio recreativo de futebol Chapo Chapo a ser disputado à escala nacional. Teresa Awai, a administradora, neste caso, do Maracuen, manifestou, portanto, radiante com a iniciativa. Vamos ouvir a senhora administradora com o seu comentário.
16: É muito positivo esse lançamento. Eu, como administradora e mãe, estou muito satisfeita. É um orgulho para mim parabenizar o presidente Chapo por ter conseguido trazer essa iniciativa, unir os jovens, ocupar os jovens. Nós estamos a ver muitos jovens a perder com drogas, bebida e outras coisas. Assim, pelo menos, esse futebol criativo vai ocupar os jovens. É um ensinamento de que os jovens têm que se ocupar e ter uma mente sã para poder desenvolver o nosso Moçambique. Parabéns, presidente.
0: Fora de portas, o destaque para os principais campeonatos do velho continente. Comecemos pela Liga Portuguesa de Futebol. Só arranca hoje a 33ª jornada, às 18 horas, esse AFS Futebol Clube do Porto. Às 20h30 de hoje, Alverca Estoril Praia. Amanhã, segunda-feira, o dia que tem mais partidas. Tondela Moreirense, 20h15. Estrela da Amadora Famalicão, 20h15. Riave Sporting, 20h15. Santa Clara Nacional, 20h15. Benfica, Braga, 20h15 e Vitória, Casa Pia, 20h15, Gil Vicente, Arroca, 20h15. Portanto, são jogos que vão decidir a posição na tabela classificativa do segundo, abaixo da linha d'água, quem que desce, quem que mantém-se. Enfim, já sabe que o Futebol Clube do Porto comanda a prova, já é campeão com 85 pontos. Depois temos o Benfica com 76, o Sporting com os mesmos pontos, 76. Portanto, está tudo em aberto, quem que vai assegurar a segunda posição. Depois temos o Braga na quarta posição, 57 pontos. Famalicão na quinta, 52 pontos. Os aflitos, abaixo da linha d'água, temos Casa Pia, 26 pontos, que ainda pode descer de divisão. Tondela, 25 pontos, que não tem muita coisa a dizer. E o AFS, que já confirmou a descida de divisão, na 18ª posição, com 17 pontos. Portanto, esta é a 33ª jornada da Liga Portuguesa de Futebol. E a penúltima, porque ainda temos a 34ª, que vai decorrer nos dias 16 e 17, respectivamente. Nessa altura já estará tudo decidido.

E a última jornada também vai ter jogos à mesma hora, no dia 16, Futebol Clube do Porto Santa Clara, que já não tem nada a decidir. Depois vamos ter Moreirense AFS, também já o AFS já desceu. Famalicão, Alverca, 15h30, Sporting, Gil Vicente, 15h30, Estoril Praia, Benfica, 15h30, Nacional, Vitória, 15h30, Casa Pia, Riave, 15h30, a Roca, Tondela, a mesma hora, e Braga, Estrela da Amadora, também às 15h30. Essa é a última jornada da Liga Portuguesa de Futebol.

Na Espanha joga-se a 35ª jornada com alguns resultados disponíveis, a saber, Levante 3, Osasuna 2, Elche 1, Alavés 1, Sevilha 2, Espanhol 1, Atlético de Madrid 0, Celta de Vigo 1. Ainda tivemos ontem Real Sociedade 2, Real Betis 2. A jornada prossegue hoje às 13h, Mallorca-Vila Real, às 15h15, Atlético de Bilbao-Valência, às 17h30, Real Oviedo-Getafe, às 20h, Barcelona-Real Madrid. Portanto, aí está um clássico, não é verdade? Barcelona-Real Madrid, hoje às 20h, Royo-Girona amanhã, para fechar a 35ª jornada da Liga Espanhola de Futebol. No que diz respeito à classificação, o Barcelona comanda com 88 pontos, Real Madrid 77, Villarreal na terceira posição 68, na quarta Atlético de Madrid 63 e na quinta Real Betis com 54. Abaixo da linha d'água, os aflitos, temos o Real Oviedo, que já desceu de divisão, está confirmado, o Levante e o Alavés na 19ª e 18ª posição, respectivamente, com 36, 37 pontos, ainda podem salvar-se, dependendo das últimas jornadas.

Vamos à Liga Inglesa de Futebol. Joga-se a 36ª jornada com Liverpool 1, Chelsea 1, Everton, neste caso, Bristol, melhor, 3, Wolverhampton 0, Fulham 0, Bournemouth 1, Sunderland 0, Manchester United 0, Manchester City 3, Brentford 0. Hoje às 14, Barley, Aston Villa, Crystal Palace, Everton, na mesma hora, 14, Forest, Newcastle, 14, West Ham, Arsenal, 16h30, e para o fecho, amanhã, Tottenham, Leeds United, a fechar esta 36ª jornada da Liga Inglesa de Futebol. A classificação, Arsenal continua firme na primeira posição com 76 pontos, na segunda, Manchester City, 74. Na terceira, Manchester United, 65. Na quarta, Liverpool, 59. Na quinta, Aston Villa, com 58 pontos. Abaixo da linha d'água, temos o West Ham, com 36 pontos, 18ª posição. 19ª posição, Burnley, com 20 pontos. E o despromovido já, o Everton, com 18 pontos na 20ª posição. Na Itália, joga-se a 36ª jornada, Torino 2, Sassuolo 1, Cagliari 0, Udinese 2, Lazio 0, Internacional 3, Lecce 0, Juventus 1. A jornada prossegue hoje às 11h30, Verona, Como, 14, Crenosi, Pisa, à mesma hora, Florentina, Genoa. Mais tarde, 17 horas, Parma, Roma. Ainda vamos ter hoje Milan, Atlanta, 19h45. E amanhã, para o fecho, Napoli, Bologna, às 19h45. A classificação, primeira posição, Internacional, continua firme na primeira posição com 85 pontos. O Napoli na segunda com 70 pontos. Juventus na terceira com 68. Na quarta, o Milan com 67. Na quinta, Roma com 64. Abaixo da linha d'água temos o Cremonense na 18ª posição, 28 pontos. O Verona na 19ª posição, 20 pontos. E o Pisa, que já desceu, apenas está a cumprir calendário, 18 pontos. É o lanterna vermelha da Liga Italiana de Futebol. Na França, joga-se a 33ª jornada, que só tem apenas um resultado de ontem, Lens 1, Nantes 0. A jornada prossegue hoje com jogos à mesma hora. Estamos já no fecho do campeonato na França. Auxerre, Nice 20, Monaco, Lille, à mesma hora 20, Metz, Florente 20, Fortaleza, Lyon 20, PSG, Brest 20, Angers, Estrasburgo às 20, Rennes, Paris Saint-Germain, também à mesma hora, 20 para o fecho desta jornada. Classificação PSG, primeira posição, 70 pontos. E depois temos o Lens na segunda posição, 67. O Lyon, na terceira, com 60. Na quarta, Lille, 58. Na quinta, Rennes, com 56. Abaixo da linha d'água, o Auxerre, na 28ª posição, 16ª. Portanto, 16ª posição, Cherve com 28 pontos, assim que está certo. 17ª posição, Nates com 23 pontos. 18ª, Metz com 16 pontos, Lanterna Vermelha. Na Liga Francesa de Futebol. E por último, na Bundesliga, na Liga Alemã, a fechar, temos a 33ª jornada, Borussia 3, Frankfurt 2, Stuttgart 3, Bayern, Leverkusen 1, Hoffenheim 1, Werder Bremen 0, Hamburgo 3, Borussia de Mönchengladbach 1, Leipzig 2, Pauli 1, Augsburg 0, Bayern de Munique 1. A jornada prossegue hoje às 14h30, Hamburgo, Freiburg, às 16h30, Köln, Eden. E a fechar, Mainz, União de Berlim, às 18h30. Bayern de Munique comanda o campeonato com 86 pontos. O Borussia na perseguição com 70 pontos, muito longe. Depois temos o Leipzig na terceira com 65. Na quarta, o Stuttgart com 61. Na quinta, o Hoffenheim
com 61 pontos. Abaixo da linha d'água, 16ª posição, Wolfsburg, 26 pontos. Pauli, na 17ª, 26 pontos. E o Lanterna Vermelha, Eden, com 23 pontos. Praticamente despromovido.

Ora viva, muito bom dia, mano Mabunda. Sou Luís Fernando Amunsi, da Vila da Marinha, na Catembe, em Cassano. Estou na escuta da música do nosso país. Desejo boa sorte ao Benfica e Real Madrid. Arsenal, neste caso, abraço para toda a família, o Amunsi e todos os campeões. Aqui, o Missile Tembe, na terra do Rand. Um bom trabalho para ti, mestre. Estamos sempre juntos com a música moçambicana. Ora viva, muito bom dia, Presidente da República da RMD. Veja só, sou Vítor Hilário Gibundana, diretamente do Coco, Bahia, da cidade da Maxix, província de Inhambane. Dedico esta mensagem para todos os campeões da equipe da RMD. Não me esqueço da família em especial, Maria Manuel, Fernando, Maria, Ermelinda, Hilário. Também não esqueço aquela metade, Maria de Lourdes. Desejo-lhe um bom domingo. Acompanhar aí a música moçambicana. Outro bom dia, doutor dos 80, 90. Sou uma posse na Vila da Praia do Ibilene. Uma posse na Praia do Ibilene. Obrigado aí. Ora viva, muito bom dia, mano. Já estou dentro das quatro linhas a riscar o chão. Excelente domingo para si. Ao menino Colm, a mana na Tércia, Tomás, Rui Pangaia, em Lixinga na área. Obrigado, Rui. Ora viva, muito bom dia. Força para meu Costa de Sol. Espero que na terça-feira vai bater a ABB por 3-0. Viva meu Costa de Sol. Sou Matias Ricardo Driver, jovem de Tete, mas por agora estou cá em Maputo. Ora viva, muito bom dia, mano Mabunda, aqui Relíquias. Estou ligado, aqui é o Luiz Lino, a partir da cidade da Beira. Queremos o baile também aqui na nossa cidade. E eu penso a música do Chuchu Niassa, dedico a mesma à linda esposa Beatriz Raimundo. Beijinhos para a todos. Esta música vai para nós, embora lá. O baile na Beira já foi lançado, só que o feedback lá está muito fraco, não é? Está muito fraco. Vamos continuar à espera da equipe que está a trabalhar.

0: Vamos à turma dos Madodas. Daqui a pouco vamos interagir via telefone. Ainda tem mais uma mensagem que chegou há pouco tempo. Bom dia, mestre. Queria saber do Ferroviário de Lixinga. Joga com qual equipe? Samuel Macoro de Lixinga. Samuel, está a despertar. Acabamos de atualizar tudo isso agora. Você está a despertar. Despertem cedo, domingo. Fiquem ligados a partir das 5. Não entre tarde, porque vai ficar fora de jogo. Nós já estamos a avançar. Estamos a ir para a turma dos cotas. Bom dia, Mano Mabunda aqui, Abdala Jacinto, da Matola Rio. Bom dia para todos. Obrigado aí, Abdala. Bom dia, grande comandante. Já estou nas quatro linhas. Aqui fala Liz. Lili S. Vamos à turma dos Madodas. Vamos ver o que os Madodas também escreveram. Já está na hora para abrirmos as linhas. Preparem-se para interagir conosco. Não sei se a turma já está preparada. Enquanto isso, saiba que já está disponível o 82. Onde, cadê o número? Opa, vamos aí às nossas terminais. Prepare-se para entrar daqui a pouco, não é? Vai deixar ficar o seu comentário. Para aqueles que despertaram agora, fiquem à espera. Vamos ter outra atualização lá mais adiante. Mas importa referir que o 82-310-576-6 está disponível. 82-310-576-6 já está disponível a partir das 6h30 até as 7. Vamos jogar, vamos a isso. Enquanto a turma dos Madodas também prepara-se para entrar, vamos ver quem está aí, já despertou nos Madodas. Vou ao encontro do primeiro campeão, que já chegou. Afonso 15, já estás aí, Afonso. Bom dia, Afonso. Daqui a pouco vou ler a sua mensagem. Bom dia, campeão.
1: Bom dia.
0: Bom dia, este é o Nhancengo?
1: Agora.
0: E o nosso porta-voz?
1: Tem que abrir.
0: Tem que abrir, hoje abrimos em grande.
1: E como?
0: É verdade. Então o que é que nos diz o nosso porta-voz?
1: É, bom, primeiro saudar a toda a equipe tão recheada que ela é. Desejar-lhes um feliz domingo. É, já estamos a caminho de cada um. Onde é que ajoelha para agradecer tudo quanto Deus tenha feito para ele para esta semana. É, parabenizar aos que ganharam ontem e também dar força aos que perderam. Bons dias virão. E dizer que a Beira é a altura para se levantar, porque os lançamentos já foram feitos, lançou-se em Maputo, sobre os bairros, mas Minhambane. Então, Beira que se levante, né? Tem como o Felipe Germano também, ele xinga, que faça alguma coisa. Nós cá, o assunto é sério. E é sério mesmo. Então, quero voltar a apelar a todos os membros desta grande família, para começar mesmo com as contribuições, e porque o tempo corre e não vai nos perdoar. Dizer que já falei com alguns antigos jogadores de futebol, sabendo que estará lá o Manuel Moreira, o Zandamé, Miguel Vaz e outros tantos. Então era bom a gente juntar um pouco daqueles jogadores que esses comentaristas comentaram e fizeram parte. E para não alongar muito, quero desejar feliz domingo a todos. E para ter uma bunda, continuar a fazer os seus estragos, no fim vamos fazer as contas. Bom dia.
0: Bom dia, porta-voz, estamos juntos. Obrigado aí pela sua participação. Um feliz domingo e um beijão aí à vovó Aurora.
1: Ela vai agradecer. Estamos a chegar
0: estamos
1: agora.
0: Juntos. Estamos juntos. Esse é o Cota Nhancengo. 6 horas e 34 minutos, já estamos a jogar. Na turma dos Madodas chegou o Felipe Germano, está aí o Oliveira da Coca-Cola. Oh, Oliveira despertou cedo hoje. Costuma estar a piscar o olho essa hora. Está o Micílio Tembe, na cidade de Mataitel, também já está na área. Está o Jorge Jonqui do Chumoio, está na Mara de Maputo, está o Coutinho, está o Rui Pangaia. Portanto, são os primeiros Madodas que já estão aí nas quatro linhas. Vamos ao encontro do próximo campeão. Daqui a pouco vamos ler as mensagens. 82-310-576-6 é o número disponível para você interagir conosco em viva voz. Deixe ficar o seu comentário. Vou ao encontro do segundo campeão, depois do Kota Nyansengo, o Umisile Tembe, na cidade de Mataitel. Diz ele: bom dia, grande Mabunda. Sou o Umisile Tembe, a partir da cidade de Mataitel, na África do Sul. Estou na escuta do programa. Estaremos juntos no baile. É verdade, há de vir ao baile. Oh, boa nova. Contamos consigo. Já sabe, dia 27. Vamos riscar o chão. O segundo campeão, bom dia.
2: Bom dia.
0: Oh, dona Lúcia.
2: Por isso tenho que estar perto do meu marido em Assembleia.
0: Deu para ver, deu para ver. Então, dona Lúcia, como é que está?
2: Ah, estou bem, graças a Deus. Não sei se é uma Buda ou a família.
0: Aqui está tudo bem, está tudo bem.
2: Sim.
0: Então, dona Lúcia, o que é que nos diz? Já recuperou a voz? Já está tudo bem?
2: Já estou bem. Não acompanhei o tema. Ainda estava dormindo.
0: Dormir. Nós falamos do Moçambola, atualizamos os campeonatos provinciais, falamos do desporto internacional.
2: Ah, de Moçambola. Costa do Sol é só uma sede. Só.
0: Segunda vitória consecutiva.
2: Costa do Sol, pela vitória. Força, continua assim mesmo. A frente é o caminho.
0: É verdade.
2: O resto não acompanhei bem, porque voltei um pouco tarde ontem.
0: Ou então, dormi um pouco mais.
2: Mas força para os que vão jogar hoje, tanto provincial, tanto Moçambola. Tem que ter fé, tem que trabalhar. A frente é o caminho.
0: É verdade.
2: E mando um beijinho para Kota Nyansengo e Kota Aurora, que são meus avós. E meu amigo Rafiki, conta Rafiki, sinto sua falta, mas já consegui, se uma bunda, já consegui no meu conta Rafiki, já conversamos.
0: Já conversaram?
2: Já estamos, costumamos conversar sempre.
0: Muito bem, muito bem.
2: E Mana Laura, Mana Rosa, Mana Amélia, Amélia, te amo muito, minha amiga. Estou com saudade. Não sei quando que vamos nos encontrar, aquele nosso encontro. Se é uma bunda, até quando, afinal?
0: Bem, nós tivemos a primeira reunião, dona Lúcia não soube, estava incomodada. Já aconteceu a primeira, vamos ter a segunda, não sei como. Quando o porta-voz esteve aí há pouco tempo, ele vai dizer quando é que vai ser o segundo. Antes do baile, né?
2: Sim.
0: Vamos ter o baile, dia 27.
2: Ah, tá bom.
0: Ok.
2: E o pastor, meu vizinho... E todos que estão a ouvir agora, minha família, meu esposo Zé, meu filho Mauro, minha neta Kawane, minha nora Rosa, meus 10 gêmeos, é mais, ele, meu filho Júnior, Vanona, Monia, e todos que estão a ouvir neste momento. E abraço quando chega em casa, assim, uma bunda, manda cumprimentos à cunhada, minha sobrinha. Dizer ela que tia Lúcia lhe ama muito.
0: Será entregue.
2: Bom trabalho.
0: Tamo junto, dona Lúcia. Obrigado pela sua participação.
2: Muito obrigada.
0: 6 horas e 38 minutos, para si que despertou, estamos a jogar. Nós já estamos quentes desde as 5. Entre em campo, já sabe, faz exercícios de aquecimento. Está disponível o 82-310-576. 6. Tenho o Coisa Doce, diz ele, bom dia, campeões, principalmente aos adeptos do Ferroviário de Maputo, dizer que é normal começar mal, mas as coisas não são como começam, mas sim como terminam. Vamos superar essa crise de resultados. Bons dias virão, vamos acreditar no amanhã, melhor será. Jem Temp, a partir de Maracuena. É Jem, o astral está em cima, é bom acreditar mesmo. É bom acreditar. O Felipe Germano, a partir do Niassa, diz: ora viva, muito bom dia, feliz domingo para todos. Assina Felipe Germano, a partir de Lixinga. O Oliveira, da Coca-Cola, manda aí um abraço. Bom dia a todos, Madodas, 100% benfiquistas. É, benfiquista Oliveira. É, muito bem. Vamos lá ver o que vai acontecer com o seu Benfica. Vamos ouvir o terceiro, para o 8-2. 310-576. 6 está disponível. 82-310-576. 6 é a única via disponível para você interagir conosco. Então vamos ao encontro de mais um campeão. Bom dia.
3: Rapaz, irmão Mabunda.
0: Como é que está?
3: Bem, na graça no céu, irmão Mabunda.
0: E está tudo bem, está tudo bem. Já está a participar?
3: Sim, parabenizar o Costa de Sol. O ano passado teve mau começo. Este ano acho que está para disputar mesmo o título. E já lhe carece há bastante tempo. E saudar a Mana Laura, o pastor dos Impeitos. É um irmão aí que dizia sempre ao desligar o com licença, no centro lá do centro.
0: É o Hassan de Nampula.
3: Que anda um pouco desaparecido ultimamente. O Marco Gujam do 1º de maio. E dizer também aos arsenalistas que seremos campeão. Não resta dúvida. O City também está a perseguir, tem razão, mas nós vamos campear este ano. E para o Sr. Mabunda, bom trabalho e vá à frente com as suas músicas. Mas há um cantor aí que está a dar falta na sua plateia, que é o Alberto Machavelli. O Sr. Mabunda tem tocado pouco. Os cantos corais. Gostaria de ouvir a música do Alberto Machavelli, qualquer que seja. Bom trabalho.
0: Muito bem.
3: Bom dia. Até a próxima.
0: Até a próxima. Aqui, obrigado pela sua participação. Esse é o Shlaul. É o Shlaul, né?
3: Não, Boaventura.
0: Boaventura, Boaventura. Muito bem. Obrigado pela sua participação, Boaventura. Continua desse lado.
3: Obrigado, obrigado.
0: 6:41. Renovamos para já votos de um feliz domingo para si que já despertou. Eu sei que já está aí. Ligue-se, entre para as quatro linhas. Já estamos a jogar. O 82-310-576. Continua disponível até às 7. Na turma, depois do Oliveira, vamos ver quem segue. Segue o Juliano Manique de Xaxai. Diz ele, bom dia, mestre Mabunda. Bom trabalho, Julino Manique de Xaxai. Muito bem, Julinho, em Xaxai. Depois vem o Cota Jorge Joanqui do Chumoio. Diz ele, bom dia, mano Mabunda. Já estou ligado ao programa a partir de Chumoio. Jorge Eduardo Joanqui. E por último, nesta série, temos o Namara de Maputo. Olha o Namara. Bom dia. Travamos o Bull. Vice. O Machaken. Ok. Ok. Esse é o Namara. É débito Machaken ou Namara? É isso? Muito bem. Vamos ouvir o mais um campeão. Agora sim, está disponível a linha. 82-310-576. 6. Continua disponível. Enquanto aguardamos o próximo, vamos ao encontro do Rui Pangaia, em Lixinga. Diz ele, bom dia, mano Mabunda, estou a riscar o chão. Mando uma saudação para si e também para o menino Cole, a mana na Tércia, a Tomás, aqui Rui Pangaia, em Lixinga. Vou ouvir mais um na sequência. Bom dia, campeão.
4: Muito bom dia, meu ídolo, mestre Mabunda. O promotor da música jovem moçambicana. Já estou bem ligadinho à Escola Arsenal Desportivo da Rádio Moçambique. Arriscar o chão, mestre, não falha.
0: Não falha, Alberto. Nunca fica fora de jogo, a partir de tete.
4: Sempre presente, meu mestre. Sempre presente. E fico feliz ao ouvir essa voz do mestre Mabunda nesta manhã de domingo. Mestre Mabunda, eu quero dar muita força ao meu senhor Tete, que não tem atravessado bons momentos, está nos seus... desde que a Moçambola começou ainda não pontuou, perdemos no Songo e voltamos a perder ontem na Beira. Mesmo tendo feito um bom jogo, segundo o que ouvimos no relato de Fernando Dias, o Xingalho comporou-se muito bem, apenas não conseguiu marcar. E na segunda parte entramos de forma apática e perdemos o jogo. Portanto, é assim mesmo, muita força, o futebol tem dessas. Acredito que bons dias virão e essa crise, claramente, que vai passar, não será permanente, essa crise vai passar. Por isso, dou muita força a esse sinal de tente. E para hoje, dou força também ao conterrâneo que joga lá na Beira, mesmo dentro do Ferroviário da Beira, refiro-me da UDS, joga hoje dentro do Ferroviário da Beira. Desejo muita muita força ao DF. E se não der para ganhar, também não pode perder. Mestre Mabunda, com o nosso bom trabalho, estamos juntos na companhia deste Noite Esportivo da Rádio Moçambique. Bom domingo, bom trabalho e tchau, tchau, mestre.
0: Tchau, tchau, Alberto. Estamos juntos. Obrigado pela sua participação. Um feliz domingo.
4: Muito obrigado. Para si também, mestre. Estamos
0: juntos. Obrigado, obrigado. 6:45, ficou para trás o Alberto, o Maurício, a partir de Tete. Vamos correndo, já recebi aqui o nome, Felipe Germano, ok, vamos adicioná-lo. O Jordão de Lixinga, Cota Jordão de Lixinga, muito bem. Deixa só colocar para não esquecer, o Cota Jordão de Lixinga. Cadê ele? Tá aí, Cota Jordão. Vamos prosseguir. Daqui a pouco temos mais um ouvinte em linha para o 82-310-576-6. 82-310-576-6. Enquanto preparo aí... o lugar para deixar as malas, o Cota Jordão, que vai entrar daqui a pouco. Muito bem, é o Jordão. Jordão. Vamos avançar para não perdermos tempo. Temos mais um campeão. Vamos ao encontro dele. Bom dia, campeão.
5: Bom dia, Mano Mabunda.
0: Muito bem. Muito bem, já está a participar o seu comentário.
5: É aqui Samuel Macoro de Xenga.
0: Grande Macoro, já está aí.
5: Epa, foi difícil para conseguir entrar na linha.
0: Mas sempre consegue. É bom persistir e insistir.
5: É verdade.
0: Muito bem. Então, o que é que nos diz, Macoro?
5: Epa, em primeiro lugar, desejar a todas as equipas que já conseguiram ter pelo menos alguns pontinhos. Também desejar força ao Ferroviário de Jutim, apesar que estou um pouco desatualizado. E todos os ouvintes que estão na escuta da grande rádio da nossa vitamina.
0: Macor, já terminou?
5: Já terminei mesmo. Bom trabalho aí.
0: Ah, muito bem, muito bem. Ok, obrigado, Macor. Desejar aí um feliz domingo, Elixinga, e prepare-se para o baile, não é?
5: Obrigado igualmente, mano.
0: Estamos juntos, estamos juntos. Ok. O menino Colo também já despertou. Já está aí o Colo. Oh, muito bem. Não fica fora de jogo. É bom sabermos disso. Ok. Vamos avançar. Vamos avançar. Eu daqui a pouco vou meter o Cota Jordão. O Cota Jordão. Vamos avançar para não perdermos tempo. Outro ouvinte, linha. Bom dia.
6: Bom dia.
0: Está tudo bem?
6: Tudo bem. Está aí na rádio.
0: Aqui também está tudo bem. Essa voz...
6: Aqui fala o Amela, está aqui em Maputo, mas estou de Nampula.
0: Oh, o Anela de Nampula, mas a residir em Maputo atualmente.
6: Já, o Anela, o Anela.
0: O Anela.
6: O Anela.
0: Ei, o Anela.
6: Já, o Anela, aí está também. Falo aqui de Maputo, aqui no bairro da Costa do Sol.
0: Então, o que que nos diz?
6: Não, só parabenizar a Costa do Sol por... ter conseguido ontem os 3 pontos e mandar abraços para lá em Nampula para minha esposa, Chutite Favorito, minha sogra em Ratali, minha mãe que está lá no Curô, lá no posto de Nipaxiwa, lá em Dejiwa, na localidade de Dejiwa, toda a família, meus filhos, o Télcio, o Zércio, a Letícia, minha sobrinha, a minha filha, a Isaura e todos que me escutam nesse momento. Muito obrigado.
0: Obrigado nós pela sua participação. Desejar aí um feliz domingo.
6: Obrigado.
0: Obrigado. Já se foi. Vamos avançar, 6:49. Ainda temos tempo. Vamos jogar para 82-310-576.

0: Felipe Germán, veja aí. Vamos avançar. Bom dia, campeão. Bom dia.
1: Bom dia.
0: Como é que está?
1: Estou bem. Estou bem, mano.
0: E também está tudo bem. Está tudo bem. Com quem falamos?
1: Aqui foi.
0: Com quem falamos?
1: Alô.
0: Sim, eu estou a ouvir, mas com alguma dificuldade. Com quem falo?
1: Estou a ouvir com dificuldade, mano.
0: Oh, é o Foguete, em Cabo Delgado.
1: Com o Ferroviário, que faça de tudo consiga ganhar o jogo, assim como o desse também com o Ferroviário da Beira, jogo muito difícil.
0: É verdade.
1: Espero que a Associação Desportiva de Pemba consiga bom resultado lá na Cala. Para mim, me deu continuação de um bom trabalho, estamos juntos. Muito obrigado, mano.
0: Obrigado, hoje está difícil ouvir o Foguete, mas mesmo assim, obrigado, Foguete.
1: Estamos
0: juntos.
1: Estamos juntos, continuação de um bom trabalho.
0: Obrigado, obrigado, Foguete.
1: Tchau, tchau.
0: É o grande Foguete. Está em Pemba. Muito bem. Vamos avançar. O que é que temos agora? Vamos à caixinha ou WhatsApp? Ainda temos mais mensagens. Já chegou a Dona Amélia. Só agora a Dona Amélia despertou. Está aí, diz ela. Bom dia, mestre. Uma bunda. Desejo a todos os campeões um bom domingo. Já estou nas quatro linhas. Amélia Citói. Muito bem. Amélia. Namara de Maputo volta para dizer bom dia, Mano Mabunda. Sim, sou adepto do Machaquén. Quero desejar um bom domingo para a filhota Juca, os meninos Zayen, é isso? Zayen, é? E Celcinho, a princesa Sônia. Viva Machaquén, viva Sport. Muito bem, muito bem. Está também na turma, vamos lá ver quem é este, é o Afonso 15. Afonso, pai que eu possa descansar o coração, pedindo que o Senhor faça um milagre para a minha vida. O que é que se passa, Afonso? Afonso 15 já está aí a pedir milagres. Ô, Afonso. Ok, daqui a pouco vamos para a caixinha. Mais um campeão chama-nos. Bom dia, campeão.
2: Bom dia, mestre.
0: Como é que está? Até aqui está tudo bem?
2: Oh, na graça de Deus, estamos bem. Arthur Zungana, que bar do Reino Mundo.
0: É o Zunga Zunga.
2: É ele mesmo, não falha nada.
0: Falha nada, já está a participar o seu comentário.
2: Ah, parabenizar o Moco Jatsó que ganhou ontem, já temos 6 pontos, né? Ou seja, é um sinal que este ano aqui vai ser. Vamos ser fortes mesmo. E dar força também àqueles que ainda estão a gatinhar. Não desanime, força, caminha à frente.
0: Exato.
2: E para os todos cotas. Que acordem com esse frio, que bater um cafezinho aí para conseguirem se movimentar. E para mais uma bunda, bom trabalho. E bom domingo.
0: Estamos juntos, obrigado. Um feliz domingo também para si. Estamos juntos até às 10.
2: Obrigado, obrigado.
0: Obrigado. Vamos à caixinha. Mano Mabunda, sou eu, Panganani de Tete, de lamentar pela derrota do Xingal ontem, dia da Liga de Sofala. Ontem, dia da Liga de Sofala, por 1-0. E de seguida desejo uma boa sorte à União Desportiva de Songo. Portanto, no jogo de hoje diante, que tenha mais que tenha mais para nos moralizar cada vez mais. Ok. Obrigado aí pela mensagem. Outro que escreveu, diz ele, bom dia, aqui André Machaé, afinal, quando é que joga a ADV e Vilanculos? É isso? Quando é que joga a ADV de Vilanculos? É isso, ou a Machaé? Está abreviado aqui a sua mensagem. Será? Atualize aí. Bom dia, grande Mabunda aqui, Josefa Bernardo, a partir da cidade de Chimoio. Abraços para a esposa Margarida, o filho Elias, a Ivone, e peço a música de King Sweet. Abraços, grande DJ Mabunda, um bom trabalho. É King Sweet? Lá mais adiante, né? Ok, já sabe que domingo abrimos com a velha guarda. Depois lá mais adiante vamos fazer a ponte com a juventude. Bom dia, mano. Aqui Afonso fala de Pemba e todos os campeões da RM Desporto que recebem um forte abraço. Afonso de Pemba. Muito bem, Afonso. Em Pemba. Bom dia, campeão. É o Tum. Não faz mal. Também quero participar. Vamos avançar. Bom dia.

0: Campeões, estou na escuta, quero saudar a todos os campeões, felicitar a todos que ganharam ontem, para que entram hoje em ação. Boa sorte, aqui só podia ser Milagre Coça, a partir da cidade de Xaxai, no bairro 13. Grande Milagre, estamos sempre juntos. Um feliz domingo aí no bairro 13, na cidade de Xaxai. Mais mensagens, vamos correndo. E mais um campeão chama. Bom dia, campeão. Bom dia, com quem falamos?
1: Mabote também.
0: Mabote, já está a participar o seu comentário?
1: Não, para passar tudo pela vitória. E mandar cumprimento para a biblioteca cinza da nossa rádio, do Cotarafique.
0: Hoje está fora de jogo.
1: Hoje está fora de jogo?
0: Acredito que está. Ele está a aparecer. Se não estiver, vai aparecer.
1: Está a exercitar.
0: Provocar para ele aparecer, porque já estamos a ficar sem tempo. Ele até aqui ainda não apareceu.
1: Sim, mas uma coisa.
0: Diga aí.
1: Estão sempre a mudar de números.
0: Números?
1: Estão sempre a mudar de números.
0: Qual número? Número das chamadas?
1: Sim, número das chamadas.
0: Não, não mudamos, sempre foram os mesmos.
1: Oh, mas.
0: Qual é o número? Qual é o número que conhecias?
1: Tinham aquele 82 que só tinha 10,93. Não sei qual é a razão de mudar aquela linha.
0: Não mudamos, mantém. Quem puder tentar. É que muitos diziam que o 82-34-93 não estava a chamar. Mas é o mesmo telefone. Este número é profissional, é um número comercial, posso dizer assim, acho que melhor dito, comercial. E o outro é o normal, mas é a mesma linha. Então vocês podem tentar para 823493 ou 823105576, não se mudou nada.
1: É
0: verdade, é verdade, é verdade.
1: Não é fácil para nós entrar. Eu só que nem mando uma puta já sai. Lembra, eu
0: é
1: que deu o nome da biblioteca
0: física
1: da
0: Nantarás. É verdade. Mas já não me recordo,
1: na verdade.
0: Eu estava em Maracuém, já. Passa muito tempo.
1: Há muito tempo. Mas força, bom trabalho. Sempre estamos ligados.
0: Isso é que é bom, isso é que é bom.
1: Os números aqui nos complicam.
0: Muito bem.
1: Muito trabalho, bom trabalho, meu irmão.
0: Obrigado, estamos juntos. Desejar aí um feliz domingo.
1: Também para ti, um feliz domingo, um abraço à família quando chegar aqui em casa.
0: Muito bem, agradeço. Mais uma vez, Mano Mabunda, o provincial aqui na Beira não é muito falado na Rádio dos Campeões. Eu quero saber da minha equipe têxtil do Pungue, Luiz Lino da Beira. Mas nós hoje falamos, né? Não falamos? Não falamos do provincial? Deixa eu só confirmar aí. Ok, se não falamos hoje, vamos atualizar. Na medida do possível, vamos atualizar. Ok. Tá certo. Mas está registrada a sua preocupação. Outro campeão. Diz ele, bom dia, Cota Mabunda. Saudar a todos os ouvintes deste canal. Dar força ao meu GD. Saudações para toda a família. Demande a mensagem extensiva para os netos, em especial para a netinha Maia, que tenha um bom domingo. Alfredo Demande, de São Damaso. Estamos sempre juntos, Alfredo. Obrigado aí. Continue jogando conosco. É até às 10, Alfredo. Aguenta aí. Ora, viva, mano. Já estou ligado, apenas chorar pelo meu Bayern, que ficou na meia-final. Peço para adicionar na turma dos Madodas. Esse quem é? É o Mubango? Mubango, da Santa Isabel. Mubango. Obrigado, Mubango. Continua aí, portanto, a nos acompanhar. Estou a ficar sem tempo já. Algumas mensagens vão correr ao longo da manhã, não é? Já estou a ficar sem tempo. Dentro de instantes vamos ter o bloco das notícias das 7. E vou mais lá adiante conferir outras mensagens. Está bem? Então vamos a isso. Como fiz menção, vamos conferir o bloco das notícias para já. Até já!
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0: Acerte o seu relógio, em Moçambique são 7 horas. Fernando Silvano, muito bom dia.
4: Oh, bom dia. O campeão União Desportiva do Songo desloca-se ao terreno do Ferroviário da Beira no seguimento da segunda jornada do Campeonato Nacional de Futebol da Primeira Divisão Moçambola 2026. O jogo está marcado para as 15 horas no Caldeirão da Beira. Já o Ferroviário de Nampula recebe no estádio 25 de junho o Bahia de Pemba. Amanhã, segunda-feira, o Ferroviário de Nacala defronta a Associação Desportiva de Pemba, nos campos dos locomotivas da Maieia. Ontem, o Costa do Sol recebeu e venceu o Ferroviário de Maputo por uma bola sem resposta, mesmo resultado com que a Liga Desportiva de Sofala superou o Xingal de Tete. Na sexta-feira, para a abertura da jornada, a Associação Black Bulls e Machaken empataram sem golos. O Machete de Chimoio recebe hoje o Teste África, também do Chimoio, no derby da terceira jornada do Campeonato Nacional de Futebol da 2ª Divisão, fase provincial de Manica. Ainda hoje jogam o Futebol Clube Pensão Delgado de Gondola, Nova Jerusalém, e a Associação Desportiva 3 de Março de Manica, União Desportiva de Vanduze. Ontem, na ronda inaugural, a Academia de Futebol Clube do Chimoio derrotou o Zeno Futebol Clube de Messica por 3-1, ao passo que o Transes Cabane ganhou a turma dos contribuintes do INSS do Chimoio por 1-0 sem concorrência. O Desportivo de Maputo consentiu ontem empate a 1-0 ante o Estrela Vermelha em partida referente à 4ª jornada do Campeonato Nacional de Futebol da 2ª Divisão. Ainda ontem, a Associação Black Bulls B ganhou a Tsonzo Futebol Clube por 2-1. Machaken B perdeu para o Maafil a 1-2 e o Vulcano empatou com o 1º de Maio a 1 golo. Na sexta-feira, para a abertura da jornada, Ferroviário B empatou diante do Costa do Sol B a 1-0. Mesmo resultado registado no embate entre Machete e Liga Desportiva de Maputo. 3 jogos marcam hoje o prosseguimento da 5ª jornada do Campeonato Nacional de Futebol da 2ª Divisão ao nível da província de Tete. Trata-se dos encontros Manja Futebol Clube, Futebol Clube de Chitima, Planície de Empado, União Desportiva do Songo B e Futebol Clube de Angónia, Ferroviário de Moatice. Ontem, na abertura da jornada, a Associação Desportiva Xingal de Tete goleou Mulambe Futebol Clube de Moatize por 5-1, enquanto o Zamalek Futebol Clube de Manje derrotou o Xingal de Tete B por 2-0. Angola acolhe de 2 a 5 de julho próximo, no pavilhão do Quilamba, em Luanda, as partidas dos grupos C e D da terceira janela de qualificação da Zona Africana ao Campeonato do Mundo de Basquetebol Sénior Masculino. A decisão foi tomada pelo Conselho Regional da FIBA África, sendo que sediarão igualmente a terceira janela das eliminatórias do Mundial de 2027, os Camarões e o Senegal. A terceira eliminatória marca o encerramento da primeira ronda de grupos, onde as 16 seleções participantes disputam as últimas vagas para a segunda fase da qualificação. As 3 melhores equipas de cada grupo avançam para a segunda ronda, que será disputada em 2 janelas adicionais, em agosto do corrente ano e fevereiro, em agosto do corrente ano e fevereiro de 2027. E por último, FIFA triplica preços de bilhetes para a final do Mundial 2026. Segundo a ABC News, o valor subiu de 9,3 mil euros para os 28 mil euros, o triplo do valor inicial, uma decisão que já gerou forte contestação por parte de políticos norte-americanos. Gianni Infantino, presidente da FIFA, justificou esta política agressiva de preços durante uma conferência sobre economia mundial em Los Angeles na última quinta-feira. Estamos a falar de um mercado norte-americano de entretenimento que está entre os mais desenvolvidos do mundo, afirmou, concluindo que, por isso, têm de se aplicar os preços do mercado. Esta subida de preços motivou uma reação de membros democráticas, de membros democratas, dizia, do Congresso dos Estados Unidos, em particular do estado de Nova Jersey. Numa carta enviada a Infantino na passada quinta-feira, os políticos exigem explicações sobre a chamada tarifa dinâmica, que altera o preço dos bilhetes consoante a procura de cada jogo e as taxas aplicadas na revenda de bilhetes. Recorde-se que a FIFA cobra uma comissão de 15% sobre cada transação efetuada na sua plataforma de revenda. Os congressistas suspeitam ainda que o organismo esteja a limitar artificialmente a oferta de bilhetes para controlar a procura, o que, na sua opinião, cria uma impressão de escassez que leva os adeptos a comprar rapidamente a preços elevados. Fora as notícias a esta hora, as próximas quando forem 9 horas. Bom dia.
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0: 7 horas e 9 minutos. Dentro de instantes, contamos com a retrospectiva semanal, portanto, as notícias que marcaram a semana. Renovamos para já votos de um feliz domingo na nossa companhia, para si que já despertou, está ligado. Vamos então avançar com mais propostas.

Ficou para trás o grupo Rastilho com Mutu Muno. Vamos avançar enquanto aguardamos a retrospectiva, portanto, semanal, com as notícias que marcaram a semana.

0: Saudações! A efetivação este fim de semana da segunda jornada de Moçambola é um dos destaques da semana informativa do RM Desporto. A ronda 2 desta competição teve início esta sexta-feira com o Machacane e o Black Bulls a empatarem sem abertura de contagem. O técnico dos tricolores, Mauro Jamal, diz que o empate é justo.
1: Bom, este é um resultado que se aceita daquilo que aconteceu aqui. O ABB teve mais posse, mas não conseguiu criar oportunidades para gol. Nós também não criamos nenhuma oportunidade para gol. Então o resultado é justo daquilo que aconteceu aqui.
2: O que é que privilegiou, portanto, durante a semana para trazer uma equipa relativamente diferente em relação àquilo que foi o jogo contra o Coxa de Sol?
1: Bom, tivemos que motivar os jogadores, fazer perceber que já estão no outro nível de competição e levantar a moral psicologicamente para termos aqui um resultado positivo hoje.
2: Portanto, gostou da resposta dos jogadores?
1: Claramente.
0: Pela ABB, o treinador Nelson Santos afirma que o seu conjunto pouco fez para ganhar o embate.
3: Quando não rematamos, quando não cruzamos, quando somos lentos a ir para o ataque, é natural que isto depois aconteça. Uma equipa que quer ser campeã não pode perder pontos da maneira como perdeu hoje. Tem que ter mais vontade, tem que ter mais atitude. E são estes jogos, às vezes, que fazem depois a diferença na matemática final. Por isso, como eu já disse, iniciei, nada está perdido, como na semana passada nada estava a ganho. Há jogos que a gente pensa que vamos ganhar e depois não corre assim tão bem. Acho que foi excesso de confiança. Acho que nós é que fomos o nosso próprio adversário, criamos dificuldades a nós. E pronto, agora é a pensar já para o Costa Sol, porque nada está perdido à segunda jornada, nada está a ganhar à segunda jornada. Queríamos com 6 pontos, estamos com 4 e é continuar a trabalhar.
0: Nelson Santos, técnico do Black Bulls, e o empate a 0 entre a sua equipa e o Machacane no arranque da jornada 2 do Moçambola. Com esta igualdade, a BB passa a somar 4 pontos em 2 jogos e o Machacane conta com 1 ponto em igual número de encontros. O Xingal de Tete, um dos participantes no Moçambola deste ano, prepara o campo 25 de setembro, palco onde faz os seus jogos da competição.
4: A direção do Xingal de Tete promete cumprir com todas as recomendações da Federação Moçambicana de Futebol, que devem ser ratificadas e melhoradas no sintético 25 de setembro, para que este volte a acolher os jogos de Moçambola 2026. Trata-se de um relevado que é utilizado pelo Xingal de Tete quando este joga na condição de anfitrião nos jogos de Moçambola e que acabou sendo chumbado pela Federação Moçambicana de Futebol por não estar de momento em condições para acolher provas da prova máxima de futebol moçambicano, como recomendações. A Federação Moçambicana de Futebol quer que a direção do Xingal de Tete melhore e com padrões internacionais o nivelamento do piso, as demarcações, entre outros aspectos. O treinador desportivo de Xingal de Tete, Lúcio Megui, reconhece os transtornos de jogar no Songo e em casa emprestada.
5: E nós vamos cumprir, vamos ratificar, está dentro do nosso patamar, vamos fazer para o próximo jogo os nossos adeptos assim jogam em casa. Não posso dizer o tempo agora, porque seria também aumentar a esperança do nosso público, mas estamos à altura de satisfazer os nossos adeptos. Previsão, não posso dar muito, mas nós vamos cumprir com o gol. Porque nós também estamos interessados, o nosso público assistir o jogo em casa.
4: Em junho?
5: Eu acredito, vai ser longe, mas pronto. Já sabe onde eu trabalho, sempre há uma ou outra coisa.
4: Quer dizer, não tem dado?
5: Não tem dado, mas a qualquer altura nós vamos dar satisfação nos adeptos.
4: Treinador desportivo de Xingal de Tete, Lúcio Mekia, e a interdição do sintético 25 de setembro de Moatize, que tem sido a casa dos emboleiros, trata-se de uma casa que ainda não está em condições para receber hóspedes, ou seja, para os Jogos de Moçambola 2026, quando o Xingal de Tete joga na condição de anfitrião. Na jornada inaugural de Moçambola deste ano, o Xingal de Tete teve que socorrer-se do relevado da HCB, onde jogou e perdeu diante da UDS por 0-1. RM Desporto, Xingal de Tete, Manuel Cardoso.
0: A ADV de Vilanculo já definiu a meta no Moçambola do corrente ano.
6: Com 11 anos nesta prova, o representante de Inhambane, além da manutenção, quer ocupar este ano os primeiros 4 lugares, estando para o efeito a realizar um trabalho aturado junto da equipa técnica, jogadores, pessoal de apoio e logística. O diretor desportivo da ADV, Sérgio Cungunhe, conhecido nos meandros de futebol por Sergito, é otimista quanto ao alcance deste objetivo.
7: Estamos a preparar de maneiras que possamos, muito antes, garantir a manutenção e lutarmos por aqueles que são os nossos objetivos, que são os primeiros 4 lugares. E cada ano nós pretendemos melhorar. Não é fácil, nós somos uma equipa que tanto viaja. Se nós temos que viajar para Nampula, um exemplo, temos que sair da Machiche para Maputo de autocarro. Então, tem lá o desgaste físico, psicológico, mas que nada nos abala. Estamos firmes, cientes e fomos chamados para isto e vamos cumprir.
6: Diretor desportivo da Associação Desportiva de Vilanculo, Sérgio Cungunho, ou simplesmente Sergito, e os desafios de manutenção e ocupar os primeiros 4 lugares na tabela classificativa na edição do Moçambola 2026. Daniel Fayela, a partir da cidade de Inhambane.
0: O clube do Chibuto poderá não participar no Campeonato Provincial de Futebol de Gaza.
8: Continua em dúvida a participação do clube do Chibuto no Campeonato Provincial de Futebol de Gaza edição 2026, que por sinal ainda não arrancou. Em causa, a crise financeira profunda que está mergulhada a coletividade e sem qualquer solução à vista, numa altura em que há indicações do início de provas oficiais a partir de junho próximo na província. O presidente do clube do Chibuto, Yunusso Valente, diz que neste momento está preocupado em apenas cumprir o mandato, mas já não tem força suficiente para dar o seu contributo, visto que a falta de apoio em todos os cantos. Valente descreve que o cenário ultrapassa as suas capacidades e sem apoio de terceiros, dificilmente o clube poderá se fazer a prova, até porque ainda não abriu as oficinas.
9: Tinha tanta vontade, com a esperança daquilo que eles andavam a dizer, mas já até perdi vontade. Desta vez perdi vontade. Só estou lá para cumprir com o meu mandato, só quando chegar a vez já, mas preocupar-me em querer organizar alguma coisa, já não estou.
10: Mas vamos.
9: Porque são promessas. Você está vendo, até hoje ainda não há nada. Não se falou nada, nada, nada. O representante do, nem sei se é do presidente do município, ele disse, não, nós já temos tudo garantido, vamos apoiar, vamos não sei o quê, mas não estou a ver nada. Vamos chamar os agentes econômicos, vamos reunir com eles para ver se cada um pode meter a mão onde der, mas nada. Está muito complicado. Eu não acredito que haja provincial.
8: Presidente do clube do Chibuto, Yunusso Valente, e as dúvidas que pairam em torno da participação da coletividade no Campeonato Provincial de Futebol de Gaza edição 2026, prova que, por sinal, ainda não arrancou. RM Desporto, Francisco Nelson, em Xaxai.
0: Os Mambas poderão voltar a jogar em junho próximo em desafios de caráter particular.
11: Há 5 meses sem competição, os Mambas podem finalmente voltar a reencontrar-se em junho para a data FIFA. O último jogo da Seleção Nacional de Futebol foi a 5 de janeiro, no desafio de má memória ante as Super Águias. A Nigéria venceu por 4-0 no festival de Ademola Lookman e Vitor Osimhen, acabando com o sonho dos Mambas de chegarem aos quartos de final de uma CAN. O selecionador nacional, Chiquinho Conde, diz ter já abordado a estrutura no sentido de encontrar adversários para a nossa seleção. Antes da data FIFA, 19 de maio, os Mambas ficarão a conhecer os adversários na corrida CAN do próximo ano de organização tripartida: Tanzânia, Quênia e Uganda.
12: Temos já arquitetado a data FIFA para junho, mas sabemos perfeitamente que nesta data FIFA a maior parte dos clubes na Europa já estão no defeso, os jogadores já estão com a cabeça a prepararem as suas férias. Já contactei a estrutura. A estrutura já contactou também e estamos a arquitetar, de modo a consigamos os dois jogos que vêm para ali em junho, na data FIFA. Espero que, de facto, consigamos encontrar os adversários e que sejam reunidas as condições para podermos jogar, porque já há 5 meses que nós não estamos juntos. O último jogo foi no dia 5 de janeiro com a Nigéria. É muito tempo.
11: Em setembro deste ano, começa a campanha de qualificação à CAN 2027. São os três capitães, Domingues, Mexer e Reinildo Mandava. Chiquinho Conde tem a árdua tarefa de compor um grupo coeso e competitivo.
12: Para o treinador, para o selecionador, é uma tarefa árdua, porque depois deixamos de jogar no mês de março, não é? E torna sempre muito mais difícil poder encontrar-nos, porque houve algumas alterações, jogadores importantes que não vão fazer parte. Falo do Mexer, do Domingues, do Reinildo, e depois é preciso ajustar toda essa circunstância. O Moçambola começou há dois dias e muitos jogadores ainda estão no início da sua atividade. Mas o mais importante é que já começou o Moçambola e temos que perspectivar para que, de facto, em junho possamos ter.
11: Selecionador Nacional de Futebol começa a projetar o futuro dos Mambas. Entre setembro e novembro deste ano, a seleção entra numa sequência infernal de jogos de qualificação à CAN do próximo ano a decorrer em três países: Tanzânia, Quênia e Uganda.
0: Enquanto os Mambas jogam em junho, os Mambinhas de sub-17 preparam-se para participar no CAN da categoria que arranca na próxima semana em Marrocos.
10: Os Mambinhas sub-17 perderam ontem diante do Marrocos no último ensaio antes da CAN da categoria. A prova continental começa a 13 de maio e os Mambinhas entram em cena no dia seguinte, ou seja, 14, numa maratona de três jogos que podem ditar a estreia de Moçambique no campeonato mundial da categoria. Angola, Tanzânia e Mali são os adversários da fase regular da competição. Chegar ao Mundial Qatar 2026 é o objetivo que é perseguido pelos Mambinhas, que, de acordo com o selecionador nacional Luís Guerreiro, estão a conhecer uma evolução positiva e antes do arranque da competição africana. No primeiro teste de controle, já em território marroquino, Moçambique perdeu por 1-3 para o Uganda e ontem registrou uma nova derrota, a segunda desta feita por 2-3 frente ao Marrocos. O selecionador nacional olha com esperança a participação de Moçambique no torneio, por isso desvaloriza os resultados dos jogos de preparação.
13: E estaremos à altura nos confrontos do evento, portanto, do CAN, não vamos estar à altura de responder, portanto, às exigências que as outras seleções nos possam criar. Isto é bom, é salutar, jogar com estas seleções fortes para que nós possamos realmente ter outra postura quando começar o CAN. Nós temos apanhado o Uganda, que fazia o jogo no seu meio campo e depois fazia futebol direto. Hoje jogamos com uma seleção que joga e deixa jogar, que troca a bola, que aparece nos espaços, tenta criar espaços no adversário. E os Camarões é uma equipa que joga o futebol direto. Portanto, são tudo situações que é bom para a nossa seleção apanharmos equipas com sistemas totalmente diferentes para nos adaptarmos depois no evento, no CAN. Portanto, eu penso que estes jogos de preparação são muito importantes para o crescimento da nossa seleção.
10: Selecionador Nacional de Futebol Sub-17 de Moçambique, Luís Guerreiro, e a derrota de ontem diante do Marrocos por 2-3 no segundo e último ensaio dos Mambinhas antes do início da CAN da categoria. Lembrar-vos que Moçambique está no Grupo C.
0: O par Jorge e Denilson conquistou esta semana a prova de seniores masculinos do Regional de Vôlei de Praia, que teve lugar na cidade de Maputo.
14: O ouro fica em Moçambique, a prata também e o bronze, porque as duplas nacionais conseguiram quedar-se na terceira, segunda e primeiras posições. Portanto, o ouro, a prata e o bronze fica no nosso país, numa prova em que também, em femininos, o ouro ficou aqui em Moçambique. Jorge, como é que foi esta final?
15: Foi uma boa partida, fizemos um grande jogo. Conseguimos manter e controlar o jogo, apesar de termos um adversário muito forte e muito consistente, que venceu todos os jogos desde o início da competição. Estivemos concentrados e, felizmente, vencemos o jogo.
14: O ouro fica em Moçambique no setor masculino. Vitória do par Jorge e Denilson contra a dupla Igor e Rafael. Vou falar com o Igor. Igor, qual é o balanço desta vossa participação? Ficam com a medalha de prata, perdem contra a dupla nacional.
16: O balanço que eu tiro daqui é positivo. Me refiro mais no sentido de ver todas as equipes masculinas, todas as duplas masculinas, nesse caso, do primeiro a terceiro, é Moçambique. Estou feliz por isso. Quanto a esse jogo aqui, perdemos por alguns detalhes só. mas acredito que foi um bom jogo. Nós conhecemos a duplas, eles são bons, são os nossos colegas daqui, mas perdemos mais por causa de alguns detalhes. Eles foram, nós cometemos mais erros e eles não, e acabaram ganhando o jogo.
14: A medalha de ouro e prata fica no nosso país, no setor masculino, na final da terceira etapa zonal de voleibol de praia, uma prova que contou com muitas duplas, quase todas da zona 6.
0: Quatro atletas com deficiência audiovisual vão participar no Festival Provincial dos Jogos Desportivos Escolares do Niassa.
17: São atletas das modalidades de atletismo selecionados em algumas escolas da cidade de Lixinga. Além de tentar resgatar o desporto da pessoa com deficiência, o desafio visa tornar mais inclusivo o Festival Provincial de Jogos Desportivos Escolares. Barçabá Xavier, chefe do desporto escolar na Direção da Educação, Juventude e Tecnologia na cidade e distrito de Lixinga, informou que a instituição está a procurar de parcerias para a aquisição de cadeiras de roda específicas para a prática desportiva no Niassa. Barçabá Xavier disse que a ideia é tentar resgatar o desporto da pessoa com deficiência nas várias modalidades.
18: Pela característica, nós temos tido escassez nas cadeiras de rodas. Está a ser difícil mesmo praticar o basquetebol para pessoas com deficiência, mas está-se a fazer certo esforço para chegar a este momento em que nós podemos ter o basquetebol. Até agora nós temos, só que não com aquela dimensão desejada. Temos um grupo que pratica, assim como o voleibol, o futebol 11, mas agora para jogos escolares estamos a preparar mesmo em atletismo, pessoas que têm problemas de audição e algumas com problemas de visão.
17: Barçabá Xavier, técnico de desporto nos serviços de educação, juventude e tecnologia na cidade e distrito de Lixinga, e os desafios de desporto adaptado para este ano. Entretanto, o presidente da Associação para a Pessoa com Deficiência no Niassa, Saulino Arlindo, mostrou-se satisfeito com a inclusão dos quatro atletas e disse que neste momento decorrem trabalhos de angariação de fundos para aquisição de material desportivo para a prática do desporto adaptado.
19: Vamos bater as portas, vamos pedir financiamentos para que isso possa se concretizar. Tem muitas crianças com deficiência que se sentem isoladas, estão em casa, são marginalizadas. Então nós queremos tentar levantar essas pessoas, juntar com as outras pessoas com deficiência.
17: Saulino Arlindo, presidente da Associação para a Pessoa com Deficiência e a Massificação do Desporto para a Pessoa com Deficiência nas escolas de Lixinga, Judite Kawawa.
0: O Campeonato de Karate da capital do país tem lugar este domingo.
10: De acordo com o Sensei Carlos Dias, o presidente da Associação Moçambicana de Karate, este evento irá movimentar perto de uma centena de atletas em representação de vários clubes e núcleos da cidade de Maputo. Dias diz que esta é uma prova qualificativa para os campeonatos nacionais.
20: Começa às 9 horas e termina às 16 horas. Estão inscritos para este evento 8 clubes da cidade de Maputo e 98 atletas. A Academia Ramilau vai participar com 24 atletas, Centro Infantil Raio de Luz com 3 atletas, Dojo Ali com 9 atletas, Dojo Nubi com 5 atletas, Força Jovem Universal com 44 atletas, Escola da Comunidade Momentana com 10 atletas, Dojo Evolução com 2 atletas e o Dojo Senshi KSI com um atleta. Esses fazem os 98 atletas que vão disputar este campeonato, por seu apuramento para o campeonato nacional que vai decorrer no próximo mês de junho na cidade de Maputo.
10: Presidente da Associação Moçambicana de Karate no estilo Kimura Shukukai Internacional, Carlos Dias, e a realização no próximo domingo do campeonato da cidade a nível da capital do país. Prova qualificativa para os campeonatos nacionais da modalidade.
0: É o ponto final à retrospectiva semanal aqui no RM Desporto. A todos, bom fim de semana.

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6: 7 horas e 39 minutos. Renovamos uma vez mais votos de um ótimo domingo na nossa companhia. Ficou para trás as notícias que marcaram a semana. Carlos Langa assinou. Vamos recuperar o Eduardo Carrimo, que ali o apito.

0: É um clássico de Eduardo Carré,
1: de Liwa Pite.
0: É da Zambese. 7h45, daqui a pouco vamos espreitar mais mensagens que caíram para Caxias.

Kucheza na Kalamba. Este é o Xandula cá. Músico da província de Tete, ele já esteve aqui. É um ícone.

Este é o Chuchu Niassa com Paz, música que chega-nos da província do Niassa, em Lixi. Daqui a pouco vamos conversar com o BHE, músico da província de Inhambane.

0: 8 horas e 5 minutos, já está aí o BHS em direto a partir de Inhambane.
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0: Nossos cumprimentos a todos os apreciadores da música moçambicana. Vamos chegar à fala com um jovem músico e desportista da província de Inhambane, que iniciou a sua carreira musical em 2009. Tem um disco no mercado, já participou em grandes eventos em Inhambane, nomeadamente o Festival da Barra, já esteve também no Festival do Bilém, está a fazer o curso de Medicina Preventiva e Saneamento do Meio, é desportista, pai de 3 filhos. Para o programa de hoje, vamos chegar à fala com Bernardo Hermenegildo Siquisse. Quem é BHS?
3: Boa noite a todos os ouvintes da RM Desporto, BHS Intskai, ok? BHS é um músico, pai, estudante,
0: BHS, é natural mesmo de Inhambane?
3: Eu sou natural de Maxixe, província de Inhambane, sou sim.
0: Muito bem. BHS, frequentaste o ensino primário e secundário em Inhambane. Em que escolas aprendeste o ABC?
3: Frequentei primeiro a escola de Chicuque, né? De primeiro grau de Chicuque. Fiz primeira e quinta classe. Sexta a sétima, EPC de Rumbana. Oitava até décima segunda, na 1 de maio de Chicuque.
0: Muito bem. Em 2008 começaste a cantar. Quais foram os músicos que influenciaram a sua iniciação musical?
3: Eu sempre gostei da música. Sempre foi meu sonho cantar. Bem, eu conheci o Jazz Pro na altura. Ele acabava de vir de Maputo. Trabalhava no estúdio da MGZ Mungazi, né? E o jazz influenciou muito para isso.
0: Muito bem. E 2009 marca praticamente o início da sua carreira. Okay. Gravaste um grande sucesso hip-hop que fez furor por 3 anos. Fala-nos desta fase, BHS.
3: era uma fase um pouco, posso dizer, boa, né? Bem, nós só fazíamos aquela coisa por amor à camisola, né? Nós gostávamos muito... prontos, até pedíamos para cantar, né? Mas foi muito bom, foi uma fase muito boa. Yeah.
0: Muito bem. Dissemos no início desta conversa que és desportista. Quais foram os desportos que praticaste?
3: Bem, eu nasci numa família que muitos não jogaram futebol, mas eu sempre gostei de futebol, né? Desde mais nada, naquela fase... Sempre, não pode ir, né? Não pode jogar, senão pode torcer o pé, mas eu sempre criava condições para correr. Eu sempre gostei de futebol. Yeah. O futebol gostei sempre.
0: Muito bem. Chegou a jogar no Júnior ou Juvenil?
3: Cheguei a jogar, eu não sei se chama de Júnior ou Juvenil, mas acho que é Juvenil, porque participei numa equipe aí. Era Armando Emílio Guebuza. Era quase uma escola na UNELA. De lá fui jogando equipes, aquelas pequenas equipes dos bairros, né?
0: Dos bairros.
3: Sim, dos bairros.
0: E qual era a posição?
3: Eu jogava como defesa. Né?
0: Como defesa?
3: Tá, na defensiva. Yeah.
0: BHS, tens um disco no mercado.
3: Okay,
0: muito bem. E como é que foi batizado esse disco?
3: Bem, primeiro dizer que teve patrocínio de um grande homem que neste momento já não se encontra apoiar a área musical devido a vários problemas, né? Como é que eu posso dizer? O Bem-Mindo que patrocinou o disco. Tinha como título, se a memória não me engana, era Gumbarela, né? Se nós tivemos, como a música aí que batia, prontos, preferimos fazer isso.
0: Em que ano foi lançado?
3: Foi em 2015. Yeah.
0: Muito bem, e fez muito sucesso.
3: Graças a Deus. Fez muito sucesso.
0: Beguês, és um jovem, portanto, músico de referência em Inhambane, por essa razão que já participaste de grandes festivais, como por exemplo o Festival da Barra. Como é que sentiste quando subiste ao palco pela primeira vez no Festival da Barra?
3: Bem, dizer que foi uma oportunidade única. Eu gostei muito, senti muito bem. Nesta altura, eu era embaixador de um programa da Plan, 18+. A Plan é que contratou-me para ir cantar lá. Foi uma boa experiência. Eu gostei muito. Senti-me muito bem.
0: E como é que participaste no festival de Bilene? É Bilene Macia?
3: Sim. Eu fui convidado com um empresário que trabalhava na saúde, um tal de Matiranze. Pronto, foi através dele que eu cheguei lá. Porque já fui em quase 3 eventos lá. Sim, foi por causa dele.
0: Muito bem. Em Maputo nunca estiveste?
3: Em Maputo só vim cantar nos casamentos. De todas as vezes que eu venho a Maputo, venho cantar nos casamentos. Nunca tive, como é que se diz, um convite assim direcionado de uma discoteca.
0: BHS, vamos ouvir a primeira canção para situarmos os nossos ouvintes, para aqueles que só, talvez, através assim da conversa não estão a ouvir, mas quem é este músico, BHS? Mas nós temos passado muitas músicas suas aqui nesta estação. Eu não sei se acompanho aí em Inhambane, BHS.
3: Eu acompanho muito a rádio, por isso que digo... Gosto muito. E a rádio faz um papel muito importante para nós, os músicos. E pior quando vem buscar músicas ou músicos das províncias. Isso faltava-nos muito. Isso é muito importante.
0: Muito bem. Isso. E é a única rádio que faz isso.
3: É a única. E está de parabéns. Está de parabéns. Yeah.
0: Vamos ouvir Wangu Muti. O que quer dizer isso, Wangu Muti?
3: Wangu Nyingumuti, essa música diz o seguinte, fala de um relacionamento, um homem apaixonado, né? Diz, quer dizer, podem existir várias mulheres, né? Mas só uma é que me faz bem, é que me completa.
0: Vamos então conferir a música.

0: São as novas tendências da música jovem moçambicana. Estamos a conversa em direto com o BHS a partir de Inhambane. Ouvimos Nhingumuti. Muito bem, BHS. És desportista, BHS, jogaste futebol. Qual é o clube de coração em Moçambique e fora de portas?
1: Bem, há pouco tempo até estava a falar desse clube. É um clube que eu cresci. Também até é de louvar essa iniciativa que a Sempreser teve, né? Parece que já sabem. Teste África.
0: Teste África. Mesmo sim, estando em Inhambane, apoia a Teste África.
1: Eu apoio, sim. Eu cresci, quase toda a família, né? Apoiou esse clube, sim.
0: É o primeiro campeão nacional. É, BHS, estão de parabéns. E fora de portas? Fora okay? Do país? Yeah. Fora do país?
1: Ah, fora do país. Infelizmente, eu ultimamente não acompanho muito, mas eu gostava muito do Liverpool. É Liverpool, né?
0: Liverpool.
1: Yeah, gostava muito. E pronto, esses dias, por causa porque andei um bocadinho desaparecido, o tempo sempre foi assim. Não acompanhei muito de lá até então.
0: 8:19. Just brought on a bet. BHS. Vocês podem felicitar este jovem Dinhambá, produtor, hoje licenciado, que já terminou o curso. Já sabe que a caixinha é 8439-29501.

0: E qual é a avaliação que faz da música jovem moçambicana, concretamente em Inhambane?
1: Eu posso dizer, tá bem. Mas vínhamos muito bem, né? Mas de um tempo para lá, eu penso que os músicos também, alguns tiveram que abandonar. Alguns, porque já não ouço música dos grandes músicos que se faziam sentir. Eu sinto falta desses músicos, mas a situação não está assim tão pior. Independentemente de tudo, estão a trabalhar alguns músicos, alguns estão a gravar. Se isso terminar, o povo terá muita coisa para consumir.
0: Exato.
1: Particularmente eu, como BHS, gravei muita música. Muita.
0: Portanto, vamos receber novas músicas brevemente.
1: Novas músicas. Até devia ter lançado na sexta-feira passada, mas devido a alguns problemas não foi possível. Então, esta sexta-feira não vai falhar. Não pode...

0: estás a fazer o curso de medicina preventiva e saneamento do meio. Como é que surgiu esta paixão pela medicina?
1: Bem, sempre foi meu sonho, mas de lá, quer dizer, um pouco antes eu vinha fazendo outras coisas, mas me senti na necessidade de me formar como pessoa, né? Sabe-se muito bem que aqui em Moçambique, não só em Moçambique, mas não é fácil, particularmente aqui em Amã, não é fácil você só viver de música, né? Então, preciso de alguma coisa aqui para auxiliar, né? A minha carreira, né? Eu também tô a fazer esse curso porque amo o curso. Eu conheço todo, tive que procurar saber mais ou menos do perfil de um tempê e prontos. Yeah. Eu nunca gostei de falar desse assunto, mas tudo bem, o Emílio Mabunda compôs no ar. Okay?
0: É que eu investigo muito, né?
1: Muito yeah, bem. Muitos não sabiam o que, eu estava a fazer, muitos reclamavam, por acaso, o povo sempre pedia, por que, você não grava? Não estamos a ouvir músicas, não estás a lançar. Mas eu gravava porque eu vivo disso, eu vivo de música, sempre fiz trabalhos de casamentos, músicas para instituições, mas músicas particulares eu havia, quer dizer, dado um bocadinho de pausa, porque eu precisava também de uma concentração tal, e me dedicar mais. Yeah.
0: BHS, todos os músicos que passam desta estação, nós colocamos um desafio, e o desafio é simples.
1: Okay.
0: Por que não gravam músicas para o desporto? Exemplo, o BHS é adepto do Teste África. Já pensou gravar uma música para o Teste África ou para a seleção de todos nós, os Mambas?
1: Bem, isso não seria problema, nem né? Posso fazer, sim. Posso fazer, se calhar, yeah, com tempo.
0: Com tempo.
1: Mas posso fazer, sim.
0: Então,
1: sim.
0: Aceita o desafio?
1: Aceito.
0: Ela aceitou o desafio. 8h31.
2: A ideia fica já. Já fica essa ideia, né?
0: Marrungo.
2: Vai,

0: Grande BHS, 8h35, vamos espreitar as mensagens. Estamos à conversa com este jovem músico e desportista da província de Inhambane, que está a residir na Machis, adepto do Teste África. E vamos lá ver o que é que dizem aqui, sobretudo os manhambanas que estão a ouvir o filho da casa. Tenho uma mensagem que diz assim: bom dia, grande Mabunda, saudar o BHS, dizer-lhe que está num bom caminho. Parece-me que é super talentoso o homem. Me lembra o grande Suaíto. É verdade, são seguidores do Suaíto. Não entendo bitonga, mas algo toca-me. Essas músicas me faz lembrar o Félix Moya, o Suaíto. Abraços e felicidades na carreira. Meu rapaz, vamos atacar um goma. Vamos atacar um goma Moçambique com uma delas. Gostei imenso. Marito da Zona Verde. Muito bem, Marito. Agradecemos aí. De fato, o homem tem talento. Também essa rádio traz grandes talentos, não é? E desta feita, trouxemos o BHS em direto a partir da terra da boa gente, em Inhambane. Bom dia, mestre. Parabéns para o meu Majed de Maputo pelo empate. Desejo muito sucesso para o BHS. Sou Luiz Fernando Amunce da Vila da Marinha, na Catembe, em Cassano. Muito bem, uma vez mais agradecemos aí. Continuo a ouvir a conversa. Bom dia, Mano Mabunda, aqui Ed Xavier do bairro São Damaso. Passei para saudar a toda a família Marrove e todos os campeões. E um abraço aí ao BHS. Muito bem, continuamos a receber as vossas mensagens. Vamos à turma. Eu também dizer o que escrevem os madodas. Tenho aqui o Cota Mazi, vamos ouvir. Bom dia, Mano Mabunda, estou na escuta dessa conversa com o nosso convidado de hoje. Força, tem boas músicas, Mazi da Zona Verde. Oh, Mazi, é verdade, o BHS é outro nível. Também é licenciado, né? Licenciado. Celeste do bairro T3, bom dia, Mano Mabunda, saudações para todos os campeões de AZ. Já estou dentro das quatro linhas, de riscar o chão. Parabéns aí para o meu Costa de Sol, parabéns ao BHS. Sinto muito para o meu ferroviário. Veja, vejo. Ai, ai, Celeste, obrigado aí. Está o campeão Madzaia, diz ele, bom dia, irmão Mabunda, isto está a animar. Continuo aí a ouvir a conversa com o BHS. Desejar aí um feliz domingo a todos. Assina campeão Madzaia a partir do Zimpeto. Portanto, são alguns campeões que escrevem para as nossas terminais. No que diz respeito ao Maçambola, já fizemos menção que o Costa do Sol venceu o Ferroviário de Maputo por 1-0 e mantém a liderança do Moçambola. Portanto, continua líder. O clássico disputado no relevado dos Canarinhos contava para a segunda jornada do campeonato. Ainda ontem dissemos que a Liga Desportiva de Sofala derrotou a um golo o Xingal de Tete. Também olhamos, portanto, os jogos para hoje, no prosseguimento desta segunda jornada, para hoje domingo. O Ferroviário de Nampula joga com Bahia de Pemba no estádio 25 de junho. O Ferroviário da Beira vai medir forças com a União Desportiva de Songo no campo do Ferroviário da Beira. O jogo Ferroviário de Nacala, Associação Desportiva de Pemba, realiza-se, portanto, amanhã, segunda-feira, em Nacala. Recordo-vos que na abertura da ronda o Machaquene e o Black Bull se empataram a um golo. Jogo realizado na passada sexta-feira no Tchumen. Portanto, são algumas notícias que marcam a atualidade. Este é o Moçambola. Vamos prosseguir aí com o BHS, esta estrela de Inhambane, que está a residir na Machixe, um produtor de música. E hoje é um jovem licenciado em medicina. Porque ele também gosta e diz que em Inhambane não é fácil de viver da música. Então vamos a isso, vamos prosseguir. BHS, já deu para ver que tens muitos fãs, né? De Tete, Maputo, Inhambane.
1: Epa, obrigado.
0: Agora, diga-nos uma coisa. O BHS, okay, para além da música, fez teatro.
1: Eu fiz muito teatro.
0: Como é que é essa história?
1: Bem, eu acho que desde a sétima classe, né? fiz teatro, tive uma pequena formação de educador de par, né? Então, de lá, fiz teatro quase por 7 anos, né? Trabalhei numa ONG, também como, como é que posso dizer, instrutor, né? Eu capacitava alguns para teatro, fiz muito teatro, gosto.
0: De teatro?
1: Gosto muito.
0: Begas, tendo em conta que és desportista, qual é a avaliação que faz das infraestruturas desportivas aí em Inhambane? Temos bons campos, bons pavilhões, nem sei se tem um pavilhão. Existe algum pavilhão aí?
1: Bem, também eu acho que isso ia servir também como puxão de orelha para os dirigentes de futebol. As pessoas estão mais na área, né? E deviam olhar muito para essa componente. Não estão bem, estão degradadas quase todas. Nós não temos nenhum pavilhão aqui. Não temos. E a província carece disso.
0: Muito bem. Então não se pratica futebol de salão?
1: Praticar-se, já. Yeah. Pratica-se, mas os campos são aqueles. Yeah. É tipo, o que fazer?
0: Que fazer?
1: Yeah, que fazer? Não temos como. Os poucos que existem, prontos, dá para nos adaptar lá. Sim, mas a província carece disso. Os campos estão degradados, estão em péssimas condições. Então tinha que se olhar para essa componente, porque temos muitos desportistas, temos muito talento aqui na província. Então as pessoas precisam disso.

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1: BH, estamos já na ponta final desta nossa conversa. Então, vou colocar os microfones do RM Dispor disponível para deixar-vos ficar alguma mensagem para os desportistas em Inhambane, em particular, e para todos os outros ao nível do país, BHS, projetos para o futuro. Os microfones são seus.
2: Obrigado. Primeiro, agradecer-te pela oportunidade que deu-me, agradecer à Rádio RM Desporto. Eu sei que tenho muitos fãs, muitos admiradores, e agradecer a todos vós. E para os desportistas, continuem, como é que se diz, exercitando mais, né? Criem mais condições.
1: Vamos fechar com Mapango.
2: Mapango Mabede.
1: O que quer dizer isso, Mapango?
2: Mapango Mabede é os lares já acabaram, na maioria, entre aspas, né? Porque já as pessoas não levam a sério mais relacionamentos, as mulheres assim como os homens, né? Então, esta é uma música de intervenção social, visa mudar, né, a consciência dos homens, assim como das mulheres, para adotarem, pensarem. Se tem um problema dentro do relacionamento, a melhor solução, eu tenho dito, é sentar, conversar.
1: Muito bem.
2: Gritos.
1: Obrigado, uma vez mais, BHS, um bom regresso, bom descanso, sucesso, esperamos das novas músicas, vamos estrear aqui em primeira mão, BHS.
2: Farei isso, até amanhã as músicas terás.
1: E não esqueça de tirar uma foto aí no estúdio para fazer parte aqui dos músicos que já passaram desta estação.
2: Farei isso, farei isso, farei isso.
1: Estamos juntos, sucesso.
2: Obrigado, obrigado.

apresentámos esta semana o BHE, jovem músico da província de Inhambá, aqui na Rádio da Unidade Nacional, que junta os músicos de todo o país.

0: 8h57, já sabe que às 9 vamos atualizar o essencial das notícias. Contamos uma vez mais com Fernando Chilovano. Vamos aos nossos compromissos comerciais.
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4: Acerte o seu relógio em Moçambique, são 9 horas. Fernando Silvano, uma vez mais, bom dia.
5: Bom dia, Ferroviário da Beira, União Desportiva do Songo, no centro das atenções. O jogo realiza-se hoje pelas 15 horas no campo do Ferroviário da Beira para a segunda jornada do Moçambola 2026. Já o Ferroviário de Nampula recebe este domingo o Bahia de Pemba, jogo a realizar-se no estádio 25 de junho. Amanhã, segunda-feira, o Ferroviário de Nacala defronta a Associação Desportiva de Pemba no campo dos Locomotivas da Maieia. Resultados dos jogos já realizados: Machacane 0, Associação Black Bulls 0, Costa do Sol 1, Ferroviário de Maputo 0, Liga Desportiva de Lixinga, Liga Desportiva de Sofala dizia 1, Xingal de Tete 0. O Costa do Sol lidera com 6 pontos. Campo da Vila de Marraquene em obras. Chafi Cidade, presidente do Conselho Municipal da Vila de Marraquene, considera que a empreitada, que culminará com a colocação de relva sintética, dizia, irá valorizar os desportistas daquele município.
6: E relevar a importância deste torneio, aquilo que é o patrono deste torneio, o presidente Chapo, quero felicitar porque isto vai movimentar e juntar a juventude. Está de parabéns à comissão organizadora, está de parabéns a todos que estão envolvidos neste processo e vamos que nós honrar aquilo que é a responsabilidade deste torneio. Ah, sim, aqui, vocês viram a qualidade do futebol. Os jogadores de Marraquene estão acima da média e sempre daqui saíram alguns jogadores para grandes clubes e vão continuar a sair. Vou dizer também que neste campo vocês estão a ver está em obras, nós vamos transformar isto, vamos meter a relva sintética e outros. Portanto, nós queremos valorizar aquilo que é o desporto aqui, não é, Marraquene?
5: Chafi Cidade, presidente do Conselho Municipal de Marraquene, e as obras de requalificação do campo da vila, obras que deverão culminar com a colocação de relva sintética. Cidade falava ontem após o jogo Pussulano 1, Minkanyen 0, no âmbito do ensaio nacional da Liga Chap Chap, ensaio que termina hoje com 9 jogos nas cidades de Maputo, Xai-Xai, Inhambane, Chimoi, Tete, Quilimane, Lixinga, Pemba e Emurupula, em Nampula. Na cidade de Maputo, o ensaio está projetado para o campo de Bagamoio, campo do FP na cidade de Xai-Xai, campo de Espada em Inhambane, campo Josina Machel em Chimoio, campo do Instituto Industrial de Matundo, em Tete, campo do Ferroviário de Quilimã, na capital provincial da Zambésia, campo de Lusanyangwe, em Lixinga, campo Eduardo Mondlane, em Pemba, e campo executivo de Murupula, na província de Nampula. Angola acolhe de 2 a 5 de julho próximo, no pavilhão do Quilamba, em Luanda, as partidas dos grupos C e D da terceira janela de qualificação da zona africana ao Campeonato do Mundo de Basquetebol Sénior Masculino. A decisão foi tomada pelo Conselho Regional da FIBA África, sendo que sediarão igualmente a terceira janela das eliminatórias do Mundial de 2027, os Camarões e o Senegal. A terceira eliminatória marca o encerramento da primeira ronda de grupos, onde as 16 seleções participantes disputam as últimas vagas para a segunda fase da qualificação. As três melhores equipas de cada grupo avançam para a segunda ronda, será disputada em duas janelas adicionais em agosto do corrente ano e fevereiro de 2027. E por último, FIFA triplica preços de bilhetes para a final do Mundial 2026. Segundo a ABC News, o valor subiu de 9,3 mil euros para os 28 mil euros, o triplo do valor inicial, uma decisão que já gerou, ou que está a gerar, forte contestação por parte de políticos ou dos políticos norte-americanos. Gianni Infantino, presidente da FIFA, justificou esta política agressiva de preços durante uma conferência de imprensa sobre economia mundial em Los Angeles na passada quinta-feira. E assim foram as notícias a esta hora. Bom dia.
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6: Continuamos de mãos dadas até muito bem perto das 10, com muita música moçambicana. Informação desportiva. Temos a caixinha, temos a turma ativa para as mensagens. Depois da apresentação do bloco das notícias, também trouxemos o BHS, uma estrela que brilha em Inhambane. Hoje já é conhecido um pouco pelo país.

Sabe que continuamos à espera do Bok Lee, portanto, outra estrela que brilha no país. Esta é da Zambézia, em Quilimane. O Ana Muchua vai estar aqui para a apresentação. Falarmos da carreira e conhecermos o, portanto, o lado desportivo do Bok Lee.

Há duas semanas apresentamos Nyakata, portanto, jovem músico de Nampo, Nyakata, que está a residir cá em Maputo, em Moamba. Vira lata!

É uma cua a fazer sucesso. Yankata. Nove horas e 15 minutos. Esta é a rádio da Unidade Nacional que toca música moçambicana de Lejalé. Semana a semana apresentamos os nossos artistas. Avançamos com Princesa Sofia. É uma menina também que nasceu em Nampula, mas está a residir cá em Maputo. Mas ela aposta na música gospel. E ela canta Espírito Santo, deve estar já a caminho da igreja, ou já está a louvar. Olha como ela canta.

0: 9:20. Grande princesa Sophie. Ela canta músicas gospel de outro nível. Uma menina bastante abençoada, princesa.
1: A equipa de futebol da Tranche, esse Kappa Kampa.
0: É verdade. É grande menina. Nós queríamos ouvir aí a princesa Sophie. Mas enfim, vamos avançar. Daqui a pouco vamos olhar, portanto, as notícias que continuam a marcar a atualidade esportiva. Com destaque para o Moçambola. Vamos ainda em Nampo. Vamos receber também o Mr. Ama.

0: É para aquelas meninas que não sabem o que querem, né? Este é o Mr. Ama. Também vai estar aqui em direto a partir de Nampula. Não bates bem. 9h24, já sabe que já fizemos menção que no Moçambola o Costa Sol venceu o Ferroviário de Maputo por 1-0 e mantém na liderança do campeonato. O clássico disputado no relevado dos Canarinhos contava para a segunda jornada do campeonato. Ainda ontem, importa referir que a Liga Desportiva de Sofala derrotou a 1 golo o Xingal de Tete. A jornada prossegue hoje, domingo, portanto vamos ter algumas partidas com destaque para o jogo Ferro Verde Nampula, Bahia de Pemba, no estádio 25 de junho. Ainda temos o Ferro Verde da Beira, União Desportiva do Sungo, no campo do Ferro Verde da Beira. O jogo Ferro Verde de Nacala, Associação Desportiva de Pemba, realiza-se na amanhã, neste caso, segunda-feira, em Nacala. Na abertura da ronda, recordo-vos que o Machaken e o Black Bull se empataram a 1 golo. Jogo realizado, portanto, na sexta-feira em Chumeni. Vamos também avançar para Tete, onde vamos daqui a pouco para ouvir uma Bonzo, mas saiba que em Tete, na segunda divisão, a Associação Desportiva de Xingal goleia o Mulambi Futebol Clube por 5-1 na abertura da quinta jornada do campeonato, fase provincial de Tete. Vamos daqui a pouco ouvir o Momento Rafik, que vai trazer, portanto, esse apontamento de reportagem a partir de Tete para olharmos para já. Vamos a isso.
1: A formação da Associação Desportiva de Xingal este sábado regressa às vitórias ao golear por 5-1 a Mulambo Futebol Clube na cidade de Tete para um embate do arranque da quinta jornada do Campeonato Nacional 2ª Divisão Fase Provincial. Os visitantes entraram sem foco e determinação. Como consequência, os donos da casa tiraram proveito ao fazer primeiro e segundo gol através dos atletas Mateus e Joshua. E com 2-0 a favor da Associação Desportiva de Xingal foi seu intervalo. Na segunda parte, a Associação Desportiva de Xingal aumentou o marcador para 3-0 através de Mateus. Os homens do Matize reduziram a desvantagem para 3-1 por intermédio de Leighton. A Associação Desportiva de Xingal fez o quarto e quinto golo pelos jogadores Joshua e Raul. E com o resultado final de 5-1 a favor da Associação Desportiva de Xingal, terminou a partida. Tenho aqui comigo o Mr. Estevão Bangalane. Mulambo perde. O que tem a dizer?
2: Já perdemos bem. É um aprendizado, né? Vamos tentar esquecer. Foi um jogo que não estávamos ao nosso nível, não mostramos aquilo que nós somos, uma equipe mais agressiva, mais aguerrida, com mais vontade de querer jogar. Vamos tentar melhorar a equipe nos próximos jogos, vamos tentar fazer um trabalho psicológico muito forte para poder ver se o ânimo regressa e nós voltamos à senda das vitórias.
1: Do outro lado, Mr. Fernando Manteiga, da formação Associação Desportiva de Xingal. Mr., uma goleada ao adversário, reação?
3: Pronto, já é o trabalho da semana. Tivemos um trabalho muito dinâmico para que, prontos, uma finalização, trabalho de finalização, tudo aquilo valeu muito para virmos e fazer um resultado positivo. Eu vou aqui ampliar mais no trabalho, porque o que estava a faltar muito era a catação. Prontos, eu não tenho mais por coisa, vou pedir que a direção adira mais, me apoie mais, para que a equipa tenha mais um resultado positivo.
1: Foi momentos de jogo, Associação Desportiva de Xingal 5, Mulambo Futebol Clube do Matize 1, este sábado, referente ao arranque da quinta jornada do Campeonato Nacional da 2ª Divisão, fase provincial de Tete. Ainda este sábado, para o arranque da jornada 5, Zamalek Futebol Clube de Manje venceu a União Desportiva de Songo B por 2-0 sem concorrência. Na próxima ronda, a Associação Desportiva de Xingal viaja a Vila de Songo para medir forças frente à União Desportiva de Songo B, enquanto que Mulambo Futebol Clube vai a Vila do Olongo para cruzar caminho com o Futebol Clube de Angonia. Assim sendo, a Associação Desportiva de Xingal passa da 8ª posição para quinta, agora com 7 pontos. E Mulambo Futebol Clube continua com 4 pontos e desce para o 8º lugar. A partir da cidade de Tete, Momad Rafiki.
0: Obrigado, Mohamed. Vamos avançar fora de portas o destaque para a penúltima jornada da Liga Portuguesa de Futebol, que só inicia hoje, domingo, com esse AFS Futebol Clube do Porto às 18. Amanhã, segunda-feira, temos as restantes partidas às 20h30 e 20h15, respectivamente. Às 20h30, Alverca Estoril Praia. 20h15, Tondela Moreirense, Estrela Amadora Famalicão, Riave Sporting, Santa Clara Nacional, Benfica Braga, Vitória Casa Pia, Gil Vicente Arroca. Todas as partidas para as 20h15 de amanhã. Esta é a penúltima jornada da Liga Portuguesa de Futebol, que ainda pode ditar, portanto, o segundo classificado e as duas equipes que vão descer de divisão. Já sabe que na segunda posição está em luta o Benfica e o Sporting. Benfica está, neste caso, na segunda posição com 76 pontos. O Sporting tem os mesmos pontos, 76 pontos, portanto está tudo em aberto. O Porto já é campeão, como é sabido. Abaixo da linha d'água, por decidir, a vida do Casa Pia, que está na 16ª posição, e o Tondela na 17ª posição. Quem ainda desceu de divisão é o AFS, na 18ª posição, com 17 pontos. Portanto, muita coisa ainda por decidir ainda na Liga Portuguesa de Futebol. Vamos avançar para Tete para ouvir uma bomba. É um jovem músico, é licenciado também. Já esteve aqui, já conversou conosco em direto a partir de Tete. E vamos para conferir o Adi Piquinduira, a nova música que chega-nos da província de Tete. Vamos a isso. Vamos ouvir uma bonza. Está pronto?

É uma lenda da província de Gaza, portanto em Guijá, Mr. Chiqueto, ele que esteve a residir na África do Sul, já trabalhou com o general, hoje está a residir, portanto, na cidade de Xechai e a fazer sucesso, Mr. Chiqueto, com Badoxa. Vamos avançar, para onde é que vamos? Vamos, neste caso, a Inhambane, para trazer nova música do Gestaço Fernand, da Machixe, Picadas de Amor.

Tinhambane, vamos à cidade aberta para trazermos o mais recente do dito Felipe. Tina Cucatira. Tina Cucatira. Hoje é uma lenda a nível nacional. Já esteve aqui por duas vezes.

9:48 minutos. Já sabe que às 10 vamos colocar o ponto final e espaço de emissão. E depois temos o programa Um Clube, Uma História. Deixa só espreitar aqui as últimas mensagens, se tenho aqui ou não as últimas mensagens para o

Bom dia, quero dar força ao meu Ferroviário da Beira que joga com Songo, mandar abraços para o Sankara, Jam, o João, Carolina e todo o claque de Chivebre. Para cima, bom, um bom trabalho, um bom domingo aqui, Rosa Bié, na cidade da Beira. Ora, estive a ouvir o Dito Felipe aí, né, com a nova música. Outro, bom dia, Cota Mabunda, já estou dentro das quatro linhas. Parabenizar todas as equipes do Moçambola 2026, aqui Joanqui, Afonso, Big Joa, a partir de Lixinga, no bairro Namakula. Viva, bom dia, senhor Mabunda, como está? Sou David Bernardo, falo de Manica, distrito de Gondola. Boa sorte para o Ferroviário da Beira. Mandei três músicas minhas, ainda não tocaram, por favor. Se mandou, já estão na bicha, né? Esta rádio não fica fora de jogo. Se já mandou, portanto, vão chegar aqui e vão tocar, né? Portanto, é só ficar atento. E já está no grupo dos músicos, que tem aqui um... A turma dos músicos a nível nacional. Se calhar ele nem está lá. Ok. Mas obrigado aí pelo sinal. David Bernardo. Fala de Manica. É músico de Manica. É isso. Confirma aí. Se confirma, olha, é só aguentar, né? Saudações desportivas. O programa está top. Parabenizo o Machaquene pelo empate do grão em grau. Vamos chegar até lá. A partir de Caia, só fala para o mundo. Arlindo John. Obrigado, Arlindo. Outro, bom dia, meu DJ, saudar a toda a família, amigos, que tenham um feliz domingo. Samuel Macoro continua na área, obrigado Macoro, já falou conosco ao longo da manhã. Alô, Mano Mabunda, sou eu, Panganan de Tete, ainda diz mais, lamentar pela derrota do Xingal ontem diante da Liga de Sofala, por 1-0, de seguida desejo uma boa sorte à União Desportiva de Songo, hoje diante do Ferroviário da Beira, tenha mais vitória para nós moralizar cada vez mais. Vamos avançar, ainda temos mais três, ok? Vamos correndo. Bom dia, Mano Mabunda. Dar os meus parabéns para o Costa do Sol pela vitória de ontem, que zero, Pumbuto, a partir do Chimoio, 7 de abril. Pumbuto, obrigado aí. Se for primeira vez, seja bem-vindo. Continua aí a ouvir a música Moçambique.

viagem. Faltam mais três. Saudações, meu ídolo. Saúde também aos campeões de A a Z, parabenizar os que ganharam ontem, peço atualização da Liga, da Segunda Liga. Aquele abraço do Cota Faís. Ora viva, bom dia, grande mestre. Estou nas quatro linhas. Força Moçambola, está indo bem em Lixinga. João, bom trabalho. Obrigado, João. Bom dia, Mabunda, bom trabalho. Estou ligado ao canal desportivo da rádio a partir de Catandiga. Eu te chofo, daqui a pouco, né? Aí nós vamos para Manica, né? É outro músico. E daí nós vamos para Manica mesmo. Já está no ponto o te chofa a partir de Catandiga. Obrigado aí, continua a ouvir o programa. 9h52. Sabe que às 10 é o ponto final e vamos de seguida ouvir o programa Um Clube, Uma História com Rui Tadeu. Traz-nos mais uma história de um clube.

Vamos avançar. É de Manica, em Guru. Ele está a trabalhar em Guru. Músico que também vai estar aqui para a apresentação. Anzoli

Ele cresceu em Bauru, mas neste momento está a trabalhar em Gur. É o Tixofa, ficou para trás. Estamos a fechar já na ponta final. Vamos a Kilimani, na Zambé. Trazermos a nova música da dupla Big Shelton, Suraj. É tripla, não é dupla. Porque vem o Kelly. Manei Hari. Todos os três já estiveram aqui neste programa. Big Shelton,

e conferir na íntegra na quarta-feira. A nova música da tripla Big Shelton, Suraj e Kelly. Para os músicos que já enviaram as músicas, que ainda não passaram, não fiquem preocupados. A bicha é longa. Semana a semana chegam muitas canções. Muitas músicas. Os músicos já descobriram que esta rádio não vacila. Toca música de verdade. De todo o país. Agradecemos por isso. Já sabe que vem aí Mr. Ama, vem aí o Bob Lee, Buckley, né?

De Maputo, ainda estamos à espera do sinal do mais velho, o MC Roger, ainda não respondeu. Enfim, vamos continuar a esperar. Mas para já acerte o seu relógio, em Moçambique são 10 horas. Eu fico por aqui. Até amanhã.

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0: Saudações Desportivas, está no ar mais uma edição do programa Um Clube, Uma História, deste espaço que foi criado aqui no canal desportivo da Rádio Moçambique para reviver alguns momentos marcantes das coletividades e não só no contexto histórico do nosso desporto. Hoje não vamos fugir à regra, vamos falar do único clube tetracampeão nacional. É verdade, chama-se Clube Desportos da Costa do Sol. Vamos então recuar para a década de 90 para lembrarmos então os feitos que foram naturalmente protagonizados por alguns homens e mulheres à frente do Clube de Esportes da Costa do Sol. Rui Tadeu é o meu convidado, obrigado por ter aceito o nosso convite.
1: Obrigado.
0: O desafio mesmo para recuarmos até estes 4 títulos consecutivos do Costa do Sol, a questão é único no nosso país. Como foi que a sua equipa montou a equipa para este feito?
1: Bom, em primeiro lugar, eu agradeço a oportunidade que me dá para falar sobre essa parte da vida do Costa do Sol. É uma parte da história do clube do qual eu contribuí, ao lado de muitas outras entidades individuais e coletivas, mas estou muito orgulhoso de ter participado nesse processo, né? Ora bem, essas conquistas que se atribuem ao Costa do Sol, não só no futebol, mas uma série de outras modalidades, são reflexos também de uma visão, não é? Há um contexto histórico que o país teve, a independência, a origem do clube e a organização que se criou à volta deste particular clube com uma visão progressiva, não é? A primeira é que os clubes nessa fase procuravam uma identidade, não é? Portanto, o Costa do Sol era o Benfica, não é? O Benfica tinha um substrato de associados também muito restrito, era um clube suportado por diversos sócios e adeptos, claro, ligados ao glorioso Benfica de Portugal, mas a parte disso, a estrutura que o sustentava era um substrato de sócios muito ligados à PID, né, que era a polícia secreta, digamos assim, do regime colonial. Deu-se a independência e por aí, né, houve uma sucessão de situações. E abreviando, é que o clube em algum momento teve que, pelo contexto naquela altura e por aquilo que eram as diretivas, digamos assim, da organização dos sistemas desportivos, foi necessário que o clube procurasse uma nova identidade. Na altura houve uma série de opções possíveis e pronto, mais ligado à ideia de que o clube estava situado num bairro específico, optou-se, os associados optaram por do Benfica, que já trazia 2 títulos, já pós-independência, né? Portanto, na época do Martinho de Almeida, né? Passou-se para uma figura que era do Costa do Sol como tal, uma nova designação, carregada de outros valores, né? Que também foram-se afinando ao longo deste processo, né? Basicamente, o Costa do Sol primeiro teve que lutar pela sua própria identidade. Depois disso, portanto, que havia muitas ideias, outros clubes a procurarem os seus nomes, as suas ligações, houve um processo que foi vital para esta organização e também pela coisa, foi o processo das integrações.
0: Portanto, mas antes, este contexto em que saímos do tempo Benfica colonial e depois da independência, o que é que o Benfica de Lourenço Marques conseguiu manter, sendo Costa do Sol?
1: O Benfica de Lourenço Marques traz o seu histórico, que era um histórico não muito expressivo. Portanto, não era um histórico de predominância, embora fosse um clube mais eclético que hoje é o Costa do Sol, não é? Fazia-o de forma muito amadora, também o desporto em si era amador, basicamente, na sua generalidade, e as equipas também não treinavam muito, treinavam 3-4 vezes por semana ao máximo, mas havia um fervor, uma emoção muito grande, que é, se calhar, o maior motriz do fenómeno desportivo até os dias de hoje. Portanto, havia uma carga emocional muito forte à volta do Benfica e à volta de Costa do Sol, que mais tarde à volta de Costa do Sol, que hoje é muito mais difícil alimentar. Também existem outros aspectos concorrenciais, outras diversões e outros, a comunicação é outra, as televisões não existiam na altura. Quer dizer, o público, o grande público, tem muitas alternativas para se divertir e se entreter. Nessa altura em que se dá a independência, o clube tinha, efetivamente, uma equipa de futebol, também tinha básquet por aí fora, e os clubes, de uma forma geral, procuravam ser sustento por via dos próprios sócios, né? E outros sistemas que captavam. Na altura era muito usual os clubes terem bingo, por exemplo, terem outros mecanismos para suportarem as suas iniciativas. Mas era uma perspectiva muito limitada em termos de progressão, não é? E foi visto na altura, isso já foi uma questão estratégica alinhada com as políticas do governo na altura, era que era preciso arranjar um sustento, uma base segura para se criar um desenvolvimento. Nessa perspectiva foram desenhadas duas políticas bem claras, definidas, que era assegurar que os clubes tivessem um suporte, não é? Daí houve, em determinado momento, uma instrução ou uma orientação, que era como a gente funcionava na altura, em que os clubes deveriam se associar às empresas e vice-versa para manterem, digamos assim, o suporte, não é? E enquadrarem a atividade quer desportiva, quer cultural e pronto, garantirem a função social dos clubes. Aliado a isso, também houve uma atribuição de que os clubes deveriam se ligar às escolas. Portanto, todos os clubes tinham praticamente uma orientação, e em algum momento até quase que foi obrigatório, para não dizer que foi obrigatório, que cada clube tivesse uma ligação com a comunidade por via das escolas. Foi dentro deste quadro que aparece, vamos assim dizer, a EDM na cara no ambiente do Costa do Sol. Primeiro apareceu como uma empresa integradora, um pouco para cumprir com estas instruções, mas depois claramente a EDM teve aqui um papel importante que assumiu o clube de diversas formas ao longo deste processo. Na altura, a EDM entrou como uma entidade, pronto, credível, que ainda hoje é, para, vamos assim dizer, cumprir com estas instruções, orientações, mas muito naíve com relação ao próprio processo desportivo. Entrou numa perspectiva meramente social, só, no sentido de cumprir com uma responsabilidade social, digamos assim, e interveio a suportar, digamos assim dizer, a operação do clube. Isto estamos a falar nas épocas de 82, 83, foi quando este processo se, vamos assim dizer, iniciou e efetivamente também se consolidou na perspectiva da integração. Levantou-se.
0: Desculpa, esta integração, quais foram os moldes da sua.
1: Os moldes foi uma visão que na altura.
0: Não, a questão é. A EDM escolheu o Costa do Sol, o Costa do Sol escolheu a EDM, ou foi aleatório?
1: Os clubes andavam e as empresas também, porque quer as empresas, quer os clubes, estavam, vamos assim dizer, dentro do mesmo quadro de orientação. Essa orientação foi do Partido de Frelim, quem corporizou muito esta opção na altura foi o senhor Jacinto Veloso, né, que tinha a responsabilidade a nível do partido e particularmente com relação a, digamos assim dizer, a esta área. Houve seminários, houve orientações e aquilo naquela altura não havia o que a gente tem hoje, os decretos e aquelas coisas todas que são suportes legais. Na altura, epá, o nosso presidente dizia uma coisa, nós só cumpríamos, não é? Portanto, e por aí fora, quer dizer, andamos, vivemos um momento histórico em que todos nós estávamos entusiasmados e alinhados, e era preciso, em algum momento, vamos assim dizer, de repor os sistemas que estavam fragilizados. E o desporto era, não fugia à regra, era preciso procurar um suporte, e essa foi a visão estratégica que houve no momento, e que em muitos casos foi implementada, aliás, na generalidade, mas poucos foram os casos que ficaram efetivamente bem sucedidos. Isto teve vamos assim dizer, o seu impacto, mas não é sobre isso que nós iríamos falar aqui, podemos falar noutras ocasiões. Mas indo à questão direta de como é que se constrói, vamos assim dizer, esse momento de ouro do Costa do Sol, que infelizmente não se tem estado a repetir, é o seguinte: depois de estar estruturada esta parceria ou esta integração entre o Costa do Sol e a EDM, houve um momento em que foi preciso ainda consolidar a própria identidade do Costa do Sol, porque embora tivesse sido feita a mudança, o clube passou por uma fase de consolidar a sua própria identidade, que era questionável, não é? Nessa fase, a própria EDM e com o Costa do Sol não viram logo à partida sucesso. Portanto, o clube deixou de ser de divisão e ganhou uma taça a taça de Moçambique no mesmo ano, e digamos que em 83 estava a competir numa divisão secundária, mas só estava agarrado à conquista da taça de Moçambique, que por sinal lhe deu, digamos assim, a possibilidade de ir competir para as competições africanas, para a taça dos vencedores das taças. E é nesse contexto, depois do clube ter descido, que a EDM muda a aproximação e entra, digamos assim, como entidade integradora, com mais atenção, mas numa perspectiva de, além de cumprir com a sua responsabilidade social, começa a criar exigências e a atuar também em conformidade na procura de resultados desportivos. Nessa altura, é mais ou menos a altura em que eu comecei-me a envolver mais direto no Costa do Sol, primeiro numa fase de colaboração, mas depois como um técnico já mais entendido para criar ali algum impacto. O meu primeiro envolvimento foi precisamente em 83, como diretor desportivo do Costa do Sol. Na altura fui o primeiro diretor desportivo de Moçambique, portanto isso e em paralelo comigo entrou Dionísio Mariano no Machacane, e que já tínhamos um perfil, era que tínhamos uma base sólida de formação acerca do fenómeno desportivo, não é? Foi um momento, vamos assim dizer, de intermédio, digamos assim, para uma nova visão e uma nova atuação. A minha entrada também fez, e foi uma condicionante mesmo, foi que quer ao nível, a todos os níveis, quer na base, quer ao nível da superestrutura, que deveria haver um entendimento que o processo tinha que ser tratado de uma maneira mais profissional. Porque é que acontece? Os clubes, desde as equipas de futebol até cá abaixo e as outras modalidades, não o faziam de forma profissional, uma abordagem técnica. Era tudo muito amador, não é? E para procurar resultados era preciso que a gente conseguisse instalar um sistema em que a conversa, além de haver aquela conversa de clube como tal, mas no processo desportivo tinha que ser tratado de maneira técnica e todo o diálogo tinha que ser feito desta forma. Então, é nesse momento em que entra no Costa do Sol, já dentro de uma política em que eu concebi de alguma maneira e foi aprovada ao nível dos coletivos que existiam, quer da direção, quer das Assembleias Gerais, por aí fora, e também pela própria EDM, foi que deveríamos intervir de forma técnica. Então entrou, nós fomos mobilizar uma equipa de técnicos em diversas modalidades, não é? E, na altura, como havia uma grande sensibilidade com relação ao futebol, não nos era permitido tocar sequer no futebol. Tínhamos que entrar, digamos assim, para uma abordagem mais ampla noutras modalidades que não significavam entrar no coração, digamos assim. E então havia esta sensibilidade. Então, este projeto começa, efetivamente, nessa década, portanto, 80 e poucos, digamos assim, meados de 80, dos anos 80, com este envolvimento de um conjunto de técnicos, estamos a falar do Canji, do Real Basile, dos Camilo Jantãos, uma série de posso enumerar muitos mais. Fomos buscar.
0: Tinha, não só.
1: Não, eram os técnicos disponíveis, porque esses técnicos, e também existe ainda hoje esse dilema, eram técnicos subaproveitados. O que é que acontece? As pessoas eram formadas, antigamente, em Moçambique, o Instituto, o CIEF, digamos assim, formava por ano, saíam 7 ou 8 técnicos, não é? A exigência era muito grande, sob o ponto de vista técnico, não havia preocupação massiva de criar exércitos de reserva, que é a política que prevalece até hoje na área de educação. Nós temos mais formados do que aqueles que a gente precisa, efetivamente. Mas naquela altura era um curso do CIEF, era um curso que punha-te muito bem preparado e punha as pessoas em condições. Mas houve uma leva a seguir que era para preencher as tais políticas, que era preciso mais professores, mais técnicos, e então havia muitos técnicos que não tinham enquadramento no sistema dos clubes. Porque nos clubes, quem treinava na altura, quem dirigia, quem fazia tudo, eram meramente adeptos, curiosos, inclusivamente quer ao nível da direção, quer ao nível da área técnica. Mesmo no Costa Sol, no Benfica dos tempos, não havia técnicos desportivos qualificados. Quer no futebol, quer no coisa, tínhamos até nomes sonantes que ganhavam projeção mediática e tudo isso pelo facto de estarem expostos na competição, mas não que efetivamente tivessem conhecimento. E esta foi uma estratégia que nós arranjamos na altura e que sortiu resultados rápidos, muito rápidos. Num ciclo de 4 anos, o Costa do Sol ganhou hegemonia em todas as modalidades, e já estávamos quase a entrar no digamos, todas as modalidades que não fosse futebol, né? Então tínhamos o basquete no feminino, era a hegemonia no handball, então eram masculinos e femininos, no vôlei, na ginástica, no atletismo não tínhamos expressão competitiva, porque existiu sempre o ferroviário com uma expressão forte, mas já se sentia uma grande força da presença do Costa do Sol em tudo o que eram modalidades esportivas, e o Costa do Sol, de clube mediano, passou a ser efetivamente uma referência. E dentro desta política, quando nós lançamos o projeto, e isso, pronto, o projeto na base fui eu que elaborei, mas havia uma premissa. Além disto, com esse financiamento, como a premissa era técnica e virada para resultados, nós tínhamos uma premissa de que em qualquer nível de competição, qualquer que fosse a categoria, o primeiro lugar precisava sempre de ser, vamos assim dizer, suportado para o nível a seguir. Significava que se você ganhasse um campeonato distrital, tinha o direito de ir ao campeonato provincial. E isso nós teríamos que garantir como política, não é? E se ganhasse um nacional, teríamos que ir ao internacional, não é? Qualquer que fosse a prova. Isto criou um impacto seguinte, é que chegavam os meses de novembro, dezembro, que eram as competições nacionais, nós tínhamos mais que 5, 6 equipas a terem que ir, digamos assim, aos nacionais. Isto criava uma despesa grande, não é? E também aliado à política de que o primeiro é o que conta, o segundo é o melhor dos piores, isso era uma visão transversal na estrutura do clube. Então, basicamente, isto criou uma mentalidade vencedora, mas também teve o seu encargo. A determinado momento, nós chegávamos digamos assim, nos finais do ano ou no início da época a seguir, em função das competições internacionais, tínhamos que levar equipas, que é o caso do basquete feminino, o handball masculino, algumas equipas que tinham que sair para fora, e as viagens em África eram caras, onerosas, não é? E isso criou um impacto, que era o nível do patrocinador principal, que neste caso era a EDM, que viu que aquilo era insustentável, não é?
0: Porque efetivamente, era um fardo muito
1: pesado. É um fardo pesado, que é o fenómeno do peso da vitória. Na vitória, se for pontual, ela tem um, digamos assim, tem um significado, que é sempre uma vitória, mas ganha quem consegue se manter em cima, não é? Portanto, é esse que é o verdadeiro campeão. Nós temos exemplos de pessoas ou equipas que ganham, mas depois não conseguem manter aquele nível de rendimento, nem superarem-se a eles próprios, portanto. E esta é uma premissa do desporto de rendimento, não é? Tem que haver superação, mesmo que não tenhas um adversário direto, o adversário passas a ser tu, não é? Tens que superar a tua própria marca. Então, nessa base, houve um momento em que o crescimento a nível do movimento esportivo do Costa do Sol era dispar, no sentido de que as modalidades, as outras modalidades, não falando de futebol, estavam com um rendimento muito superior àquele que era o rendimento do futebol, que não apresentava resultados nenhuns em face do investimento que estava a ser feito. Mas, em paralelo, neste processo, a EDM e essa visão desportiva que a EDM teve, aliado a outros empreendimentos que foram feitos nessa época, de 80 até 90, são as sementes, né, que foram lançadas. É aí onde aparece o projeto do Pemba, associado ao Costa do Sol, aparecem os outros clubes satélites, mas o Pemba, neste processo, e o treinador Arnaldo Salvado, tem um papel fundamental neste coisa, bem como a própria EDM, que financiou, digamos assim dizer, o Pembinha e a equipa, digamos assim dizer, motriz do Pembinha, que depois teve um impacto na equipa principal de Costa do Sol, que carregou esse título a que nós nos referimos no início desta conversa. Então, criado esta base, portanto, com uma perspectiva de, vamos assim dizer, de mais chambas, vamos assim dizer, entre aspas, que iam germinar certamente, que iam produzir um resultado, o Pembinha foi a equipa que se manteve sempre coesa, unida, com uma orientação técnica. Entretanto, o Costa Sol estava a enfrentar os seus próprios desafios, não é? E era preciso ainda apurar este conceito de profissionalização dentro do próprio Costa do Sol. É quando a direção, na altura, opta por profissionalizar mais o futebol, começando a buscar técnicos, primeiro, de um outro ambiente, não é? Com culturas mais profissionais, porque nós, como eu disse, além de já começarmos a estar organizados, era preciso incutir, vamos assim dizer, essa mentalidade. Na altura, não sei se recordo, veio um treinador de fora, o primeiro que o Costa do Sol foi buscar fora, os outros apanhavam-os aqui no mercado, não é? Mas esse foi encomendado e foi contratado pelo chefe de recursos humanos na altura da EDM, sem, quer dizer, cometeu-se esse coisa, mas foi esse o caminho que foi-se buscar, que foi o Sr. António Bernardo. Portanto, foi o primeiro treinador, não que ele fosse, vamos assim dizer, um supra técnico, mas fomos à procura de um técnico, pronto, que já tinha uma vivência no futebol profissional português, e em paralelo também os nossos concorrentes, as outras equipas também já iniciavam este processo, mas foi a primeira experiência de um outro ambiente desportivo que obrigou a Costa do Sol a melhorar-se alguns procedimentos internos e começasse a ver as coisas coisas com outro nível de exigência. Depois fomos progredindo. Veio o Rui Caçador, o Bondarenco, por aí fora, né? Quer dizer, houve uma série de técnicos, já com um gabarito diferente, mas que tiveram, digamos assim, um cunho e um contributo importante na estrutura do Costa do Sol. Mas mantínhamos aqueles princípios técnicos que, de sempre, e também fomos alargando a nossa atividade nas áreas de formação e mantendo a ligação com os satélites e criou-se, vamos assim dizer, o envolvimento com o Xingal de Teto também, bem mais tarde, já foi na década de 2000, é que a EDM, se calhar um pouco antes de chegar a 2000, a KDM se envolve também com o desportivo de Nacala a apoiar, digamos assim. Mas estes dois clubes, em diferentes momentos, o Pemba e o Xingal, e a ação de formação que nós tínhamos em paralelo, faço referência ao Abdul Abdullah, também passou por lá, e eram pessoas decisivas em processos que nós desenvolvemos. E na altura até estávamos, já tínhamos acertado isso tudo, íamos entregar o processo todo da formação ao falecido Luís Brito, que infelizmente faleceu, eu estava com ele mesmo ao lado, mas pronto, era uma pessoa que iria reforçar muito a nossa perspectiva dos nossos programas de formação na altura. Então, chegado a um determinado momento, com as equipas todas a ganhar e sem resultados, a EDM percebeu que tinha, ou entendeu, embora eu fosse contrário a isso, entendeu que a única estratégia seria o clube envolver-se e com a atenção máxima no futebol. Não é? Isto estamos a falar nas finais das décadas de 89, por aí, a entrar em 90, no meio da crise toda, da guerra e por aí fora, a EDM tirou uma diretiva de que o clube deveria fechar as modalidades de salão e concentrar-se particularmente no futebol. Isso foi difícil para quem estava a gerir todo um movimento desportivo eficiente, com resultados, e foi daí onde aparecem aquelas transferências massivas de equipas para outras coletividades. Tem o caso onde nós perdemos ouro sem medida, foi quando fechamos o movimento do basquete, quer em masculinos, quer em femininos. Aliás, a famosa equipa da Consenga era 99,9% de trabalho feito dentro de Costa do Sol. Já não falar dos nomes sonantes que nós tínhamos quer na formação, e quer na parte da competição ao nível do basquete feminino, e nem preciso mencionar o handball, porque o handball era esmagadoramente Costa do Sol nessas décadas todas. Demorou um tempo a fechar, até que o movimento tomasse consciência de que aquela que era a diretiva, e nós abrimos, vamos assim dizer, a nossa atenção full force no futebol. E a partir daí, em paralelo, também desenhámos uma solução que seria desenvolver a parte patrimonial, no caso concreto, e a ativação da área cultural, que é uma tchic-tchic por aí fora, que tinha um peso muito forte no mercado em termos de respeito, consideração e resultados, efetivamente, e ativação, não é? Portanto, mas olhando para o futebol, começa aí um processo em paralelo, que é da transferência de todo aquele movimento que existia do Pemba, digamos assim, para o Costa do Sol, particularmente com a vinda do Salvado e a estrutura toda, digamos assim, principal da equipa, que praticamente foi reposta, não é? Porque embora nós tivéssemos boas equipas sempre, o eixo principal da equipa, digamos assim, é aquela equipa do Pemba, que vem com o Arnaldo Salvado. Isso funcionou bem, porque pronto, o treinador era uma pessoa, e ainda é, se calhar a pessoa com mais conhecimento do futebol, se calhar não, seguramente é a pessoa que domina o futebol nacional e internacional e está muito bem enquadrado no gabinete técnico da Federação. Mas a ele se deve, vamos assim dizer, uma parte considerável, e é aquela equipa, digamos assim, a matriz ou o segredo, digamos assim, dessa primeira base, né, do processo. Aliás, aí estão os processos, né? Portanto, os processos de controle, do scouting, que nós estávamos muito mais avançados que a concorrência, numa perspectiva de termos uma atividade de scouting organizada e também estruturada, porque havia efetivamente o peso do clube satélite e o clube, digamos assim, de formação, havia as nossas ações de formação, bem como, vamos assim dizer, esta motivação, epá, o resultado tem que lá estar. Nós ganhámos a primeira edição dessa época, de 90. Foi pena que na fase final ou no último jogo tivesse havido um jogo em que a gente marcou 12 golos e o outro, não sei quantos, um jogo histórico que, de alguma maneira, vai pôr uma mancha no trabalho que existiu ao longo do ano. Mas esse trabalho continuou, independentemente disso.
0: Antes deste salto para a etapa seguinte, estes golos, os muitos golos, na altura em que isso acontece, a facilidade de comunicação não era como hoje. Como é que estavam articulados os dois campos?
1: Como diz, os muitos golos em termos de objetivos, ou golos efetivamente?
0: Os golos nessa fase, porque depois fica a parecer que houve combinação de resultados.
1: Não, é assim. A primeira questão, que é ainda hoje, este é um dos problemas, eu acho que até na sociedade em geral, não é? É que nós temos o desporto e a própria sociedade, em meu entender, embora seja um leigo nos aspectos gerais, mas atrevo-me a dizer que sobre o desporto entendo alguma coisa, o suficiente para partilhar, quer da experiência, quer do conhecimento, regras não nos faltavam. Não é? E nós aparecemos numa fase, na última jornada, em que os jogos tinham que ser em simultâneo, e que a regra ditava que ganha quem marcar mais. Não sei se está a ver. E tudo estava montado, e nós nos apercebemos de que, pá, isto era um processo, não é? Em que os nossos adversários estavam, vamos assim dizer, a marcar com facilidade, não é? E nós tivemos a mesma oportunidade de marcar. Aliás, o nosso jogo foi andando e não houve uma fase em que, de facto, o jogo acelerou. Eu, para mim, nem gosto muito de falar disso, porque no desporto, particularmente no futebol, há muitos processos que tu não tens o domínio completo. Não é? Portanto, costuma-se dizer que o futebol é de todo. Ninguém é dono da bola e num jogo toda a gente ganha, toda a gente perde, não é? E por mais que tu chegues, estejas na tua casa e faças uma cerimónia qualquer e depois a tua equipa ganha, não foi o jogador que marcou o golo, nem foi o treinador, nem foi o diretor. Foi aquela tua cerimónia que fez ganhar. Portanto, a vitória, todos contribuindo de maneiras diferentes e tu não podes assumir para ti que eu controlo este processo. Há processos que são, sobretudo na gestão dos fenómenos desportivos, há processos em que tu tens que dar a cara, responsabilizar, mas claramente tu não controlas, não é? Portanto, e é como tudo, às vezes há um golo que entra que é mais duvidoso, e pá, e vão-te chamar de ladrão quando tu estás sentado no banco, e entendes que se calhar houve uma dúvida, se calhar é mesmo golo, mas aqui as conversas vão sempre num e noutro sentido. O que é certo é que nem os jogos, nem os golos, nem nada disso foram anulados na altura, porque estavam dentro de um determinado enquadramento, e esse enquadramento era a regra da competição. Não é? Daí que o campeonato foi válido, embora nós já estivéssemos na posição dianteira antes da última jornada acontecer. É como agora, acabou um campeonato que não acabou, né? Mas arranjou-se o campeão que ia à frente, né? Em termos técnicos, isso não existe. É uma solução para nós vivermos bem o resto da vida, mas que, se formos a ver em termos técnicos, não há como explicar isso. Não é? Então, indo diretamente à questão do nosso querido Costa de Sol, a partir daí, quer dizer, mais prevaleceu a ideia de que era preciso, vamos assim dizer, primeiro, era bom, fazia muito tempo que nós não ganhávamos uma competição. Mas estava claro que a exigência era continuar a ser campeão. Aí essa regra, que era ao nível da exploração toda do clube durante ciclos, e até por via dos incentivos e também do trabalho sério que se ia fazendo, era que no clube só o primeiro é que era o campeão, era o melhor. O segundo era mesmo o melhor dos piores. Portanto, nós não dávamos muito valor àquilo que se chamava, não, nem sequer premiava, porque acho que fomos quase tantas vezes vice-campeões como campeões, não é? Portanto, no curso. Mas nós não premiávamos de maneira significativa, nem considerávamos o vice-campeão como um resultado, quer dizer, considerávamos mais o primeiro lugar. E isto era transversal em todas as áreas, todas as equipas. E em paralelo, portanto, essa exigência foi aparecendo. Felizmente, nós beneficiamos ainda do tempo em que, e até hoje isso dura, em que havia competições internacionais, né? Isso também beneficiava uma certa experiência à equipa, desafios, alguma separação, que não era muito acessível. Quer dizer, tinhas de ser campeão ou tinhas de vencer a taça para ter jogos de outro nível de competição. Então, começamos a ter esse traquejo e começamos também a ser residentes nas provas continentais. Isso deu um outro traquejo, justificou o investimento e foi-se buscar resultados. Posso-lhe dar um exemplo. Nós, por exemplo, a nível dos incentivos, a nossa tabela da premiação premiava, digamos assim, efetivamente, não era um jogo, a vitória, pagar uma vitória, mas tinham, em determinados momentos, tinham uma escala. Você tinha um estímulo muito maior se estivesse em primeiro lugar do que se estivesse em segundo. Significa, se tu começas o campeonato em primeiro, como jogador, e continuas em primeiro, o teu rendimento, o que entra no teu gol, era maior do que aquilo que estivesse em segundo, mesmo que estivesse a ganhar jogos. E se estivesse em terceiro, ias receber menos. E se estivesse abaixo disso, ias receber como o teu trabalho normal. Não ias ter, vamos assim dizer, bónus de rendimentos. Então, criou-se aqui uma mentalidade e umas condições que, naturalmente, o clube teria que ganhar. E essa vantagem existia porque essa prática não era ainda transversal, nem havia a sensibilidade de todos os clubes, como existe hoje, muito por graça das exigências, do licenciamento, por aí fora. Pelo menos já existe essa mentalidade de terem alguns sistemas organizados, né? Nós, nesse sentido, estávamos muito à frente de todos os clubes, isto podemos dizer, e para quem está na comunidade desportiva sabe que eu não estou a falar de uma coisa onde sou pessoa tida, né, mas que foi uma realidade. O Costa do Sol atingiu níveis de organização que ainda para os dias de hoje, naquela altura, quer dizer, uma grande parte dos clubes não tem. Né? E essa foi, digamos assim, um fenómeno. Então, nesse processo, os clubes, além de se terem buscar aquela estrutura mãe, digamos assim, manteve-se durante um tempo esta perspectiva de trabalho em conjunto, né? Portanto, havia jogadores que iam, nossos que iam para os nossos clubes parceiros e vice-versa. Havia esta permuta. Depois também abrimos as áreas de escolinhas e por aí fora. Portanto, havia isto tudo muito consolidado. Então, quando chegamos a esta fase, o clube também foi crescendo em termos de nome e em termos de marca, né? Portanto, nós tivemos sempre muita atenção, que hoje no Costa do Sol já se perdeu, e de alguma maneira o Costa do Sol hoje tem a sua marca engolida pelos patrocinadores, mas o clube ganhou uma entidade muito forte e ganhou uma marca de qualidade. E foi daí onde nós começamos também, além daqueles que eram os que hoje são donos do clube, porque o clube hoje é da EDM. Aliás, a ideia do Costa do Sol ficava, se calhar, melhor clube de esportes da EDM, em vez de ser clube de esportes, não é, da Costa do Sol, como identidade, não é? Porque mesmo até tu sentes, quer no equipamento, quer no estudo, o patrocinador é o dono. Então o patrocinador patrocina-se a si mesmo. Não sei se está a ver, esta é a visão que nós temos. Mas na altura nós estávamos muito, e tínhamos um suporte muito grande, emocional, de adeptos, e estávamos a funcionar, e agora fez referência a isto, um pouco no outro sentido, que era que nós funcionámos numa área, nessa década, não havia os suportes que os clubes e a sociedade em geral têm, que é hoje estamos na era da comunicação. É? E já nem estamos na era de comunicação, já estamos numa era de inteligência, digamos assim.
0: Inteligência artificial.
1: Exatamente. Mas a fase da comunicação não faz parte deste processo. Mas nós já tínhamos sensibilidade, lidávamos convosco a nível da informação, já tínhamos a sensibilidade, fazíamos as conferências de imprensa, fazíamos estes procedimentos todos em que nos permitia, digamos assim, buscar outras envolvências que nos garantiam suportes. Fazíamos as nossas inovações, quer dizer, porque buscar resultados no futebol não é estar só com a cabeça no futebol, é olhar para a globalidade de todo o processo, porque daí vêm as sinergias que vão suportar esse processo. No Costa do Sol, sempre que houvesse um jogo, nós tínhamos um evento paralelo, social, que ia buscar sinergias para garantir não só a operação do jogo, como também a operação corrente do Costa do Sol. Poderia parecer na altura que era gastar dinheiro, mas todas aquelas operações nós íamos buscar suporte. Nós comunicávamos, fazíamos esta coisa. E daí fomos buscar outras parcerias. Tivemos as principais crises no mercado nacional, e que hoje toda a gente nos entende, mas antecipámos, foi o clube que tentou maximizar, por via das transmissões televisivas, tentou fazer isso. Tivemos crises até na própria Taça de Moçambique, na final da Taça de Moçambique, de ordem, digamos assim, de suporte comercial, digamos assim, a tal, o entendimento dos patrocínios, patrocinadores e por aí fora, e a usurpação alguma vez dos espaços, conseguimos dar a volta a isso e conseguimos também ter envolvimento exterior. Chegamos a fazer acordos com o Benfica, com outras coletividades, e queríamos lançar, na altura, fizemos um ensaio, mas infelizmente não foi bem sucedido, porque na altura nós até queríamos ver se conseguíamos pôr uma equipa no mercado sul-africano, mas em parcerias, não é? Portanto, a ter, como dizia, fizemos este ensaio com o Johnson, eu particularmente estive envolvido, estive envolvido também o Zubaida, que faleceu, e chegamos a fazer uma prospeção, não é? De que seria mais rentável este resultado e esta equipa aparecer, mas associada a um outro nível de competição, como se a gente tivesse uma outra equipa onde nós participávamos e outras entidades participavam. Nessa altura foi motivo concorrencial e foi cortado um pouco, porque foi no ano em que se lançou a COSAFA Castle Cup, né? Que era uma competição entre seleções, havia o interesse das federações, havia o interesse das marcas, e não é que a gente não conseguisse, mas já havia aqui, vamos assim dizer, disputa de mercado e de interesse. Imagina, um dos cenários de viabilidade, além da liga que a gente tem hoje, era se a gente conseguisse ter uma competição a um determinado momento, mesmo que fosse ao longo da época toda, entre os campeões destes nossos países vizinhos da região. O mercado abria todo, completamente. E os fenómenos não eram absorvidos como hoje, como uma despesa do Estado. O Estado é que está a patrocinar com, porque efetivamente está a fazer um esforço grande, é que está a patrocinar as nossas competições. Não é? Então, basicamente, eu aqui estou a falar na generalidade. Não posso deixar de mencionar todos e cada um, quer dos jogadores, quer dos treinadores, quer dos colegas da direção, todos que contribuíram, né, para este coisa. Posso efetivamente fazer referência a um e outro que me perguntar, né, mas não quero cair no erro de falar de um e esquecer os outros. Mas efetivamente foi uma grande honra ter participado neste processo de construção da equipa de Costa do Sol. Sinto-me orgulhoso de ainda ser um dos membros de uma equipa que ainda detém a hegemonia, embora já saímos deste processo em termos ativos, mas aqueles títulos, o Costa do Sol acrescentou mais um desde a altura que nós saímos, portanto, e de alguma maneira tem agora muito menos distância para salvaguardar essa hegemonia. Agora, o que vem, o que foi isso na altura e o que vem para à frente, tudo depende daquilo que o clube ou a equipa como tal se visionar. Mas eu vejo que é preciso impor mais desafios à própria estrutura de Costa do Sol. Nós funcionámos naqueles anos com muita pressão. O sócio era exigente, o adepto era muito exigente. Nós tivemos que gerir muitas crises internas e esclarecer e lutar, e essa exigência hoje tu sentes que não existe. De tal maneira que vai ser difícil o Costa do Sol apresentar resultados, porque o Costa do Sol hoje está reduzido a duas modalidades, digamos assim, que é o futebol e o coisa. Falo de maneira profissional, tem dirigentes e técnicos que supostamente estão em condições de levar isso para a frente. Tem uma base de adeptos que vê-se que nestes últimos anos já está-se a trabalhar um pouco mais, mas falta-lhe o elemento da exigência. Porquê? Porque o sócio que efetivamente arrisca e pesa é quem está a dirigir. Portanto, o que eu quero dizer é que tem que haver uma exigência dos adeptos e dos sócios exterior àquele status quo que existe hoje no Costa do Sol, para criar uma exigência de resultado. Porque se acontecer o Costa do Sol ficar em segundo ou em terceiro, ou perder aqui ou perder acolá, quem tem que tomar as decisões de arrumar ou rearrumar a casa não vai tomar, porque faz parte do processo. Não sei se me faço entender. Então, o Conselho já não tem essa exigência. Acomodou-se a coisa. Na prática, o sócio não tem muito espaço para determinar, digamos, a exigência do clube e aquilo que deveria ser os pergaminhos do clube. Aliás, no Costa do Sol, hoje o sócio não tem espaço para beber uma cerveja. O Costa do Sol não tem identidade cultural. Quer dizer, aquilo que deveria ser, aquilo que carrega o resultado, porque as pessoas têm que entender que a carga emotiva, né, é que é o motriz de todo o processo. Quer dizer, tu só consegues carregar qualquer pessoa que seja a favor do Costa do Sol se ele estiver emocionalmente preparado ou motivado para estar envolvido. Foi assim que o Costa do Sol fez viagens em que levava aviões, fez mais que 14, 15 viagens a nível da África. Porquê? Porque tinham uma exigência, tinham um suporte. A gente instalava um deles e tínhamos uma das grandes vantagens e um dos resultados, não só dos títulos do Costa do Sol, é que, de facto, Costa do Sol é uma nação. E é uma nação no sentido da qualidade humana que produziu. Um dos resultados que nós temos é a quantidade de pessoas com formação, com inserção na sociedade, porque preocupou-se nessa altura e as pessoas estão aí. É preciso que a gente veja que se essas pessoas estão, de facto, se existe um exército, digamos assim, a continuar a sair para a praça, para a sociedade, e que vai defender o próprio clube. Portanto, eu hoje, mesmo depois de ter saído, e acredito que os meus colegas, depois de terem saído do Costa do Sol naquela altura, particularmente eu saí em 2010, pai, mas mesmo depois de ter saído, se pegar num telefone e ser assim, ou estalar os dedos e fazer uma chamativa de todos os canários, canarões e canarinhos deste país, ou aqueles que participaram no processo, eu não tenho dúvida que eles vão aparecer. Porquê? Porque estão lá, né? E este, além dos títulos, é o maior contributo que o Costa do Sol dá a esta sociedade. E é isso que o Costa do Sol tem que entender, que o resultado não vem só das injeções, dos grandes orçamentos, dos patrocínios que são, porque o leque de patrocínios é dos stakeholders, quer dizer, os donos é que patrocinam-se, não é? E então é aquilo que ali está. Mas é preciso ter uma abrangência maior nos dias de hoje, não é? Portanto, com tudo que a gente tem de ferramentas, se tivéssemos na altura, e esses que vêm por aí, porque esta inteligência artificial vai produzir outras tantas soluções de imediato, não é? E nós, a nível, já não digo só de Costa do Sol, mas a nível dos sistemas desportivos, estamos, e isso é bom que se diga, estamos muito

0: duas questões. Uma que tem a ver com infraestruturas do Costa do Sol. Esteve diretamente envolvido na recuperação do complexo desportivo, depois das cheias do ano 2000. Foi praticamente dos poucos que acreditou que era possível reerguer o Costa do Sol. E o projeto Machique Villas?
1: Sim. Tem duas coisas. Aliás, é importante que a gente veja, portanto, as infraestruturas do Costa do Sol têm duas fases, em minha opinião. A primeira é a seguinte. O clube não tinha... Nós funcionávamos aqui na Eduardo Mondlane, ali no Senesi, e a sede era ali na Amílcar Cabral, e a nossa viragem para a zona do Machique acontece precisamente na altura, digamos assim, do processo relacionado com aquele que eu falei atrás do fecho das modalidades. Não é? Nessa altura nós desenhamos um projeto. Além de termos atenção com o futebol, teríamos que olhar para a ativação das nossas infraestruturas, capacitar e produzir valor com isso. Isso foi feito com sucesso nas décadas de 90, precisamente em paralelo com essas conquistas, foi quando nós lançamos em 91, além de termos essa atenção com o primeiro campeonato que ganhámos, lançamos a marca Machique-Chique, o património Machique-Chique, reconvertemos e criamos infraestrutura para, vamos assim dizer, além de criar condição social para todos, né, criou rendimento, criava uma fonte de rendimento e também uma fonte de mobilização. Costa do Sol, por via do Machique-Chique, teve uma referência. Em 99, para aí, 2000, o Costa do Sol estava a progredir normalmente e tinha o projeto normal das suas infraestruturas. Em 99, se não, sim, foi em 99, há as enxurradas, há as cheias, não é? E o Costa do Sol fica sem infraestrutura nenhuma. Estamos a falar nos anos 2000, o ano da cheia. Portanto, o Costa do Sol, em termos de infraestrutura, zerou, era um zero. Não é? Era um zero à esquerda ou à direita, mas era um zero, não é? E nós, na altura, declarou-se um estado de calamidade. Houve uma fase, vamos dizer, intermédia neste processo, em que nós tivemos apoios, não é? Para poder continuar a participar. E nesse ano de 2000, a gente ganha o campeonato, né? Portanto, e fomos até à fase final da Liga dos Campeões Africanos. Então, sob o ponto de vista desportivo, para aquilo que conta, o futebol estava tudo garantido. A nível do clube, o clube ficou enterrado com um nível médio de cota de 1,80 m nos 14 hectares que o clube tinha presentes ali, com sua propriedade, digamos assim. Então, basicamente, nós começamos com um programa nosso interno de retirar a terra que lá estava. Né? O nosso trabalho era tirar a terra. Esse trabalho, com a carga de conexão que nós tínhamos, ampliou-se de alguma maneira e, à parte disso, nós conseguimos buscar, vamos dizer, um conceito, conseguimos desenhar um projeto do que é que poderia ser, digamos assim, o clube do futuro. Portanto, havia este entendimento. Isto é um processo que, além de termos que garantir a operação corrente do clube, teríamos que garantir uma perspectiva de desenvolvimento. Este projeto foi feito, até em todas as especialidades, assumido pelas próprias assembleias do próprio clube, não é? Foi discutido, foi visto, foi assumido pelas entidades parceiras, neste caso a EDM, as entidades todas, os técnicos, os financiadores, por aí fora, foi assumido como um projeto viável, que tinha uma componente social, tinha uma componente esportiva de muita qualidade, tinha uma componente de centro de estágio, por aí fora, e basicamente foi concebido com uma perspectiva de sustentabilidade. A sustentabilidade visava o quê? Tens um tecido comercial, portanto, no perímetro do nosso coisa, nós tínhamos que ter, digamos assim, lojas, centros comerciais, por aí fora, não é? Que criavam uma

0: renda para o clube, como também existia a ideia de fazer, em paralelo com aquilo que seria a componente esportiva, um projeto de ordem imobiliária. É lógico que isto acarretava a ideia de que, para desenvolver um projeto disto, no clube por si não tinha economia suficiente para dar o arranco. Mas tinha um elemento que era muita credibilidade na praça, porque nós já efetivamente tínhamos os processos minimamente, digamos assim, minimamente não, organizados. Não é? Houve aqui uma intervenção da estrutura mãe, neste caso o EDM, digamos assim, que conjuntamente com as entidades financiadoras assumiram, digamos assim dizer, o projeto. Não é? Assumiram o projeto. O projeto iniciou, não é? E isto estamos a falar, um projeto que estamos a falar no, na última fase de 2000, até quase chegar a 2000, a 2010. Não é? Em 2010, o ciclo da direção, digamos assim, eu nessa altura fazia parte da direção como presidente adjunto já, não era já diretor desportivo, já era presidente adjunto e na prática geria a execução de toda a atividade, não só o projeto, como também toda a atividade do clube, entanto que tal. Então, basicamente, o que nós fizemos foi aquilo, foi implementar uma saída de uma situação de calamidade, de zero, reativar o que tivemos a reativar, e em 2010, portanto, num espaço de 10 anos, nós tínhamos o clube completamente operacional e com perspectivas de viabilidade sustentável. O que acontece é que os ciclos são ciclos, os ciclos não são eternos, ninguém está num processo para que não é a tua casa, mesmo na tua casa, tu um dia morres, vai o teu filho, ali, portanto, é um ciclo normal. Então, basicamente, o que acontece é, digamos assim dizer, a transferência de um mandato para outro, não é? E nessa perspectiva, as visões também ou se ajustam, ou se mudam, ou então pode chegar a ideia de que, pá, tudo o que um fez é errado ou não deve ser, ou não deve prosseguir, pronto, cada um tem as variantes e variáveis que tem na sua própria mão e quem conduz o processo é quem está delegado ao processo. Pessoalmente, eu estive envolvido ainda mais um, dois anos, se calhar foi isso, e depois também, sim, para carregar o historial e deixar o historial, digamos assim, nas mãos de quem liderava, né? Na prática, particularmente, eu não fazia parte já da direção, digamos assim. E competia, vamos assim dizer, aos órgãos diretivos do clube, tomar conta deste processo. Este processo, tanto quanto me foi dado a acompanhar, é que não foi tão ligeiro como teve os seus impactos, pelas rupturas, por tudo isto, uma série de situações que têm que ser sanadas ou que ficam por sanar. Isso, pronto, eu não tenho todo o domínio para poder falar disso, mas percebo que quando há uma transmissão de um processo para o outro, e particularmente numa obra que está em curso, é preciso continuar, não é? Porque tu se interrompes, não é? Uma empreitada, por exemplo, isso tem o seu custo, não é? E se tu te distraes na tomada de decisões, por mais certas ou erradas que sejam, mas se tu não atuas em tempo real, isso tem um ónus, quer dizer, vai-te criar um ónus tudo isto. O clube tem feito o que faz, explica o que explica, não é? E a gente vai acompanhando. Da minha parte, e acho que da parte de todas as pessoas que estiveram, a gente sempre esteve envolvidos e presentes para poder explicar. Na minha expectativa, podia eventualmente ter continuado de acelerar e haver outro tipo de resultados. Mas não me compete a mim estar a falar sobre isto hoje, quer dizer, eu falo daquilo por onde passei e tenho... até hoje os argumentos que suportam todas as atuações e os suportes também, não é? Portanto, podia ser uma coisa que, se o Costa de Sol tivesse conseguido, iria não sobrecarregar tanto os próprios stakeholders, portanto, os donos do clube, na prática, não estariam tão sobrecarregados, certamente, hoje, se esse projeto tivesse tido sucesso. Claramente não teve, não digo que não tivesse tido sucesso, porque o projeto sempre foi um bom projeto. Não teve a continuidade, não houve, tanto é que houve, e isso eu acompanhei, uma visão estratégica na altura, tomada, de criar um ring fence, que se chamava, criar uma blindagem, quer dizer, não deixar o projeto prosseguir a uma dimensão que era aquela que se pretendia, mas minimizá-lo até ao ponto de não ter um tamanho que não fosse extra a própria capacidade do clube.
1: Estamos então na ponta final de mais uma edição de Um Clube, Uma História. Hoje mergulhamos no Costa do Sol, na conquista do tetracampeonato, mas também um pouco à volta do contexto histórico em que tudo isto acontece. Muito obrigado por nos ter dado essa aula de conhecimento prático de uma carreira que vem sendo acumulada ao longo dos tempos. Obrigado por ter feito parte do nosso programa. E nós gostávamos de voltar a tê-lo aqui, porque há muitas histórias para nos contar.
0: Sem dúvida, eu todo o tempo sempre estive disponível para convosco e, de uma forma geral, com toda a malta do desporto, que faz parte da minha vida, embora esteja hoje também envolvido em outras atividades, mas, também mexe comigo, não é? Também gosto de outras coisas, nem só do desporto se faz a vida, não é?
1: Muito obrigado. Fizemos assim mais uma edição do programa Um Clube, Uma História. Hoje mergulhamos de cabeça e pés no Clube de Esportos da Costa do Sol. O mote da conversa foi o único tetracampeonato conquistado na República de Moçambique. Já sabe, para a semana nós voltamos para lhe contar outras histórias de outras coletividades como fonte de inspiração para quem queira apostar seriamente na atividade esportiva. Até lá.

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4: 11 horas e 6 minutos, por aqui passou o jornalista Castro Jorge e o nosso figura de desporto hoje foi Rui Tadeu, antigo dirigente do Clube de Desporto da Costa do Sol, também um homem ligado ao desporto aqui na capital do país. O relógio marca 11 horas e 7 minutos, depois dos nossos compromissos comerciais, vamos à música, a companheira da informação aqui na Rádio Duz e para os campeões. Até muito perto das 14, estarão na companhia de Carlos Calisto. Bom dia, obrigado pelo carinho da sua audiência. Lembro-vos, quando forem pontualmente 12 horas e 2 minutos, teremos o Jornal Desportivo na sua primeira edição para hoje, domingo. Portanto, desde maio do ano de 2026. Por isso, sejam todos bem-vindos a esta rádio.

horas e 15 minutos em todo o espaço nacional. E assim que nós fazemos este espaço com música e também informação desportiva de caráter nacional e internacional. No que ao desporto nacional diz respeito, saiba que o Desportivo de Maputo consentiu ontem um empate a uma bola ante o Estrela Vermelha de Maputo em partida referente à quarta jornada do Campeonato Nacional de Futebol da 2ª Divisão, fase da cidade de Maputo. Ainda ontem, a Associação Black Bulls de Maputo B ganhou a Unção do Futebol Clube por 2-1. O Machaquene B perdeu diante do Maafil por 1-2 e o Vulcano Futebol Clube empatou com o 1º de Maio a 1-1. Na sexta-feira, na abertura da jornada, o Ferroviário Maputo B empatou a 1-1 diante do Costa do Sol B, mesmo resultado registado no embate entre o Machete de Maputo e a Liga Desportiva de Maputo.

11 horas e 19 minutos. Lembro-vos, quando forem 12 horas, não perca o Jornal Desportivo aqui na Rádio dos Campeões. Na alta roda de futebol nacional, o campeão União Desportiva de Zongo desloca-se hoje ao terreno do Ferrovia Tabeira, no seguimento da segunda jornada do Campeonato Nacional de Futebol da Primeira Divisão, o Moçambola 2026. O jogo está agendado para as 15 horas no campo de locomotivas de Chiveve, na Baixa, na cidade da Beira. Já o Ferrovia Nampula recebe o Bahia de Pemba no estádio 25 de junho, em Nampula. Amanhã, na sequência da segunda jornada, o Ferroviário na cala de fronte à Associação Desportiva de Pemba, no campo de locomotivas da Maiaia. Ontem, o Costa do Sol recebeu e venceu o Ferroviário Maputo por uma bola sem resposta, mesmo resultado com que a Liga Desportiva de Sofala superou o Xingal de Tete. Na sexta-feira, na abertura da ronda, a Associação Beleque Bulls de Maputo empatou sem golos na recessão ao Machakene. O Costa do Sol lidera, portanto, o Moçambola 2026 com 6 pontos.

Costa do Sol vence o Ferroviário de Maputo por uma bola sem concorrência e lidera o Moçambola 2026 agora com 6 pontos. O jogo teve lugar ontem no Machique-Chique, portanto no campo dos Canarinhos. Ainda sobre o futebol, o Machete de Chimoio recebe hoje o Teste África de Chimoio no derby da terceira jornada do Campeonato Nacional de Futebol da 2ª Divisão, ao nível de Manica. Ainda hoje jogam Futebol Clube Pensão Delegado de Gondola, Nova Jerusalém, e Associação Desportiva 3 de Março de Manica, União Desportiva de Vanduze. Ontem, na ronda inaugural, a Academia e Futebol Clube de Chimoio derrotou o Tsana Futebol Clube de Imsica por 3-1, ao passo que o Traj SK Company ganhou a turma dos contribuintes do INSS de Chimoio por uma bola sem concorrência. Seguimos até musicalmente até a cidade de Chimoio ao encontro de Maping, que canta Unidade Nacional.

11 horas e 30 minutos, Mapping e o tema intitulado Unidade Nacional aqui na Rádio dos Campeões. Seguimos com outras notas que marcam a atualidade esportiva de caráter nacional. Saiba que três jogos marcam hoje o prosseguimento da quinta jornada do Campeonato Nacional de Futebol da 2ª Divisão, fase provincial de Tete. Trata-se dos encontros Manja Futebol Clube de Chitima, Palanense de Impádue, União Desportiva de Zongo B e Futebol Clube de Angónia, Ferroviário de Motis. Ontem, na abertura da jornada, a Associação Desportiva de Xingal de Tete goleou o Mulambe Futebol Clube de Motis por 5-1, enquanto o Zamalek Futebol Clube de Manja derrotou o Xingal de Tete B por 2-0. Musicalmente também, vamos até a cidade de Tete ao encontro de Jack Nuzek, canta Ninjiro, o mesmo que dizer inveja.

11 horas e 36 minutos. Vamos agora olhar para algumas notas que marcam a atualidade desportiva internacional. Saiba que Angola acolhe de 2 a 5 de julho próximo, no pavilhão do Quilamba, em Luanda, as partidas dos grupos C e D da terceira janela de qualificação da zona africana ao Campeonato do Mundo de Basquetebol Sênior Masculino. A decisão foi tomada pelo Conselho Regional da FIBA África, sendo que cedirão igualmente a terceira janela das eliminatórias do Mundial de 2027, os Camarões, o Senegal. A terceira eliminatória marca o encerramento da primeira ronda de grupos, onde as 16 seleções participantes disputam as últimas vagas para a segunda fase de qualificação. As três melhores equipas de cada grupo avançam para a segunda ronda, que será disputada em duas janelas adicionais, em agosto do corrente ano e fevereiro de 2027. O processo de qualificação iniciou-se em novembro de 2025 e termina em março do próximo ano, com vista a determinar as 5 representantes africanas que participarão na competição mundial do Qatar na Ásia. De acordo com o calendário, Angola, que integra o grupo D, estreia-se com a congênere do Uganda no dia 2, defronta na segunda jornada o Egito 3 e encerra a fase de grupos com o Mali no dia 5. Também em Angola evolui o grupo C, constituído pelas seleções da Nigéria, Ruanda, Guiné-Conakry e Tunísia. Em Yaoundé, confrontam-se para o grupo A os anfitriões Camarões, Cabo Verde, Líbia e Sudão do Sul. Já as partidas entre o Senegal, Costa do Marfim, República Democrática do Congo e Madagascar realizam-se na capital senegalesa, Dakar. Os países anfitriões da 4ª e 5ª janela de qualificação serão definidos posteriormente. 11h37, musicalmente, vamos até Luanda.

11 horas e 42 minutos, música e informação desportiva de caráter nacional e internacional. Lembro-vos uma vez mais, às 12 horas e 2 minutos, não percam o nosso Jornal Desportivo da tarde, na sua primeira edição, para hoje, desde maio do ano de 2026. Por isso, todos sejam bem-vindos a este espaço de antena. Seguimos com outras notas que marcam a atualidade esportiva internacional. Saiba que FIFA triplica preços de bilhetes para a final do Mundial 2026. Segundo a BBC News, o valor subiu de 9,3 mil euros para os 28 mil euros, o triplo do valor inicial, uma decisão que já gerou forte contestação por parte de políticos norte-americanos. Gianni Infantino, presidente da FIFA, justificou esta política agressiva de preços durante uma conferência sobre a economia mundial em Los Angeles, na última quinta-feira. Estamos a falar de um mercado norte-americano do entretenimento que está entre os mais desenvolvidos do mundo, afirmou, concluindo que, por isso, têm de se aplicar os preços do mercado. Esta subida de preços motivou uma reação de membros democratas do Congresso dos Estados Unidos da América, em particular do estado de Nova Jersey. Numa carta enviada a Gianni Infantino na passada quinta-feira, os políticos exigem explicações sobre a chamada tarifa dinâmica, que altera o preço dos bilhetes consoante a procura de cada jogo e as taxas aplicadas na reserva de bilhetes. Recorde-se que a FIFA cobra uma comissão de 15% sobre cada transação efetuada na sua plataforma de referência. Os congressistas suspeitam ainda que o organismo esteja a limitar artificialmente a oferta de bilhetes para controlar a procura, o que, na sua opinião, cria uma impressão de escassez que leva os adeptos a comprar rapidamente a preços elevados. E porque falamos da FIFA, portanto, que triplica preços de bilhetes para o Mundial, ou seja, para o jogo da final do Mundial 2026, saiba que a cantora, portanto, colombiana Shakira anunciou também na quinta-feira a música oficial da Copa do Mundo de 2026, intitulada Dai Dai. A faixa tem participação de Burna Boy, e foi, portanto, que Burna Boy, um músico nigeriano, e foi gravada no estádio do Maracanã, no Rio de Janeiro. O lançamento completo do álbum está marcado para 14 de maio. Portanto, o álbum voltado para a Copa do Mundo, feito por Shakira, já conta com a canção Light, que em parceria com o músico norte-americano Jell Roll e o mexicano Karim Leo, além da produção do canadense Circote. A cantora já fez outras músicas oficiais para o Mundial em 2010, no torneio realizado na África do Sul. Shakira foi responsável por um dos maiores hits da música e também da história do campeonato, Waka Waka, This Time for Africa. 4 anos depois, em 2014, a colombiana criou a canção La La La La, também para a Copa do Mundo. Vamos ouvir então esta música da Idai, que faz parte então da música oficial para o Campeonato Mundial de Futebol de 2026, que vai ter lugar nos Estados Unidos da América, cujo lançamento oficial vai ter lugar no dia 14 deste mês.

11 horas e 47 minutos, para trás fica a música da Idaz, a música oficial da Copa do Mundo de 2026, prova que vai ter lugar, portanto, ainda este ano, de 11 de junho a 19 de julho, nos Estados Unidos da América, Canadá e México, envolvendo 48 seleções, disputando 104 partidas. A edição de 2026 será a maior da história, com 48 seleções divididas em 12 grupos de 4 equipas cada. Os dois primeiros de cada grupo, junto com os 8 melhores terceiros, avançam para a fase eliminatória, que inclui uma inédita fase de 16 avos de final. A final será disputada, portanto, no MetLife Stadium, em Nova Jersey, nos Estados Unidos da América, no dia 19 de julho, e a disputa pelo terceiro lugar ocorrerá no estado de Miami no dia 18 de julho. 11 horas e 48 minutos.

0: 11 horas e 57 minutos em todo o espaço nacional.
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0: Boa tarde, Ferroviário da Beira, União Desportiva do Songo. É o prato forte para este domingo, no prosseguimento da segunda jornada do Moçambola 2026. O jogo realiza-se pelas 15 horas no Caldeirão da Beira. Missão Moçambique no terreno é identificar atletas com potencial para integrar as seleções nacionais que vão defender as cores de Moçambique nos Jogos da Juventude da África Austral aos que Maputo 2026. Na edição, Fernando Chilovan, sonorização de Hermínio Abel. Segunda jornada do Moçambola 2026 prossegue. Hoje as atenções estão centradas no Caldeirão, onde o Ferroviário da Beira recebe o campeão União Desportiva do Songo. Em Moatize, os adeptos estão expectantes e apontam para uma deslocação difícil do emblema do Songo, Mohamed Rafik.
1: Adeptos da modalidade rainha na cidade de Moatize entraram divididos quanto ao resultado do jogo Ferroviário da Beira União Desportiva de Songo, agendada para esta tarde na cidade da Beira. A posição para o embate da jornada número 2 do Moçambola deve-se ao fato das duas formações estarem bem estruturadas.
2: Primeiro, meu nome chama-me Pedro Mozinho. Por ver esses dois embates, eu por mim estou a ver a União de Songo vai ganhar 2-1, por ter uma equipa um pouco forte, que por mim estou a ver que joga melhor e tem uma qualidade que pode vencer.
1: Mais um adepto, nome?
3: Sim, primeiro chamo-me Lucas Bendos. Na minha opinião, esses dois combates estou a ver que vai ser jogo menos difícil, porque os dois combates são jogos menos fortes. Estou a ver esse aqui, pode ser empate, porque cada jogo é um jogo. E na minha opinião mesmo, Freire de Beira, vou passar, mas na verdade na minha opinião vai passar 1-0.
1: Sim, mais um adepto, nome?
4: Meu nome chama-me Pedreiro Bento Castelo. Sim, desde mais estou a ver que Freire da Beira vai ganhar, porque está a jogar em casa da Beira. Estou a ver que Beira vai vencer.
1: Adeptos da modalidade rainha na cidade de Moatize entraram a fazer a antevisão do jogo entre o Ferroviário da Beira e a União Desportiva de Songo, referente à jornada número 2 do Moçambola esta tarde na cidade da Beira. Os hidroelétricos da Vila do Songo, orientados por Daúdo Razaki, na jornada anterior bateram o Clube de Desporto de Xingal por uma bola sem concorrência. Do lado contrário, os locomotivas da cidade da Beira, orientados por Aquilo Marcelino, dividiram pontos diante da Liga Desportiva de Sofala sem abertura de contagem. A partir da cidade de Moatize entraram, Mohamed Rafik.
0: Adeptos da União Desportiva do Songo em Moatize, na província de Tete, advém um jogo difícil dos hidroelétricos no Caldeirão da Beira. E a equipa do Ferroviário da Beira diz-se apta para enfrentar o campeão, Filipe Jorge.
5: Em entrevista ao RM Desporto, o técnico do Ferroviário da Beira, Aquilo Marcelino, disse que durante a semana o grupo trabalhou com cautela os aspectos ofensivos sem descurar o setor defensivo. Aquilo Marcelino explicou que os erros cometidos na ronda anterior ficaram para trás e, segundo a fonte, o conjunto está bem pronto para conquistar os 3 pontos em disputa.
6: Encaramos o jogo como responsabilidade, com ambição, motivação acima de tudo, para fazer melhor e lutar pela conquista dos 3 pontos. E estamos a preparar o jogo durante a semana, mesmo para levar de vencida a União Desportiva de Songo, respeitando o atual campeão nacional. Mas nós também temos as nossas ambições, temos os nossos objetivos e precisamos de vencer esse jogo. E vamos trabalhar para isso durante os 90 minutos. Eu olho mais para aquilo que são os nossos objetivos jogo a jogo. Portanto, não vencemos no jogo passado, num jogo também que era complicado para nós. E só não ganhamos por culpa própria, não concretizamos as oportunidades que queremos. Mas o chip tem que mudar em todos os jogos. Nós entramos para todos os jogos para vencer. E não, seja o Songo, seja o adversário que for, Nós queremos ganhar em todos os jogos, em qualquer campo. E o nosso objetivo vai ser esse. Vamos sim usar o jogo do Songo para ver se com mais motivação ainda vamos ao jogo. São jogos grandes, são jogos importantes para nós. Os jogadores também gostam desses jogos. Eu penso que o grupo está motivado e focado para lutar pelos três.
5: Os jogadores estão cientes das dificuldades que irão encarar no relvado, mas prometem fazer do coração a tripa. As palavras são do capitão Dayo.
7: E a cada jogo tem a sua história. Para mim, o jogo passado ficou para o passado e temos mais um jogo agora, que é importante para mim, importante para a equipa, importante para o clube, que temos o objetivo principal de ganhar, que trazemos, né, esta confiança, porque os nossos treinos têm dito isto e têm chamado a vitória para este jogo. Mas carrego esse jogo porque tenho objetivos pessoais, que é ajudar o clube e a equipe a ganhar, e por isso estou tranquilo quanto a esse jogo. Não vejo esse jogo como um desafio grande assim. Só tenho que fazer a minha parte, que é contribuir com golos e vencer, para podermos vencer o jogo.
5: Capitão do Fervor da Beira, Dayo, falando da partida deste domingo no Caldeirão, a contar para a segunda jornada do Moçambola 2026. Felipe Jorge, Beira.
0: Ferroviário da Beira, União Desportiva do Songo, no centro das atenções. O jogo tem lugar esta tarde no Caldeirão da Beira. Ainda hoje, o Ferroviário de Nampula recebe o Bahia de Pemba, jogo a ter lugar pelas 15 horas no estádio 25 de junho em Nampula.
8: O treinador da equipa Bahia de Pemba, Arthur Semedo, considera o Moçambola 2026 de um campeonato atípico pela conjugação dos jogos em que algumas equipas realizam sucessivamente três partidas fora de portas e outras igual número de jogos em casa. Falando na cidade de Nampula, esta manhã, na antevisão ao confronto desta tarde, diante dos locomotivas da chamada Capital do Norte, Arthur Semedo disse que, face a esta situação, sua equipa é obrigada a enquadrar-se ao atual cenário, que não impacta somente a sua equipa. Em relação ao jogo, a fonte antevê uma partida difícil a reparar pelas condições de adversário. No entanto, garante fazer de tudo para sair do Santuário 25 de junho com resultado positivo.
9: Antevejo um jogo extremamente difícil, até pela natureza do adversário, que é um adversário dos mais poderosos do nosso campeonato, à mercê da sua sustentabilidade financeira, patrimonial, infraestrutural, comparativamente a outros, tais como nós. Compete-nos é atenuar estas diferenças com a nossa capacidade que temos demonstrado para conseguirmos tirar daqui um resultado positivo nesta segunda jornada. Esse é o nosso objetivo, sabendo das dificuldades inerentes ao próprio jogo.
8: Do lado do Ferroviário de Nampula, a equipe técnica e atletas da coletividade disseram que estão com a cabeça levantada depois da derrota histórica diante do homônimo Dinakala na abertura do Moçambola 2026. É uma garantia dada pelo treinador adjunto da coletividade, Musajir Ramdala, mais conhecido por Mão Mão, e Salas Malico, capitão da turma Chinene.
10: Que os erros não possam ser repetitivos, por isso que o nosso trabalho ao longo da semana será com muito afinco, por forma a dar a volta nisto e provar o contrário do que nós somos. Somos Ferroviários de Nampula e queremos desmentir que aquilo que aconteceu na primeira jornada foi um lapso.
11: Após a derrota, conseguimos levantar a cabeça, olhar para aquilo que é o nosso trabalho, nós sabemos que aquilo não corresponde àquilo que é a nossa realidade e a qualidade da equipa que nós temos. Então, levantamos a cabeça, estamos a procurar trabalhar, melhorar os aspectos negativos que temos no jogo. Não posso aqui falar porque vamos dar o ouro ao bandido, mas conseguimos descobrir e vamos melhorar nesses aspectos e procurar ganhar o jogo.
8: Refira-se que o Ferroviário de Nampula vai realizar os primeiros três jogos do campeonato no seu reduto. Na primeira jornada, perdeu diante do Ferroviário de Nacala por uma bola a três. O segundo jogo será este domingo diante de Bahia de Pemba. E na terceira jornada vai ser diante da Associação Desportiva de Pemba. Próxima quinta-feira, Nelson Tatanha, Nampula.
0: E o jogo Ferroviário de Nacala, Associação Desportiva de Pemba, realiza-se esta segunda-feira em Nacala. Nos jogos já realizados, Mexican 0, Associação Black Bull 0, Costa do Sol 1, Ferroviário de Maputo 0, Liga Desportiva de Sofala 1, Xingal de Tete 0. O Costa do Sol lidera com 6 pontos. Jogos da AUSC. Missão Moçambique está no terreno a acompanhar o evoluir do movimento desportivo um pouco por todo o país. Objetivo é identificar atletas com potencial para compor as seleções nacionais que irão defender as cores de Moçambique nos jogos da região que Maputo alberga em dezembro próximo. O porta-voz da Missão Moçambique, Elias William, disse em exclusivo ao RM Desporto que o país quer transformar os Jogos da AUSC num momento ímpar para o desenvolvimento desportivo nacional.
12: O que está a acontecer está a ter o devido acompanhamento por parte dos corpos técnicos das associações provinciais desportivas das modalidades respectivas e também por parte das direções provinciais da Juventude, Emprego e Desporto. Estamos a dizer que todas as competições a nível das 10 províncias e mais a cidade de Maputo estão a ter o devido acompanhamento da nossa parte para que possamos delas extrair os melhores talentos, aqueles que têm potencial para que possam integrar as seleções nacionais que vão ser apuradas para a participação desta competição. Esta é, portanto, a primeira fase. E vamos ter uma segunda fase em que os melhores, não só destas competições, mas também dos jogos desportivos escolares que terão lugar em Inhambane, serão selecionados e portanto, vamos juntá-los aqui na capital para que possam prosseguir a sua preparação e que cheguem a dezembro nas suas melhores condições físicas, técnicas e por aí fora. Portanto, são essas duas fases importantes que vão corporizar este primeiro momento. E depois, naturalmente, que vamos ter a própria competição a decorrer nos dias em que o Carlos aqui se referiu, portanto, no mês de dezembro. E devo dizer que Moçambique vai participar em todas as modalidades esportivas, naturalmente. A festa é nossa e objetivamente, nós queremos que o maior número de medalhas, a melhor classificação, fique aqui em Moçambique. Nós vamos organizar e temos, naturalmente, a obrigação e o dever de ganhar esta competição.
0: O grande objetivo para os Jogos de Maputo é melhorar as duas últimas edições do evento, marcadas por prestações modestas dos nossos atletas. Para formar equipas fortes, a Missão Moçambique tem definido os critérios para a seleção de atletas.
12: Sim, o critério, bom, é critério básico, quer dizer, é preciso estar dentro da idade estabelecida e, por outro lado, tem que apresentar altos índices de competição, tem que ser um talento, tem que ser um atleta bom, com créditos firmados. Nós o que estamos a fazer, na verdade, é estabelecer um equilíbrio entre aquilo que é a competição e também aquilo que é a troca de experiências, a convivência entre os jovens da nossa região austral de África. Não podemos perder de vista estas duas componentes que vão certamente nortear aquilo que vai ser a participação do Moçambique. Vai ser fundamental, sim, melhorarmos. É preciso considerar que as nossas duas últimas participações ao nível desta competição não foram muito boas e teremos naturalmente de nos superarmos e levarmos a melhor, porque desta vez nós vamos competir no nosso país e no nosso país temos que mandar nós e temos que impor as regras em termos de que nós é que vamos ganhar esta competição.
0: Porta-voz da Missão Moçambique, Elias William, e os preparativos dos Jogos da AUSC, evento a ter lugar em dezembro próximo, reunindo atletas dos países da África Austral. No Niassa, o Campeonato Distrital de Futebol em Marupa vai reunir 12 equipas. O pontapé de saída está previsto para sábado da semana que vem. Detalhes por Januário Eduardo.
13: 22 equipas de futebol, 11, das quais 6 femininas, no distrito de Marupa, no Niassa, vão disputar a partir de 16 de maio corrente o Campeonato Recreativo Distrital. Com a duração de 5 meses, a prova tem por objetivo ocupar os jovens daquele ponto da província com a prática desportiva, mas também potenciar atletas que podem servir as equipas do distrito interessadas em participar nas competições provinciais. O secretário-executivo da Associação Distrital de Futebol Recreativo em Marupa, Gift Rafael, disse que o certame vai contar com equipas das localidades e postos administrativos como forma de incentivar os jovens à prática desportiva. Gift Rafael avançou que a agremiação almeja igualmente este ano organizar campeonatos distritais de outras modalidades desportivas, como é o caso de basquetebol, handebol e voleibol.
14: Chamar ainda para que não fiquem preocupados com a demora do desporto neste ano, dizer que temos muitas atividades que vão envolver, em particular o desporto, teremos muitas atividades a partir da sede da vila, assim como vamos abranger alguns mini campeonatos em todos os postos administrativos, teremos campeonatos que só vão envolver as equipas que estão não gosta do administrativo de Nungo. Teremos torneios que vão só envolver as equipas que estão no, na localidade de Brinjilane, todas as comunidades circunvizinhas, assim como em Tumba.
13: Secretário Executivo da Associação Distrital de Futebol Recreativo em Marrupa, Gift Rafael, e os preparativos do Campeonato Recreativo Distrital, com início previsto para a segunda quinzena do mês em curso. Januário Eduardo, de Lixinga para RM Desporto.
0: Na província de Maputo, campo da Vila de Marraquene em obras, chefe cidade, presidente do Conselho Municipal da Vila de Marraquene, considera que a empreitada, que culminará com a colocação de relva sintética, irá valorizar os desportistas daquele município.
15: Este campo, vocês estão a ver, está em obras. Nós vamos transformar isto, vamos meter a relva sintética e outros. Portanto, nós queremos valorizar aquilo que é o desporto aqui em Marraquene.
0: Chafi Cidade, presidente do Conselho Municipal de Marraquene, e as obras de requalificação do campo da vila, obras que deverão culminar com a colocação de relva sintética. Cidade falava ontem, após o jogo Pusulan 1, Mincanhune 0, no âmbito do ensaio nacional da Liga Chap Chap, ensaio que termina hoje com 9 jogos nas cidades de Maputo, Xeixai, Inhambane, Chimoi, Tete, Quilimane, Lixinga, Pemba e Murupula, na província de Nampula. Na cidade de Maputo, o ensaio está projetado para o campo de Bagamoio, campo do FP na cidade de Xeixai, campo de Espada em Inhambane, campo Josina Machela em Chimoio, campo do Instituto Industrial de Matundo em Tete, campo do Ferroviário de Quilimane, na capital provincial da Zambésia, campo de Lusanyango em Lixinga, campo Eduardo Mondlane em Pemba e campo executivo de Murupula, na província de Nampula. Página internacional. Na vizinha África do Sul, a penúltima jornada da Liga de Futebol da Primeira Divisão encerra hoje com o jogo entre o Sekhukhune United e o Kaizer Chiefs. Detalhes pelo nosso correspondente em Joanesburgo, Eduardo Figurão.
13: O Sekhukhune United recebe hoje o Kaizer Chiefs no fecho da penúltima jornada da Liga Sul-Africana de Futebol. Este jogo está agendado para as 17h30 no estádio Petro Mohaba, em Polokwane. 6 pontos separam as duas equipas, a melhor para o Kaizer Chiefs, que soma 48 no terceiro lugar. O Sekhukhune United está no quinto posto. Nos jogos ontem realizados, a questão do título não ficou resolvida, já que os concorrentes, Mamelodi Sundowns e Orlando Pirates, ganharam os respectivos jogos e está tudo na mesma. 3 pontos de diferença, a melhor para o Mamelodi Sundowns, que soma 68 pontos, mas com mais um jogo que o Orlando Pirates. Na cauda da tabela classificativa, também ainda não estão definidas a equipa que desta divisão e a que vai disputar a liguilha de apuramento, juntamente com o segundo e o terceiro classificados do campeonato da primeira divisão. Vejamos então o quadro de resultados dos jogos deste sábado. Maguese 0, Orlando Pirates 3, Mamelodi Sundowns 7, Siwelele 4, Golden Arrows 0, Polokwane City também 0, Marumo Gallants 1, Richards Bay também 1, Orbit College 0, Amazul também 0 e TS Galaxy 1, Chipa United também 1. Na sexta-feira, na abertura desta jornada, o Durban City e o Stellenbosch empataram sem abertura de contagem. No campeonato da primeira divisão, roda hoje a 29ª jornada com o seguinte programa de jogos: Black Leopards Venda, Cape Town City Baroka, Gomorrah Kruger United, Highbury Hungry Lions, Midlands Lerum Lions, Milford Universidade de Pretória, The Bees Leicester City e Ampington City Catholic Stars. O Kruger United, já apurado para a principal liga, lidera a prova com 58 pontos, mais 8 que o Milford, segundo classificado. RM Desporto, Eduardo Figurão, em Joanesburgo.
0: Jornal Desportivo nos momentos finais. Assinam esta edição Fernando Chiruvan e Hermínio Abel. Boa tarde.
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0: 2:22, por aqui passou, portanto, o jornalista Fernando Silvani e a atualização do Jornal Desportivo da Tarde na sua primeira edição para hoje, desde maio do ano de 2026. Seguimos agora com os nossos compromissos comerciais.
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12 horas e 56 minutos, para trás fica a música Ciene, deixem na voz de Sadiciana nesta tarde aqui na Rádio dos Campeões. Seguimos com outras notas que marcam a atualidade esportiva internacional. Saiba que o presidente da Confederação Africana de Futebol, Patrice Motsepe, participa da Cúpula Africana FOAD em Nairobi, Quênia, na segunda e terça-feira, 11 e 12 de maio de 2026. O presidente da CAF, Motsepe, discursará na Cúpula África FOAD na tarde de amanhã. O Quênia está entre as três nações que vão acolher a Taça Africana das Nações, patrocinada pela Total, em junho e julho do próximo ano, o maior evento desportivo em solo africano. Motsepe também realizará diversas reuniões com altos funcionários do Quênia, Tanzânia e Uganda sobre os preparativos da maior competição no continente africano. A Cúpula África FOAD visa demonstrar a capacidade de inovação da África, reafirmar um compromisso compartilhado com o desenvolvimento de soluções comuns e mutuamente benéficas, baseadas em um multilateralismo eficaz e um espírito de parceria transformadora. Daqui a nada vamos falar do perfil de Moçambique na Taça Africana das Nações de Sub-17, que arranca já no dia 13, ou seja, na semana que inicia, em Rabat, capital do Marrocos.

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1: 3:12 em todo o espaço nacional e agora vamos falar do perfil de Moçambique no Campeonato Africano das Nações Sub-17, que arranca já no dia 13 deste mês, sendo que Moçambique participa pela terceira vez na Taça das Nações Africanas de Futebol Sub-17. A última participação foi em 2001. Melhor desempenho na fase de grupos foi em 1995 e 2001. Moçambique chega à Taça das Nações Africanas de Sub-17 de 2026, confiante após uma campanha impressionante nas eliminatórias da COSAFA, onde conquistou um lugar no pódio e demonstrou um crescimento significativo nas categorias de base. Portanto, os mambinhos garantiram o seu retorno ao cenário continental ao terminarem em terceiro lugar no torneio regional, combinando eficiência no ataque com um jogo coletivo disciplinado. Como se classificaram? Vamos agora falar de como é que o Moçambique chegou a esta fase final da Taça das Nações Africanas de Futebol. Moçambique, portanto, garantiu sua vaga no Marrocos 2026 ao vencer a disputa do terceiro lugar nas eliminatórias da COSAFA, derrotando Comores por 3 bolas sem concorrência. É uma atuação dominante. Joaquim Mubai abriu o ativo antes de Marco Lázaro brilhar, marcando 2 vezes para garantir a vitória e destacar a qualidade ofensiva de Moçambique. A campanha da equipa nacional foi ainda mais reconhecida com o prémio Fair Play, que destacou a disciplina e o espírito desportivo demonstrados ao longo da prova. Vamos falar também do histórico da competição. Moçambique tem um histórico limitado na Taça Africana de Nações de Sub-17, tendo sua participação anterior terminado na fase de grupos. Apesar do histórico modesto, a classificação para a edição de 2026 sinaliza um progresso no desenvolvimento de jovens talentos que, com a geração atual, almejando um impacto ainda maior no cenário continental. O jogador-chave para ficar de olhos, Marco Lázaro, atacante, um finalizador clínico que marcou 2 vezes na decisiva partida pelo terceiro lugar. Lázaro é a principal ameaça ofensiva de Moçambique. Chauzo Nyabanga, meio-campista, uma presença criativa no meio-campo, capaz de articular o jogo e criar oportunidades de golo. Cris Machava, atacante, um atacante versátil que adiciona profundidade e energia ao ataque de Moçambique. O técnico e abordagem tática, Moçambique é treinada por Luís Guerreiro, portanto técnico português, que construiu uma equipa disciplinada e bem organizada, capaz de competir com adversários mais fortes. A filosofia tática se concentra em organização defensiva estruturada, garantindo a competição contra-ataques rápido, utilizando a velocidade na transição, coesão e disciplina da equipe, refletidas no reconhecimento do fair play. A abordagem de Guerreiro ajudou Moçambique a desenvolver uma equipa competitiva e resiliente. Também expectativas para o torneio. Moçambique procura avançar além da fase de grupos e garantir a classificação para a Copa das Nações de Sub-17 da FIFA, que terá lugar ainda este ano no Qatar, terminando entre as 10 melhores equipas, embora possam ser considerados azarões. Portanto, o desempenho de Moçambique recente e disciplina coletiva sugerem que são capazes de surpreenderem. Um bom início do torneio será fundamental e, se conseguirem manter a organização defensiva e aproveitarem as oportunidades de gols, Moçambique poderá se tornar uma das grandes surpresas na Taça Africana das Nações, que inicia, tal como disse, no dia 13 deste mês.

3:13 em todo o espaço nacional, música e também informação desportiva de caráter nacional e internacional. E agora vamos espreitar outras notas que marcam a atualidade esportiva de caráter internacional. Vamos até Cabo Verde, onde a Cidade da Praia recebe, a partir de hoje, até 13 de maio corrente, a 4ª edição da Conferência Africana de Agentes de Futebol, evento que reunirá agentes, dirigentes, juristas e outros profissionais ligados ao setor de futebol no continente africano. Segundo a organização, a iniciativa promovida pela Associação portanto, de Agentes de Futebol do Continente Africano inclui painéis de debate, sessões de networking, entrevistas e uma gala e a entrega de prémios num programa que visa reforçar a cooperação e a profissionalização da atividade de agenciamento no continente africano. O programa arranca hoje com a chegada dos participantes. As atividades centrais decorrerão nos dias 11 e 12, estando o último dia reservado a visitas institucionais e atividades de caráter turístico. Entre os cerca de 21 participantes confirmados figuram representantes da FIFA, de federações africanas de futebol, académicos e especialistas em direito desportivo, incluindo o presidente da Associação de Agentes de Futebol do Continente Africano, Maika Sodek, e um membro do grupo de trabalho de agentes de futebol da FIFA, bem como o presidente da Federação Cabo-Verdiana de Futebol, Mário Semedo. Constam ainda o professor sênior de Direito Desportivo da Universidade de Lubumbork, Srian Wilas, o antigo internacional senegalês El Hadji Diouf, vencedor por 2 vezes da Bola de Ouro africana e agente de futebol licenciada pela FIFA, e a advogada internacional de desporto, Caroline Mwanizia. A conferência terá lugar no Tech Park da Cidade Pré, estando as inscrições e o programa disponível na plataforma oficial do evento.

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E é assim que invadimos o seu receptor. Entramos sem bater a porta e sempre de licença, mas com muito respeito, amor e carinho para esta viagem desportiva. Às 14h12, está a começar o Domingo Desportivo. Um abraço especial para o Ivan Obedias e o Carlos Calixto. Viagem de regresso aos vossos lares e bom descanso.

prossegue esta tarde a disputa da segunda jornada do Moçambola, com jogos no Caldeirão do Chivenve, no Santuário 25 de Junho, em Nampula. No Caldeirão teremos o apetecível, sempre apetecível e imperdível, Ferroviário da Beira, União Desportiva do Songo. Frente a frente estarão o sétimo colocado com um ponto e o quinto campeão em título, o DS, com três pontos. Ferroviário da Beira em busca da primeira vitória no certame. O DS na certa quererá manter a veia goleadora do ano passado. Foi por acaso que sagrou campeão nacional. Para acompanhar nesta esquina sonora, estamos em simultâneo com a Antena Nacional até às 18 horas. Em sua companhia, Jaimita Majaia, Crisalda Nhantumbo e Jerónimo Macamo. No Santuário 25 de Junho estarão Ferroviário de Nampula e o Bahia de Pemba, 12º e 11º colocados, respectivamente. Dado curioso é que estes dois conjuntos ainda não pontuaram, ou seja, o Ferroviário de Nampula é o 12º colocado, sem ponto. O Bahia de Pemba também ainda não pontuou e é 11º classificado.

0: bandas da locomotiva de Nampula, reina a confiança de que em casa vão somar os primeiros pontos.
1: O treinador da equipa Bahia de Pemba, Arthur Semedo, considera o Moçambola 2026 de um campeonato atípico pela conjugação dos jogos em que algumas equipas realizam sucessivamente três partidas fora de portas e outras igual número de jogos em casa. Falando na cidade de Nampula, esta manhã, na antevisão ao confronto desta tarde, diante dos locomotivas da chamada Capital do Norte, Arthur Semedo disse que face a esta situação, sua equipa é obrigada a enquadrar-se ao atual cenário que não impacta somente a sua equipa. Em relação ao jogo, a fonte antevê uma partida difícil a reparar pelas condições de adversário, no entanto, garante fazer de tudo para sair do Santuário 25 de junho com resultado positivo.
2: A gente vê um jogo extremamente difícil, até pela natureza do adversário, que é um adversário dos mais poderosos do nosso campeonato, mercê da sua sustentabilidade financeira, patrimonial, infraestrutural, comparativamente a outros, tais como nós. Compete-nos é atenuar estas diferenças com a nossa capacidade que temos demonstrado para conseguirmos tirar daqui um resultado positivo nesta segunda jornada. Esse é o nosso objetivo, sabendo das dificuldades inerentes ao próprio jogo.
1: Do lado do Ferroviário de Nampula, a equipe técnica e atletas da coletividade disseram que estão com a cabeça levantada depois da derrota histórica diante do homônimo Dinakala na abertura do Moçambola 2026. É uma garantia dada pelo treinador adjunto da coletividade, Musajir Ramdala, mais conhecido por Mão Mão, e Salas Malico, capitão da turma Xinene.
3: Que os erros não possam ser repetitivos, por isso que nosso trabalho ao longo da semana será com muito afinco, por forma a dar a volta nisto e provar o contrário do que nós somos. Somos Ferroviários de Nampula e queremos desmentir que aquilo que aconteceu na primeira jornada foi um lapso.
4: Após a derrota, conseguimos levantar a cabeça, olhar para aquilo que é o nosso trabalho, nós sabemos que aquilo não corresponde àquilo que é a nossa realidade e a qualidade da equipa que nós temos. Então, levantamos a cabeça, estamos a procurar trabalhar, melhorar os aspectos negativos que temos no jogo. Não posso aqui falar porque vamos dar o ouro ao bandido, mas conseguimos descobrir e vamos melhorar nesses aspectos e procurar ganhar o jogo.
1: Refira-se que o Ferroviário de Nampula vai realizar os primeiros três jogos do campeonato no seu reduto. Na primeira jornada, perdeu diante do Ferroviário de Nacala por uma bola a três. O segundo jogo será este domingo diante de Bahia de Pemba e na terceira jornada vai ser diante da Associação Desportiva de Pemba, próxima quinta-feira. Nelson Tatanha, Nampula.
0: Dado curioso é que na última edição os dois jogos realizados entre si terminaram com o mesmo resultado, 2-0 a favor dos baianos. A ver então qual será o resultado, o desfecho desta tarde. Certo é que no ano passado, Bahia de Pemba venceu por 2-0, tanto na primeira volta, assim como na segunda.

0: enfermeira, o ferroviário local iniciou Moçambola 2026 com um empate e quer aproveitar o fator casa para somar a primeira vitória.
1: Em entrevista ao RM Desporto, o técnico do Ferroviário da Beira, Aquiles Marcelino, disse que durante a semana o grupo trabalhou com cautela os aspectos ofensivos sem descurar o setor defensivo. Aquiles Marcelino explicou que os erros cometidos na ronda anterior ficaram para trás e, segundo a fonte, o conjunto está bem pronto para conquistar os 3 pontos em disputa.
2: Encaramos o jogo como responsabilidade, com ambição, motivação acima de tudo, para fazer melhor e lutar pela conquista dos 3 pontos. E estamos a preparar o jogo durante a semana, mesmo para levar de vencida a União de Correio do Sul, respeitando o atual campeão nacional, mas nós também temos as nossas ambições, temos os nossos objetivos e precisamos de vencer esse jogo. E vamos trabalhar para isso durante os 90 minutos. Eu olho mais para aquilo que são os nossos objetivos jogo a jogo, portanto não vencemos no jogo passado, um jogo também que era complicado para nós e só não ganhamos por culpa própria, não concretizamos as oportunidades que queremos, mas o chip tem que mudar em todos os jogos. Nós entramos para todos os jogos para vencer, e não seja o Songo, seja o adversário que for. Nós queremos ganhar em todos os jogos, em qualquer campo, e o nosso objetivo vai ser esse. Vamos sim usar o jogo do Songo para ver se com mais motivação ainda vamos ao jogo. São jogos grandes, são jogos importantes para nós, os jogadores também gostam desses jogos. Eu penso que o grupo está motivado e focado para lutar pelos 3 pontos.
1: Os jogadores estão cientes das dificuldades que irão encarar no relvado, mas prometem fazer do coração a tripa. As palavras são do capitão Dayo.
3: A cada jogo tem a sua história. Para mim, o jogo passado ficou para o passado. E temos mais um jogo agora, que é importante para mim, importante para a equipa, importante para o clube, que temos o objetivo principal de ganhar, que trazemos, né, esta confiança, porque os nossos treinos têm dito isto e têm chamado a vitória para esse jogo. Mas carrego esse jogo porque tenho objetivos pessoais, que é ajudar o clube e a equipe a ganhar. E por isso estou tranquilo quanto a esse jogo. Não vejo esse jogo como um desafio grande assim. Só tenho que fazer a minha parte, que é contribuir com golos e vencer, para podermos vencer o jogo.
1: Capitão do Ferroviário da Beira, Dayo, falando da partida deste domingo no Caldeirão, a contar para a segunda jornada do Moçambola 2026. Felipe Jorge, Beira.
0: Para acompanhar a partir das 15 horas este sempre possível Ferroviário da Beira, União Desportiva do Songo, equipa cujos adeptos estão confiantes na segunda vitória.
4: Adeptos da modalidade rainha na cidade de Matizentate divididos quanto ao resultado do jogo Ferroviário da Beira, União Desportiva de Songo, agendada para esta tarde na cidade da Beira. A posição para o embate da jornada número 2 do Moçambola deve-se ao fato das duas formações estarem bem estruturadas.
5: Primeiro, meu nome chama-me Pedro Mozinho. Por ver esses dois embates, eu por mim... Estou a ver a União do Songo vai ganhar 2-1, por ter uma equipa um pouco forte, que por mim estou a ver que joga melhor e tem uma qualidade que pode vencer.
4: Mais um adepto, nome?
6: Sim, primeiro chamo-me Lucas Bendes. Na minha opinião, esses dois combates, estou a ver que vai ser um jogo menos difícil, porque... Os dois combates são os jogos, mas ninguém forte. Para ver se aqui pode ser empate, porque cada jogo é um jogo. E na minha opinião mesmo, Ferroviário da Beira, vou passar. Mas na verdade, na minha opinião, vai passar 1-0.
4: Sim, mais um adepto, nome?
7: Meu nome chama-me Pedreiro Bento Castelo. Sim, desde mais estou a ver que Ferroviário da Beira vai ganhar, porque está a jogar em casa da Beira. Estou a ver que Beira vai vencer.
4: adeptos da modalidade rainha na cidade de Matias Entate a fazer a antevisão do jogo entre o Ferro Verde da Beira e a União Desportiva de Songo, referente à jornada número 2 do Moçambola esta tarde na cidade da Beira. Os hidrelétricos da Vila do Songo, orientados por Daúdo Razaki, na jornada anterior bateram o Clube de Desporto de Xingal por uma bola sem concorrência. Do lado contrário, os locomotivas da cidade da Beira, orientados por Aquilo Marcelino, dividiram pontos diante da Liga Desportiva de Sofala sem abertura de contagem. A partir da cidade de Matias Entate, Mohamed Rafiki.
0: Na edição passada, a UDS levou a melhor. 1-0 foi o resultado final verificado nas duas voltas. É só continuar desse lado bem ligadinho. Nada aqui você não fica fora de jogo. Seguimos virtualmente até ao campo do Bar do Bagamoio, onde está posicionado o repórter Carlos Langa com as últimas da Liga Chop Chop. Carlos, seja bem-vindo. A bola é tua.
8: Muito boa tarde, Jamita Majai, ouvintes da Rádio Moçambique. Efetivamente, estou aqui no bairro do Bagamoio, onde teremos jogo entre a equipa da casa, o Bar Bagamoio, e também a equipa da Vila Olímpica. Encontro que começa às 15 neste palco, onde o público este vai chegar para as emoções da prova de futebol recreativo que decorre este ano aqui no país. E pelo que o ambiente é todo ele de animação, porque hoje vai-se ver este encontro entre as duas formações que procurarão naturalmente triunfar, ganhar neste jogo inicial desta prova Chapo-Chapo, que para já está na fase de ensaio. Penso que este ano poderá ter nacional desta prova Chapo-Chapo em futebol. Pelo que, para que possamos ter uma ideia mais clara relativa então a esta competição de futebol criativo, comigo está Narciso Inhacila, coordenador desportivo desta competição. Inhacila, muito boa tarde, em direto aqui na Rádio Moçambique, RM Desporto. A escala hoje aqui na capital do país é o Bar Bagamoio. O que é que se pode pensar deste torneio, desta prova, deste jogo que hoje vai colocar frente a frente a equipa da casa, o Bar Bagamoio, e também da Vila Olímpica, que situa-se no bairro do Zempeto, aqui na cidade de Maputo?
9: Boa tarde, Carlos Langa. Boa tarde, estimados ouvintes da Rádio Moçambique. O que está a acontecer este fim de semana a nível nacional são jogos que, ao nível da organização do recreativo de futebol de Chapo-Chapo, a gente designa de ensaios nacionais. É um ensaio nacional, por quê? Porque o recreativo começa ao nível do distrito, ok? O nosso país tem 154 distritos efetivos, naturalmente a cidade de Maputo tem 7 distritos municipais, nós estamos a contar um total de 161 distritos. E quando a gente diz que o recreativo começa no distrito, estamos a dizer que cada um dos distritos do nosso país terá o seu respectivo campeonato. É assim que, por exemplo, em cada um dos 161 distritos estarão lá 12 equipas, que é o mínimo. Ontem Maracuene já disse que, por exemplo, vai fazer o seu recreativo com 27 equipas. É uma questão que o distrito e a Vila Municipal acautelou nesses termos. O que nós vamos, o que vai acontecer é que começa na fase do distrito, depois haverá o campeão do distrito, que vai passar para a fase da província, e da fase da província vai-se para a fase nacional, onde estarão as 11 equipas campeãs de cada um. Não, aí já estamos a falar de campeões provinciais, e que se juntarão mais um e o outro campeão para configurar um número fixo que vai disputar a fase nacional. Ora, o que é que está a acontecer, efetivamente? Como eu disse, estamos na fase dos ensaios. O que é um ensaio? É como o campeonato, ou como a fase de estar, quando acontecer, vai acontecer em simultâneo, em todo o país. Como o recreativo, quando começar a fase do distrito, vai acontecer em simultâneo em todo o país, teremos cerca de 700 jogos em cada fim de semana, a organização está a aproveitar este fim de semana e o próximo para testar a sua própria capacidade de organização do evento, que é gigantesco, que enquanto houver jogos, por exemplo, no interior de uma província como Inhambane, também há jogos no interior de Cabo Delgado, no interior de Niassa, no interior da Zambeze, mostrando que é uma estrutura de nível nacional. Basicamente, é o que está acontecendo.
10: Nessa ótica, estão a ensaiar esta prova em Assila, o que é que pode agora detectar? Estão num bom sentido ou nem por aí? E o campeonato em si, quando é que pensam que vai ter início?
9: Bem, nós já fizemos aquilo que chamamos de lançamentos de nível de cada uma das 10 províncias, incluindo a cidade de Maputo. É um exercício que iniciou em janeiro, no próprio dia 15 de janeiro, quando houve o primeiro lançamento, foi na província de Sofala, e de lá para cá, naturalmente, tivemos aquela fase das intempéries que nos impediu de fazer uma série de atividades, mas depois aconteceram e terminaram há duas semanas com o evento que houve no Chimoio, terminou a fase de lançamento de cada uma das províncias. O que vimos foi que há muito entusiasmo, porque, como se sabe, o recreativo de futebol de Chavo-Chavo, como a gente tem estado a dizer desde o princípio, é uma plataforma criada por Sua Excelência o Presidente da República, Daniel Chapo, para que, de uma forma organizada, a juventude de todo o país tenha um palco para a prática desportiva durante o fim de semana, onde se possam detectar jovens jogadores talentosos que depois possam fazer carreira, e que o projeto não é só deste ano, prevê continuar nos próximos anos num projeto que, a uma determinada altura, começará as questões técnicas, por exemplo, de formação de treinadores, de árbitros, de modo a que eles possam, tendo o recreativo de futebol de Chapo-Chapo a sua base de partida, mas no fim possam também fazer carreiras, porque se faz carreira na arbitragem, se faz carreira como treinador, até mesmo como gestor de equipa, são coisas que se estudam, neste momento a Federação de Futebol oferece inclusive esses cursos, e esse é um ator que a dada altura será ativado pelo recreativo de futebol de Chapo-Chapo para que com as suas competências possa trazer ou emprestar esses conhecimentos a essas milhares de pessoas, entre jovens jogadores, jovens treinadores que estamos a ver pelo país adentro. Então, de forma objetiva, eu acho que temos tido pelo país adentro resultados bastante positivos. Há províncias que os jogos tiveram milhares e milhares de pessoas a assistir. Acho que todo mundo viu o que aconteceu, por exemplo, na Zambézia, o que aconteceu no último fim de semana em Gondola, com muitíssimas pessoas a assistir. Nós temos um embaixador, por exemplo, que é o Dominguez, que é o antigo capitão da Seleção Nacional, que é uma pessoa queridíssima em todos os distritos onde ele chega, torna-se uma pessoa que todo mundo quer fazer fotografias com ele. Essa também é uma questão muito importante, porque fazer um evento desta natureza era importante que aqueles que de algum modo gostam de futebol percebessem que é feito mesmo de gente de futebol. Então é um pouco disso que nós temos estado a encontrar pelo país, e esperamos encontrar muito mais, porque foram poucos jogos, foi tudo ao nível de apresentação, ao nível de ensaios, mas os verdadeiros jogos estão quase a chegar, e aí teremos muito mais impacto.
10: Uma questão que coloco na senhora Sila, relativo à prova Chapo-Chapo, Maputo já jogou-se na Catembe, hoje aqui no Bagamoi, a nível da capital do país. Quantas equipas estarão envolvidas nesta prova?
9: Bem, como eu disse, Maputo tem 7 distritos municipais, é só fazer 7 vezes 12. Aí temos 80, 7 vezes 12, temos 84 equipas. 84 equipas vezes 20 jogadores, dá para perceber, temos qualquer coisa como 1.600 e tal jogadores. Então, multiplicando isso com o número de pessoas que vão assistir, é muita gente que vai estar envolvida. Os números globais já agora andam em cerca de 40 mil jogadores, jovens jogadores em todo o país. É um número extremamente gigantesco. Depois, como eu digo, é multiplicar pelas pessoas que vão assistir, pelos treinadores e por aí em diante. É muita gente que o Recreativo de Futebol de Chapo Chapo vai tocar ao longo do ano.
10: Obrigado, Narciso Inhacila, coordenador desta prova de futebol recreativo, torneio Chapo Chapo, que hoje escala o bairro do Bagamoyo, na capital moçambicana, envolvendo equipas deste bairro e também a equipa da Vila Olímpica, que situa-se na Vila Olímpica, no bairro dos Empeiros. Vou também ouvir aqui um outro técnico de futebol do bairro Benfica, torneio Chapo Chapo, hoje a escalar o Bagamoyo. Como é que olha para este certame?
11: Olhando para começando a primeira jornada de lançamento do torneio de Chapo Chapo no nosso distrito, as equipes são boas equipes, e Bagamoyo é uma equipe madura que já vem desde há muito tempo a ganhar títulos, está a jogar com uma equipe também de renome, que é Vila Olímpica. Nos últimos dias tem mostrado bom futebol e mostra-se que há trabalho.
10: E esta prova em si, torneio de futebol criativo Chapo Chapo, que se disputa pelo país todo e aqui na capital também, o que é que vai trazer para o jovem desportista?
11: Primeiro, para parabenizar a iniciativa, né, do torneio Chapo, mas em algum momento nos traz boas coisas, me dá a tirar alguns jovens dos vícios e que são talentosos e voltam ao mundo de futebol para darem aquilo que eles já têm como jogadores, como talentos para o bem do país, assim para os bairros.
10: Obrigado, técnico de futebol. Jamita, deixe-me ouvir. Jamita, mais uma figura, mais um homem do futebol, presente aqui no campo do bairro Bagamoyo, onde teremos o encontro entre a equipa da casa Bagamoyo e Vila Olímpica, o torneio de futebol recreativo Chapo Chapo. Muito boa tarde, em direto aqui na Rádio Moçambique, RM Desporto. Mais uma jornada, um fim de semana com esta competição, a escalar Bagamoyo. Como é que olha para esta prova Chapo Chapo em futebol recreativo?
12: Eu penso que é uma iniciativa bem-vinda e pior neste momento, porque esta iniciativa faz com que os jovens sejam concentrados em um único sítio, então invitamos aquele ou para deixar ali e escolar. É boa a iniciativa. Vamos aderir.
10: E este encontro, Bagamoyo, Vila Olímpica de Beto, como é que olha este embate?
12: Como olha este embate? Bagamoyo, para quem conhece Bagamoyo, aqui nascem estrelas, e nascendo estrela, eu penso que sempre o Bagamoyo está favorito nesse jogo, porque pior também jogo em casa. Além de que o Bagamoyo tem, para quem está atento, onde sempre o Bagamoyo entrou, sempre chegou até o final. Por isso, o favoritismo cai para a equipa de casa.
10: O jogo não começou, o público já presente neste recinto?
12: Eu penso que até para quem conhece o Bagamoyo, Ainda não temos público. Porque, para quem conhece Bagamoyo, falo do próprio, os campeonatos que temos feito aqui no Bagamoyo, que chamamos de futebaga, isto fica para todo de gente. Mas espero que, até ao início do jogo, isto há de estar muito mais pior que isto.
10: Obrigado, Jamita Majai, ouvintes da Rádio Moçambique. Esta imagem possível é relativo a este encontro que vai ter lugar no bairro do Bagamoyo, na capital do país, entre a equipa da casa e também da Vila Olímpica, fase de ensaio do torneio de futebol relativo Chapo Chapo, certame que arrancou este ano aqui em Moçambique. Jamita, sempre por cá as novidades, voltarei a intervir nesta emissão do RM Desporto deste domingo, 10 de maio de 2026.
0: Via aberta, Carlos Lange. Abraço aí e continuação de bom trabalho. 14h38. Boa viagem.
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2: 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Viaje agora até o Santuário 25 de Junho, onde batem-se esta tarde duas das equipas que ainda não pontuaram. Moçambola 2026, Paulo do Ferroviário de Nampula e do Bahia de Pemba. Para aquele recinto desportivo foi destacado Nelson Tatanha. Boa tarde.
3: Muito boa tarde, Jamita Majaya. Boa tarde também, caro ouvinte do canal desportivo da Rádio Moçambique, que neste simultâneo com a Antena Nacional, e sejam bem-vindos a este recinto que hoje acolhe o jogo número 2, me refiro aqui à jornada número 2 entre Ferroviário de Nampula e também Bahia de Pemba. As duas equipas estão em campo a fazer os seus exercícios de aquecimento. De um lado, do lado esquerdo, conforme a posição do RM Desporto, é verdade, a equipa aqui escalada do RM Desporto, está a equipa do Ferroviário de Nampula, e do lado direito está a equipa de Bahia de Pemba, frontal mesmo ao centro hípico, este bairro de Carrupeia, concretamente zona da Cavalaria. Estamos, é verdade, num dia muito quente, céu pouco nublado e com adeptos já chegarem a conta gota. Já acredito que o resultado negativo que a formação do Ferroviário de Nampula teve na semana passada pode estar a contribuir para esta pouca gente que acorreu a este campo. É verdade que ainda o jogo ainda não iniciou, passo aqui a redundância, mas no jogo inaugural já estava a casa praticamente cheia. Vamos antes para a constituição da equipa do Ferroviário de Nampula, que vai alinhar com Xavito, Agenor, Deco, Meza, Mabote, Nazir, Zinho, Salas, Alex, Gulamo e Rafiki, suplentes Caldino, Xelito, Turras, Acácio, Jaime, Novela, Dene, Palhaço e Cinquentinha. Esta é a equipa treinada por Nasir Armando, e atenção que estou com um convidado especial, chama-se chama-se Cadre Buena, seja bem-vindo a esta cabine RM Desporto aqui no estádio 25 de junho. O que traz Bahia de Pemba?
4: Viva, muito perdão, boa tarde, ouvinte do canal desportivo da Rádio Moçambique. Boa tarde para si também, Jaimita Mabjaya. O Bahia vai alinhar da seguinte maneira: 24 Noia, 5 Miguel, 4 Palmo, 18 Bila, 17 Horácio, 6 Gonçalves, 8 Mimi, 11 Macamito, 30 Neldon, 21 Diniz e 27 Willy. Suplentes do Bahia de Pemba: Parquim, camisa 10, número 1, nomeado, 29 Abuba, 3 Bento, 16 Damásio, 26 Machudo, 25 Rafiki, 28 Fred e 19 Jojo.
3: Então este é o 11 e também suplentes da formação de Bahia de Pemba, que é treinado por Arthur Semedo. A equipe RM Desporto escalada aqui é composta por Nelson Tatanha Cabana no relato e reportagens. Tomocena António é o nosso comentarista, enquanto Constantino Augusto é o nosso piloto que vai, que nos levou para cá e também vai nos dar de volta para o despacho do material que vai sair daqui. Tomocene, o que dizer deste jogo? Duas equipas, ambas perderam na jornada inaugural.
5: Sim, espera-se um bom jogo de futebol, e são duas equipas que saíram com um resultado não benéfico para elas, e esperamos ver um bom jogo de futebol das duas equipas, Nelson.
3: Espera-se um bom futebol das duas equipas. Já dissemos que o público ainda precisa que entre, porque está praticamente a bancada sol vazia e a bancada central esta está praticamente recomposta. Cacilda Francisco é a árbitra deste jogo, coadjuvada por Arsênio Maringul, primeiro assistente. Segundo assistente é Dorival Lequetiua, enquanto o quarto árbitro chama-se Danilo Jerônimo. Fernanda Mendes é assistente dos árbitros, enquanto Leong Alfredo de Munapo é o delegado da Liga Moçambicana de Futebol. Daqui a pouco vai arrancar esta partida entre Ferroviário de Nampula e Bahia de Pemba. As duas formações perderam na jornada inaugural. Jamita.
2: Abraço e continuação de bom trabalho. Até já. Cuidem-se. Estão lançados os dados para este Ferroviário de Nampula, Bahia de Pemba. Jogo que inicia daqui a sensivelmente 13 minutos. É só continuar desse lado bem ligado. No Caldeirão estarão frente a frente o Ferroviário da Beira e a UDS. Amanhã o Ferroviário de Nacala defronta a Associação Desportiva de Pemba no campo dos locomotivas da Maiaia. Ontem o Costa do Sol recebeu e venceu o Ferroviário de Maputo por uma bola sem resposta. Mesmo resultado com que a Liga Desportiva de Sofala superou o Xingala de Tete. Aliás, esta foi a primeira vitória de sempre da Liga Desportiva de Tete, ou seja, Liga Desportiva de Sofala, assim que é, na prova máxima do futebol moçambicano. Foi diante do Xingala de Tete. Na sexta-feira, na abertura da ronda, a BB e o Machacane anularam-se.

0: Viajem agora até a terra do Rando, onde joga-se esta tarde para a conclusão da penúltima jornada da Liga Sul-Africana.
1: O Seko Kunu United recebe hoje o Kaizer Chiefs no fecho da penúltima jornada da Liga Sul-Africana de Futebol. Este jogo está agendado para as 17h30 no estádio Pedro Mohaba, em Polokwane. 6 pontos separam as duas equipas, a melhor para o Kaizer Chiefs, que soma 48 no terceiro lugar. O Seko Kunu United está no 5º posto. Nos jogos ontem realizados, a questão do título não ficou resolvida, já que os concorrentes, Mamelodi Sundowns e Orlando Pirates, ganharam os respectivos jogos e está tudo na mesma. 3 pontos de diferença, a melhor para o Mamelodi Sundowns, que soma 68 pontos, mas com mais um jogo que o Orlando Pirates. Na cauda da tabela classificativa, também ainda não estão definidas a equipa que desta divisão e a que vai disputar a liguilha de apuramento, juntamente com o segundo e o terceiro classificados do campeonato da primeira divisão. Vejamos então o quadro de resultados dos jogos deste sábado. Maguese 0, Orlando Pirates 3, Mamelodi Sundowns 7, Siwelele 4, Golden Arrows 0, Polokwane City também 0, Marumo Gallants 1, Richards Bay também 1, Orbit College 0, Amazul também 0 e TS Galaxy 1, Shippa United também 1. Na sexta-feira, na abertura desta jornada, o Durban City e o Stellenbosch empataram sem abertura de contagem. No campeonato da primeira divisão, roda hoje a 29ª jornada com o seguinte programa de jogos: Black Leopards Venda, Cape Town City Baroka, Gomorrah Kruger United, Highbury Hungry Lions, Midlands Lerumo Lions, Milford Universidade de Pretória, The Beast Leicesterford City e Ampington City Catholic Stars. O Kruger United, já apurado para a principal liga, lidera a prova com 58 pontos, mais 8 que o Milford, segundo classificado. RM Desporto, Eduardo Figurão, em Joanesburgo.

Estamos a 9 minutos das 15 ou 3 da tarde, como preferir. Volto aos assuntos domésticos, com a indicação de que 3 jogos marcam esta tarde o prosseguimento da 5ª jornada do Campeonato da 2ª Divisão, fase provincial de Tete. Sempaus joga Bet. Trata-se dos encontros Manja Futebol Clube, Futebol Clube de Chitima, Planície de Empadue, União Desportiva do Songo B e Futebol Clube de Angónia, Ferroviário de Moatize. Ontem, na abertura desta ronda, a Associação Desportiva de Xingal de Tete goleou o Mulambe Futebol Clube de Moatize por 5-1, enquanto o Zamalé Futebol Clube de Manja derrotou o Xingal de Tete B por 2-0. O Madjadja de Chimoio recebe esta tarde o Testáfrica no derby da 3ª jornada do Nacional da 2ª Divisão, a nível de Manica. Ainda esta tarde batem-se o Futebol Clube Pensão Delgado de Gondola, Nova Jerusalém e a Associação Desportiva 3 de Março de Manica, União Desportiva de Vanduze. Ontem, na abertura da ronda, a Academia e Futebol Clube de Chimoio derrotou o Tsene Futebol Clube de Messica por 3-1, ao passo que o Trans SK Company ganhou a turma dos contribuintes do INSS de Chimoio por 1-100 concorrência.

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0: Estamos a 1:15. Viaja agora até o campo do desportivo de Teta, onde o Planície de Mpádua defronta a União Desportiva do Songo B. O campeonato da 2ª Divisão. E naquele local está o Manuel Cardoso. Boa tarde.
1: Boa tarde, Jaimita. Boa tarde, ouvintes do RB Desporto, também da Antena Nacional. Tal como já fizeste referência, e muito bem, joga-se por aqui a jornada 5 da Divisão de Honra de Futebol ao nível de Tete. Planície de Mpádua, líder da prova com 10 pontos, recebe a União Desportiva do Songo B. Portanto, a conclusão desta jornada, como já avançaste muito bem, Jaimita, iniciou antes.

0: tem com a vitória gorda da equipa da Atense, ou se preferirem, a Ação Desportiva do Xangal, que derrotou aqui no pelado do campo desportivo o Molama Futebol Clube Matiz por 5-1. Mas não sei, Jaimita, se posso avançar com a
1: Vamos ao lançamento. Sim.
0: Exatamente, a equipa do Planície de Empalho a alinhar com Ramaia, guarda número 13, 3 Paulino, 33 Mangueira, 5 Aurélio, 21 Albertino, 6 Pogádua, 23 Maquito, 17 Elídio, 10 Jerito, 4 Meme e 8 Canté. Alternativas da equipa do bairro Empalho: Garante número 1, eu guardarei de suplente, 7 Jorda, 2 Ginguinho, 11 Júnior, 22 Anense, 14 Tsogolani. Isto traduzido, Jaimita, quer dizer que vai adiantando, na minha língua neste caso. 17 Zinho, dizia, 66 Arsênio, 9 Bonifácio. A equipa da UDSB, Dilson número 15, o guarda-redes, 4 Amaro, 20 Edilson, 2 Vítor, 7 João, 3 Osvaldo, 14 César, 17 Mervens, 10 Marcelo, 9 Mamá Nanane, 26 Rosário. Alternativas da equipa do Planalto do Songo, neste caso Samuel com número 1, 23 Bahai, 9 Juma, aliás, 9 Juma, 8 Leonel, 22 Nelson, 5 Manuel, 27 Isalde. E, portanto, estes são os jogadores que a qualquer altura podem dar o seu contributo, se for, portanto, a ideia de Mukwakwel Tembe, que é o técnico principal da equipa da Vila do Planalto do Songo. Apita para este ainda, 17 minutos 0-0. O árbitro chama-se Luiz Valente. Vamos ver se vai mostrar aqui a sua valentia em termos de ajuizamento imparcial e responsável. Portanto, o primeiro fiscal chama-se Ed Augusto, o segundo é o Paito Domingos, sendo que o quarto árbitro chama-se Crésio Marcelo. Portanto, já imita 18 minutos, 0-0 neste jogo Planície de Empalho e a União Desportiva do Songo, uma jornada que arrancou ontem com esta vitória gorda, como disseste muito bem, aqui neste pelado. A Ação Desportiva do Xangal recebeu e goleou o Molambe Futebol Clube. Ainda hoje, também já disseste, e muito bem, em Manche teremos este jogo que vai opor, ou já está em movimento, neste caso, se bem que a
1: Cardoso, temos um jogo em andamento, temos outro jogo.
0: Sim, sim, pronto, até já.
1: Muito bem, até já, e continuação de bom trabalho aí. Seguimos viagem até o Santuário, onde batem-se o Ferroviário de Nampula e o Bahia de Pemba. Tempo e resultado.
2: Acho que há seus segundos apenas, já uma conversa ali entre o delegado da Liga Moçambicana de Futebol e também os delegados das duas equipas, inclusive o quarto árbitro. Até agora não conseguimos interpretar de que se trata mesmo, mas a verdade é que daqui a pouco vai arrancar esta partida, uma vez que as equipas estão em campo, prontas para início do jogo.
1: Ficamos aí.
2: Numa altura em que estamos a aguardar simplesmente algum momento para arrancar esta partida entre as duas formações, já dissemos de início que as duas equipas perderam na jornada inaugural. O Ferroviário de Nampula, historicamente, é verdade, foi um resultado histórico, recebeu e perdeu diante da formação do Ferroviário de Nacala por 1-3, um resultado que nunca tinha acontecido nos últimos 40 anos. Diga-se, Tomoceno António, e este jogo, como dizia de início, o público ainda dá para chegar.
3: Sim, o público ainda está a chegar, pelo visto, como ainda não iniciou o jogo, esperamos ainda que aos primeiros 15 minutos tenha pelo menos uma moldura humana quase igual àquela do jogo de Ferro Verde Nampula e Ferro Verde Nacala.
2: E é pouco público, mas no ano, ou seja, na semana passada já teria muita gente aqui.
3: Sim, Nelson, já teria muita gente, porque o presidente do município de Nacala mandou quatro autocarros com muitos adeptos do Ferro Verde Nacala, na qual é que fizeram a diferença e fez com que campo estivesse super lotado. E hoje, a ver, vamos até, até aos 30 ou 15 minutos da primeira parte, para ver mais ou menos se havemos de conseguir pelo menos mais do que a metade do que tínhamos na semana passada. Esperamos ver um bom jogo de futebol. São duas equipas que na época passada, que a equipa do Bahia de Pemba é a equipa que mais vantagem levou, ganhou 2-0, ganhou 0-2, e isso esperamos para ver um bom jogo de futebol, visto que as duas equipas perderam na primeira jornada, e esperemos com que a equipa de arbitragem ajude e a melhor equipe que vence.
2: E numa altura em que no jogo passado vimos a formação, ou seja, o governador da província de Nampula presente neste reduto, aliás, é característico, principalmente em muitas províncias, os dirigentes a nível do governo moçambicano a fazerem-se presente nos campos de futebol. E hoje vimos também o Bahia de Pemba veio aqui com o diretor provincial da Juventude, Emprego e Desportos. Isto é uma forma de dar mais vida às equipas e um apoio moral às formações das suas províncias.
3: Sim, se nós formos a ver bem, na presença dos altos dirigentes das províncias, faz com que tenha uma outra maneira de ser dos atletas. Há uma emoção, há um amparo, há um carinho. Isto, pelo menos para mim, eu digo que está sendo uma boa experiência, em que os dirigentes estão a pegar o desporto com duas mãos, e isso vai facilitar com que as equipes das províncias tenham uma outra maneira de ver os dirigentes na parte desportiva, né?
2: E é difícil, Jamita Majaya e caro ouvinte da antena desportiva da Rádio Moçambique, interpretar os gestos lá embaixo, junto ao banco do quarto árbitro, porque estão praticamente a amotinarem-se os dirigentes das duas equipas. Primeiro estava o presidente da Liga, ou seja, o dirigente, o representante da Liga Moçambicana de Futebol, não é? O delegado, queria assim dizer, da Liga Moçambicana de Futebol, Leong Alfredo, com os delegados das duas equipas, mas agora a lista já está cada vez mais ficando enorme. Juntou-se ali a árbitra principal, juntou-se também os treinadores das duas equipas, incluindo também o quarto árbitro, e como também o experiente Arsênio Marrenguli já esteve a amainar os ânimos, sem saber exatamente interpretar. Não conseguimos interpretar o que estava a acontecer, mas agora tudo indica que está resolvido o diferendo entre a Liga, a assessoria dos árbitros, como também dirigentes das duas equipas. Me parece que o Ferroviário de Nampula vai ser o primeiro a arrancar, e arranca a partida numa altura em que são os primeiros segundos desse jogo, 0 para a formação do Ferroviário de Nampula e 0 para a equipa de Bahia de Pemba. É Bahia de Pemba também que segue e comete a primeira falta, vai para o Ferroviário de Nampula. Foi sobre o capitão Salas.
4: Exatamente, ali no corredor central e encostado à esquerda, a bola já em movimento, está ali na zona central, joga a equipa do Ferroviário de Nampula, vai ali o camisa número 11, Zinho, atrasa para o seu companheiro da equipa, este pensa, jogou para a direita, ou seja, à esquerda, onde está o seu companheiro da equipa na circunstância, o camisa número 20, Alex, que despacha de qualquer maneira, é captada pelos homens do Bahia de Pemba, mas recupera o Ferroviário de Pemba, vai em contra-ataque, mas aparece a defensiva contrária a cortar, recupera o Ferroviário de Pemba ali no corredor central, vai o camisa 10 na circunstância de Salas a tentar passar sobre um adversário, não conseguiu, prefere deixar para o seu companheiro da equipa, joga-se ali na zona esquerda do Ferroviário de Pemba, a bola está no interior da área, pode surgir um cruzamento ali, aparece a defensiva contrária a cortar, vai ganhar o Bahia de Pemba.
2: Vai ganhar o Bahia de Pemba, atenção. Aqui, porque não recordarmos aqui, o Cadre Buana está habituado, verdade, é força de hábito, diz Ferroviário de Pemba em vez do Nampula.
4: Exatamente, mas as coisas...
2: E sai Salas.
4: Salas perdeu o controle esférico, leva a equipa do Bahia de Pemba.
2: É, prontamente, camisa número 6 das costas, Abaste Gonçalves, bateu aí para o metro contrário, e depois o corte ali da defensiva do Ferroviário de Nampula. Recupera a Bahia de Pemba, camisa número 11 nas costas, Abaste Macamito, deixa um pouco mais atrasado para a camisa número 5 nas costas, Miguel, deu ali para o lado direito, conforme ataca a sua equipa. Está lá o seu companheiro, de costas, Diniz, passou por aqui no Ferroviário de Nampula. Corredor central, onde se encontra a formação do Ferroviário, conforme a senhora, conforme defende a formação de Bahia de Pemba. Pisou Olha, tesouro, ultrapassou. Capa 17, chapa Soraço, deu só para o seu companheiro. Depois, oferece ouro ao bandido. É, Salas.
4: Salas já recolheu o esférico, já atrasou para o seu companheiro da equipa. Joga-se ali na zona defensiva da equipa de locomotiva de Nampula. A bola joga-se ali na zona central. É captada pelo... os homens do Bahia de Pemba.
2: É aquele número 3 nas coisas, Nelson. Nelson deixa ali para o seu companheiro, foi só de pogadura, mais ainda, mais uma vez, a equipa de Frade Nampula recupera, mas Gulamo pegou o esférico e a árbitra diz que pode parar. Gulamo, camisão número 15 do Ferroviário de Nampula e segue Bahia de Pemba. É Bahia de Pemba, no caso correto é o Miguel. Miguel ali deu o proveito contrário para o seu companheiro, este que tocou curto para o seu companheiro, depois vão trocando ali a bola. Que bonita a jogada que foi passada de Bahia de Pemba, passou para o jogador, vai ganhar linha de fundo, bate para a área, por cima e ao lado esquerdo, conforme ataca a formação de Bahia de Pemba. Mais uma vez ainda há perigo para o Ferreira pelo corte, a defensiva, a bola perde-se para além da linha lateral, arremesso de bola para o Ferreira de Bahia, imediatamente está lá Horácio, efetuou o lançamento para um pouco lá em frente, para o seu companheiro, troca de bola ali depois, a interseção ali da equipa do Ferreira de Napula, bate para o meio contrário, insistência para o Ferreira de Bahia de Pemba, a defensiva da formação de Bahia mesmo, de cabeça, está lá, pode escorar o ponto atrasado, isso mesmo que ele foi, ofereceu Gulamo,
1: Gulamo! São 15 horas e 11 minutos. Renovamos os votos de uma boa tarde e ótima escuta onde quer que se encontre e com quem quer que esteja. A ver se reparamos o sinal de Nampula. Tatanha?
5: Atenção, larga para Rosales Jumis, mete para a entrega do garrafão, lançou, a bola entrou, saca o número 13, Eduardo Jongo Machaquene, Carlos Silva.
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1: Canal certo, no momento certo, no local certo e para a pessoa certa. São 15 horas e 12 minutos. De volta ao Santuário, ao encontro da dupla Nelson Tatanha e Cadre Buana. Tempo resultado nesse Ferroviário de Nampula, Bahia de Pemba.

0: Vamos já espreitar o campo do desportivo de Tete, onde batem-se o Planície de Empádua e o DSB para a quinta jornada do Nacional da 2ª Divisão. Cardoso, tempo e resultado?
1: Tempo e resultado já imita, são transcorridos 33 minutos, a equipa do Planície de Empádua adianta-se do marcador e Momeme, aos 25 minutos, fez o primeiro e que vai valendo quando são 33, mas a atenção já imita que o jogo esteve interrompido por aproximadamente 4 a 5 minutos para que os jogadores pudessem ver um bocadinho de água, porque estão...
0: Tempo e resultado, Cardoso. Tempo e resultado.
1: 1 a 0, ganha a Planície de Empádua.
0: Muito bem. 15 e 14, voltamos a espreitar o santuário.
2: Já estamos de volta, Jamita. Tivemos alguns problemas sob o ponto de vista técnico, mas estamos de volta. O resultado está 6 minutos agora. 0 Ferroviário de Nampula e 0 a formação de Bahia de Pemba. Um jogo que análise cargo de Tomoceno António. Tomoceno, que estamos a ver nos primeiros 5 mais 2 minutos.
3: O Ferroviário de Nampula teve uma grande oportunidade de desfazer a igualdade por intermédio do Golamo, mas infelizmente o guarda-rede de Bahia de Pemba foi muito eficiente e na qual continua ainda um jogo muito equilibrado entre as duas equipas.
2: Mas também houve alguma falta de eficiência ali de Golamo.
3: Parece que também não acreditou naquele lance que foi um lance de insistência do Golamo, o número 15 do Ferroviário de Nampula, na qual o guarda-redes foi mais eficiente e perdeu a oportunidade.
2: Numa altura em que estamos neste momento com Jamita e Caro, 27 minutos e meio. O resultado continua 0 a 0 no marcador. Está o camisão número 30 na escolta, a formação de Bahia de Pemba, 31, Nelson. Deixou ali para o grande círculo, onde se encontra seu companheiro, no caso concreto. Ali é o Gonçalves, bateu para o metro contrário. Depois do lado direito é o Paulo Diniz, que pegou o esferco, ganhou de fundo. Simula a primeira, a segunda, já voltou um pouco mais para trás. Pode dar passo atrasado, sim senhora. Já deu atrasado para Gonçalves, já tirou para as mãos do guarda-redo e do Ferroviário de Nampula, Xavito. Xavito vai atirar daqui a pouco para o seu companheiro.
4: Exatamente, para o seu companheiro da equipa, despacha ali para o corredor central, joga assim na zona defensiva da equipa de Ferroviário de Nampula, camisa número 20, Alex, já recolheu o esférico, olha para o seu companheiro da equipa, despacha para a frente, onde vai aparecer a defensiva de Bahia à vontade a cortar a bola.
2: Transmissão internacional do canal Esportivo da Rádio Moçambique, RM Desporto, simultâneo com a Antena Nacional. Estamos em pleno dia 10 e é o número 10 do Ferroviário de Nampula que pega o esférico, mas não conseguiu fazer o rotopio, deixou ali para o seu adversário, Gonçalves, bateu para o lado direito, conforme ataca a sua equipa, para o centro defensivo. Eu para o campo número 8, chama-se Mimi. Mimi atrasa um pouco para o 16, no caso concreto. Ué, não temos aqui na nossa conta. E depois atrasa um pouco para Gonçalo, Gonçalves para o Mimi. Mimi atira para o canto central, onde se encontra o seu companheiro que domina com a parte terra do seu pé esquerdo. Repara para os seus companheiros, ninguém está lá mais para frente, melhor posicionado. Entra com ali à direita para o seu companheiro, depois muda de flanco para o lado esquerdo. É o Horácio, bateu para o vento contrário para o seu companheiro. Depois recupera o Ferro de Nampula.
4: Por intermédio de mesa, já recolheu, despachou de qualquer maneira, onde aparece à vontade, o guarda-redes do Bahia de Pemba, Noia a colocar.
2: Noia colocou ali para o seu companheiro do lado direito, ainda no seu treino defensivo, no treino, ou seja, na área proibida. Lá está então, deixou ali para o seu companheiro e depois recupera o Ferroviário de Nampula no grande círculo.
4: No grande círculo, o Bahia joga, atenção, é o Ferroviário de Nampula, joga-se ali a meio do meio campo da equipa do Bahia de Pemba, a bola vai para a zona esquerda, onde está o Kim, é o camisa número 11, na Constanciazinho, este deixa para que seja o seu companheiro da equipa. É o Zinho ainda a te passar. Para onde está aqui? É o camisa 10 Sala. Mas de qualquer maneira, bola tira para lá da linha das quatro, para além das quatro linhas. E a bola perde-se para lá da linha do fundo. E a pontapé de rede a beneficiar a equipa do Bahia de Pemba.
2: De qualquer maneira, então atirou ali o jogador 10, capitão da formação do Ferroviário de Nampula, Sala. E seria um dos primeiros golos da formação do Ferroviário de Nampula. Não consegue. E a bola está colocada ali por Noia, em cima da linha limita da pequena área. Um pouco descaído à esquerda. Noia dá sinal aos seus companheiros para subirem mais no terreno. Estão sendo fustigados pelo Ferroviário de Nampula, que era a primeira vitória, como também a formação de Bahia, que era a primeira vitória. Batida a bola para o metro contrário, depois o capsamento defensivo para a transição da equipa do Bahia de Pemba. Está na camisa número 11, é o Ferroviário em frente.
4: Camisa número 21, na circunstância mesa, já despachou para frente, vai ali a defensiva do Bahia de Pemba contra o Ralo. Ainda a bola está com a equipa do Bahia de Pemba, recupera o Ferroviário de Pemba. Vai para a Ferroviário de Pemba, não, de Nampula, mas sim, a bola perde-se para lá da linha do fundo e a pontapé de canto para descer a equipa do Ferroviário de Nampula. Do lado esquerdo, conforme esta equipa ataca a Bahia de Pemba, ou seja, o Ferroviário de Pemba, Bahia de Pemba, já se conhecem essas equipas, pelo menos este ano, já jogaram uma vez em Pemba, no torneio quadrangular, onde a equipa do Ferroviário de Nampula saiu melhor vencendo a equipa do Bahia de Pemba.
2: É verdade. O Ferroviário de Nampula foi vencedor desta competição. Lá vai o pontapé de canto.
0: Tempo resultado.
4: Já se prepara. É do lado esquerdo.
0: Muito bem, vamos juntar a antena, a dupla Nelo Armando e Fernando Dias, escalados para esse imperdível Ferroviário da Beira e União Desportiva de Songa. Tenho a última indicação, o Ferroviário vencia por 2-0. Sejam bem-vindos.
5: Ora, vivas em mito, boa tarde, ouvintes da Rádio Moçambique. Um abraço especial a todos que acompanham a nossa transmissão. A partir do Caldeirão, estamos com imensas dificuldades de ordem técnica para passarmos a informação exata, na hora exata, a partir do Caldeirão, numa altura em que estamos com 19 minutos da primeira parte, neste que é considerado o jogo da jornada 2 do Campeonato Nacional de Futebol, uma segunda versão 2026, já com dois golos, todos eles para a equipa do Ferroviário da Beira. Minuto 4, Daio respondeu de forma cabal o cruzamento da esquerda do companheiro Maré e atirou com esse da baliza contrária. Minuto 7, o mesmo Daio, já com um passe magistral do Telinho, chegou, viu, contornou o Brima e marcou o segundo para a equipa do Ferroviário da Beira. Portanto, o Ferroviário da Beira se é por 2-0 numa festa rija no Caldeirão, com o campo do Ferroviário da Beira, com uma extraordinária moldura humana a acompanhar efetivamente este que é derby da Zona Centro de Futebol Nacional. União Desportiva de Songo, Ferroviário da Beira, os locomotivas com Paizinho, Peu, Sidic, Bernardo, Walter, Maré, Herve e Femé, o congolês, este sim, grande jogador. Mapangan, Cesta, Telinho e Itaio, 11 escalado pelo técnico Aquil Nur Mamad Marcelino. A equipa da União Desportiva de Songo com Rim Prima, Ifrem Matola, Fernando Macaime, Dias Fumo, Oscar, Gaye, Shaquille, Ling, Melqui, Alcides e Filme e Vítor, suplentes da equipa do Ferroviário da Beira, Moca, Amorim, Armando, Lau King, Reca, JJ, Vitumbico, Maxi e Pedro Maravilha. Do outro lado, Facito, Dixon, Gilberto, Brito, Anacleto, Gomes, Paulo, Faye e Osman. Somente os jogadores que são apostas, tanto de um quanto do outro lado. Celso Armindo Alvação, 37 anos de idade, nasceu precisamente em maio de 1989, apita esse jogo, assistido por seus companheiros também, todos de Inhaban, Castro Betem e Fernando Tuzen, o quarto árbitro, e Gomes Amici. Um abraço para si, especialmente Saimita, que conduz esta missão a partir dos Estúdios Centrais em Maputo, aqui com Manuel Chaves na condução técnica, Lato Silva no comentário, Felipe Jorge lá embaixo, Fernando Dias no relato. Já estamos com 21 minutos gravados na primeira parte, 0 para a União Desportiva de Songo, 2 para a equipa do Ferroviário da Beira, ou seja, 2 para o Ferroviário da Beira, 0 para a União Desportiva de Songo, no jogaço, digamos assim, para a equipa do Ferroviário, que entrou, mas de que forma, meus amigos, entrou demolidor este comboio, e não sei se é elétrico, a carvão, ou mesmo a vapor do Ferroviário da Beira, mas tudo isso junto. É elétrico, é a vapor, tudo para demolir a barragem lá do jogo. Rola a bola no Caldeirão com 22 minutos gravados na primeira parte. Deixa-me ouvir então o Lighton. Boa tarde, Lighton. Bom jogo para já. Ferroviário entra e entra com tudo. Dois golos de Daio aos 4 e aos 7 minutos. O Locomotivas vence perante uma União Desportiva de Songo que está completamente desnorteada, não é? importante.
6: É verdade, o Ferroviário veio para esse jogo com uma lição já bem estudada, conhecendo esta União Desportiva de Songo. E o Ferroviário entrou com tudo para, pelo menos, conseguir os primeiros golos nesta primeira parte. É isso que aconteceu. É, numa rajada, o Ferroviário conseguiu isso em menos de 3 minutos, consegue 2 golos. E neste momento está um jogo praticamente... A União Desportiva tentou equilibrar o jogo, mas o Ferroviário tem partido com um contra-ataque muito perigoso. Para já está um bom jogo para fazer.
5: Um bom jogo do futebol com 23 minutos de Carvalho nessa primeira parte. Mantém-se o 2 para a equipa do Ferroviário da Beira. Marcou Deio. Aos 4 marcou também Deio. Aos 7 minutos, 0 para a União Desportiva de Songo. Bom jogo do futebol. Vai rolar daqui a pouco em benefício do Pantamé de Lífero para a equipa do Ferroviário da Beira. Carmelo e para ele também Paizinho, de seu nome. Coloca o esférico na zona de pontapé. Em meio do seu próprio meio campo defensivo para a equipa do Ferroviário da Beira, que ataca de nossa direita para a esquerda, ou seja, de top sul para top norte. De contrário, obviamente, ataca a equipa da União Desportiva do Songo. Aí está a perna, procura a companhia do mercado, entrou para a Cidica, recolheu com a parte interna da parte esquerda, trabalha com o pé direito, mete ali perto para quem? Para Gerson. Aí está Gerson, vai recuar alguns metros, faz a marcação do adversário, entrega para Walter. Walter deu uso, entra para a esquerda, para Tirinho, não quer que ele dá, vai passar para o adversário, está na cara dele, tenta recuar alguns metros para fugir a marcação do adversário, toca curto aí para Tirinho, chove contra a página lateral, lançamento para a equipa do Ferroviário da Beira, arremesso para o miúdo, o jovem jogador Walter Grande. Mas grande menino esse Walter, aí está ele. Walter vai procurar o companheiro marcado, vai deixar para Daio, o Daio recebeu, vai parar, vai olhar, vai jogar, atrasado, foi importunado, o árbitro da partida apita o jogo, diz que é ponta pé de livre para a equipa do Ferroviário da Beira, é muito próximo do banco do responsável, o suplente da equipa orientada por Aquil Norma Mate Marcelino, obviamente satisfeito com esse resultado, mas é preciso de ter coesão defensiva para não permitir que a União Desportiva de Songo penetre naquela área restritiva, da mesma forma que a União Desportiva de Songo vai procurando, obviamente, desfetear a defesa, para já bem arrumadinha da equipa do Ferroviário da Beira, que é composta por colossos, não é? Beu jogou para a União Desportiva de Songo, Sidique também jogou para a União Desportiva de Songo, Bernardo e Walter, quatro, uma dupla, um quarteto espetacular de se ver. Olha o cruzamento, de qualquer maneira, a bola ganha muita altura, vai para as mãos do Ebrima, guarda-redes da União Desportiva de Songo, já recebeu, já jogou, é para o meio campo contrário, a bola ganha muita altura, vai para a cabeça do Bernardo, o corte vai ser efetuado, a bola vai ficar para a esquerda, no ataque da equipa da União Desportiva de Songo, para o Songo, para o Mel, que roda sobre si própria, procura o companheiro, desmarcado, na esquerda pode haver cruzamento, lado esquerdo, é perigoso, olha o cruzamento, a toda a loucura do Rivaldo, cabeceamento, é ofensivo, pode atirar, ainda não, rodou, chegou, o corte, a ser efetuado, o remate de Ling contra o corpo do adversário, a bola vai ficar outra vez na posse da equipa da União Desportiva de Songo, olha Ling, vai para a altura, corta a defesa da equipa do Ferroviário, depois novo corte, para lá, para lá, para cá, para lá, e depois o cerco transpôs na linha final, ponta, pé de rede, para a equipa do... Não, a bola nem chegou a transpor a linha final, porque o guarda-redes ficou aqui aos recreios, não é? Que era mesmo para tentar ganhar alguns segundos, recolheu o guarda-redes Cremildo, que é também paizinho, já chutou para meter o contrário, e o Fermatola ganhou nas alturas, o cerco vai para cá, para lá, uma espécie de ping-pong, fica agora em Shaquille, não chega a bola, o Linho vai lutar, juntamente com o adversário, o Telinho ganha o lance, mas guarda para a partida, diz que o Telinho foi à margem das linhas, pelo que é ponta pé de livre para a equipa de União Desportiva de Songo. Ponta pé de livre para a equipa de União Desportiva de Songo, primeiro cartão, não é? Sai a primeira cartolina, justamente para o Telinho, para disciplinar um pouco, não é? A ação física do Telinho, portanto é pontapé livre para a equipa da União Desportiva de Songo. A bola que é colocada mesmo muito próximo do banco de suplentes da equipa orientada por Tudo Razak, e ele vai à conversa ali com o Vítor Martini. Abraços, não são muito saudáveis esses abraços, Vítor Martini e o Dodo Fakirá. São mesmo de quem está a perder, obviamente a fazer agora uma leitura mais detalhada do posicionamento dos jogadores, em primeiro, mas depois o capítulo técnico-tático também, né? É essencial a essas alturas, porque estamos com 26 minutos. A caminho já de 30 minutos nessa primeira parte, a 2-0. E o Frematola levanta para a zona de penalti, o corte a ser efetuado pelo jogador da equipa do Ferroviário, vai sair Telinho, vai parar a bola, aí está ele, tenta passar para o adversário, não, aquele é que passa para o adversário, a bola vai para o Ling, passa para o adversário em finta, tenta passar para o outro, simulou que ia, agora veio para cá, olha o cruzamento, pode sair pela direita, o cruzamento ainda não saiu, a bola vai chegar para o Frematola, não, agora é cruzamento para a zona de penalti, vai seguir o primeiro jogador da equipa do Ferroviário, agora vai deixar o cerco transpor a linha final para se beneficiar do pontapé de baliza, o guarda-redes Paizinho. Guarda-redes Paizinho. Quem coloca o cerco na marca é no traço superior da sua pequena área. É justamente no traço superior direito da sua pequena área. Os jogadores do Ferroviário da Beira vão avançando no terreno. Obviamente, de sentido contrário, há um recuo por parte dos jogadores da equipa de União Desportiva de Songo. É o Paizinho, pode chutar para o meio campo contrário, pelo menos essa é a sua intenção de levar o cerco para o meio campo contrário. A bola ganha muita altura, vai justamente para o meio campo da equipa da União Esportiva do Zongo. Aí está Maria, Maria recebeu, rodou sobre si para procurar espaço, tem espaço para manobra, está sozinho, está à vontade, está mais para a direita, pode fazer o cruzamento, aí já saiu o cruzamento para a marca do penalti, subiu, Ibrahima, regou, pode ver, o Dilinho atirou contra o corpo do adversário, carrega a equipa do Ferroviário, da beira para também do Daia, foi importunado, o árbitro não houve nada, não houve nada. Não houve nada, sim, senhora, porque o Dato tentou passar em finta para o adversário. E depois o Celso Afonso diz que, efetivamente, não terá havido grande coisa também, não me pareceu. Bem, o Dato continua estendido no relevado, a pedir assistência por parte de sua equipe médica. O Celso Afonso vai para lá, para ver se há uma situação de alguma forma preocupante em termos físicos ou não, relativamente à queda do Daio. Para já, é pontapé de livre, é benefício da equipa da União Desportiva do Zongo. Estamos a caminho do minuto 30, são precisamente 28 minutos distorridos nesta primeira parte. Mantém-se 2 para o Ferroviário da Beira, 0 para a União Desportiva do Zongo. Rola a bola, o Cheiro vai para a esquerda para o Oscar. Aí está o Oscar, vai passar para o companheiro, entrega ali, pronto para Gaia. Gaia recebeu, lado esquerdo, vai procurar o companheiro. Linga recebeu, parou, vai descondicionar, mete atrasado outra vez para Gaia. Vai receber, não quer que leia o Oscar, procura o companheiro. Está atrasado o Macaime, vai pedir a bola, já entregou, recebeu 4, trabalhou 4. Aí está ele com a bola controlada. Agora recebeu, quem é aquele? Não, quem é aquele? Macaime mesmo. Depois de entregar de Dias, o Dias para Macama, Macama para. Aliás, para Macaime, Macaime para Dias, Dias meteu para a esquerda, empurrou para Gaia. Recebeu, vai aquele que é Gaia, mete para a esquerda, empurrou. Sai o guarda-redes com segurança. Chegou o primeiro guarda-redes da equipa do Ferroviário da Beira com muita segurança. O guarda-redes Paizinho. Aí está Paizinho. Vai levar o esférico até o limite da sua área. Faz batimento que antecede o pontapé. Já levantou o esférico até muito longe do meu horizonte visual. Entrega para a esquerda. O Telinho joga para Walter. O Walter joga para a faixa central. Perdeu a bola. O jogador do Ferroviário da Beira. Olha o corte. Perentório. Jogador da equipa do Ferroviário. Carrega a equipa da União Desportiva do Zongo. E para a direita. Aí está Mel, que vai lutar com o adversário. Cruzamento contra a copa do adversário. Ganha canto. Ganhou canto a equipa da União Desportiva do Zongo. É o primeiro canto da equipa da União Desportiva do Zongo. Desta feita pela direita. Conforme ataca a equipa forasteira. Aí está a equipa da União Esportiva do Zongo pela direita, para ver o que resulta este pontapé de canto. Quem viaja é precisamente, creio, tratar-se de Frematola, não é? Vai para a zona de canto, vai colocar o cerco no metro de quarto do círculo, os jogadores vão se posicionando, obviamente, na pequena e grande área da baliza, sob a responsabilidade de Paizinho. Há muita gente ali na área, não é? Vamos lá ver o que faz resultar este pontapé de canto de Matola. O cruzamento já saiu para a zona de penalti. Cabeceamento! Depois uma palmada! Paulizinho! Uma espetacular defesa para canto. Mais um para a equipa da União Desportiva do Zongo. Mais um pontapé de canto para a equipa da União Desportiva do Zongo. Outra vez pela direita. Outra vez para Ifrem. Coloca o esférico na marca outra vez. O canto vai sair. O pontapé para a marca de canto. Vai sair. Estamos no minuto 30. É a primeira parte, 2 a 0 no marcador. Olha o cruzamento, já saiu. É longo, é largo. O cabeceamento, outra vez, o corte. A bola vai ficar outra vez nas alturas do meu horizonte visual. Já fugiu, fica outra vez para a linha lateral. Lançamento para... não saiu, não. Bem, os jogadores do Ferroviário da Beira ficam a reclamar. Dizem que o Chesco nem chegou a transpor a linha lateral.
0: Tem resultado?
5: O árbitro de partida diz que não. Pela indicação do seu assistente, diz que não, a bola já havia efetivamente. Estamos com 31 minutos já jogados na primeira parte, já imita. 2 Ferroviário da Beira, 0 União Desportiva do Zongo.
0: Obrigada, Tete. Tempo resultado?
1: Tempo resultado, termina a primeira parte com a vitória da equipa do Planície, que vence a UTSB.
0: Muito bem, até já. São 15h32, tempo e resultado em Nampula.
2: Nós vamos meio atrasados, 24 minutos e meio, o resultado continua 0 a 0 no marcador.
0: Ficamos aí.
2: Numa altura que estamos justamente com 24 minutos e meio, conforme dizia a priori, o resultado está mesmo negativo para ambas partes, 0 a 0, mas sinal mais este vai para o Ferroviário de Nampula.
3: Sim, o Ferroviário de Nampula é que tem um sinal positivo, ou um sinal mais, tem muitos cantos, já são 4 ou 5 cantos que já teve oportunidade, e aos 20 minutos o Golamo de novo faz um remate, a bola bate na travessão e a equipa de Ferroviário de Nampula está sendo uma equipa que está a carregar mais o jogo e a equipa de Bahia de Pemba também está a saber defender.
2: Numa altura que a formação de Bahia de Pemba vai se precisar de um lançamento de lateral, vai precisar a mesma formação, passou com a redundância, mesmo junto ao quarto árbitro. É o camisola de Cedeira Escola, já efetuou o lançamento um pouco mais atrasado para o seu capitão, no caso concreto é o Nelton. Nelton bateu para o contra a cabeça Bento ali, um pouco atrasado para o Ferroviário de Nampula.
4: Ferroviário de Nampula ganha o esférico ali na sua zona defensiva, bola despachada de qualquer maneira, aparece ali o corte da defensiva do Bahia de Pemba. É lançamento a pertencer à equipa do Ferroviário de Nampula, do lado esquerdo, conforme esta equipa ataca. A bola já está em movimento. Alex é do lado esquerdo. Joga-se agora ali na zona central. A bola ainda com os locomotivas de Nampula, por intermédio que é a camisa número 30 Janone. Já despachou para o corredor central, onde vai aparecer o que é o camisa número 4, o Deco. Já recolheu, vai tentar ultrapassar a divisória, já conseguiu. Deixa para o seu companheiro da equipa, é o Zinho, mas a perder o controle esférico, recupera o Bahia de Pemba. É falta, é livre para descer a equipa do Bahia de Pemba.
2: Livre a pressão da formação de Bahia de Pemba. Estamos agora com 26 minutos desta primeira parte. 0 Ferroviário de Nampula, 0 também Bahia de Pemba. No terreno defensivo da formação de Bahia, meio do meio terreno, caído um pouco mais à esquerda, vai ser propriamente para o jogador número 11, nas costas, chama-se Macamito. Macamito não, é o jogador Horácio. Sim, levantou o braço, já bateu para o vento contrário para cabeçamento do jogador da equipa de Ferroviário de Nampula. Entrega no seu companheiro, camisa número 11, mas foi solto com a dura porque a equipa de Bahia de Pemba recupera. Mais Salas diz: esta é a minha.
4: Salas entregou para o seu companheiro da equipa, trata-se do camisa número 8, Nazir. Já despachou para quê? Para o 20, o Alex. Perdeu o controle esférico, recupera o Bahia de Pemba.
2: Recupera o Bahia de Pemba e foi Willy. Bateu ali para o contrário, depois deixou um pouco mais atrasado para Nelton. Nelton atrasou para 17, Horácio. Horácio atrasou um pouco mais para o seu companheiro que se encontra contra o central. No caso concreto é o Miguel. Miguel muda de fora para o lado direito, depois devolve a bola para o Miguel. Dominou com a parte interna, o seu pé esquerdo. Depois já está tomando um pouco mais. É para o 4, é o seu companheiro este. Chama-se Bimo. Bimo deixa ali para a esquerda. É para o Horácio. Ainda na centro defensiva, a formação de Bahia de Pemba procura ali melhor jogada para ver se pode sair da sua zona de sufoco. Prometo o contrário, mas ainda continua a jogar no centro defensivo. Meio defendido para sua equipa. Foi no caso do goleiro Horácio. Deixou ali para o seu companheiro. Defende a bola para o Horácio. Horácio chuta ali para o corredor central. Domina o seu companheiro. Pode mudar para a esquerda. Isso mesmo que ele faz para o Horácio. De novo, do Mano. Continua a bater para o contrário. Depois domina. Transição aqui da equipa do Ferroviário de Nampula. E depois entrou com ali. Só para o companheiro foi empurrado. O Arthur diz que não houve nada, mas se considera lançamento em lateral para o jogador da equipa do Ferroviário de Nampula. Deco.
4: Deco já movimentou a entregar de bandeja para o adversário.
2: E o adversário chama-se Will. Will entra ali um pouco mais, já atrasado para o seu companheiro. No caso concreto, o capitão número 8 deixou ali para um pouco lá em frente. A equipa de Bahia de Pemba pode ganhar a linha de fundo. Se a senhora consegue frente a frente com o seu adversário. Mas já lançamento para a equipa do Ferroviário de Nampula, que está vestido totalmente de verde, com algumas listas brancas verticais. É o Ferroviário para o ataque.
4: Atenção, Ferroviário de Nampula. Atenção para atingir o gol. A bola aberta para lá da linha final. É pontapé de baliza para descer a equipa do Bahia de Pemba. O jogador do Ferroviário de Nampula reclamaram um canto.
2: É verdade, até para além de canto, fiquei com a impressão de grande penalidade para o Ferroviário de Nampula.
3: Sim, ficou essa impressão, mas o Gulamo já tinha tocado a bola pela nova lei da arbitragem. Acho que aquilo não foi penalti, por isso que a própria árbitra do jogo, a Cacilda, pôs o jogo a decorrer.
2: Até aqui está bem, Cacilda.
3: A Cacilda está bem, não há de se queixar nenhuma das equipas. Se for o Roberto Nampula, não marcou pelo menos no mínimo um golo, tem de se queixar por si mesmo próprio, porque é a equipa que está a ter mais oportunidade de golo, em detrimento da equipa do Bahia de Pemba.
2: Nossa menina da arbitragem, que vem da Associação Provincial de Árbitros de Niassa, lá na cidade de Lixinga. Que arbitragem! E a bola nas mãos do guarda-redes Xavito.
4: Xavito já entregou para a Genora. Olha para seus companheiros desmarcados. A bola jogada para o corredor central, onde aparece ali o camisa número 20, na circunstância, Alex. Alex atrasou para seu companheiro da equipa, é o Mesa. O Mesa entrega para Deco, vai tentar passar sobre o adversário, entrega, vai para o meio de Pemba.
2: Will, cortou a central, entra com o seu companheiro, treino de decisão aqui, para o Ferrado na pula, chama-se Miguel, deixou ali para a direita, para o seu companheiro, domínio com a parte interna do seu pé direito, foi carregado, caiu o árbitro, diz que há falta, mas a favor mesmo da equipa do Ferroviário de Nampula, não, é para a Bahia de Pemba, mas quem esteve estatelado é jogador da equipa de Bahia. É isso, é para Bahia mesmo que é. É pontapé livre para a formação de Bahia de Pemba. Quando estamos neste momento com 30 30 minutos, meia hora do jogo referente à primeira parte desta partida entre o Ferroviário de Nampula e também Bahia de Pemba, segunda jornada do campeonato mais competitivo no que é o futebol, diz respeito. É mesmo um pouco descaído à direita, no meio do meio do pela formação do Ferroviário de Nampula. É uma oportunidade para a formação de Bahia de Pemba ali chegar ao golo nesta primeira parte, numa tarde muito quente. E atenção que o público já está praticamente cheio, porque vejo a bancada sol também a ser cada vez mais recomposta. A central esta está a desabar da bola, devolvida ali ainda na área, o corte da defesa, mas de qualquer maneira, cabeçamento não surge. É o Ferroviário de Nampula e há falta, indicação de Cacilda Fernando, e há pontapé livre para isso mesmo para a formação do Ferroviário de Nampula, e vai ser Xavito para dar esta formação.
4: Exatamente, Xavito já despejou para Genor. Genor vai a correr com a bola ali a meio do meio campo, olha para seus companheiros desmarcados lá no terreno, de qualquer maneira bombeia para quem? Para o Gulamo, tenta passar sobre um, não consegue, ganha o Bahia de Pemba, mas a senhora árbitra Cacilda diz que a falta é livre a pertencer à equipa do Ferroviário de Nampula. Prepara-se o jogador, não consigo ali descortinar quem é aquele, a bola já colocada ali onde exatamente
2: é o Nazir, o Nazir.
4: Exatamente, é o Nazir, o camisa número 8. Já o árbitra orienta para a colocação ali dos jogadores. A bola, dentro de alguns instantes, vai ter que rolar. Nazir é um carregado de execução. É ali, a meio do meio campo, defendida pela turma do Bahia de Pemba. Vai ali. Atenção, Nazir, muito fraco. A bola aperta para lá da linha de fundo. É pontapé de rede a pertencer à equipa do Bahia de Pemba.
2: Muito mal, um pontapé livre. O Nazir é um jovem formado no Clube Ferroviário de Nampula, tem um pé muito forte, mas quando são pontapés livres, este tem chutado muito alto e a bola passa muitas vezes por cima da baliza. E agora segue o jogo para a formação de Bahia de Pemba, está lá com o número 18, nas costas, chama Sibila, bateu para o outro contrário, depois a bola vai resvalar para o guarda-redes da formação do Ferroviário. Xavito recebeu ali cabeceamento do Deco, seu companheiro de equipa.
4: Xavito já recolheu o esférico, vai tentar jogar agora a bola assim, a ganhar muita altura, vai pingar ali aonde, tocada ali de cabeça por parte do defensor da equipa do Bahia de Pemba, a controlar aí o Gulamo Ferroviário de Nampula. O Gulamo a entregar para quem? O camisa número 21, pesa, a tentar passar sobre quem? Entrega para Alexi, Alexi de qualquer maneira, a bola vai ali para a zona defensiva da equipa do Ferroviário de Nampula, vai captar ali o guarda-redes Xavito, a entregar para seu companheiro da equipa, o Valter joga-se ali a meio do campo da equipa do Ferroviário de Nampula. A bola é despachada de qualquer maneira lá para frente, aonde vai aparecer quem? Vai correr ali um jogador Ferroviário de Nampula, não consegue captar no esférico e a bola aperta para lá da linha do fundo e a pontapé de canto a pertencer à equipa do Ferroviário de Nampula.
2: É, pontapé de canto para a equipa do Ferroviário de Nampula. Atenção, Tomocene, daqui a pouco vais comentar uma situação, é que os adeptos da Águia Azul do Clube de Nampula juntaram-se à claque Warawara do Ferroviário, também de Nampula, pula e apoiam esta formação locomotiva da chamada Capital do Norte. Mas antes deste pontapé de canto que vai ser apontado, passa aqui a redundância pelo capitão Salas.
4: E Salas já bateu a bola para entrar da área, cabeceamento não surge, a bola é tocada pelo homem do Ferroviário em última instância e perde para lá da linha final. É pontapé de rede a pertencer à equipa do Ferroviário não, mas sim a equipa visitante que se chama Bahia de Pemba.
2: Faltam 10 minutos para o fim desta primeira parte. Adeptos unem-se, mas numa altura em que o Ferroviário de Nampula vai cada vez mais sufocando o Bahia de Pemba.
3: Sim, no momento em que a equipa do Ferroviário de Nampula está a carregar o jogo, está em cima de jogo, e é um caso inédito, porque raras vezes vence no campo 25 do... aqui no campo 25 junto com essa situação em que os adeptos unem-se para apoiar a equipa de casa. Mas temos que louvar a iniciativa, porque sabe-se que Ferroviário de Nampula precisa-se de um apoio, e também a equipa, também existe algum rastro de alguns adeptos da equipa do Bahia de Pemba no outro lado da bancada, não?
2: E atenção que Sporting de Nampula é aquele que ainda continua a jogar, a remar contra a maré sempre.
3: Sim, o Sporting de Nampula é aquele que nós conhecemos, os adeptos são aqueles que sempre remam contra a maré, mas dessa vez parece que está a favor do maré.
2: Numa altura que estamos, estimado ouvinte do canal desportivo da Rádio de Moçambique, nesta transmissão internacional do RM Desporto com 30 mais 5 minutos. O resultado ainda continua: Ferroviário de Nampula
4: 0,
2: Bahia de Pemba
4: também 0.
0: E no Chiveve?
2: Estamos no Santuário
0: Chiveve.
2: 25 de junho.
0: Como é que está o placar no Chiveve?
5: Estamos a 3 minutos do final da primeira parte. Mantém-se 2 para o Ferroviário da Beira, 0 para o União Desportiva de Songo. Diga-se passagem que a equipa do Ferroviário da Beira está a ceder muito espaço. O União Desportiva de Songo começa a ganhar terreno e a ter mais bola, obviamente, na perspectiva então de chegar pelo menos ao primeiro tento. Para já, 2 minutos para vermos a placa de confusão nesta primeira parte. Mantém-se 2 Ferroviário, 0 União Desportiva de Songo.
0: Vamos acompanhar.
5: Vamos acompanhar os instantes finais desta primeira parte do Caldeirão, com a vitória parcial da equipa do Ferroviário. Obviamente, o Ferroviário não parece, a Leite parece-me ter desistido de atacar, não é?
6: É verdade, o Ferroviário relaxou um pouco depois desta vitória de Cocondo, com essa vantagem de 2 golos, relaxou um pouco, e a União Desportiva de Songo tem estado a aproveitar este relaxamento do Ferroviário da Beira, e por isso vimos em 2 lances, por um pouco a União Desportiva de Songo chegava e a reduzir então esta desvantagem.
5: Dias, fomos, entrega ali perto para o companheiro, entrega para a esquerda para o Oscar, não, devolve outra vez, joga atrasado para o Badarati, e Brima não pode agarrar, o Brima está fora da sua área, recolheu o homem azul, 24 nas costas, entrega ali perto para o companheiro, Macaiba na circunstância, recolheu com a parte interna da banda direita, vai trocar ali perto para 22, quem é aquele, ganha, recebe e trabalha, ultrapassa a divisão com o pé esquerdo, mete para a esquerda em profundidade, solicita a corrida do companheiro, chegou primeiro o companheiro, corta a defesa da equipa do Ferroviário da Beira, vai tentar bem completar o Lívio, aí está ele, boio, bem, puxou um pouco mais para cima, foi para João, com falta, digo eu, diz o árbitro da partida, também o seu só uma pita, diz que é ponta de livre para a equipa do Ferroviário da Beira, o Ling, o jovem Ling, o jogador que na época passada, aliás, de formação do Ferroviário da Beira, representou sempre o clube locomotivo do Chiveve esta temporada, pela primeira vez no histórico da sua carreira, veste a camisola da União Desportiva de Songo, foi quem importunou o Beu, o lateral direito da equipa do Ferroviário da Beira, Beu Januário, aí está ele, 18 nas costas, coloca as fargas na marca para atirar para o maior relevado contrário, muita gente no Caldeirão, bom tempo para o jogo de futebol, bom jogo no Caldeirão, pelo menos foram bons 20, 25 momentos do jogo. Rogério, aí está Maré, tentativa de meter em cunha perante dois adversários. Chegou o primeiro jogador da equipa do Ferroviário da Beira, da União dos Portos de Songo, fez o primeiro corte, a bola para a linha de cabeça, meteu para a corrente central, para o novo, tentativa de entrega para Melga, o Chaco vai ficar outra vez, agora para Mangani, aí está para Mangani, procura com o banco de mercado, entrega para Walter, recebeu com o pé esquerdo, trabalha com o mesmo, mete para em cunha perante dois adversários, recolheu o jogo. Ai, o que aconteceu? O que aconteceu com o Chester? Podia ter muito bem entrega, não Chester, é o tal Erwin Feye, o congolês, a bola vai ficar em Frematola, roda sobre si próprio, procura companheiros marcados do relevado, entrega ali perto para quem? Para Shaquille, recebeu o 23, abre tudo para a esquerda para o Oscar, a bola vai ficar na passa de Maré, depois foi tocado em falta e é livre para a equipa do Ferroviário da Beira. De certo modo perigoso, é verdade que é muito, mas muito longe da baliza sobre a responsabilidade, é prima, mas é preocupante para a União Desportiva de Songo, pode ser uma pequena chance para a equipa do Ferroviário da Beira, entre as 9 e as 11, como o Castro costuma dizer, ou como o Castro gosta de dizer, não é? Para a baliza contrária, e mesmo na zona do meio campo defensivo da União Desportiva de Songo, a bola vai ser movimentada, o apanha-bolas. É, o Celso Salvação vai para cima do apanha-bolas, porque ele demorou na reposição do esferco, então o Celso Salvação, bem, não sei se expulsa ou não, aquele menino lá da lateral sol, o público vai apupando ao Celso Salvação e o Celso zanga-se com o rapaz e o rapaz vai fazendo uma pequena viagem em direção à banderola de canto, ou eventualmente terá sido dado ordem a este menino para abandonar o local. A bola vai ser movimentada. Aí está Maré, recebeu, entrega para a Chessa, dobra passe, olha o cruzamento, entre Maré, a toda a largura do relevado, o cruzamento pode sair, ainda não, o Tilinho recebeu, pode jogar atrasado, está muito longe o Walter, mas procurou o Walter, encontrou, e não encontrou o Walter, chegou primeiro o jogador Ling, aí está Ling, passa para o adversário, enfim, passa para o outro, tentativa, passa para o dois adversários, meteu para a faixa, então, do relevado, entrega ali perto para o companheiro, Shaquille, dobra passe, mete para a esquerda, torcida a corrida de um companheiro, está a ser Alcide na circunstância, vai passar para o outro, tentativa de meter a toda a largura do relevado, vamos lá ver se chega a bola o jogador da equipa de o Vítor, no caso, da equipa do União Desportiva de Songo, atirou de qualquer maneira o Vítor. Ai, está desastrada essa equipa do União Desportiva de Songo, sem norte, com muitos furos abaixo, o jogador não me parece haver um intrusamento nesta equipa do União Desportiva de Songo, depois há uma digamos um pouco falta uma qualidade
7: abaixo da média de alguns dos jogadores que estão em super-rendimento. No caso, o Alcide atirou de qualquer maneira o esférico para a linha final, quando estava tudo sozinho, para pelo menos criar situações de perigo à baliza sob a responsabilidade de Paizinho. Estamos a cair em termos da primeira parte. 45 minutos já jogados, ainda não vi a placa de compensação. Confesso, rola o esférico, pega o Januário, vai recolher ainda no seu meio campo e entregou para o corredor direito. Aí está o jogador Maré, luta com o adversário, ganha o lance, passa para o adversário, parou, olhou na cara deste, na cara do Oscar, pode aparecer uma fita, um cruzamento, um cabeçamento, corre! A defesa do Neto Souza Zongo carrega em cima do ferro, vai para o Tirinho, vai passar por um adversário, passa por outro, o desconjeciona, mete outra vez Maré, pode pingar Maré, para Maré, olha Maré, passa Maré, desconjeciona, joga atrasado para Bel, recuperou Bel, trabalhou os oito, mete para o Fecital, acaba a primeira parte com aplausos no Caldeirão! Ai, ai, ai, ai, ai, ai, ai, ai, ai, final da primeira parte no Caldeirão, com esta ponta final de um bom futebol por parte da equipa do Ferro Velho da Beira. Fica o resultado assim estampado, Jaimita, rapidamente para os comentários, porque há jogo no estádio 25 de junho em Nampula, 2 Ferroviário, 0 para a equipa da União Desportiva de Songo. Rapidamente, dizer-vos que o Ferroviário entra bem, marca 2 golos por Daio, numa entrada fulgurante de uma equipa venenosa, queria chegar, ver e vencer. Afinal, dá a sensação de que o trabalho de casa para o Ferroviário da Beira tinha sido bem feito, não é?
6: É verdade, o Ferroviário foi para esse jogo com uma lição bem estudada, sabia o poderio desta União Desportiva de Songo e por isso entrou derrumpante no jogo e conseguiu logo numa rajada, em menos de 3 minutos, conseguiu 2 golos por um tremendo de Dário. Daí o Ferroviário relaxou um bocadinho e a União Desportiva de Songo aproveitou um pouco deste relaxamento e começou a fazer seu jogo, e tendo o Ferroviário recuado um pouco no jogo, e vimos em 2 lances por um pouco a União Desportiva de Songo chegava então a golo. Por isso o Ferroviário, é verdade, partia em contra-ataque com algum perigo, mas vimos uma ponta final muito brilhante por parte do Ferroviário da Beira. Mas é verdade que faltava um pouco de entrosamento por parte dos jogadores da União Desportiva de Songo, com alguns erros infantis. Há um trabalho por se fazer nesta equipa da União Desportiva de Songo.
7: Jaimita, 20, Caldeirão, intervalo, 2 Ferroviário da Beira, 0 União Desportiva de Songo, 2 golos de Daio, segunda parte permite, e cá estaremos para narrar o minuto a minuto deste que é considerado um dos mais importantes jogos da segunda jornada do Campeonato Nacional de Futebol, versão 2026. Até já.
0: Até já, cuidem-se aí, estamos a 10 minutos das 16 ou 4 da tarde, como preferir. Cardoso, a quantas está esse encontro entre a Planície de Empádua e a UDSB?
1: A quanto está? Não há nenhuma alteração. Jaimita, mantém-se ainda a vitória da equipa do Planície de Empádua. Eu lembro-te, Jaimita, que foi aos 25 da primeira parte, o momento faz a diferença e vai-se mantendo. Planície de Empádua 1, União Desportiva de Songo 0, União Desportiva de Songo B, neste caso, 0, quando estamos a 5 minutos da segunda parte.
0: Muito bem. Nampula, a bola é vossa.
2: Muito obrigado, Jaimita Majaia. Continuamos a partir daqui do Santuário 25 de Junho a transmitir esse jogo que ainda continua nulo no marcador, ou seja, 0 a 0 no marcador, numa altura em que a formação de Bahia de Pemba vai ser precisada de um pontapé livre na sequência de falta sobre o jogador da formação de Bahia de Pemba, a sua equipe, é verdade, Diniz. Haverá a pontapé livre, mesmo na entrada da área, defendida pela formação do Ferroviário de Nampula, e tudo indica que vai ser Miguel o encarregado de execução, um pouco mais descaído à direita, próximo ali, acessivelmente 50 centímetros da linha limite dos dois meio-campos das duas equipas. É verdade, vai haver então este pontapé livre para a primeira formação de Bahia de Pemba, no caso concreto é o número 5 nas costas, Miguel. Estamos já um minuto de vermos a placa de compensação, que não vai passar de 5 minutos, é verdade. Miguel já estou, a bola viaja pelo ar para o seu companheiro que toca de cabeça, desabafa o gol, agarra quadrado e da formação do Ferroviário de Nampula.
4: Fácil para Xavito, Xavito recolhe a bola, deixa para o seu companheiro da equipe, o Deco, despacha de qualquer maneira lá para frente, mas bandeirola no ar, a fora de jogo e pontapé livre a pertencer à equipa do Bahia de Pemba.
2: Bandeira esteve no ar, é verdade, bandeirona esteve no ar, levantada ali pelo Arsênio Maringula, o Internacional moçambicano, que a arbitragem diz respeito. Vai haver então para pele a formação de Bahia de Pemba, no caso concreto vai ser Horácio. Sim, deixou um pouco mais atrasado para o capitão número 4 nas costas. Este que vai tocar um pouco mais à direita, conforme ataca a sua formação. No caso é o Miguel. Miguel bateu com medida para ver o contrário, depois da bola devolvida para o seu treino defensivo. Recupera o Feroz de Nampula por Gulamo no grande círculo.
4: Gulamo já recolheu, vai ultrapassar a divisória, olha para quem? Para o Alex, mas não, prefere entregar para o outro, o camisa número 21, pesa, vai a correr, atenção, aproxima essa área, pode surgir um cruzamento ali, surgiu um cruzamento para entrar da área, aparece ali o corte da equipa do Bahia de Pemba, bola perde-se para lá da linha lateral, reposição da bola para a terceira equipa do Ferroviário de Nampula, é do lado esquerdo, conforme esta formação desportiva ataca.
2: Numa altura em que, atenção, que vamos atualizar que foram dados mais 2 minutos para serem jogados aqui nesta segunda parte. Vamos até o minuto 47.
3: Sim, justifica-se pelos 2 minutos e não, como dizer, foi um jogo, está sendo uma primeira parte que não há muito, como dizer, muita falta e em contrapartida esses 2 minutos justifica-se.
2: Atenção, ao lado! Falta sorte na equipa do Ferroviário de Nampula, Tomacena.
3: Sim, Nelson, qualquer coisa está a falhar, porque a equipa do Ferroviário de Nampula está a ter muitas oportunidades, mas não consegue converter as oportunidades. Ora bate na trava, ora bate na barra. E isto, a equipa do Bahia de Pemba, do Mr. Semedo, vai agradecendo, porque está, pelo menos, ainda continua com um ponto. Um ponto que a equipa do Ferroviário de Nampula está a facilitar a equipa do Bahia de Pemba.
4: Desta vez, Tatanha, os adeptos do Ferroviário de Nampula afetam este estado, não querem acreditar o que aconteceu.
2: É verdade, porque foram 2 bolas, esta é a segunda, à trave, e depois houve uma recarga que foi para o segundo poste, mas passou a escassos centímetros da baliza defendida ali por Noia.
4: Exatamente, o Bahia a tentar defender-se ali, o Ferroviário de Nampula a sufocar a turma baiana, numa altura em que vai ali o Salas, atenção, para remar!

0: está a ter, está a falhar muitas oportunidades. E isto ainda continua a ser assim, vai castigar a equipa de Ferroviário de Nampula.
1: Bom, penso que podemos fazer rapidamente a leitura, porque o jogo já terminou. 0, Ferroviário de Nampula 0, Bahia de Pemba. O que é que vimos resumidamente durante os primeiros 45 mais 2 de compensação?
0: Nesse primeiro 47 minutos vimos mais a equipa de Ferroviário de Nampula e também temos que parabenizar muito a equipa do Bahia de Pemba, que soube se defender, soube se fechar, mas esperamos ver uma boa segunda parte e os golos que surjam, porque estão a ver muitos lances a se bater na trave e na barra, e isto vamos ver ainda nos próximos 45 minutos.
1: Vamos ver nos próximos 45 minutos e aplausos ali para os adeptos, ou seja, para os jogadores, pelos adeptos afetos ao Ferroviário de Nampula, pelo que fizeram, principalmente nos primeiros 40 minutos de jogo e também últimos dois de compensação. Nós voltamos à mitad daqui a alguns 15 minutos para a segunda parte desse jogo, que neste momento está em Ferroviário de Nampula 0, Bahia de Pemba também 0.
2: Aproveitem bem esse intervalo, até já, e cuidem-se. Cardoso, tempo e resultado. Atenção ao microfone.
3: E aí, o que tempo, resultado, 16 minutos, a equipa da UDS bem conformado com este resultado, tudo vai fazendo para ver se pode chegar ao empate e pensar numa possível reviravolta, mas os caminhos que dá acesso à baliza contrária, esses estão fechados. Naturalmente que a equipa também do Planície Pado, jogando assim no seu meio com o seu público, está à procura do gol que pode ser de tranquilidade. Mas deixa-me dizer, Zaimita, que os dois gols anunciados por Fernando Dias foram muito mal recebidos. Está a ser um fim de semana penoso para os adeptos de futebol, uma vez que o Xingal perdeu ontem e hoje tudo indica que a UDS pode também perder. Tanto não há mais perguntas numa tarde que está a ser difícil por parte dos adeptos que aqui vão acompanhando o relato que parte da cidade da Bahia.
2: Vamos então ouvir com certeza a reação dos ouvintes no Jornal das 19. É o show da bola neste domingo do Esportivo. Abraço especial para você que continua desse lado bem ligado a este canal dos campeões, que faz sempre o casamento perfeito do desporto e música. Estamos em simultâneo com a Antena Nacional. Boa viagem e obrigada pela preferência. Vamos a mais um compromisso comercial. Até já.
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0: São 16h03, daqui a bocado voltamos a espreitar o caldeirão do Chiveve, mas antes um pulo até o campo do Bar do Bagamoio, onde batem-se para a Liga Chop Chop, o recreativo da cidade de Maputo, as formações de Bagamoio e Vila Olímpica. Carlos Langa, uma vez mais, boa tarde, tempo resultado?
1: Muito boa tarde, Jamita, estamos na etapa inicial deste encontro. 12 minutos da etapa primeira, 0 para Bagamoio, 0 também para Vila Olímpica de Vila Olímpica, no jogo que está equilibrado, as equipas vão se fechando, procuram chegar à baliza contrária, mas não consegue marcar. Num campo público que está presente, número considerável, vai dando aquele calor, aquela força para os jogadores que façam melhor neste encontro que decorre aqui no Bagamoio, na cidade capital de Maputo, Jamita Majaia.
0: Obrigada, Carlos Langa. Em Tete, joga-se para a quinta jornada do Nacional da 2ª Divisão. Conclui-se então esta ronda esta tarde. Neste momento, batem-se as formações do Planície de Pádua e da União Desportiva de Songo B, isso no campo desportivo de Tete. Tempo e resultado, Cardoso?
2: Tempo resultado, Jaimita, 20 minutos, a UDS a todo custo vai procurar o golo do empate por um lado, por outro lado temos também o Planície à procura do segundo, portanto 20 minutos, Planície de Pádua 1-0 para a União Desportiva do São Gabriel.
0: São 16h05, dias, já iniciou a etapa complementar desse ferroviário da Beira 2, UDS 0?

Fora de portas, o USM de Argélia venceu este sábado o Zamalek do Egito por 1-0 no estádio 5 de julho em Argel, no jogo da primeira mão da final da Taça da Confederação Africana de Futebol, ou se preferir, Taça Nelson Mandela. O único golo da partida cuja equipa de arbitragem integrou o assistente Gerson Emiliano dos Santos foi apontado por Caldi aos 90+8 na marcação de um penalti. Apesar do resultado, a luta pelo troféu está em aberto, devendo ser definido no jogo da segunda mão marcado para o próximo sábado, dia 16.

a primeira mão da final da Liga dos Campeões Africanos. Está marcada para o próximo domingo, dia 17, vai opor o Mamelodi Sundowns África do Sul ao FAR Rabat. Jogo agendado para as 16 horas.

0: espero sinceramente que a terceira seja de vez. Pelos vistos, sim. Dias, uma vez mais, boa tarde. Já iniciou, com certeza, a etapa complementar desse Ferroviário da Beira 2, o DS0.
1: Condições, estão dificuldades, portanto, de retorno. Estamos com 3 minutos já jogados na segunda parte. Mantém-se 2 a 0, com alterações na equipa da União Desportiva Songo. Saí, pelo menos, não vejo o Ling, entra o Gomes. Também me parece que o Vitori, a União Desportiva Songo, entra com tudo. 3 cantos em 3 minutos. Bem, a audiência entra de facto com tudo. Remate agora para a defesa do guarda-redes Paizinho. Portanto, alterações na equipa da União Desportiva Songo. Gomes e Brito entram para dar outra, digamos, vivacidade ofensiva à equipa da União Desportiva Songo. 4 minutos jogados, segunda parte, 2 a 0 no marcador.
0: Ficamos aí.
1: A bola vai ser movimentada numa altura em que a partida está interrompida, porque há um jogador do Ferroviário da Beira contundido no relevado. A assistência de parte da equipe técnica do Ferroviário da Beira, o árbitro da partida dá ordem para a retirada do jogador, mas para já tudo recomposto. Quem vai sair é justamente o médico da equipa do Ferroviário da Beira. Para já, estamos nos primeiros instantes de segunda parte. Mantém-se o 2 Ferroviário da Beira, 0 União de Esportiva de Songo. Olha o cruzamento da equipa do União de Esportiva de Songo para a linha final. É pontapé de rede para a equipa do Ferroviário da Beira. Para já, a equipa do Ferroviário da Beira entrar pressionada nesses instantes iniciais. A União de Esportiva de Songo toma a rede da partida, naturalmente. As alterações do Udrasak dão conta disso, porque a intenção é claramente chegar, ver e tentar aproximar seus números, nomeadamente, primeiro reduzir a desvantagem, depois chegar ao empate e, quiçá, dar cambalhota no marcador. Rola a bola, Checo vai ficar na posse do jogador da equipa da União de Preservação, outra vez como tem sido pressionante nessa segunda parte do Cerro contra a Bastalha Adral. Lançamento para a equipa do Ferroviário da Beira. O Ferroviário da Beira, calmamente, bem, agora não sei se é oportuno a essas alturas estar a tentar queimar alguns segundos. É muito tempo ainda por jogar. Não me parece ser correta a intenção do Ferroviário da Beira tentar a pouco e pouco puxar o relógio, mas enfim, são estratégias encontradas nesta etapa inicial da segunda parte, porque o Ferroviário está a ser pressionado. A equipa do Ferroviário vai atacar agora para o entramento do Hervé. Hervé soca o corredor central, entrega ali para o Telinho. Telinho tentativa de entregar para o Maré. A bola vai ficar na posse do jogador da equipa do União de Esportiva de Songo. O corte a ser efetuado, a bola ganha os pelões, vai para a altura da equipa do Ferroviário da Beira. Olha o corte, outra vez a ser efetuado para o jogador da equipa do União de Esportiva de Songo. No meio campo do Ferroviário não está ninguém. Olha a União de Esportiva de Songo, olha a União de Esportiva de Songo, pode haver assistência lá do direito, ataca ele no corredor lateral direito, que ataca a equipa do União de Esportiva de Songo, descondiciona, vem atrasado o Shaquille, procura o companheiro Oscar na circunstância, encontrou o 17, recebeu com o pé direito, o Oscar devolve para o Shaquille. O Shaquille com o pé esquerdo vai trabalhar, passou para o adversário, vai tentar passar por outro, não consegue passar por Mané. Recuperação a ser efetuada, outra vez para o corredor central, para o... Falta! É pontapé de livre perigoso para a equipa da União Desportiva de Songo. O árbitro diz que não houve nada. Bem, o árbitro diz que não houve nada. Naquele lance em que, efetivamente, me pareceu ter havido falta defensiva, o árbitro agora assinala a posição irregular. Pelo que estava na posição regular, o jogador Daio, a equipa da União Desportiva de Songo continua a insistir, é pelo corredor direito. O Cherco ganha muita altura, ainda para cá, para lá, fica na posse do jogador da equipa do Ferroviário, vai subir, o Ferroviário, pode sair, atirou, a bola saiu ao lado do poste esquerdo da baliza do guarda-redes em prima, passou o perigo e pontapé de rede para a equipa do União Desportiva de Songo. Ponta perde a baliza, a bola já foi movimentada para o jogador da equipa de União Desportiva de Songo para entrar no Macaime. Macaime vai meter para a faixa central do relevado, entrega ali perto para o companheiro, vai subir Melk, vamos lá ver, chega a bola, ele endossou, é a toda a largura do relevado, vai chegar primeiro o jogador Brito, recebeu com Costa, baixou para o relevado, pode atirar de qualquer maneira contra o corpo do adversário. A bola vai ficar outra vez na posse do jogador da equipa de União Desportiva de Songo, e por Shaquille, mete para a faixa central, dobra passe, empurra para o Brito, está a subir também o Gomes, vamos lá, cruzamento, novo cruzamento para a área, a bola atravessou toda a área, fica em Maré. Aí está Maré, recolheu, tem muito espaço para manobra, entrega ali perto para Erwin e Femé, a bola vai ficar em Erwin, joga para Mané, toca curto, ainda para a direita, tentativa de solicitar a corrida do companheiro, vai chegar primeiro o defensor da equipa da União de Provençongo, joga atrasado, é para o guarda-redes Ibrima. Ibrima não pode agarrar, já levantou para o meu relevado contrário, a bola ganha muita altura, vai para a cabeça do jogador da equipa do Ferro Velho da Beira. Tenta insistir, a equipa de União Desportiva Songo, a pressão alta da equipa do Songo. Bem, está-se a jogar muito mal nessa segunda parte. É verdade que a União Desportiva Songo toma as rédeas, mas diga-se de passagem, o jogo é incaracterístico a avaliar pela, digamos, pela forma como circula a bola. Muito mal, muito maltratada. Nessa altura, estamos com 7 minutos escravados na segunda parte. 0 para a equipa da União Desportiva de Songo, 2 para o Ferro da Beira. O Ferro da Ferro da Beira não tem muita pressa. Lançamento para Beu. É mesmo na direita do ataque da equipa do Ferro da Beira, no meio do meio campo contrário. Aí está Beu. Vai procurar o companheiro desmarcado no relevado. Endossou para o Daio. O Daio embrulha-se com o esferco. Perde momentaneamente. A recuperação vai ser efetuada outra vez para o jogador da equipa do Ferro da Ferro da Beira. O esferco vai para Beu. Aí está Beu, entregou Maré, já perto da linha final. Maré mete para a direita, um novo corte para a linha final. Bem, pontapé de canto para o Ferro Velho da Beira. Deixe que passe esse pontapé de canto para ouvir, efetivamente, o Leitinho Sifa sobre esta característica da partida nestes momentos iniciais, a etapa conclusiva desta partida. Pontapé de canto para Maré. Aí está Maré, coloca o esforço no metro do quarto do círculo. Os jogadores vão todos eles caminhando em direção à baliza de Ibrima. Pontapé vai sair daqui a pouco. E eu creio que vai ser mesmo longo, porque aproxima-se o jogador para o curto. Agora tocou curto Maré, é para o companheiro. O cruzamento a ser efetuado, o cabeceamento defensivo. Carrega a equipa do Ferroviário, de qualquer maneira. O árbitro de salvação apita. É pontapé de livre para a equipa da União Desportiva de Songo. Pontapé de livre para a União Desportiva de Songo. Letan, jogo incaracterístico. Entra bem a União Desportiva de Songo, mas me parece que há um ping-pong desnecessário, não é?
2: É verdade, o jogo começa tal como terminou na primeira parte, com a União Desportiva de Songo a tomar as iniciativas do jogo. O Ferroviário está um pouco relaxado e nesta segunda parte entra para o jogo com futebol de forma mais pausada e tentar ferir a União Desportiva de Songo em contra-ataques, como estamos a ver agora, que está a tentar, mas está mais a União Desportiva de Songo nesta segunda parte.
0: Tem resultado?
1: Estamos agora com o minuto 9 na segunda parte no Caldeirão. 2 Ferroviário, 0 União Desportiva de Songo.
0: Entente, tempo resultado?
3: Tempo resultado, são decorridos neste momento 29 minutos, mas peço a sua permissão, Jaimita, instantes falavas da Taça Nelson Mandela. Aqui só não falamos do futebol nem do esporte, mas também falamos de outras coisas. Hoje, desde maio de 1994, Nelson Mandela tornava o primeiro presidente negro da África do Sul. Passam 32 anos.
0: Muito bem. Aberto o ativo no campo do Bar de Bagamoio. Está assim o placar, ou se preferir o marcador. Bagamoio 1, Vila Olímpica 0. Nampula. Tempo e resultado.
4: Nampula, estamos neste momento com 40, sim, Jaimita, estamos com 49 minutos do jogo, ou seja, 4 minutos desta segunda parte. O resultado está, neste momento, ainda 0-0.
0: Ficamos aí.
4: Muito bem, agora vamos trocar as balizas.
5: Exatamente, eu vou com as avançadas da equipa do Bahia de Pemba, numa altura em que esta equipa ganha um lançamento. É o camisa número 18, encarregado de execução, é o Willa, já movimentou a bola, fica com quem? O companheiro da equipa, este vai tentar passar sobre o adversário, novamente é o Willa, já recolheu o esférico, atrasa para o seu companheiro da equipa, joga-se ali na zona defensiva da equipa do Bahia de Pemba, a bola encostada para a esquerda, vai ali o camisola número 17, Horácio, a tentar passar sobre o adversário, não consegue, atrasa para o companheiro da equipa, na circunstância, o Vimes, marcha de qualquer maneira lá para frente, onde vai aparecer ali o corte da defensiva da equipa do Ferroviário de Nampula. Insistência por parte da equipa do Bahia de Pemba, mas a árbitra do encontro, a senhora Cacida, a assinalar uma falta a favor da equipa do Ferroviário de Nampula.
4: Vai ser Naziro, encarregado de execução, mas deixa que seja o seu companheiro ali no meio do metrô, indefinido pela formação do Ferro Ferroviário de Nampula, vai ser ali o Deco. Deco vai bater curto ali para seu companheiro do lado esquerdo, no caso do número 30, Agenou, deixa algo mais, meio treino contrário para o número 28, nas costas, qualquer do Mabote, Mabote bate para o contrário, e depois já vai contra o jogador da equipa de Bahia de Pemba para fora, lançamento é para o jogador do Ferroviário de Ferroviário de Nampula, caso qualquer do Alex, deixa que seja o Agenou encarregado de execução, vai distanciar-se um pouco mais para ali, na pista do atletismo, levantou os braços e depois chama a atenção seus companheiros, que estão mesmo mais adiantados ali, junto à baliza de Noia, guardando aqui a formação de Bahia de Pemba, já efetuou o lançamento, bola pelo ar, atenção, você capsa bem defensivo, é de Bahia de Pemba, mais um capsa da formação de Bahia de Pemba, e alívio, não foi nada, porque está lá a capsa número 28 a tirar tudo para a área, sai primeiro Noia, a dizer que tudo é meu.
5: Nas alturas, o Noia já recolheu, olha para os companheiros desmarcados, agora sim, deixa para o companheiro ali no lado esquerdo, ainda na sua zona defensiva, mas a bola é captada, é interceptada pela turma do Ferroviário de Nampula, que parte para a contra-ofensiva.
4: Transmissão internacional do canal disputivo da Rádio Moçambique, está lá a agenda da equipa do Ferroviário de Nampula, deixa ali curto para o seu companheiro, depois vai cantar aquela caminhada para o controle central e depois vai lá sozinho, pede a agenda para atrasar, mas ele pisou ali, a divisão ultrapassou, bateu ali para o Alex, não, é camisa número 22, deixa que eu chamasse Mabote, Mabote deixou ali para o seu companheiro de frente para o Mabote, de novo cortou central, onde está o seu companheiro, movimenta um pouco lá em frente, que bonita jogada aqui para o Ferroviário de Nampula, está aquela pisou número 8, 11 na escolha, é Zinho, Zinho deixa um pouco atrasado, cai, mas Arte diz que não foi nada, mas deixa seguir ali a leite vantagem numa altura em que esteve adiantado o capitão Salas e o segundo assistente do rival Lecatiwa disse que esteve em posição irregular o jogador da equipa do Ferroviário de Nampula Salas, o capitão nesse caso.
5: Exatamente, o Bahia de Pemba beneficiar de um pontapé livre na sequência de um fora, jogo tirado ao capitão da equipa do Ferroviário de Nampula, ali no interior da área, ali na área do golo. É uma bola colocada na marca, olha o Noia a orientar os seus companheiros para que se desmarquem no terreno, agora sim já bateu a bola, é tocado de cabeça por parte do defensor da equipa do Ferroviário de Nampula, insistência por parte da equipa do Ferroviário de Nampula, que parte para a contra-ofensiva.
4: Zinho, deixou ali o Paco curto para o seu companheiro, chama-se Nazir, para o prometo contrário, depois para o capitão, que tira tudo para a contra-central, mas o corte defensivo da equipa de Bahia de Pemba foi monumental, porque é o Ferroviário, o Pedro Cabezão, número 28, nas costas, chama-se Mabote, Mabote bateu para o prometo contrário, para chamar seu companheiro, mas cabeceamento do capitão da equipa de Bahia, para Zinho, do Ferroviário de Nampula, toca ali para Alex, Alex passou para o jogador, foi carregado, Arthur Avivo, e dizia que é falta fora da equipa do Ferroviário de Nampula, locomotiva e da chamada capital do Norte, estão a jogar contra a Bahia de Pemba, Bahia que está totalmente de branco, camisolas, calções, meias e os números estes estão escritos já azul, pontapé livre, é para o Ferroviário de Nampula.
5: É o Ferroviário de Nampula, é o Zinho, é o encarregado de execução, é do lado esquerdo conforme esta equipa ataca. Vai, Tatanha!
4: Lá está a formação do Ferroviário de Nampula, poder de camisa número 8 nas costas do concreto ali, é 8, Nazira. Nazira, prepara-se, atenção para a linha, atenção, que bonita jogada, bateu na barra, recarga, não surge. Atenção, atenção, mais uma bola na barra transversal, e eu vi ali a tinta branca que foi usada para pintar aquela barra transversal a cair aos telhaços, olha...
6: Sim, foi um lance bem batido pelo Nazir, mas infelizmente a baliza de novo, uma das barras, um dos ferros da baliza devolveu a bola. Infelizmente a equipa de Ferroviário de Nampula tem de se queixar por si mesmo, porque já teve muitas oportunidades do género.
4: E daqui a pouco, ou seja, há pouco tempo, Bahia de Pemba estava quase a marcar.
5: Exatamente, foi fraco a figura do guarda-redes Chavito, não teve dificuldade para agarrar a bola e já está em movimento.
4: Já estamos a caminho do décimo minuto desta segunda parte, o Zidane continua 0-0 no marcador, sem atar, nem desatar, está lá 28, Mabode para ter aproveitado contra ele, depois entrega ali para o seu companheiro Alex, segunda, primeira, segunda, vai tentar rodoviar ali, está junto, a linha divisora devolveu um pouco para o seu companheiro, no caso concreto, é o Mabode, Mabode de novo para Alex, rodovia, não, deixa para Zinho, Zinho um pouco lá em frente, para o 23, Rafiki, Rafiki passou para o jogo, invade a área, rebate, não, não rematou, atenção, fitou o segundo, recarga, não surge, defendeu, agarra. Noia! Atrapalharam-se ali os jogadores do Ferroviário de Nampula, mas existia ali um jogador, não consigo, quem foi mesmo aquele, deixa lá descortinar, está ali a andar calmamente, como quem diz, missão cumprida, Tomocene, o Ferroviário a pressionar de que maneira, mas o golo este teima em não entrar.
6: Sim, teima em não entrar, porque também a equipa do Bahia de Pemba está bem estruturada lá atrás e está a saber se defender. O guarda-redes Noia também está a aparecer a tirar todas as bolas que aparecem em alcance. E vamos dar mérito para a equipa do Mista Torcimento, porque está a saber comportar-se e, pelo menos, com o objetivo que vem para Nampula, se não conseguir pelo menos uma vitória, ele quer sair aqui com um ponto e está a fazer das suas também aqui em Nampula.
4: É verdade, daqui a pouco vai haver a substituição na equipa do Ferroviário de Nampula. Vejo ali o jogador 29, no caso é o Abu. Não é Abuba. Abuba é da equipa de Bahia de Pemba. É Palhaço, sim. Palhaço pode tirar do campo o capitão Salas e também o jogador Jaime pode tirar do campo um dos atletas que está em campo. Mas vamos seguir o jogo com Bahia.
5: Atenção, Bahia está na área, tem remate! Ao lado é pontapé de baliza para dizer a equipa do Ferroviário de Nampula.
4: É pontapé de baliza para a equipa do Ferroviário de Nampula. Então vai sair Salas, o capitão da formação do Ferroviário de Nampula, e para o seu lugar vai entrar o camisola 22 nas costas, no caso é o Jaime. E depois também o jogador 20, mais um, Mesa, vai dar lugar ao jogador 29, Palhaço. Então, feita a primeira substituição, numa única sentada, o Mr. Nasir Armando vai colocar dois jogadores em campo. Alguma observação?
6: Sim, tirou um defesa e tirou o Salas com o intuito de pôr...
4: Saiu
6: Salas e saiu Mesa. Com o intuito de pôr a equipa mais com uma outra dinâmica, uma equipa mais ofensiva, mas vamos esperar para ver, nas substituições que o Mister Nasir acabou de fazer há pouco tempo, e para ver se vai trazer alguma solução ou ainda continua na mesma, porque sacrificou um dos

0: lindo! Um toque foi magistral! Foi do rei! Foi do Leo King! O primeiro toque na bola! Entrou! Acabadinho de chegar ao relvado no Caldeirão! O Leo atirou para o melhor ângulo e marcou o terceiro no Caldeirão! É dele! É do antigo jogador da União Desportiva do Songo! Veste agora a camisola da Locomotiva! Leo King! Que jogaço! Que jogaço! Que jogaço! Arroviaram 3! Não estou a enganar a ninguém! Nem minto eu! Não estou a enganar a ninguém! São esses números! São esses números do Caldeirão! Hoje são bem! Escutem! Escutem bem, meus amigos! 3 é isto mesmo! 3 Ferroviário da Beira! 0 é 0 para a União Desportiva de Songo! Leo King, 63 minutos do jogo, faz o terceiro para a equipa do Ferroviário. Para isso, já imita ouvintes, está o Caldeirão enfervecido, porque ninguém arreda pé. É o número que nunca que esperava. 3 Ferroviário, 0 União Desportiva de Songo. Leo King marca o terceiro para a equipa da casa. Jemita.
1: Leo King. Nunca esperava. Leo King a marcar o primeiro golo nesta edição do Moçambola 2026 com as cores do Ferroviário da Beira, a marcar então o terceiro golo do Ferroviário da Beira. A UDS, por sua vez, sofre o terceiro. King anota o 17º golo deste Moçambola 2026. Nampula, a bola continua desse lado.
2: É verdade, continuamos com a bola numa altura em que...
1: Eu espero que gritem golos, não é?
2: Porque o grito, estavam sem golo, grito estava preso na garganta de Fernando Dias.
1: Pois.
2: Deu para sentir a vibração total.
1: Faltam vocês aí.
2: É verdade, faltamos nós que gritamos os maiores golos logo na jornada inaugural, mas infelizmente... Ainda não estamos a gritar, mas a verdade é que a formação de Bahia de Pemba vai seguir com o pontapé de baliza e a bola está neste momento nas mãos de Noia, que vai colocar a bola um pouco mais depois da linha de meta da pequena área.
3: Exatamente, é uma falta, é livre a favor do Bahia de Pemba. É Noia, olha para os seus companheiros da equipa lá no terreno, desmarcam-se. Agora sim, Noia já bateu, é captada pela equipa do Ferroviário de Nampula, ganha no... A equipa do Bahia de Pemba vai na distância, a bola é levantada, vai ali a circunferência, toque de cabeça por parte da equipa do Bahia de Pemba, carrega os homens de Nampula.
2: Carrega os homens de Nampula, foi então o Nazir, deixou um pouco mais atrasado para seu companheiro, caso qualquer do 28 das costas, bateu para o meio contrário para a camisola número 29 nas costas, entrou nesta segunda parte, é o palhaço, camisola número 21 nas costas, deixou ali para o seu companheiro mais insistência, vai rotopiar a camisola número 22 nas costas, esta também entrou nesta etapa complementar, chama-se Jaime deixou curto para o seu companheiro e depois desse bola, é Alex, concreto, ganhou a linha de fundo, foi carregado, caiu, árbitro viu, acelerou, levantada a bandeirola ali do Dorival Leketiwa, aponta pé livre, abre a formação locomotiva da chamada capital do norte, isto dá cartão amarelo ao jogador da formação de Bahia de Pemba, vamos tentar controlar porque está mesmo de frente, não consegui descobrir mesmo o número, é o número 6 da equipa de Bahia de Pemba, no caso é o Gonçalves, cartão amarelo para Gonçalves e pontapé livre, perigoso, é verdade, é descaído um pouco mais à direita, próximo da linha lateral, do lado da bancada Sol, vai haver ali um pontapé livre em gesto de pontapé de canto, no último terço do ataque da equipa do Ferroviário de Nampula, preparam-se os jogadores ali na área, empurrão para cá e para lá, atenção, prepara-se, e depois o jogador da equipa do Ferroviário de Nampula dentro do estádio vai tentar pingar, estão 2 atletas, um destes poderá executar este pontapé livre. E a senhora Cacilda Francisco Fernando, queria assim dizer, vai se preparando para controlar ali, já deu a sinalética, prepara-se, já pingou o jogador, corte defensivo de cabeça do jogador da equipa de Bahia de Pemba, insistência, recuperação ali do jogador da Ferroviária de Nampula, é o Nazir, deixa o gol atrasado para Deco muda de flanco para o direito, forma diagonal, sim senhora, é para o seu companheiro que dominou e depois está ali frente a frente com o seu adversário, pode jogar atrasado, é isso mesmo que ele faz para o seu companheiro, é que tira tudo para a área, capta bem cruzamento do jogador da equipa do Fará de Nampula, mas aparece mais um cabeçalho do jogador da equipa de Bahia. Insistência da equipa do Fará de Nampula para lá em frente. A bola movimenta-se no meio do metrô, defendido pela formação de Bahia de Pemba. Cabeçamento defendido muito monumental, é verdade. Lançamento, porque a bola foi fora, de lado, lado da bancada, Sol. Lançamento vai ser para a equipa do Ferroviário de Nampula, por intermédio de cabeçalho número 20 nas costas. No caso é o Alex, é o encarregado de execução deste lançamento manual. Algum jogador está a fazer a exercício de aquecimento ali da equipa de Bahia de Pemba. Vamos assistir tendo distantes de uma substituição nas hostes da equipa de Bahia de Pemba, treinada por Arthur Semedo. Lançamento já foi consumado, a bola no ar, cabeçamento defensivo da equipa de Bahia de Pemba. Vai resvalar ali para Deco. Deco vai chutar, a bola ainda pelo ar para a área, cabeçamento defensivo, mas não é assim. Atenção, devia dominar e tentar organizar o jogo. Insistente Ferro de Nampula chutou de qualquer maneira e corta a formação de Bahia de Pemba. Vai lá, agora estamos com 19 minutos e meio desta etapa complementar. O resultado ainda continua sem atar nem desatar. 0-0 marcador, mais uma vez, mais uma bola para a área. Recuperação da equipa de Bahia, mas foi monumental, porque está lá o jogador 23, Rafik. Atenção, falhou a emenda, o jogador Jaime. Entrou nesta segunda parte, mas já está, como se diz, entre aspas, a meter água. Não tem perna, Jaime.
4: Sim, não tem perna, porque o jogo também está... Está um jogo muito, muito agressivo. As duas equipes estão se entregando. Parece que tanto Ferroviário de Nampula como Bahia de Pemba querem desfazer-se desse resultado de 0-0. Eis motivo para o atleta que vai entrar neste período em que as duas equipas estão quentes como estão. Se não for forte psicologicamente, não vai conseguir se enquadrar no jogo. Estamos a ver o caso de Jaime, não está a conseguir correr.
3: Exatamente, o Bahia de Pemba sai do sufoco, pelo menos 3 minutos ali encurralado pela turma locomotiva de Nampula. Olha o Bahia jogar na sua zona defensiva. Gonçalves já despachou para frente, a bola ganhar a altura, é tocado de cabeça por parte da equipa do Ferroviário de Nampula, que ganha a bola, vai para a contra-ofensiva, o camisa número 11, Zinho.
2: É Azinho que passou para o jogador, entregou seu companheiro e depois ganhou ele de fundo, foi empurrado, caiu o árbitro, diz que não houve nada, pode haver simplesmente pontapé de baliza para a formação de Bahia de Pemba.
3: Numa altura em que Bahia de Pemba vai operar uma substituição, sai o camisa número 21, dirige para o seu lugar, vai, será o Parquim? Exatamente. É o número 10, é o Parquim.
2: Sim, é Parquim.
3: É Parquim. Exatamente, o segundo, quem será? O segundo, 19, sai 19, entra 19.
2: Jojo,
3: para o seu lugar, quem saiu?
2: Foi Macamito.
3: O Macamito é o número 11. Saem lançados o jogador do Bahia de Pemba, o Arthur Semedo, a procurar refrescar também, a tentar estabilizar, porque a equipa está sufocada. O Ferroviário de Nampula a carregar o seu adversário e a alugar o meio campo contrário, numa altura em que o Ferroviário de Nampula beneficia-se. A bola já rola.
2: Sim, é o Gulamo deixou ali para o seu companheiro Chapacin Nazir, ali no cortão central, e depois deixou um pouco mais atrasado para, no caso concreto, o camisa número 22, entrou na segunda parte. Chapacin Jaime tirou ali para o seu adversário. É o 27 nas costas, e chama-se Will deixa para o seu companheiro. Depois foi monumental, porque a equipa do Frade Nampula pega ali, carrega para o de Alex para o metro contrário, é para o camisola número 28, Mabote deixa um pouco mais atrasado para o camisa número 23, chama-se Rafik faz com que a bola resvale para além da linha lateral. Vai haver lançamento para a formação de Bahia de Pemba, de lado, lá da bancada só.
3: Exatamente, é o Bahia de Pemba que vai se beneficiar de um lançamento, é do lado esquerdo, a bola já está em movimento, joga-se ali na zona defensiva. Quem está ali? O Gonçalves já tirou de qualquer maneira, vai pingar ali na zona central, aonde carrega os homens Ferroviário de Nampula e que parte para a contra-ofensiva.
2: É verdade, atenção que apenas para esclarecer aqueles que são os ouvintes do canal desportivo da Rádio Moçambique em relação ao atraso no arranque do jogo aqui no estádio 25 junho, não é? É que a arbitragem queria cartões dos jogadores, não é? Cartões eletrônicos dos jogadores. A verdade é que nenhum, e da equipe técnica. A verdade é que a equipe técnica, como também os delegados, a verdade é que nenhuma equipa, diga-se, a nível nacional, tem cartões. Apenas a Liga Moçambicana de Futebol, segundo as informações, forneceu cartões virtuais. Então, os árbitros queriam cartões físicos dos jogadores, como também a equipe técnica. Esta é a situação que estava sendo discutida, mas o consenso ficou. É verdade, se a senhora receberam os cartões virtuais, não é? Mas precisavam mesmo cartões físicos. É uma questão que a Liga Moçambicana de Futebol tem que trabalhar para que não continuarmos com esta situação de, entre aspas, desorganização, diga-se, nesta nossa competição que é praticamente internacional. Temos dito que o Moçambola, estamos neste momento com 24 minutos, segunda parte, o resultado ainda continua sem atar nem desatar, 0-0 marcador.
1: Muito bem, tempo resultado em tete?
5: Tempo resultado, daqui a pouco, dentro de 30 ou 45 segundos, vai terminar este jogo, porque o árbitro deu 5 minutos e já foram consumidos mais de 4 minutos, mas deixa-me dizer, Jaimita, que a alteração, a equipa do Planície de Empado chegou a marcar o segundo através do Albertino, até a família de Cantolo. A qualquer altura, este jogo vai terminar com 2 para o Planície de Empado, 0 para o TSB.
1: Via aberta para que possas interagir com a reportagem a partir desse local, ou seja, com a reação dos técnicos. Tempo e resultado no Chiveve?
6: No Chiveve estamos a 14 minutos do final da partida, pelo menos para vermos a placa de compensação. Mantém-se 3 para a equipa do Ferrovel da Beira, 0 para a União Desportiva de Songo.
1: Obrigada, Nampulense, terceira jornada, jogo em andamento. Associação Desportiva de Namialo 1, Sporting de Monapo 2. Joga-se então para a etapa complementar. De volta ao Santuário.
2: No Santuário 25 de Junho, onde estamos neste momento com praticamente 25 minutos, ou seja, 25.
1: Atenção ao microfone.
2: O resultado ainda continua 0-0 marcador.
1: Atenção ao microfone.
2: Microfone está certo. Vamos tentar pedir aqui, ou seja, organizar os
1: agora
2: nossos.
1: Sim.
2: Eu penso que está bom agora.
1: Agora sim.
2: Sim, sim. Muito obrigado. Estamos neste momento com 26 minutos, conforme dizia, e mais uma substituição da equipa do Ferro, ou seja, de Baía de Pemba. O jogador 27, no caso Will, vai dar lugar o 16 na equipa de Baía de Pemba. Este chama-se Damásio. Para cada vez mais refrescar esta formação que está aguentando este jogo aos 26 minutos, depois de sofrer, é verdade, muitos perigos junto à sua baliza, continua a anular a equipa locomotiva da chamada Capital do Norte.
4: Sim, a equipa de Ferroverde na Pula ainda continua a fazer os seus contra-ataques para ver se violam a baliza de Noia, mas infelizmente o guarda-redes do Baía de Pemba está sendo um grande guarda-redes, um herói nesta tarde, porque está a conseguir anular todas as bolas.
2: Agora sim, no Santuário 25 de Junho.

0: bola que o Nazir acabou de fazer agora. Primeiro houve um remate em que a bola bate no poste direto do guarda-redes Noia, e na recarga o Nazir aparece a introduzir a bola dentro da bola.
1: Sim, já imita.
0: O fez a desigualdade. Está de parabéns à equipa de Forvarde na Pula, que é só para aproveitar esta oportunidade, mas diga-se ainda, Forvarde na Pula está a falhar muito, não há eficiência nos golos.
2: É verdade,
0: muito
2: Jamita, bem. Parece que há uma chamada lá, sim, mas sim. A verdade é que a equipa de Forvarde na Pula já adiantou-se no marcador, 1-0 com golo de Nazir.
3: Já voltamos para a contabilidade. Cardoso, a possibilidade de reportagem?
4: Sim, a possibilidade de reportagem. Tenho aqui o Valdo Mabui, ninguém para para nisso.
5: Eu não comungo com a mesma ideia, apenas dizer que é início da época onde é nossa obrigação entrarmos de acordo com aquilo que são as nossas ambições, entrarmos preparados para cada jogo, trabalhar para conseguir os 3 pontos, estamos a conseguir. É uma caminhada longa, é um percurso longo, então nós temos que procurar jornada a jornada, estarmos a 100% para se conseguir a vitória.
4: 100% para conseguir a vitória, porque vou mesmo correndo, porque está aí a União Desportiva de São Gobé, já de malas aviada mesmo, a dirigir-se para o autocarro. Vou tentar aqui ouvir o técnico principal da equipa da União Desportiva do São Gobé, Mucuapel Tembe. Podem prosseguir por enquanto os colegas ali, porque eu poderei intervir a qualquer altura, porque há muita confusão aqui, os jogadores da equipa da Udense já a dirigir-se para o Portugal. Até já.
3: Catanha.
4: Agora tenho aqui o Mucuapel, o Mucuapel também dentro para o RM Desporto. Mais uma dura desta Udense a não ter soluções neste.
6: Foi mais um jogo. Aquilo que vou dizer sempre é levantarmos a cabeça para podermos sanar os erros que nós tivemos aqui. Porque é aquilo que eu sempre digo, tivemos 2 falhas, essas 2 falhas foram fatais no jogo. Agora é só levantar a cabeça e continuarmos a trabalhar, porque os meninos são num bom caminho.
4: Tendo em conta que temos mais jogos, eu voltarei depois dos colegas do Moça Bola 2026. Jaimito.
3: Muito bem, Ferroviário de Nampula, abrir então o marcador. Está 1-0 o resultado no Santuário. É o segundo golo desta coletividade, todos da autoria de Nazir. Já o Bahia de Pemba sofre o segundo golo. A Moçambola agora com 18 golos marcados. Tempo e resultado no Chivev?
7: Estamos a 9 minutos do final da partida. Mantém-se 3 para o Ferroviário, 0 para a União Desportiva de Songo.
3: Santuário, tempo e resultado?
2: Santuário está neste momento com 30 minutos, ou seja, 31 minutos desta segunda parte. O resultado é este, 1 para a formação de Ferroviário de Nampula e 0 para Bahia de Pemba.
3: Porque já temos goleada no Chivev, ficamos aí.
2: Aqui ontem a formação do Ferroviário de Nampula vai jogando para o goleiro do Nazir, o encarregado do único jogo, o único golo que vai valendo aqui no Santuário. 25 de junho, no transfer da equipe de Bahia de Pemba, jogado um pouco mais atrás para quem? Para o Nazir. Nazir assistência, pois para o jogador da formação de Bahia de Pemba.
8: Gonçalves já recolheu o esférico, vai a correr, olha para o seu companheiro da equipa, tenta aproximar a área contrária, prefere atrasar para o senhor da equipa, este despacha de qualquer maneira. Onde está o Parqui? O Parqui luta com 12 adversários, mas a falta, o Parqui foi carregado, é livre para a terceira equipa do Bahia de Pemba, é da zona defensiva, é do lado esquerdo, conforme a equipa do Bahia de Pemba ataca encostada para a lateral.
2: Atenção que já houve substituição na equipa de Bahia de Pemba. Will, 27 nas costas, deu lugar ao Damásio, que é o camisola número 16.
8: Exatamente, é pontapé livre, já vai sair o jogador do Bahia de Pemba, já está posicionado, o Nelson já bateu, a bola ganha pelo ar, atenção no interior da área, mas perde-se para lá da linha do fundo, e a pontapé de renda para a terceira equipa do Ferroviário de Nampula.
2: Estamos no 30º minuto, mais segundo, ou seja, 32 minutos transcluídos desta etapa complementar. O resultado ainda continua 1-0 a favor da equipa do Ferroviário de Nampula. Está lá então o jogador Xavido da equipa do Ferroviário de Nampula, o guarda-redes, a formação colocou a bola por cima da linha limite. bonita, pequena área, vai comandando os seus companheiros para que se adiantem um pouco mais. Bateu, a bola viaja pelo ar, pelo controle central, para o metro contrário, depois cabeçamento, não surge do seu companheiro e depois vai sair caindo só na cabeça do seu adversário. Mais um cabeçamento, jogador da equipa de Bahia de Pema, vai recuperar a equipa de Fala de Nampula. Está lá a camisa número 22, acho que chama-se Jaime. Jaime do lado esquerdo, conforme ataca seu game, deixa um pouco mais atrasado para seu companheiro. É do treino defensivo da formação da sua equipa, senhora, devolve ali para Jaime. Jaime dominou, está no meio de três jogadores, mas conseguiram passar ali. Vai ganhar ali de fundo Jaime. Jaime, Jaime, Jaime, invade a área, invadiu seu senhor, para seu companheiro, vai recarga, não surge. Não surgiu recarga, mas a bola foi para o seu companheiro. Está lá do lado direito, chama-se Alex. Esse senhor está no último do seu ataque. Segurou a primeira, a segunda, conseguiu uma invadir a área. Bateu ali, está ninguém para complementar e marcar o segundo gol da equipa do Ferroviário de Nampula. E segue Bahia.
8: Primo já recolheu o esfero, ultrapassa a divisória, lança lá para frente, aonde vai aparecer a defensiva do Ferroviário de Nampula a cortar. É a bola, perde-se para lá da linha do fundo e é pontapé de baliza para a turma locomotiva da chamada capital do Norte.
2: Transmissão internacional do canal Desportivo Tarlati Moçambique a partir daqui do estádio 25 de junho. Este santuário são dois jogos. Atenção que já goleada lá na beira com Fernando Dias já a gritar o terceiro golo desta formação locomotiva da cidade da beira. Está a jogar diante do campeão em título. Lá está a formação do Ferroviário de Nampula a ajudar para o momento contrário. É para a camisa número 29 das coisas. Palhaço, Palhaço está lá, ganhou a linha de fundo de Coquera, está ali frente a frente com seu adversário, consegue jogar um pouco mais atrasado. Será para o jogador Jaime. Jaime, atenção, simula a primeira, a segunda, deu ali para Alex. Alex, senhora, repara um pouco mais atrás. Não é Alex, é o Nazir, sim, senhora. A cidade melhor bateu para a área, o corta defensiva. E ela persa para além da linha lateral. Lançamento vai a ser para a formação de Ferroviário de Nampula. Leitura, primeiros 35 minutos.
0: Sim, a equipa do Bahia de Pemba agora está a jogar de uma maneira muito mais aberta. Só que, infelizmente, no momento em que tinha que jogar em sistema de contra-ataque, para mudar o jogo, não conseguiu mudar. E essa desvantagem ainda prevalece. E é o que estamos a ver, um Bahia que tenta, mas não está a surtir efeito, porque a equipa de Ferroviário de Nampula está a jogar, e está a jogar muito bem. Está a jogar muito bem.
2: É a rádio dos campeões. Já está aqui o estimado ouvinte ao ligar. Já está a ganhar. Pontapé livre do lado esquerdo. Conforme ataca a formação do Ferroviário de Nampula para esta equipa locomotiva da chamada Capital do Norte. Aplausos, chocalhos e também batucadas por parte da claque Warawara, que hoje juntou-se à claque da Águia Azul. Futebol Clube de Nampula. Lá vai, atira. O pontapé livre, mas passa pela cabeça do jogador da formação de Bahia de Pemba e perde-se para além da linha lateral. Agora é do lado da bancada sol. Lançamento vai ser para a formação do Ferroviário de Nampula, mas há indicação de que havia posição irregular. Há indicação de que... Não, agora está a ser assistido o jogadorzinho numa altura em que vai se preparar uma substituição, porque não pode se perder o tempo. Zinho está tocado ali no corredor central, próximo ao grande círculo, e vai sair Zinho, não é? É verdade, senhora, espero que não seja uma situação não grave, é verdade, para entrar para o seu lugar o jogador Turras. Mais um ponta de lança na equipa do Ferroviário de Nampula. Turras vai trazer outra dinâmica nesta formação.
0: O Turras vai tentar trazer outra dinâmica, porque Mr. Nasir parece que quer dilatar o marcador e aproveitar da maneira que a equipa do Bahia de Pemba já está descontrolada após o golo que surgiu. E ainda a ver vamos nesse jogo, porque faltam aproximadamente 9 minutos para ver se a dilata ou o Bahia de Pemba iguala o jogo.
2: É verdade, estamos neste momento, Jami Tamajai, e aí, caro ouvinte da Antena Desportiva Nacional, esta Rádio dos Campeões. Estamos com 36 minutos e meio. O resultado ainda continua 1 para a equipa do Ferroviário de Nampula e 0 para a Bahia de Pemba. E aplausos ali para o jogador. Eu penso que não foi, é verdade, grave. Sai ali o jogadorzinho e para o seu lugar vai entrar o Turras, numa altura em que vai haver lançamento em lateral ou pontapé livre a favor da formação do Ferroviário de Nampula.
8: Vai ser o lançamento, creio que é lançamento para a equipa do Ferroviário de Nampula.
2: Vai haver reposição de linha lateral de lado do lado da bancada, sola a favor da formação do Ferroviário de Nampula. A bola está rente à nuca do jogo da equipa, locomotiva chamada capital do Norte. Afetou o lançamento baixo, ofereceu ali ao adversário que tira tudo de qualquer maneira para o metro contrário. Onde está ninguém? Se não, o jogador da equipa do Ferroviário de Nampula, cabe sabendo ali do jogador adversário. E depois mais um toque ali com a parte inteira, ou seja, com a ponta do seu B. Vai recuperar a formação de Bahia, aproveitando-se. Mas Bahia de Pemba queixar-se falta de pernas ali. Lamento para Bahia de Pemba. Vai ser ser Nelton.
8: Camisola 30, Nelton já jogou para o seu companheiro da equipa muito rapidamente. Vai a batalha para o empate. A bola atrasada ali, joga-se no grande círculo. É o Bahia que carrega, ultrapassa a divisória. Trata-se Gonçalves, joga para o lado esquerdo. Um está só com o meio da equipe, está a tentar passar sobre um adversário. Já conseguiu a bola, vai para a lateral. Lançamento a pertencer à equipa do Ferroviário de Nampula.
2: Vai ser Lamo ou Alex? Vai ser Alex, sim, senhora. Está ali, já recebeu a bola com das mãos dali de apanha-bolas ali, feito aí este estádio 25 de junho. É do lado da bancada Sol. Alex, sim, senhora, ficou lançamento para o metro contrário. Depois já apareceu o pé ali, muito leste do jogador da equipa de Bahia de Pemba para mais uma vez um lançamento. Alex, será mais uma vez um recado de execução. Já executou para o seu companheiro, chama-se Turras, Dora e Rodopia, esférico. Deu ali para o metro contrário para o seu companheiro. É a seguinte, devolve para o grande círculo, senhora. É o círculo maior que está também o jogador da equipa de Bahia de Pemba.
8: Bahia de Pemba recolheu o esférico. Olha ali o jogador do Bahia de Pemba na circunstância, o Horácio. Jogar para o seu companheiro da equipa. Esta a tentar passar sobre um adversário, mas ganha o Ferroviário de Nampula.
2: Ganha o Ferroviário de Nampula e a Genô deixou ali para o metro contrário. Outro segundo, seu companheiro chama-se Palhaço. Vai recuperar a formação de Bahia de Pemba. Tira contra o seu adversário. A bola persa para além da linha lateral. Arremesso vai ser para a formação de Bahia de Pemba.
8: Parece que vai ser o encarregado de execução, senhor Gonçalves. Camisa 6 nas costas, já carregou a bola ali na sua zona defensiva do lado direito, conforme esta equipa baiana ataca a bola em movimento. Está com para a equipa aqui, recolheu para o seu companheiro da equipa, mas aparece o corte da equipa do Ferroviário de Nampula e a bola vai direitinho às mãos do guarda-redes de Noia. Rapidamente Noia já movimentou a bola, não quer de perder tempo, está a perder. A bola está com Bahia no cordão central, a bola batida para frente, vai ali o jogador da equipa de Bahia de Pema, na circunstância Vila, a tentar passar sobre o adversário, aproxima-se ali a área do penalti. A bola está ali a meio do meio campo da equipa do Ferroviário de Nampula. Bate o Bahia de Pema, atenção, tirou o remate por cima da baliza.
2: Estava visto o golo de empate.
0: Estava visto o golo de empate e foi na marca de grande penalidade que o jogador de Bahia de Pemba teve tudo para fazer o golo, mas infelizmente fez um remate que foi para as nuvens e continua o jogo de Ferroviário de Nampula 1, Bahia de Pemba 0.
2: Continua 1 a 0 fora daqui para a locomotiva da chamada capital do Norte.
7: A penalti no Caldeirão.
3: Vamos acompanhar.
7: Caldeirão contra a equipa do Ferroviário da Beira. Bem, há uma, digamos, reunião entre comas ali, entre os jogadores do Ferroviário da Beira e árbitro da partida. Não me pareceu que a bola tenha ido à mão do jogador do Ferroviário da Beira. Fiquei com a impressão de que a bola foi para a mão do jogador do Songo, mas as imagens televisivas serão mais esclarecedoras. Verdade é que a penalti contra a equipa do Ferroviário da Beira vai partir. Creio tratar-se então de Vitor, não é? Aí está ele para atirar para a baliza, contra ela, atirou! Por cima! Por cima! Da baliza de Paizinho! Perdido a oportunidade do Songo reduzir essa desvantagem de 3 a 0! Pé esquerdo na bola! Atirou lá para o céu! E a bola viajou! Para a direção que tomou, deve ter chegado à zona do bairro da Manga, acredito eu. Sim, senhor, agora não. Se calhar chegou ali para perto do bairro do Vaz, porque ela já está no centro, no local, para o pontapé de pontapé. Não sei que tenham trocado da bola, mas aquela deve ter chegado à Manga, sinceramente. O pé esquerdo para lá da linha final. Perdida a oportunidade, esta equipa do Songo está completamente bem. Não diria desnorteada. Posso encontrar um termo para qualificar este campeão nacional que está irreconhecível em todos os aspectos. No capítulo técnico, no capítulo tático, físico, a postura atlética, a força anímica, tudo isto não parece ser o campeão nacional, a equipa União Desportiva de Songo, pelo menos por aquilo que vem jogando esta tarde e fundamentalmente, se olharmos também para a projeção desta temporada, a União Desportiva de Songo estão recordados, perdeu a Supertaça Nacional, perdeu a Supertaça Provincial com esse empate e que Manuel Cardoso fez menção de que vai andando de jornada em jornada, ganhando os jogos ao nível do campeonato da província de Tete. Esta União Desportiva de Songo está em característica, uma equipa sem chama, sem clarividência, sem aquela pitola normal. Portanto, hoje
1: como que a dar seguimento a esta época em característica, época que inicia de forma, digamos, precária. A União Desportiva de Moçambique está a levar então por 3-0 ante a minha equipa do Ferroviário da Beira, que hoje trouxe uma outra postura técnico-tática, uma equipa muito compacta e evidentemente com resultado que justifica-se na sua plenitude e em função daquilo que tem sido o seu desempenho dentro das quatro linhas. Faltam 2 minutos para acabar o jogo, dos 5 que o árbitro da partida deu para a conclusão desta partida, evidentemente para compensar o tempo perdido. Portanto, Jaimita, 3 Ferroviário da Beira, 0 para a equipa da União Desportiva de Songo. Já o disse que a União Desportiva de Songo está uma equipa praticamente irreconhecível, sem aquela pitola normal, sem pernas, sem cabeça, sem o físico, sem o técnico, sem a tática, não sei efetivamente porque será, porque se olharmos para trás vamos encontrar esta mesma União Desportiva que perdera o jogo da Supertaça Provincial, tal como fiz menção há instantes, e também o Supertaça Nacional, o jogo da Supertaça Nacional. A 2 minutos do final, 3 Ferroviário da Beira, 0 União Desportiva do Songo, Jaimita.

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1: Para trás os nossos compromissos comerciais. Na ponta final deste domingo desportivo. No velho continente, quando o Barcelona e Real Madrid se defrontam, o resto do planeta futebol para admirar e acompanhar o espetáculo que se desenrola. Desta vez está em jogo o título da La Liga e o Barcelona sabe que até um empate no Camp Nou lhe permite conservar o troféu conquistado há 12 meses, deixando os merengues sem títulos pelo segundo ano consecutivo. É também a primeira vez em 1148 dias que um Barça-Real Madrid se realiza no Camp Nou, garantindo o ambiente de festa nas bancadas desde o apito inicial. Desde 19 de março de 2023, quando Xavi Hernández era o treinador, que os Blaugrana não recebiam o Real Madrid no seu verdadeiro reduto. E nessa ocasião, um golo de Frank Kessié, ao minuto 90+2, deu a vitória ao Barça. Barcelona-Real Madrid, para acompanhar esta noite a partir das 21 horas. Nesta tarde, o Mallorca e o Villarreal empataram a um golo. 83 minutos jogados, Atlético de Bilbao 0, Valência 1. Às 18h30 teremos o encontro entre Oviedo e Getafe. Às 21h, esse imperdível Barcelona-Real Madrid. Este é o show da bola numa tarde em que o Ferroviário da Beira assumiu a primeira vitória no Moçambola 2026, mercê da goleada frente ao UDS. 3-0 foi o resultado final registado no Caldeirão. No outro encontro desta tarde da segunda jornada, o Ferroviário de Nampula derrotou o Bahia de Pemba por 1-0. É o ponto final desta viagem desportiva. Beijos e abraços de Jaimita Majaia, Crisalda Nhantumbo e Jerónimo Macamo. Continuação de um bom domingo e ótima escuta restante programação da Rádio Moçambique. Tchau, tchau. Fica bem.

0: Saudações, ouvintes do canal Desportivo da Rádio Moçambique, sejam bem-vindos a mais uma edição do programa Desporto Inclusivo, onde o destaque vai para o desporto praticado por pessoas com deficiência, com histórias de sucesso, notícias e temas ligados à saúde e ao bem-estar deste grupo social. Na vossa companhia, Nelson Tatanha na apresentação, Abdul Rahman Ibrahimo na edição e João Ângelo nos cuidados técnicos. Uma ótima escuta.
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0: 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Amigo ouvinte, nesta edição alusiva ao mês do trabalhador, vamos falar do desporto para pessoas com deficiência visual. O jornalista Abdul Rahman Ibrahimo conversou com o músico Rafael Bata. Acompanhe a entrevista.
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4: Saudações, amigo ouvinte, sejam bem-vindos ao espaço de entrevista no programa Desporto Inclusivo, na vossa companhia, Abdul Rahman Ibrahim. Hoje temos o prazer de conversar com o músico moçambicano e desportista também, Rafael Bata, um senhor também da comunicação social. Para quem não sabe, Rafael Bat é pessoa com deficiência visual. Rafael, muito obrigado por ter aceito o nosso convite. Hoje vamos falar um pouco daquilo que é a sua carreira musical. Vamos falar de três músicas que estão neste momento em promoção, não é? Primeiro vamos falar em relação aos direitos iguais. Esta música, a que se refere quando escreveu a letra, pensava nas pessoas com deficiência ou não por isso?
5: Muito obrigado por estar neste programa. De fato, quando escrevi esta música, olhava exatamente por direitos da pessoa com deficiência, porque muitas vezes não se olha muito nesta camada social e muitas vezes esquecem-se, né, de que a Constituição da República, no seu artigo 35, fala exatamente que todos nós temos os mesmos direitos, todo cidadão, não é? Então nós, pessoas com deficiência, e aquelas que não têm nenhuma deficiência, temos os mesmos direitos. Então foi nessa perspectiva que escrevi esta música.
4: Pensando nas pessoas com deficiência, vamos a um trecho desta música, Direitos Iguais, do músico moçambicano Rafael Bata, e voltamos num piscar de olhos.

0: Pois é.
1: Rafael Bata, direitos iguais. Quando se fala de direitos iguais, podemos olhar a falta de acessibilidade nas infraestruturas desportivas e não só, a não inclusão na massificação do desporto adaptado no país, a nível da educação, enfim. São várias áreas que essa música tem tocado, não é? Direitos iguais, não é, Bato?
2: Exatamente, mas não olhei exatamente nas infraestruturas, se calhar teria usado o decreto 53/2008, né? Mas não fui exatamente nessa área. Se não, se calhar vou trazer uma outra música que aborde especificamente para essas áreas. Mas aqui, como ouvimos a música, né? Falo exatamente direito de estudar. Uma pessoa com deficiência deve estudar, não é? Esse é o direito. Trabalhar e casar, não é? Porque a Constituição da República também abre um espaço que as pessoas com deficiência psicossocial não têm direito de contrair o matrimónio. Mas a Lei 10/2024 já traz uma liberdade para esta camada social, pessoas com deficiência psicossocial possam contrair o matrimónio. Então, todos nós temos os mesmos direitos e os mesmos deveres. Então, pessoas com deficiência também merecem estudar, merecem trabalhar, merecem se casar e serem informadas. Falo aqui da informação porque pessoas com deficiência auditiva muitas vezes estão aí, não têm nenhuma informação porque as televisões, não é? Falo muito mais da televisão, não é? Não tem um intérprete que traz aquela informação para essa camada social, logo eles não têm uma informação. Então é muito importante também que essas pessoas surdas também possam ter essa informação. Está na lei, também é direito dessas pessoas também se informarem.
1: É de lei também as pessoas com deficiência praticar o desporto. Certo. Falando de desporto, Bata, mesmo com deficiência visual, tem acompanhado o desporto nacional, assim como internacional? Se for nacional, gostas de basquete, gostas de futebol, tem acompanhado o relato, acompanhado a nível da televisão? Como é que é feito para o Bata acompanhar aquilo que é a festa do desporto nacional, assim como internacional?
2: Bom, através do relato, não é? Mesmo na televisão acompanho, porque há uma transmissão em direto ali, consigo perceber, né, o que está a acontecer no campo, né? E não só, também já joguei futebol, mesmo assim com a deficiência visual na beira, joguei, né, futsal.
1: Futsal para cegos,
2: para cegos, exatamente. Bem, outras pessoas podem ficar preocupadas como que os cegos jogam futebol, mas não, isso acontece normalmente, né? Quer dizer, a bola tem guizos, né? Então o cego percebe onde é que está a bola. É um jogo normal, né, para nós os cegos. É muito impressionante. As pessoas, se acompanhar esses jogos, até podem perceber que certamente pessoas cegas também são iguais às outras pessoas. Por isso que tem esse desporto adaptado para pessoas com deficiência.
1: Bata, explica uma coisa. Quando o Bata escuta o relato ou acompanha a televisão numa partida do futebol, qual é a sensação? Não consegue ver, está apenas a escutar. É viável estar a escutar o som através de televisão ou é mais viável escutar relato?
2: Relato tanto televisão, porque o relatador, a função dele é posicionar ou retratar aquilo que está acontecendo no campo. Então, logo, quando estou acompanhando o relato, estou a ver como é que os jogadores estão a se posicionar, como é que estão a correr, onde é que estão, estão no meio campo, pira olímpica, em todo lugar do campo eu consigo perceber, porque o relatador traz toda a informação que está a acontecer no campo. Então, daí eu também estou a ver como é que a coisa acontece, até que depois posso contar outras pessoas, né? Não só futebol, também outras coisas que são feitas para nós ouvirmos. Falamos de filmes, novelas, também consigo perceber tudo o que acontece. O importante é estar atento naquilo que queremos ouvir. Aqui, a partir do exemplo, falamos do desporto. Então, tenho que estar atento naquilo que estou a ouvir e a perceber o relatador traz toda a informação. O Abdul está a correr. Quer dizer, ele traz toda a informação. Por isso eu também estou a ver o jogo. É por aí.
1: But, já estive em alguns campos de futebol, tenho acompanhado o Moçambola, ou a nível da Europa, tenho acompanhado alguns campeonatos a nível do Velho Continente.
2: É que eu fui muito fanático. Até cheguei ao ponto de, por exemplo, a minha equipa perdesse. Às vezes não comia.
0: Ficava nervoso.
1: Não é possível.
2: Sério? Então,
0: mas eu tenho quantos anos é isso?
2: Já há um bom tempo. Que eu sofria muito mesmo. Mas muito. Não imagina como eu sofria. Yeah, eu passava
1: mas
2: muito
1: é
2: mal.
1: Uma equipa nacional?
2: Aqui em Moçambique é Ferroviário, né?
0: Ferroverde?
2: Maputo.
0: Ok. Anzengel.
2: Anzengel, yeah. Então, Benfica é também minha equipa em Portugal.
1: Não podia ser Porto.
2: Esse Ferroviário é Porto.
1: Machaquena,
2: sim,
1: Sporting.
2: Mas eu tenho uma coisa, eu não sei. Às vezes nós vamos naquilo que o nosso coração nos manda, né? Então, quando a equipa perdesse, e sempre acompanhava relato com os meus amigos, né? Aquilo era para ver se como que eu ia ficar quando a minha equipa perdesse. E de fato ficava mal. Mandava embora todos eles. Epa, porque eles já estavam a gozar, né?
0: É.
2: Então eu ficava chateado. Então comecei a fazer uma introspecção. Primeiro, não estou a comer. Fico chateado. Essas pessoas estão a jogar, nem me conhecem. Então, eu deixo de comer, mas eles conhecem do campo, abraçam-se, vão estar a conviver juntos. Então, eu vou ficar sem comer e frustrado. Eu disse, não.
1: Porque a sua equipa de decoração me perdeu.
2: Então, depois eu pensei, não, deixa eu interromper um pouco mais, senão um dia vou ter um ataque cardíaco. Por isso eu parei um pouco agora, mas vou recomeçar a acompanhar, mas já com outro pensamento, não me deixar levar muito, deixar até a equipa entrar no coração mesmo, porque eu amo mesmo de verdade. Então acho que foi isso que fez eu parar um pouco de gostar de equipas, né, tanto nacionais, tanto de Portugal.
1: Exato. Rafael Bata, estamos mesmo em conversa. Desta feita vamos a outra música com título Abraça a Diversidade. Abraçar a diversidade, o que se refere?
2: Bem, quando falo da abraça a diversidade, acho que o nome já diz tudo, né? Quando falamos da diversidade, também foi uma campanha de uma organização, Candelo Inclusão Social. Então, eles tinham uma campanha que falava exatamente de direitos crianças da escola. Tem uma similaridade com a primeira que tocou, não é? Mas é diferente porque aqui é especificamente para crianças apenas. Então é um incentivo aos pais a deixar os seus filhos irem à escola, porque muitas vezes existem pais que escondem os seus filhos. Esconder os seus filhos é não dar liberdade para elas poderem estudar. Então estou a incentivar os pais a abrir a porta para as crianças poderem estudar. Um dia, estas crianças podem ser presidentes da República, podem ser engenheiras, podem ser professoras, por aí em diante. Então é muito importante porque está ainda na senda dos direitos, né? Direitos da criança, poderem estudar. Então, há muitas crianças nas comunidades aí que não vão à escola porque os pais não deixam essas crianças ir à escola. Então, são crianças com deficiência, têm os seus direitos também de poder estudar. Então, é por aí que a Candelo Inclusão Social, eles falaram que eu tivesse compor uma música que fale dessa campanha Abraça a Diversidade. Todas as crianças de todas as tipologias devem estudar, porque é o seu direito.
1: Pois é, estudar é o direito das crianças, é o direito das pessoas com deficiência. Este ano, a província de Inhambane vai acolher os jogos desportivos escolares e as crianças com deficiência visual e auditiva estarão lá. E neste momento há vários preparativos, nos casos, para que tudo dê certo, nos casos, para as crianças que estarão na província de Inhambane para este festival, que é um encontro da malta jovem do desporto escolar. Vamos neste momento acompanhar um pouco da música com o título Abraça a Diversidade. Nós voltamos já.

0: amigo ouvinte, depois de termos acompanhado o bom som aqui do meu grande amigo Rafael Bata, abraça a diversidade. Deixa feita, não sei, Bata, alguma coisa queira aqui acrescentar em relação a esta música, abraça a diversidade, para a gente seguir contra o título da sua música.
1: Sim, é só sensibilizar os pais, não é, que devem abraçar os seus filhos com deficiência, de todas as tipologias. Nós estamos aqui a olhar uma tipologia de deficiência. Crianças, jovens devem estudar. É muito importante, porque o futuro de uma criança, mesmo aquele que são adultos, são crianças adultas. Então é preciso nós percebermos, pais, deixem crianças estudarem. São crianças com deficiência, sim, mas têm direito de ir à escola. Então levem os vossos filhos para a escola, porque é muito importante. Se deixarem de levar essas crianças para a escola amanhã, pai, mãe, vocês vão perder a vida, vão morrer. Então olhem, daqui a 15, 20 anos, o vosso filho, a vossa filha, como é que será ela? É bom proteger o filho, mas proteja, mas deixa ela ir à escola, porque é muito importante. Se o pai morrer, a criança vai conseguir andar com seus pés. Quando falar dos seus pés, vai conseguir estudar, trabalhar ou ser um trabalhador, né, com deficiência. É muito importante, assim como o nosso locutor aqui, Abdurrahman, é trabalhador, é uma pessoa com deficiência, eu também estou a trabalhar. É muito importante. Posso abrir um parênteses?
0: Sim.
1: O meu pai não queria que eu fosse estudar.
0: Por quê, já?
1: Exato, porque é exatamente isso que estou a falar aqui. Eu perdi a visão a cumprir serviço militar. Então, o meu pai, quando o Ministério da Defesa queria me levar para estudar na Beira, no Instituto dos Deficientes Visuais, ele não quis. Então prometeram um chamboco. Sabe que vamos te chamboquear, porque ele perdeu a visão nas nossas mãos. Amanhã o senhor vai morrer. Como é que há de ser ele? Como é que a vida dele vai se posicionar? Então, hoje, o meu pai já morreu. É nessa perspectiva que estou a dizer para os pais deixarem os seus filhos irem à escola, porque amanhã vão morrer. E o que é que vai ser dessas crianças hoje que não são dadas uma oportunidade para poderem estudar? Então, libertem os vossos filhos para poderem estudar para o amanhã delas.
0: Pois é, é melhor mesmo deixar as crianças irem para a escola e brincarem. Desta feita, vamos a outro título, neste caso, por sinal, é o último, é Previsão do Tempo. Bata, o país deste ano 2000 está a ser assolado pelas enxurradas cheias de várias ordens, sul, norte e centro do país. As pessoas com deficiências são mais vulneráveis quando há intempéria, quando há desastres naturais. Quando estava a escrever esta letra, pensou mesmo neste grupo social ou não por isso?
1: Bom, esta música vem mesmo a calhar, porque o INAM tem um projeto, não é, de previsão do tempo para todos. Então, o todos aqui refere-se também a pessoas com deficiência. Então, uma organização que fez com que eu colocasse, né, é uma organização da doutora Gilda Monjani, que pediu para compor uma música sobre a previsão do tempo para todos. Então, pronto, eu fiz. E por coincidência, eu também tenho um programa, podcast, que fala sobre as mudanças climáticas. E também estamos a seguir, a trabalhar com a camada social, ou seja, pessoas com deficiência, aqui em Maputo, Beira, em todo lugar. Nós trabalhamos com esta camada social, principalmente quando há intempéries, né? Porque pessoas com deficiência são mais, né, vulneráveis, né? Porque quando começa a enchente, as pessoas não olham para as pessoas com deficiência, andam com um cadeira de rodas, que passam só a correr, né? Então, pessoas cegas também não são olhadas. Então, nós estamos a tratar uma coisa muito importante: quando há previsão do tempo, então devem estas pessoas também serem informadas, pessoas com deficiência nesse caso. Então, quando há uma intempéria, então essas são as primeiras pessoas a serem evacuadas. mas às vezes não tem sido assim. Então estamos a dizer, saiam dos seus lugares de risco para os sítios seguros. Mas quando vocês estão a correr, então não esqueçam de pessoas com deficiência, não esqueçam dos velhos, não esqueçam das crianças, para toda a comunidade fique sensibilizada. Que bem, eu posso correr, né? Se tenho dois pés, estou a correr, mas quando olho uma pessoa com deficiência físico-motora, tem a sua cadeira de roda, assim é que é, e é um cego, tem a sua bengala, pegue pela mão e corra com ela. Porque há mortes, muitos que morreram, né? Tem um exemplo de uma pessoa em Boane, não é? Uma pessoa com deficiência físico-motora, que a casa dela ficou cheia de água, não conseguiu se mexer, né? Para sair daquele lugar tiveram que partir da casa, né? Mas só que tentou ligar, o telefone daquela pessoa também estava sem carga, porque não havia energia, então por pouco aquela pessoa morria naquele dia, mas morreu já numa outra situação. Mas é exatamente isto que estou a falar nesta música, de essa previsão do tempo deve estar também para todas as pessoas. Se são cegos, são surdos, devem acompanhar a previsão do tempo para todos, né? Todas as pessoas devem se prevenir, saberem que a minha casa não está em condições. Quando há ventania, as chapas de zinco saem, então a pessoa vai preparar a sua casa para que quando a temperatura mudar, então estar seguro ou sair deste lugar de risco para um sítio mais seguro. Mas pessoas com deficiência também devem estar atentas e informadas daquilo que vai acontecer.

0: Pois é, as enxurradas, as cheias também têm deixado várias infraestruturas desportivas destruídas, não é? Recordo que houve várias partidas de futebol que foram adiadas devido às enxurradas a nível da cidade de Maputo e não só. Mata, estamos mesmo no finalzinho mesmo do nosso programa. Foi um prazer estarmos aqui, Bata, para falar um pouco em relação à música e desporto e o dia-a-dia, o que tem feito naquilo que é a advocacia em prol dos direitos das pessoas com deficiência. Estamos mesmo no mês de maio, mês do trabalhador. Que mensagem que gostaria de deixar, não é, para todas as pessoas com deficiência que lutam do dia-a-dia trabalhando para pôr o pão na mesa, o que costuma-se dizer?
1: Bom, ainda bem que mês de maio não vai uma mensagem muito boa, né? Vou centralizar esta mensagem para os tomadores de decisão e também para os empregadores. Abre um espaço para pessoas com deficiência poderem trabalhar. Porque se duas pessoas, uma com deficiência, outra sem deficiência, com o mesmo nível acadêmico, quando vão submeter, quem vai aprovar é uma pessoa sem deficiência. Então, abrem espaço e olhem também a capacidade dessas pessoas com deficiência para poderem estudar. Porque muitos estão ali, querem trabalhar, mas não há uma oportunidade de emprego para essa camada social. Por favor, pedimos encarecidamente para olhar para pessoas com deficiência no que diz respeito ao emprego. Então, é essa mensagem que eu trago. E aquelas que estão a trabalhar, força, não é? E mostra que são capazes, né? Porque muitas vezes olha-se para pessoas com deficiência como pessoas incapazes, mas na verdade pessoas com deficiência são capazes. Experimentem, não é? Abrir um espaço para essas pessoas poderem trabalhar. Hão de ver como é que essas pessoas vão pegar o trabalho no qual vocês entregaram. Eles vão ser eficientes. Então, é essa a mensagem que eu deixo para os empregadores, para olhar para pessoas com deficiência, de todas as tipologias.
0: Muito obrigado, Rafael Bata. Foi assim que nós tivemos um tempo de conversa com o músico moçambicano e jornalista, ativista social, Rafael Bata. Conversamos, sobretudo, sobre a sua carreira musical e também falamos um pouco sobre o desporto adaptado. Recordar também, Bata jogou futsal para cegos quando estava no Instituto de Deficientes na cidade da Beira, província de Sofala. Vamos finalizar o programa com esta música, Direitos Iguais, do conceituado músico moçambicano Rafael Bata. Mais uma vez, muito obrigado, Bata. Vamos ficar com esta música. Quem sabe, Bata, concorrer num goma moçambique, não é?
1: A ideia é essa mesmo, este ano, entrar num goma, não é? Porque já há muito tempo que não entro num goma, né? Não estou a concorrer. A última vez que eu concorri num goma foi em 2005 e nesse mesmo ano ganhei prémio de melhor voz. Então espero que este ano também possa ter um prémio, né?
0: Exato. Então ficamos com a música com o título Direitos Iguais. Nós ficamos por aqui com a promessa de que eu voltar numa próxima oportunidade. O programa foi apresentado e editado por mim, Abdurrahman Ibrahim. Saudações, até a próxima.

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0: Nos momentos finais do programa, Nelson Tatanha na apresentação, Abdul Rahman Ibrahimo na edição e João Ângelo nos cuidados técnicos. Obrigado pela sua audiência. Até a próxima edição e continuação de uma ótima escuta na programação do canal desportivo da Rádio Moçambique.
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São 18 horas e 40 minutos. Estivemos a acompanhar o programa Desporto Inclusivo, edição para 10 de maio de 2026. E já estamos neste espaço de emissão que vai ter muito bem perto da meia-noite. Na sua companhia, Carlos Matusse, que agradece desde já pela sua preferência. Vamos juntos continuar a ouvir as grandes emoções sobre os principais eventos esportivos de âmbito nacional e internacional, sem nos esquecermos da música para animar os seus grandes momentos da vida. Fazemos votos para que a emissão esteja a chegar em perfeitas condições de audição e que a mesma o encontre gozando de boa saúde, quer sob o ponto de vista físico, psicológico ou mesmo espiritual. São votos do canal desportivo da Rádio Moçambique, que neste momento transmite a partir dos estúdios centrais em Maputo, mas chega a todas as capitais provinciais, incluindo Mocuba, Praia do Bilene, Ponta do Ouro e ainda outros pontos do país e do mundo através da internet. Queremos então fazer votos também de uma noite tranquila e também de uma ótima escuta. Atenção que hoje temos clássico no futebol espanhol. Vão jogar as equipas do Barcelona e Real Madrid a partir das 21 horas. Jogo para acompanhar em forma de informação aqui na rádio onde correm todos os campeões. Há jogo que conta para o título no principal campeonato inglês, a Premier League neste caso. West Ham empata com Arsenal a 0, 51 minutos do jogo. Lembrando que no principal campeonato inglês há uma luta titânica pelo primeiro posto entre as equipas do Arsenal e também do Manchester City. Neste momento, o Arsenal está a fazer o 36º jogo, 77 pontos, Manchester City 74 pontos em 35 jogos, o que vale dizer que aqui temos então uma situação que pode levar o Arsenal a ficar com 4 pontos de vantagem. Minto, não são 4 pontos, são 3 pontos de vantagem em relação ao seu principal concorrente, que é o Manchester City, neste momento com 74 pontos. E por via disso, atenção que caso o Manchester City vença a partida em atraso, pode muito bem recuperar a primeira posição. Por isso mesmo que eu disse que trata-se de um despique interessante aqui no principal campeonato inglês. Arsenal 77 pontos, atenção, estamos a contabilizar o empate que se registra neste momento. Manchester City vem ali com 74 pontos, precisa obviamente de ganhar o jogo em atraso para poder chegar aos 77 pontos, que são os mesmos que são somados pelo Arsenal neste momento. Atenção que o jogo só tem apenas 8 minutos da segunda parte. Muita coisa pode ainda acontecer neste jogo. Em relação ao adversário do Arsenal, que é o primeiro classificado, é o 18º com 37 pontos e também está a fazer o jogo número 36 da Premier League. Há muita informação aqui para podermos trazer em relação então a este jogo, por isso mesmo fica daí, não sai daí, acompanhe então esta nossa transmissão para poder ficar por dentro daquilo que vai acontecendo no país e no mundo em termos desportivos. No que diz respeito à Série A italiana, teremos às 20h45
o jogo AC Milan-Atalanta, grande jogo da jornada, mas atenção que aqui já temos campeão. Neste momento jogam Parma-AS Roma, 1-0, está na frente a Roma, 44 minutos do jogo. Toda a gente vai a jogo às 21 horas no principal campeonato francês, ou seja, hoje quase toda a gente que vai entrar em cena. Estão então as partidas agendadas para as 21 horas: AS Mónaco, Lille, Angers, Estrasburgo, Auxerre, Nice, Le Havre, Marseille, Metz, Lorient, Paris Saint-Germain, Brest, Rennes, Paris, Futebol Clube, Toulouse, Lyon. Eu já disse que os jogos iniciam às 21 horas, todos eles. Vamos então ao principal campeonato português, que de certa forma teve de adiar a jornada impactante no que diz respeito então pela luta pelo segundo lugar, assim como pela manutenção. E hoje só teremos dois encontros. Um deles vai iniciar às 19 horas entre AVS Futebol SAD, Futebol Clube do Porto, já campeão. Às 21 horas e 30 minutos vão jogar Alverca Estoril. Um jogo entre as equipas que estão ali no meio da tabela, nada muda, mas amanhã vai ferver no principal campeonato português. Vamos ter grandes jogos para poder acompanhar aqui na rádio, onde correm todos os campeões. Todas as atenções estarão viradas para o Estádio da Luz, onde Benfica recebe Sporting Clube de Braga a partir das 21 horas e 15 minutos. Atenção que este jogo é mesmo o jogo que poderá decidir a situação do Benfica naquele segundo posto. Lembrando que a entrada desta jornada, que é a penúltima, o Benfica e o Sporting estão empatados em termos de pontos, mas atenção que ali há algumas contas ou mesmo alguns critérios fazem com que o Benfica fique na segunda posição e deixa o Sporting na terceira posição, mas atenção que a luta pelo segundo lugar no principal campeonato português está ao rubro, melhor dizendo. E atenção que à mesma hora, 21 horas e 15 minutos, Rio Ave vai receber Sporting. Este é outro interessado então naquela morada do segundo posto, que dá acesso então à Liga dos Campeões do próximo ano. Atenção que há mais jogos: Gil Vicente Arouca, também a partir das 21 horas e 15 minutos, Santa Clara Nacional de Witte, peço desculpas, Santa Clara de Diogo Kalila e Nacional de Witte. São jogadores moçambicanos, não é verdade? Tondela Moreirense, vitória de Guimarães, Casa Pia, conforme já dissemos, toda a gente vai a jogo amanhã para podermos então ficar com as contas claras no que diz respeito então à luta tanto pela participação nas competições da UEFA ao nível de clubes, ou mesmo quem fica no principal escalão de futebol de Portugal. Todas essas informações e outras você vai poder acompanhar aqui na rádio, onde correm todos os campeões. Atenção que hoje, daqui a sensivelmente 12 minutos, vamos ter o Jornal da Noite, onde você vai poder então ouvir todas as informações relacionadas com os principais eventos esportivos nacionais e internacionais em vários formatos. Vai poder ouvir em
notícias, reportagens curtas, curtas entrevistas, enfim, tudo resumido para que você possa então ficar atualizado em termos de movimento desportivo. 18 horas e 49 minutos, já disse, você está na companhia da Rádio dos Campeões e a voz que fala para si é de Carlos Matusse, que agradece desde já pela sua preferência. Vamos então avançar para a música, votos de continuação de uma ótima escuta.

São 18 horas e 59 minutos. Daqui a pouco o Jornal da Noite, em simultâneo com a Antena Nacional. 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Boa noite.

19 horas, então, da República de Moçambique. Daqui a pouco teremos então o Jornal da Noite, é Jornal Desportivo, em simultâneo com a Antena Nacional. É mesmo já a seguir, 19 e 25 segundos.

0: Caldeirão, diante do Ferro Verde da Beira. Daio Bizou, Lauquinho fixou o resultado final. Baía de Pemba verba a segunda derrota. Hoje, em Nampula, derrota frente ao Ferro Verde local por 1-0. Abel Guita promete mudar a situação da patinagem no país em 2 anos, caso seja eleito presidente da Federação. Destaques do Jornal de Desporto de domingo, 10 de maio, com Estevam Mucavelo Júnior na sonoplastia e Belisário Macama na edição e apresentação. Obrigado pela preferência. Já voltamos. Foi um Ferro Verde da Beira implacável hoje na recepção à União Desportiva do Songo. O conjunto Locomotiva profligou o campeão nacional por 3 bolas sem resposta, com Bis de Daio e Lauquinho a fechar as contas.
1: A União Desportiva do Songo podia até ter reduzido a desvantagem ao desperdiçar grande penalidade quase no fim da partida. O técnico do Ferro Verde da Beira, Aquile Marcelino, disse no fim do jogo que o resultado justifica, tendo em conta a produção dos dois conjuntos.
2: Foi um jogo bem conseguido da nossa parte, resultado justo para aquilo que foi os acontecimentos durante os 90 minutos. Entramos muito fortes nos primeiros 15, 20 minutos. O plano era ganhar as bolas mais perto da área do Songo, sermos muito pressionantes. Conseguimos, através disso, sair 2, 3 vezes e foi fatal, conseguimos concretizar em golos. Houve mais uma terceira que o Chester não chegou a tempo, podíamos ter feito mais um. Mas depois, nos últimos 15 minutos da primeira parte, cedemos o domínio territorial ao Songo. O som claramente a perder teve que ir para cima de nós e nós também acabamos por ter muita ansiedade, acabamos cedendo muito espaço e foi só um intervalo com 2-0. Na segunda parte eu penso que espivitámos um pouco o jogo na entrada do Lau e do Rica, que nós queríamos dar mais amplitude ao jogo e dar mais e ganhar mais segundas bolas através do Lau e sobretudo nas bolas batidas aqui na nossa primeira zona. O Lau entrou muito bem, o Rica, o terceiro golo saiu dos pés dos dois, fomos felizes. Há que dar os parabéns à rapaziada pela atitude, pela entrega que tivemos, a agressividade que tivemos contra um candidato ao título.
1: Entretanto, o técnico da União Desportiva do Songo, Daudo Razak, disse que faltou sorte por parte da sua equipa.
3: Trafalhado é aquilo que se diz, tem que ser à busca da sorte. Inês, e penso que coisas teriam teve connosco, porque se vocês repararem, os golos são mais consentidos do que elaborados. O primeiro golo é uma falha do nosso jogador, acontece. O terceiro também, uma falta de comunicação. Pronto, e a gente quando ia lá não conseguia marcar. Quando é assim, faltou-nos frieza no último terço. Mas o futebol é isto mesmo, até de penalti não marcámos. Era a prova que hoje podíamos acabar aqui o dia todo e não íamos marcar. Penso que não conseguíamos ganhar. Hoje foi daqueles dias mesmo, dias não. Bolas no poste, bolas na trave, o guarda-redes defendeu tudo. Teve num dia assim. E pronto, é aqueles dias negativos para nós. Mas faz parte da vida. E é levantar já a cabeça para quarta-feira, tentar mudar o cenário e pelo menos sair nesta jornada dupla com uma vitória.
1: Rescaldo do jogo Ferro Verde da Beira 3, União Desportiva do Songo 0, a contar para a segunda jornada do Moçambola. Filipe Jorge, Beira.
0: No estádio 25 de junho, Ferro Verde Nampula amealhou os 3 pontos na recepção ao Baía de Pemba, com vitória por 1-0, repórter Cadre Buana.
4: Moussagi Ramudua, técnico adjunto do Ferroviário de Nampula, disse que a sua equipa precisava de marcar mais golos.
5: Eu penso que viram ao longo dos 90 minutos o domínio total de jogo. Poderíamos ter saído aqui com um ou mais golos, mas valeu porque foi alcançado o objetivo, que era os 3 pontos.
4: Moussagi Ramudua, técnico principal do Ferroviário de Nampula, disse no final do encontro que a sua equipa desperdiçou muitas oportunidades de golos.
5: Penso que conseguimos desmentir, apesar de os golos serem tão poucos que um, mas conseguimos desmentir. E esse é o nosso Ferroviário e vai melhorar cada vez mais, porque os erros que aqui foram cometidos, tomamos nota para trabalhar para que próximas jornadas não possam ser repetitivos.
4: Por seu turno, Arthur Semedo, técnico principal do Baía de Pemba, disse que a imaturidade dos seus jogadores contribuiu para a derrota.
6: Posso sublinhar desta partida e deste jogo é que os jogadores, de facto, acusam alguma imaturidade. Nós precisamos de alguns jogadores com mais tarimba. E estamos a jogar com o Ferro Verde de Nampula, que tem 3-11 de jogadores que jogam no Moçambola há uns anos, esta parte. E ainda assim, ganhar por 1-0 para uma equipa como esta é um resultado até animador para nós, para os próximos confrontos. Hoje, em termos de jogo jogado, aquilo que é a nossa bitola esteve um bocadinho ausente. Mesmo com
7: muito defensiva a equipa.
6: Talvez ela se tenha remetido a essa situação por sentir que não tinha frescura para poder ser mais intensa ofensivamente. Talvez por isso. Porque, de resto, Na segunda já tivemos um pouco mais de controle do jogo, porque o Nampula acabou por nos dar o domínio do jogo, mas ainda assim...
4: Arthur Semedo, técnico principal do Bahia de Pemba, e a derrota de 1-0 consentida diante do Ferroviário de Nampula, referente à segunda jornada do Campeonato Nacional de Futebol da Primeira Divisão, edição 2023.
0: A jornada fecha amanhã com o Ferroviário de Nacala a receber a Associação Desportiva de Pemba. Ontem o Coxa de Sol ganhou ao Ferroviário de Maputo por 1-0, mesmo resultado com que a Liga Desportiva de Sofala derrotou o Xingal de Tete. E o presidente da Liga Moçambicana de Futebol assume a tipicidade do Moçambola 2026. Alberto Simango Júnior diz que é o campeonato possível.
7: Nós nunca escondemos que este era um campeonato atípico, não está dentro daquele quadro que é desejável, que é a escolha da maioria dos clubes. Entretanto, esta foi a opção B que nós encontramos para podermos pôr o país a jogar e para fazer também a contenção de custos de transporte. E nesse contexto, este é o campeonato possível, portanto, estamos todos satisfeitos, nós e os clubes, por esta opção. E queremos acreditar e temos a convicção que tudo faremos para que este campeonato, da forma como começou, chegue ao fim e que possa trazer um verdadeiro campeão até ao final da segunda volta.
8: A informação que temos é que o Xingal jogou ontem, partiu hoje para Tete e terá que regressar quarta-feira para jogar quinta com o Ferroviário da Beira. Este, digamos, o modelo... de alguma forma prejudica alguns clubes que não têm arcabouço financeiro.
7: Há ainda um conjunto de preparativos que estão sendo feitos, mesmo a nível dos clubes, para questões logísticas. Temos consciência de que não é o ideal, mas é o possível. E estamos todos sintonizados, nós, direção da Liga, assim como os clubes, e esta foi a opção que encontramos. Acredito que seja ainda na primeira fase. Os clubes ainda estão a organizar os seus orçamentos e sua logística. Provavelmente isso não prevaleça por muito tempo. E, como sabe, o Xingal vem à Beira fazer o seu último jogo do ano. Este ano não voltará mais para a Beira. A equipa da Beira é que irá a Tete. Então, é o que nós estamos a tentar fazer. Apertar aqui e acolá, de forma a dar uma resposta para que o Moçambola possa decorrer sem qualquer tipo de sobressalto.
0: Presidente da Liga Moçambicana de Futebol, Alberto Simango Júnior. Em Tete, o planície de Impádue está a fazer um início de campeonato irrepreensível. Em 15 pontos possíveis, perdeu apenas 2.
1: A equipa do planície de Impádue soma e segue na divisão de honra de futebol e ao nível de Tete, edição 2026. E este domingo derrotou a UTSB por 2-0. Resultado que não sofre qualquer tipo de reparos. A avaliar pela valentia dos seus jogadores, que entraram nos primeiros minutos a mandar no jogo. Golo de Nomene aos 25 minutos da etapa inicial e aos 35 já na segunda parte, a equipa do bairro Mpanui fez o segundo por intermédio de Albertino Cantolo. Valdo Mabui, técnico do Palenque de Mpanui, disse que não podia haver outro resultado senão a vitória da sua equipa.
9: É entrarmos preparados para cada jogo, trabalhar para conseguir os 3 pontos, estamos a conseguir. É uma caminhada longa, é um percurso longo, então nós temos que procurar jornada a jornada, estarmos a 100% para se conseguir a vitória.
1: E Mucapel Tembe, treinador da equipa da UTSB, lamenta a derrota para uma equipa que tudo fez para evitar mais uma derrota, a terceira consecutiva.
10: Essas duas falhas foram fatais no jogo. Agora é só levantar a cabeça e continuarmos a trabalhar, porque os meninos são num bom caminho.
1: Rescaldo para o início de empate 2, o DSB 0, na conclusão da jornada 5 da primeira volta da divisão de honra ao nível de Tete. Outros resultados: Futebol Clube de Angonia 0, Ferroviário de Matisse 1, Manja Futebol Clube 1, Futebol Clube de Chitima 3. Este sábado, e na abertura desta jornada 5, a equipa da ADC goleou o Mulambo Futebol Clube de Matisse por 5-1. Adiado o jogo, Grupo Desportivo de Tete, Jindal África de Marara, com 13 pontos. A equipa do Planície de Mpandue não larga o topo. E a UTSB, com apenas 1 ponto, não sai do último lugar. Arruema Desporto, Sinal TT, Manuel Cardoso.
0: O antigo hoquista Bel Guita assume a intenção de concorrer à presidência da Federação Moçambicana de Patinagem. Guita promete dar novo rumo à modalidade em 2 anos, caso seja eleito.
11: Tenho certeza, Efe, que em 2 anos, na minha liderança, estaremos num estágio muito bom. Muito bom da patinagem.
0: Abel Guita lamenta o estágio atual do hóquei em patins no país.
11: Nós chegamos a ser campeões do mundo, hóquei em patins, do grupo B. Passamos para o grupo A, logo a seguir, aquela formação que já tínhamos atingido, ficamos em quarto lugar no campeonato do mundo do grupo A na Argentina. Isso foi já no manifesto do presidente Nicolau Majate. Ok, tudo bem, mas a partir daquele momento para frente, fomos caindo, que agora temos que disputar novamente o Intercontinental para voltar outra vez aos 8 melhores do mundo. Quer dizer, retrocedemos para voltar. E se não tivermos os talentos a avançar, o trabalho de base a acontecer, porque até agora que estamos a entrar em maio, não arrancou a competição. Tens um campeonato do mundo em setembro, outubro. O interno não existe, quer dizer, é arrancar a doc. Como é que pode-se convocar uma seleção porque não descobriu-se talentos? Quem subiu de forma, quem não subiu de forma, mas como as coisas acontecem relâmpago aqui dentro do nosso país, isso é errado. Não pode aparecer as coisas relâmpago. Não se constrói Roma nem Pávia num dia. Nenhuma mulher tem que levar 9 meses para ter a gestação e mais alguns dias, outros menos, outros mais. Quer dizer, tudo tem o seu tempo que é preciso criar.
0: Antigo jogador de hóquei em patins, Abel Guita, e a radiografia da modalidade no país, foi o nosso convidado no programa Figuras de Desporto, na RM Desporto. O governador de Cabo Delgado augura um bom desempenho da província no Festival Nacional dos Jogos Desportivos Escolares deste ano a realizar-se em Inhambane. Valista Wabo diz que o objetivo é melhorar o 7º lugar alcançado na edição passada em Nampula.
12: Valista Wabo, que falava este sábado na cidade de Peima, na cerimónia de lançamento da época desportiva escolar ao nível de Cabo Delgado, reconhece que nada vai ser fácil, mas com a dedicação e entrega dos atletas será possível alcançar os objetivos que a província almeja, que é de ocupar os lugares do pódio do certame. O governante disse que a partir de já a província deve se focar no trabalho para encontrar as seleções definitivas e prepará-las para uma representação condigna na edição 16 da maior festa desportiva escolar do nosso país.
13: Esta época desportiva reveste-se de uma grande importância. Como província, precisamos melhorar a posição geral de 7º lugar... que ocupámos na edição passada, realizada de 6 a 17 de maio, na província de Nampula, ciente de que é uma missão bastante dura, que depende muito do esforço e da contribuição de cada um dos presentes nesta cerimónia. A participação de todos será sempre a maior vitória. A vitória de todos nós. A boa organização das provas e transparência na seleção dos melhores atletas continua a ser uma das principais premissas para o nosso sucesso no Festival dos Jogos Desportivos Escolares.
12: O governador provincial destacou, por outro lado, a importância que a prática da atividade física e de desporto contribui para a educação do futuro do homem do amanhã.
13: Esta não é apenas uma oportunidade para jogarmos a bola. É uma oportunidade de educar as nossas crianças e incentivar o espírito de trabalho coletivo e árduo.
12: Valige Tawabo, governador da província de Cabo Delgado, e a abertura da época desportiva escolar ao nível desta parcela do país, que servirá igualmente para a sua preparação rumo à 16ª edição do Festival Nacional dos Jogos Desportivos Escolares, Inhambane 2026.
0: Fora de porta, José Mourinho nega contactos com o presidente do Real Madrid para um possível regresso ao comando técnico da equipa na próxima época. O treinador português abordou o assunto neste domingo na conferência de imprensa de antevisão ao jogo frente ao Braga projetado para amanhã, na qual sublinhou que no futebol não são os profissionais que decidem o futuro. Mourinho refere que o futuro, seja de treinadores, seja de jogadores, está dependente dos clubes quando manifestam ou não interesse. Pode ler-se no jornal A Bola, na edição online. Regressamos ao país para fecharmos o jornal com o futebol amador. Repórter Carlos Janga.
14: O bairro Bagamoi venceu este domingo a equipa da Vila Olímpica do bairro Desempeito por 1-0 em jogo de torneio de futebol criativo Chapo Chapo. Desafio que teve lugar aqui no bairro do Bagamoi. Pergunto ao capitão da equipa do Bagamoi como é que foi este encontro e este torneio.
15: Foi um bom jogo contra um adversário bem aguerrido, que veio mesmo para ganhar. Felizmente a vitória sorriu para nós, mas ainda fica um TPC, que é melhorar naqueles aspectos que nós podemos verificar que são negativos e continuar com os aspectos positivos para com que possamos fazer um bom início do campeonato do Chapo-Chapo.
14: Capitão do Paro Bagamoi agora, a equipa da Vila Olímpica de Zimpeto, que perdeu. Como é que olha esta derrota, capitão, deste conjunto?
16: Foi um bom jogo, um bom jogo. A equipe do Bagamoi bateu-se muito bem, aproveitou-se da falha que nós tivemos, a única por acaso. E custou caro a falha. Foi um bom jogo e sim, é só melhorar, continuar a melhorar para o resto que ficou do campeonato.
14: Capitão da equipa da Vila Olímpica do bairro Zimpeto, que perdeu este domingo frente ao Bagamoi por 1-0 em jogo torneio de futebol de Chapo Chapo, prova essa que arrancou este domingo aqui na capital moçambicana.
0: Ponto final ao Jornal de Desporto para este domingo, hoje são 10 de maio. Estevão Mocavelo Júnior esteve na sonoplastia e Belisário Macamba na edição e apresentação. Tenha uma ótima noite.
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19 horas 28 minutos, estivemos então a acompanhar o Jornal da Noite, conduzido pelo jornalista Belisário Macamo, e depois acompanhamos a montra sonora, para além desta música recriada aqui pelo Canimambo Covers, música que pertence então à Orquestra Marrebenta, Elisa Gomarassaia. E enquanto acompanhávamos as notícias, dentre outras coisas, essa música, acontecia então uma grande polémica no jogo de Inglaterra. O certo é que Arsenal ganhava por 1-0 e depois, ao minuto 94, ou seja, 4 minutos depois dos 90, há golo para o West Ham. Mas atenção que, quanto a mim, há falta sobre o guarda-redes do Arsenal. Ele é impedido de jogar, se bem que ele salta para a bola, toda a gente ali em confusão, mas há uma mão do jogador do West Ham, então ali a fazer falta sobre o jogador do Arsenal. Vamos ver o que é que o árbitro decide. O árbitro vai ali para poder dizer e não há golo. É isso. Os jogadores do West Ham reclamam, mas o árbitro marca a falta. E é isso mesmo que eu percebi. Na verdade, não precisava tanto do vídeo árbitro. O jogo parou quase 5 minutos para a revisão, mas ali é isso mesmo. O capitão da turma do West Ham pega claramente no guarda-redes do Arsenal, David Raya. Na circunstância, neste caso, o capitão da turma do West Ham coloca o braço ali e até pega no guarda-redes do Arsenal, acaba impedindo para que o guarda-redes pudesse segurar a bola. E é um jogo com uma ponta final dramática, com o Arsenal a não querer jogar, West Ham a fazer de tudo para poder então chegar ao golo, se bem que o West Ham também luta pela manutenção. Não dá para ficar sentado, não dá para piscar o olho, porque é mesmo uma ponta final dramática, eletrizante, este jogo West Ham-Arsenal. Lembrando-nos então que Arsenal joga para o título, enquanto West Ham faz tudo pela vida para poder então conseguir a manutenção na Premier League. É por isso mesmo que o West Ham está a jogar tudo para frente, enquanto o Arsenal também tira tudo dali, da zona próxima à baliza de Raya, e por vezes até tira de forma muito não apropriada, fazendo com que as jogadas do West Ham sejam muito perigosas, pois o Arsenal só mesmo tira as bolas para fora, ou tira as bolas para longe, não joga, não troca bolas, já não há cabeça para os homens do Arsenal. Querem mesmo livrarem-se da bola o mais rápido possível, enquanto os jogadores do West Ham vão também bombeando as bolas ali para a grande área, e numa altura em que
Acaba o jogo, termina a partida entre West Ham e Arsenal. Arsenal respira de alívio, obviamente, porque está apertado. Arsenal está apertado, mas foi uma ponta final imprópria para cardíacos. Este jogo foi mesmo intenso, principalmente depois do Arsenal ter feito o 1-0. Lembramos então que o jogo aconteceu, foi mesmo aos 83 minutos. A turma do Arsenal também em desespero já lutava por este golo que podia dar vantagem. Deu na altura e daí só se viu West Ham a pressionar, e de que maneira, até que chegou a colocar uma bola dentro da baliza, mas o árbitro acabou por anular, uma vez que na sequência da jogada há uma falta clara, embora foi preciso então paralisar o jogo por cerca de 5 minutos para se poder averiguar se havia ou não ali falta, mas quanto a mim não precisava tanto assim. Só que sabe-se lá o que é que a turma lá de vídeo árbitro estava a analisar. São coisas que só pessoas ligadas à Premier League podem dizer, mas a verdade nota-se ali claramente uma falta sobre David Raya. Fica então o registro. Arsenal vence na casa do West Ham, ou seja, vence uma das três finais até o final. Agora faltam duas. Atenção que vem aí o Manchester City, que também precisa de pontos para poder chegar ao primeiro lugar. Neste momento está com 74 pontos e agora o Arsenal 79 pontos. Mas atenção que o Arsenal tem mais um jogo. Em caso de vitória nesse jogo, que falta para o Manchester City, o Manchester City pode chegar aos 77 pontos, ficando a 2 pontos do primeiro lugar. Vai ser uma ponta final dramática do principal campeonato inglês, que, diga-se de passagem, está ao rubro. O próximo jogo do Manchester City será no dia 13, diante do Crystal Palace. Joga em casa o Manchester City e é este tal jogo que o City precisa de vencer para poder encurtar a distância em relação, neste momento, ao primeiro classificado, o Arsenal, neste caso, e depois vai à casa do Chelsea. Mas atenção que não é para o principal campeonato, é para a Taça da Liga, Taça da Liga ou Taça de Inglaterra. Vamos ainda esclarecer isso. Mas joga com Chelsea a 16 de maio, às 16 horas, hora de Maputo. E volta então para as duas últimas finais. Na casa do Bournemouth vai precisar de ganhar. E fecha em casa com Aston Villa. Atenção, com Aston Villa, que também precisa de pontos, enquanto que o Arsenal, que depois do golo mostrou claramente algum nervosismo, pois joga ali dentro das quatro linhas e também vai jogando na calculadora, vai de certa forma jogando com aquela pressão de ser então alcançado ali pelo o Manchester City, mas está a ser uma ponta final interessante. Atenção que o Arsenal, para além daquele jogo do dia 30 de maio, diante do Paris Saint-Germain, já sabemos, em Budapeste, na Hungria, final da Liga dos Campeões, essas são contas para outros rosários. Vamos então olhar para aquilo que vai ser o caminho do Arsenal rumo
ao título de campeão na Premier League, edição 2025-2026. Atenção que às 21 horas do dia 18, Arsenal recebe Burnley em casa. E depois vai fechar com Crystal Palace. Atenção que vai ser na casa do Crystal Palace. Mas atenção que o Arsenal depende muito mesmo de si. Caso vença as duas partidas, estamos conversados. 19 horas 38 minutos, temos muito futebol na noite de hoje. E que futebol! São jogos quentes, ponta final dos principais campeonatos, é sempre assim. Já dissemos que às 21 horas vamos iniciar o acompanhamento da partida entre Barcelona e Real Madrid. É sempre um clássico apetecível, o El Clássico lá nas bandas de Espanha, e hoje o jogo vai acontecer na Catalunha. Barcelona, Real Madrid, é um jogo para sempre um apetecível, um jogo para não perder, e vai ser em forma de informação aqui na rádio onde correm todos os campeões. Neste momento jogam Real Oviedo, Getafe 0-0, 48 minutos. Já jogaram Mallorca, Villarreal, empataram a uma bola. Atlético de Bilbao, ou seja, Atlético Clube 1, Valência 1. É outro resultado final. Carlos, amigos, vamos ter uma noite interessante aqui na rádio onde correm todos os campeões. Eu bem disse que em França quase todos jogam hoje, a partir das 21 horas: Mônaco, Lille, Angers, Estrasburgo, Auxerre, Nice, Le Havre, Marselha, Metz, Lorient, Paris Saint-Germain, Brest, Rennes. Vai medir forças com Paris Futebol Clube, Toulouse, Lyon. São poucas partidas que não vão ter lugar no dia de hoje, mas quase todas as partidas para a Ligue 1 vão acontecer no dia de hoje e à mesma hora. E atenção que queremos aqui olhar para o ponto de situação em termos de classificação, a entrada da jornada 32, onde o Lens já jogou. O segundo classificado, neste caso, que está a dar luta ao primeiro lugar, neste caso, que é ocupado pelo Paris Saint-Germain, 70 pontos contra 67 pontos. O Lens está a 3 pontos do líder, mas o líder só joga hoje, a partir das 21 horas. Em caso de vitória, pode ficar com 6 pontos de vantagem, mas se não ganhar, pode ficar a 3 de perder ou a 4. 4 de vantagem, sim, caso o resultado seja uma igualdade. Em relação então à cauda, temos equipas como Auxerre, que luta pela vida, 28 pontos, 16ª posição. Nantes, nem tanto, está com 23 pontos, está praticamente condenado a descer de divisão. Metz é o último classificado, 18º classificado, com apenas 16 pontos em 32 jogos. Atenção que Nantes tem 33 jogos, ou seja, já tem uma jornada adiantada para este principal campeonato francês. Mas vai ser uma noite interessante. Vamos ver o que é que poderá acontecer então esta noite. É uma noite dos campeões, uma vez que o Paris Saint-Germain vai jogar e terá de então mostrar no campo que quer mesmo conquistar a edição 2025-2026 do principal campeonato, quer conquistar a taça, né, do principal campeonato francês. Quanto a Portugal, já dissemos que teremos dois jogos, um deles já iniciou. A AVS, Futebol SAD, jogam Futebol Clube do Porto. O Porto está a perder por uma bola a zero, 36 minutos. Porto já é campeão.
pouco interesse no jogo, mas atenção que Porto deve defender então o orgulho do dragão. Né? Vamos ver o que é que poderá acontecer ao longo desta partida até ao finalzinho. 21 horas e 30 minutos. Alverca mede forças com Estoril. Estes dois conjuntos estão à vontade ali na zona intermédia da tabela. Temos Estoril, 9ª posição, 38 pontos. Alverca também, 38 pontos, 10ª posição. E hoje vão jogar ali para saber quem fica na 9ª posição e quem vai ficar em 10º. Ou vai tudo ficar na mesma, com 39-39. Enquanto que equipas como Casapia, a começar mesmo pelo Estrela da Amadora de Bruno Langa, Casapia, Tondela, AVS já está praticamente despromovido, com 20 pontos em 33 jogos neste momento, depois está a ganhar, mas caso não consiga conquistar os 3 pontos, pode ficar com 17 pontos na última posição. Precisa de tantos pontos para poder sair de lá e já não há muitos jogos, já são pouquinhos e atenção que não vai haver aqui acréscimo de jogos. Não haverá, nem tão pouco. E já dissemos que há uma luta titânica ali pelo segundo lugar, Benfica Sporting, de Clube de Portugal, 76 pontos para cada um dos conjuntos, igualdade pontual, e Benfica leva vantagem no critério de desigualdade. O Benfica vai jogar com o quarto, que não tem essa quarta posição assegurada, está tremida essa quarta posição. O Braga, 57 pontos, precisa de pontos, mas vai jogar com o Benfica, que precisa chegar à Liga dos Campeões. Por isso mesmo que esse jogo vai ser o jogo de cartaz, amanhã, no Estádio da Luz. E já dissemos que amanhã há mais jogos, não é verdade? Não teremos só Benfica-Braga, há um outro jogo de bastante interesse e interligado ao jogo do Estádio da Luz, que vai acontecer na Vila de Conde, Rio Ave Sporting Clube de Portugal. Já perceberam tudo, não é? É isso mesmo que vai acontecer. A Estrela da Amadora vai medir forças com Famalicão, também lutando por uma permanência justificada, não é? Dentro do campo, vamos ver se consegue, mas não está assim tão mal a turma de Bruno Langa. Já havíamos dito que Estrela da Amadora, 15ª posição, 28 pontos, corre algum risco ali, pois Casapia está com 26 pontos, está na 16ª posição. E depois Tondela também na zona de despromoção, 25 pontos. É por isso mesmo que a Estrela da Amadora terá de fazer muito melhor para poder garantir a manutenção. Essas duas equipas que vêm a seguir, caso consigam bons resultados nos seus encontros, podem complicar a vida aos tricolores de Bruno Langa. Nacional, 14º classificado, 31 pontos. Tem alguma reserva aí para poder respirar até a última jornada. 19 horas e 47 minutos. Continuem ligado à rádio onde correm todos os campeões. Sabemos que há problemas, né? Há problemas na vida, problemas de dinheiro comum, não é? Há muitos problemas, mas vamos tentar resolver na medida do possível. Vamos então ficar com este grande trabalho do DJ Chocolate, Problemas da Vida. Boa noite, ótima escuta.

mesmas letras, melodias diferentes, rádio diferente. 20 horas 35 minutos, já dissemos que às 21 horas vai iniciar o grande clássico do futebol espanhol. Barcelona-Real Madrid vão medir forças esta noite para o principal campeonato espanhol. Recordamos que este jogo pode carimbar então o título de campeão para o Barcelona. Lembramos que neste momento a turma catalã é líder do campeonato, 34 jogos, 88 pontos, está a qualquer coisa como 11 pontos de avanço em relação aos merengues que hoje vão visitar a casa cheia da turma blaugrana. 77 pontos em 34 jogos. O que é que este jogo pode mudar? Muda pouca coisa. O certo é que pode, então, dar direito ao Barcelona festejar esta noite, pois estamos já a falar de qualquer coisa como 4 jogos que faltam disputar. Bem feitas as contas, já é preciso mesmo ligar o TGV para poder alcançar o Barcelona na primeira posição. Real Madrid está a 11 pontos. Mesmo que vença hoje, poderá reduzir para 8 pontos. É discutível, não é? Se pode ou não chegar ao título. O Barcelona precisava mesmo de sofrer ali uma espécie de derrapagem excepcional em termos de resultados para que a turma merengue chegasse então à liderança. Não são contas fáceis para o Real Madrid, mas atenção que o Barcelona ainda pode vencer esta noite e desta forma acabar com todas as dúvidas em relação ao destino do troféu. Quanto ao vencedor do principal campeonato espanhol diz respeito. 20 horas 37 minutos, de forma diferente, com canções conhecidas, mas melodias bem diferentes. Estamos a marcar presença do seu receptor de forma diferente. Já bem o diz António Jamal, nós não somos os melhores, somos apenas diferentes. E é mesmo dessa forma diferente que vamos continuar a trazer aqui as grandes emoções musicais. Continuação de uma noite tranquila e também de uma ótima escuta.

0: São 21 horas em toda a República de Moçambique. Avançamos para as notícias desta hora com o jornalista Belisário Macamo.
1: Boa noite. O Ferro Verde da Beira goleou este domingo a União Desportiva de Songo por 3 bolas sem resposta no prosseguimento da segunda jornada do Moçambola, com 2 golos de Dayo e Lau King, que marcou a antiga equipa, fixou o resultado final. O treinador do Ferroviário, Aquilo Marcelino, fala de um resultado justo.
2: Um resultado justo para aquilo que foi os acontecimentos durante os 90 minutos. Entramos muito fortes nos primeiros 15, 20 minutos. O plano era ganhar as bolas mais perto da área do Songo. Sejamos muito pressionantes. Conseguimos, através disso, sair 2, 3 vezes e foi fatal, conseguimos concretizar em golos.
1: Do lado da União Desportiva do Songo, o treinador Daúdo Razak entende que faltou sorte à equipa na finalização.
3: Trafalhado é aquilo que se diz, tem que ser à busca da sorte. Energia, e penso que coisas também teve connosco, porque se vocês repararem, os golos são mais consentidos do que elaborados. O primeiro golo é uma falha do nosso jogador, acontece. O terceiro também, uma falta de comunicação. Pronto, e a gente quando ia lá não conseguia marcar.
1: O rescaldo da vitória do Ferro Verde da Beira neste domingo, frente à União Desportiva de Songo, por 3 bolas sem resposta. No estádio 25 de junho, o Ferro Verde Nampula amealhou os 3 pontos na recepção ao Bahia de Pemba, com vitória por 1-0. O treinador adjunto do conjunto Locomotiva, Moussagi Ramudala, expressou satisfação pelos primeiros 3 pontos.
4: Obviamente satisfatório. Primeiro, deixa-me parabenizar os meus jogadores por ter conseguido cumprir com o objetivo que era ganhar os 3 pontos. Eu penso que viram ao longo dos 90 minutos, tivemos o domínio total do jogo. Poderíamos ter saído aqui com um ou mais golos, mas valeu porque foi alcançado do objetivo, que eram os 3 pontos.
1: Para o treinador de Bahia de Pemba, Artur Semedo, o Ferro Verde de Nampula mereceu a vitória.
5: Se quisermos ser realistas, no cúmplice geral acabou por merecer a vitória. Não sofre alguma contestação nesse sentido, porque tivemos uma primeira parte muito aquém da nossa capacidade. Até denunciamos alguma falta de frescura que estranha.
1: A jornada fecha amanhã com o Ferro Verde na Cala receber a Associação Desportiva de Pemba. Ontem o Costa de Sol ganhou ao Ferro Verde de Maputo por 1-0, o mesmo resultado com que a Liga Desportiva de Sofala derrotou o Xingal. Na sexta-feira, na abertura da ronda, Machaquene e Black Bulls empataram sem golos. O Costa de Sol comanda a tabela classificativa com 6 pontos. Ferro Verde da Beira, Black Bulls e Liga Desportiva de Sofala somam 4 pontos cada. A terceira jornada arranca na terça-feira que vem, à noite, com a Associação Black Bulls a medir forças com o Costa de Sol a partir das 18 horas na Lalegi Arena. E de resto, jogo da jornada. E o presidente da Liga Moçambicana de Futebol assume a tipicidade do Moçambola 2026. Alberto Simango Júnior diz que é o campeonato possível.
6: Esta foi a opção B que nós encontramos para podermos pôr o país a jogar e para fazer também a contenção de custos de transporte. E nesse contexto, este é o campeonato possível, portanto, estamos todos satisfeitos, nós e os clubes, por esta opção e queremos acreditar e temos a convicção que tudo faremos para que este campeonato, da forma como começou, chegue ao fim e que possa trazer um verdadeiro

0: O campeão até ao final da segunda volta.
1: Presidente da Liga Moçambicana de Futebol, Alberto Simango Júnior. O antigo hoquista Abel Guita assume a intenção de concorrer à presidência da Federação Moçambicana de Patinagem. Guita promete dar novo rumo à modalidade em 2 anos, caso seja eleito. Outras notas, o governador de Cabo Delgado augura um bom desempenho da província no Festival Nacional dos Jogos Desportivos Escolares deste ano, a realizar-se em Inhambane. Valista Tawabo diz que o objetivo é melhorar o 7º lugar alcançado na edição passada em Nampula. Tawabo pede transparência no processo de escolha de alunos que irão integrar as seleções provinciais que vão para Inhambane. Fora de porta, José Mourinho nega contactos com o Real Madrid para um possível regresso ao comando técnico da equipa na próxima época. O treinador português abordou o assunto hoje na conferência de imprensa de antevisão ao jogo frente ao Braga, projetado para amanhã, na qual sublinhou que no futebol não são os profissionais que decidem o futuro. Mourinho refere que o futuro, seja de treinador, seja de jogadores, está dependente dos clubes quando manifestam ou não interesse. Pode ler-se no jornal A Bola, na edição online. Foram as notícias. Boa noite.
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6: 21 horas, 9 minutos e meio. Cá estamos nós para darmos continuidade à nossa jornada desportiva, sabendo que hoje vamos ter então este grande jogo que já está a acontecer no estádio Camp Nou, em Barcelona. Atenção, Barcelona está neste momento a jogar com Real Madrid. O dia está a acontecer na Catalunha, não é? E cá está Barcelona 0, Real Madrid 0. 6 minutos do jogo. Jogo entre primeiro classificado, 89 pontos neste momento. Real Madrid, 78 pontos. Estamos então a fazer a contabilidade em função do resultado que se registra neste preciso momento. Já sabe que este é o clássico dos clássicos que os adeptos adoram. Obviamente que hoje parece que a balança tende mais para o Barcelona. Real Madrid procura adiar a festa da turma Blaugrana, mas vamos ver o que é que poderá acontecer. O Barcelona joga em casa, diante do seu público. Real Madrid, que não conta com os préstimos de Kylian Mbappé. Nos últimos jogos, Mbappé não conseguiu então fazer parte dos jogos da equipa do Real Madrid. Quanto ao Barcelona, deixa-me só dizer que está o Juan Garcia na baliza. Ultimamente ele que tem estado a defender então a baliza do Barcelona. Eric Garcia também lá está na defensiva. Cubarsí, Gerard Martin, João Cancelo, esses é que então fazem a cortina defensiva. Gavi, Pedri estão ali na zona do meio campo, trocando então as funções. São dois jogadores que conseguem fazer as duas posições sem problemas, sendo que Pedri fica com a responsabilidade de sempre fazer a posição 6, enquanto Gavi, aliás, é o contrário, Gavi fica um pouco mais a 6, o Pedri um pouquinho mais adiantado, mas os dois fazem praticamente a mesma função, é duplo pivô. Firmino Lopes, Dani Olmo, Marcos Rashford. E também estou a ver ali o Ferran Torres como o homem mais adiantado da equipa, ou seja, o ponta de lança da equipa do Barcelona, no habitual 3-2, aliás 4-2-3-1, assim como o treinador do Barcelona. Neste caso, o senhor Hans Flick tem montado esta equipa do Barcelona. O Barcelona não vai contar hoje com Lamine Yamal, está então com alguns problemas físicos. Também não vai contar com Juan Hernández, lesionado. Está também lesionado o Andreas Christensen. Esses não vão jogar. Agora, do lado do Real Madrid, vamos começar por gente que está então no posto de saúde, por que não dizer também no hospital, aqueles que estão fora do baralho, do Álvaro Arbeloa. Vamos começar por Kylian Mbappé, problemas físicos, Ferland Mendy também está com problemas no joelho. Dani Carvalhal também não vai poder contribuir neste jogo, tem um problema no pé. Éder Militão, tanta gente. Arda Güler também tem problemas musculares. Rodrigo com problemas ali também nas suas pernas. Dani Ceballos também lesionado. Frederico Valverde com problemas relacionados com algum desentendimento aí com o seu colega, acabou tendo problema na cabeça e foi sofreu ali, teve que ser suturado e pronto, não vai poder fazer parte do jogo. É um posto de saúde ou mesmo o hospital, com tanta gente então a não poder contribuir para este grande clássico. Estamos a falar de qualquer coisa como 8 jogadores e que jogadores que não podem então fazer parte tanto dos 11, assim como mais 5 que poderiam então entrar para o jogo. Quanto aos escolhidos, o regresso de Courtois na baliza, Trent Alexander-Arnold está lá, Raul Asensio, está também o Rudiger e Fran Garcia, estes estão a defender então a zona mais recuada. Obviamente que há sempre uma mistura ali, depois temos mais gente ali como Eduardo Camavinga, Tchouaméni, esses dois com papéis, conforme já dissemos, papéis similares, mas a responsabilidade de fixar e ficar muito bem perto dos centrais é sempre de Tchouaméni. Bellingham, um pouco hoje, um bocado mais solto, vai poder então fazer as compensações, tanto na zona interior, assim como nas zonas exteriores. Vai contar com o apoio de Brahim Dias e também de Vinícius Júnior, para além do Gonzalo Garcia, que vai poder então ser o homem mais adiantado da equipa do Real Madrid. É um clássico 4-4-2, escolhido por Álvaro Arbeloa, e o jogo já está a decorrer, e atenção que o Barcelona chega ao golo, marca Barcelona, está a vencer por 1-0, neste momento com este resultado, Barcelona passa a somar Conforme fizemos referência, Barcelona passa a somar 91 pontos, é isso mesmo. 91 pontos, o Barcelona está na frente do marcador, está também na frente, mais, cada vez mais à frente da tabela classificativa. Real Madrid permanece com os 77 pontos com os quais entrou para esta partida. Barcelona a entrar a todo gás para este grande clássico. Deixa-me só dizer que o Barcelona tem criado muitos problemas para o Real Madrid nos últimos clássicos. Não vai ser, acredito eu, diferente neste jogo. O Barcelona sempre com mais soluções. Real Madrid hoje pode-se queixar pelo fato de ter tanta gente ali no banco de socorros, ou mesmo no posto de saúde, ou mesmo no hospital. Mas está um bom jogo, está de facto com o Barcelona a ter o sinal mais, mas atenção que a equipa do Real Madrid tem explorado também o contra-ataque, sendo que estamos ainda na parte inicial do encontro. Deixa-me só também dizer-lhe o marcador do jogo, neste caso, o único golo que aconteceu aos 9 minutos, ele chama-se Marcus Rashford. 1-0 está na frente do marcador o Barcelona neste El Clássico. Vamos recuperar então a música Englishman in New York, naquela versão diferente. 21 horas 19 minutos, seguimos nós aqui na Rádio dos Campeões com votos de continuação de uma ótima escuta.

21 horas, 24 minutos, segue o jogo, 20 minutos de jogo, mas atenção que há 2 minutos o Barcelona fez o 2-0 por Ferran Torres. Barcelona está demolidor nesta parte inicial do encontro. Segue o jogo e segue a música na rádio, onde correm todos os campeões, votos de uma noite tranquila, ao lado da pessoa amada, mas atenção, sempre ligado à rádio onde correm todos os campeões.

21h52, termina então a primeira parte do El Clássico, Barcelona 2, Real Madrid 0. Atenção que estes dois golos foram marcados por Rashford e Ferran Torres aos 9 e 18 minutos, respectivamente. Atenção que estamos a falar aqui do intervalo de 9 minutos para que tivéssemos golos. 9 minutos, Rashford fez 1 a 0, aos 18 minutos, Ferran Torres fez o 2 a 0. Assim, vai na frente do marcador o Barcelona, mas atenção que também vai muito mais à frente na tabela classificativa. E hoje pode, então, festejar o título de campeão nacional espanhol para a edição 2025-2026 da La Liga, como nós bem conhecemos. 21h54, mas atenção que noite de hoje tem muitos jogos no velho continente, lá para as 20 horas, mais coisa, menos coisa. Acompanhamos um grande jogo também, Eletro, com uma ponta final polémica entre aspas, pois, quanto a mim, houve falta sobre o guarda-redes do Arsenal, mas já surgem reações, particularmente do treinador do West Ham, a dizer que os árbitros já sabem se é falta ou não. Bom, quanto a mim também pareceu-me um bocado estranho que o árbitro não tenha apitado aquela falta, se é que o Nuno Espírito Santo, treinador português do West Ham, está a falar sobre isso, tem toda a razão, mas que houve falta, houve sim. Vamos então olhar para outros jogos que neste momento decorrem em França. É tempo de intervalo para todos. Eu disse que quase toda a gente está a jogar hoje. Então vamos aos resultados até o final da primeira parte. Mônaco 0, Lille 0, Angers 0, Strasbourg 1, Auxerre 1, Nice também 1, Le Havre 0, Marseille 0, Metz 0, Lorient 1, Paris Saint-Germain 0, Brest 0. Atenção a este jogo. Rennes 0, Paris Futebol Clube também 0, Toulouse 1, Lyon 0. Vamos então olhar para o principal campeonato português neste momento. Alverca 1, Estoril 0, 22 minutos. O que vale dizer que aqui vamos ter uma cambalhota em termos de posicionamento. Alverca passará para a nona posição, mas são contas parciais, uma vez que o jogo só vai apenas ao minuto 22. Agora escuta bem o que vou dizer. Porto perdeu. São coisas do futebol. AVS 3, Futebol Clube do Porto 1. Bom, muitos podem pensar que eu estou a rir porque Porto não deve perder. Não é por aí. É que só perde agora. Já é campeão. Então, faz sentido, não é? Perde, não acontece nada, vai continuar na primeira posição, está lá com os seus 85 pontos, faltam ainda por jogar praticamente uma jornada, um jogo para o Porto. AVS 20 pontos, já despromovido, mas ainda com muita vontade de manter a dignidade do clube, isso é bom. 20 pontos no seu picúlio, 18ª posição, e atenção que próxima jornada eu fecho, não vai sair dali. O que pode acontecer é fazer mais 3 pontos, 23 pontos, vai continuar na última posição. Este era o jogo dos extremos. Primeiro classificado, 85 pontos contra o último classificado com 20 pontos. Ajuda-me a fazer as contas. Qual é a diferença entre o primeiro classificado e o último classificado? Só para ver se este jogo era tão importante para o Porto ou não. A verdade é que aqui estamos a falar de qualquer coisa como 60 pontos de diferença.
é obra. E em relação então aos jogos que terão lugar amanhã, esses sim, são jogos interessantes, vamos poder fazer o acompanhamento aqui na rádio onde correm todos os campeões, mas atenção a este jogo que coloca frente a frente as equipas do meio da tabela. Alverca neste momento 41 pontos, Estoril 38 pontos, mas eu já disse que é apenas uma pontuação parcial. Vamos ver como é que as contas finais vão ficar aqui neste

também quer o segundo lugar. O Braga quer estar à vontade ali na quarta posição. Por isso este vai ser um grande clássico da jornada, com o Sporting e a espreita ali para poder chegar então ao segundo lugar. Em relação aos outros jogos destacados esta noite na Liga Italiana de Futebol, já é resultado final: Parma 2, Roma 3. AC Milan joga neste momento 53 minutos, está a perder com a Atalanta, está a perder em pleno San Siro por 3-0. A Atalanta a aplicar aqui uma pesada derrota à equipa do AC Milan, que tanto lutou esta época para ver se melhorava o seu posicionamento, mas neste momento o AC Milan só conseguiu pelo menos a quarta posição. Vai mantendo ali o sonho de Liga dos Campeões, 67 pontos, mas fez um bom percurso, mas acabou por cair na ponta final. E cá está, 67 pontos neste momento, está a perder com o sétimo classificado, 58 pontos, Atalanta neste caso, que devido então aos jogos, provavelmente devido aos jogos da Liga dos Campeões, Atalanta não terá feito grande coisa no principal campeonato italiano, acabou ficando ali pela sétima posição. Quem está no topo e já é campeão é Inter de Milão, 85 pontos, copiou o Porto, não é? E Nápoles, 70 pontos, está na segunda posição. Estamos a duas jornadas do final do campeonato, já não acontece nada em relação à discussão do título, já dissemos também que o Inter é campeão. A Juve está na terceira posição, 68 pontos, a 2 do Nápoles, mas a Juventus já jogou para a 36ª jornada, Nápoles não. Então vamos ver o que é que poderá acontecer então nesta jornada 36 do principal campeonato italiano. Decorre neste momento mais um jogo da 36ª jornada. Milan perde em casa com a Atalanta por 3-0, conforme já fizemos referência. E no jogo que há bem pouco anunciamos o resultado final, que foi um espetáculo, então até ao final, colocou frente a frente as equipas do Parma e da Roma. 3-2 foi então o resultado final. 1-1, não, 1-0 até o final da primeira parte, ou seja, 0-1 até o final da primeira parte, com a Roma a vencer. E logo no início da segunda parte, a Parma fez o 1-1 e depois fez o 2-1. Parma esteve a vencer por 2-1 até ao minuto 80 até, é favor, até ao minuto 90 mais 4 minutos. Esteve a vencer por 2-1. E depois a Roma empatou aos 90 mais 4. Aos 90 mais 9 minutos há um jogador do Parma que vê vermelho por acumulação de amarelos. E aos 90 mais 11 minutos, penalti para a AS Roma, e Roma faz o 3-2 final. Foi um jogo de loucos em Itália. 22 horas 3 minutos, clássico dos clássicos a decorrer na Catalunha. Barcelona 2, Real Madrid também 2. O Barcelona mais rápido nas transições. Eu comigo só aqui, uma vez que estou aqui sozinho, não é? Eu dizia assim, mas esses senhores do Barcelona correm tanto, tanto, tanto, que até parece que os do Real Madrid vão de bicicleta quando estes jogadores do Barcelona vão de Ferrari, secundando então as palavras de José Mourinho quando do clássico entre
Benfica e Porto. Na verdade é que os jogadores de Barcelona sempre chegam

cedo a bolas, desmarcam-se de forma assertiva. Os do Real Madrid abrem muitos espaços e depois são lentos a recuperarem o posicionamento. O Barcelona vai se aproveitando. Atenção que o Barça poderia ter feito mais golos. Teve oportunidade por duas, três vezes. Quase faz o 3. Bom, faria o 3, depois não fez o 3, nem o quarto, nem o quinto. Mas a verdade é que teve a oportunidade para fazê-lo. O Real, numa jogada aos trambolhões, com sorte à mistura, também poderia ter marcado. Não é porque o Real está desaparecido de jogo, está lá. Mas o Barcelona está melhor, está muito bem no jogo, tem estado a criar imensas dificuldades para aqueles jogadores que defendem ali. São 6 jogadores que estão a defender do Real Madrid, aqueles 4 lá atrás. Sendo que o Fran Sérgio tem estado muito subido, o que de certa forma dificulta ali o posicionamento dos centrais. Bellingham anda desaparecido, anda por ali adormecido e dá mais trabalho ao Camavinga, que deve tapar os furos ali. E não poucas vezes Camavinga teve de fazer ali jogadas de recurso. Num deles acabou vendo até a cartolina amarela, pois entrou fora de tempo e acabou então pisando o jogador do Barcelona e viu a cartolina amarela. Mas está um jogo vivo, está um jogo interessante. O Vinícius desaparecido, vai aparecendo ali a colar. Bellingham também não tão influente no jogo. Bran Dias, um pouco explosivo, mas nem tanto. São unidades que não estão a produzir muita coisa. Ao lado do Barcelona está tudo elétrico, está tudo bem feito, e eles conseguem controlar o tempo de arranque, o tempo em que devem congelar, como se costuma dizer. Está um jogo perfeito para o Barcelona. Vamos ver o que é que poderá acontecer na segunda parte. O certo é que neste momento o Barcelona é campeão de Espanha. Eu acredito que o Barcelona sempre será. Agora está a saber se será esta noite ou na noite que vem, mas a verdade é que o Barcelona será campeão de certeza absoluta nesta edição 2025-2026 da La Liga. Aguarda, caro amigo, vamos ficar a saber ou vai ser hoje ou da próxima. Mas o Barcelona está na pole position, como se costuma dizer. 22 horas, 7 minutos, mais música, narrado onde correm todos os campeões. 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Boa noite, bom domingo. 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
1: Movimento Gospel na Rádio dos Campeões, 22 horas, 13 minutos, já joga-se para a segunda parte do jogo entre Barcelona e Real Madrid, de 2-0, está na frente o Barcelona e atenção que o Barcelona entra da mesma maneira como fez as coisas na primeira parte. Nesta segunda parte, o Barcelona continua então mais esclarecido e o piu, piu, piu, quase que o Courtois sofria ali como se costuma dizer, quer dizer, na verdade nem seria um frango, como se costuma dizer, seria a capoeira inteira, mas acabou não entrando. Não me parece que Courtois está tão bem no jogo. Teve ali duas, três intervenções que demonstram claramente que o guarda-redes esteve parado. Alguns movimentos que não são habituais, são de fraca qualidade, mas são coisas que acontecem, também porque ele esteve parado durante um bom tempo, volta precisamente para o clássico, mas teve ali há bem pouco uma defesa, só posso dizer que é uma defesa estranha, porque não sei se ele queria fazer exatamente aquilo, mas a bola acabou mesmo por escapar-lhe das luvas, só que foi para canto. Mas eu dizia que o Barcelona está a fazer um bom jogo, o Real Madrid continua preso por algumas cordas aí, está um pouco pesado, não está a dar jogo pelo jogo, também porque as suas unidades ficam distantes, muito distantes umas das outras. Há pouca qualidade, pouca produção por parte da turma merengue. Os jogadores estão, de facto, à procura da bola, mas essa está com o Barcelona. E o Barcelona, quando a perde, pressiona de imediato e o Real Madrid não respira, não consegue, então, construir jogo. O Barcelona não deixa. É preciso que sejamos claros aqui. Não é porque o Real Madrid não quer construir, é que o Barcelona não está a deixar. Bom, o campo é deles, não é? Brincadeira! 22 horas 16 minutos na brincadeira, lá dos tempos quando jogávamos naqueles campos de pequenas dimensões. Dizia-se que opa, o campo é vosso, joga quem vocês quiserem. Agora ali está tudo estragado, confusão ali, um problemão que acredito que não será necessário chamar o serviço de bombeiros, mas estava tudo a arder ali. Vinícius sempre na calha, é sempre ele. Mas a verdade é que o assunto não tinha a ver com ele. Asensio é que tentou navegar em águas que, na verdade, não são habituais e conquistou a bola de forma faltosa, e até que acabou chutando a bola para o fundo da baliza. Bom, o árbitro já havia apitado, depois houve falta. Só que na sequência houve quem tocou no intocável, Vinícius. Barulho! E por pouco ali entrava a equipa de salvação pública. Aliás, aqui é já uma distribuição do mal pelas aldeias. Esse árbitro também é engraçado. Ele ia mostrar amarelo ao Asensio, acabou de mostrar também para o Olmo. Mas o que fez o Olmo, coitado? São coisas de futebol, acontece. A verdade é que o árbitro decidiu então ali dizer para toda a povoação: já que um gritou, apanha. 22 horas, 18 minutos, estamos aqui nós a acompanhar este grande clássico que agora começa a ser um jogo um pouco duro, entre aspas, pois os jogadores também estão a cometer alguma indisciplina, não estão a deixar jogar e depois acabam por endurecer algumas entradas aí, mas não é nada grave. E agora cai um jogador do Real Madrid na grande área. O árbitro não para o jogo e agora vai perceber, vai mesmo a correr, vai então para ver o que é que aconteceu com o jogador merengue. Parece ser grave, ele cai ali inanimado. Vamos ver o que é que terá acontecido, mas ele caiu de forma desesperada ali. Foi uma queda aparatosa, não violenta, digamos, não foi no choque. É Bellingham. Bellingham que foi, diz ele que sofreu uma cotovelada. Foi dentro da grande área. É sim, sofre uma cotovelada. Ainda que não seja intencional, mas sofre uma cotovelada. E vamos ver se o árbitro poderá ajudar aqui o Real Madrid a aproximar-se da baliza do Barcelona, uma vez que o Juan Garcia só vê os companheiros já trocarem a bola não chega lá na sua baliza, mas desta vez atenção que o árbitro pode dizer o quê? Parece que não vai dizer nada, mas este choque até provocou alguns problemas ali no rosto do Bellingham. Mas foi uma jogada inofensiva, por isso o árbitro acabou por não considerar uma jogada para grande penalidade. Segue o jogo. 2-0 vence o Barcelona. Num jogo em que já dissemos que o Barcelona está mais esclarecido, está a trocar a bola, está à vontade. O Real Madrid, nesta segunda parte, opta por fazer uma defesa à zona. E agora Bellingham teve ali uma situação, depois da assistência, não saiu do campo e vê-se ele a correr em direção, então, ao local onde estavam os outros companheiros, ou então todos os jogadores, tanto do Barcelona assim como do Real Madrid. Ah, ok, ele terá entrado sem permissão e entrou mesmo na zona próxima à baliza. O árbitro mandou o jogador inglês para fora das quatro linhas e admoestou. Exatamente. E agora o Barcelona quase chega ao 3-0 numa desmarcação muito boa por parte de Ferran Torres. Vamos confirmar, parece que é isso, mas também o passe é que foi mesmo um passe de mestre. Foi um bom passe ali que foi então feito para as costas da defesa do Real Madrid, uma bola bem corrida do lado esquerdo da forma como ataca o Barcelona, e a bola foi então metida ali de trivela para as costas da defesa do Real Madrid, que estava toda ela em um falso posicionamento, não estava muito bem posicionada. Eu já disse que dá muito espaço essa equipa do É Ferran Torres, sim. Ferran Torres quase faz o 3-0. Desta vez, Courtois mostrou que eu estou a mentir quando digo que ele deve estar destreinado. A verdade é que desta vez mostrou reflexos que impossibilitaram não então a ampliação do resultado por parte do Barcelona. Está um jogo não tão bonito nesta segunda parte. Barcelona está a fazer o seu papel. Real Madrid parece preferir uma postura um pouquinho mais pragmática e mais defensiva para evitar, obviamente, primeiro que o Barcelona possa então dilatar o marcador, mas depois procurar chegar à baliza contrária com movimentos ali de contra-ataque, confiando obviamente no brasileiro Vinícius, mas vê-se pouco Real Madrid nesta segunda parte. Agora mais uma jogada violenta por parte dos jogadores do Barcelona. E o árbitro não apitou, mas desta vez apita. Também que se não apitasse, ui, não sei o que é que ia acontecer, pois foi contra Vinícius. Vinícius não gosta quando o árbitro não apita, mesmo que não seja falta, não gosta. E ele sempre sai ali aos berros, é muito complicado ajuizar jogadas do Vinícius Júnior, até quando o jogador não tem razão, sempre reclama. Era bom que meu grande amigo amante do futebol estivesse a ver o jogo. Está um jogo interessante, agora não tão corrido assim, está muito lento, e quem está a criar esse cenário é o Real Madrid, com o jogo pausado. O Barcelona quer mesmo mais eletricidade. E agora o Real Madrid aproveita a oportunidade para chegar-se lá na frente, mas houve perda de tempo e com o tempo perderam a bola, mas recuperam uma insistência. Real agora a tentar chegar mais uma vez à baliza do Garcia, mas é sempre aquela coisa, o Real Madrid muito lento na forma como aborda os lances, as jogadas, e vai tendo bola, porque desta vez o Barcelona baixou um pouco as linhas, o Real foi subindo, mas continua havendo ali jogadas um bocado violentas, porque os jogadores do Barcelona, quando metem o pé, metem a sério. E que se virem os jogadores do Real Madrid, que no um contra um sempre há uma falta. 22 horas e 26 minutos, jogo morno, não está vivo como gostaríamos que estivesse, mas promete, sim, promete. É um clássico, estão lá grandes jogadores. Estão lá duas grandes equipas de futebol mundial, e agora este posicionamento dos jogadores do Real não estou a perceber. Quatro jogadores não saíram da grande área do Barcelona, mas a bola está tão longe, quatro jogadores parados e... Há qualquer coisa que não está bem com este Real. Vamos então avançar com música enquanto esperamos os golos. Não está fácil, está um jogo claramente dominado pelo Barcelona. O Real Madrid agora a forçar um pouco as coisas para ver se chega ao 2-1, reduzir a desvantagem, que vai em 2-0. Mas não me parece que esteja a fazer as coisas de forma assertiva. é o que eles provavelmente treinaram. E agora que o quarteirão reuniu-se para poder então resolver qualquer coisa ali, depois tiveram mesmo de solicitar o árbitro para poder então encontrar uma solução, pois ali havia um problema. E agora é a tal coisa que eu dizia, Real Madrid colocou tanta gente, Bellingham colocou a bola no fundo da baliza, mas estava fora de jogo, porque era tanta gente do Real Madrid que estava lá, seis jogadores estavam na grande área, um é que cruzou e era expectável que houvesse então esta situação irregular ali na grande área, era tanta gente do Real Madrid e que não se movimentou. Os jogadores do Barcelona mal viram que ia partir um cruzamento, trataram-se de sair da zona e os jogadores do Real Madrid, naquela lentidão, foram então esperando que houvesse ali um milagre, um jogador do Barcelona sobrasse, não sobrou nenhum, por isso mesmo cá está, fora de jogo para o Bellingham. Há mais lenha para a fogueira do lado do Barcelona. Rafinha vai ao jogo, sai Rashford. Eu mesmo que mudar de carvão para lenha ou lenha para carvão. De Jong também vai ao jogo, sai Olmo. Quero parecer que o Flink não está interessado em facilitar o jogo contra o seu rival no principal campeonato espanhol. Agora Pedri arriscou bastante, podia ter visto a cartolina amarela, não foi Pedri, foi Cancelo. Ele chutou a bola para longe. Se o árbitro tivesse mantido o critério, teria. E agora o Vinícius falha uma prenda. Uma prenda adiantada, acredito, era a prenda de Natal. Falhou, ele isolou-se ali diante de Juan Garcia, não conseguiu então marcar, mas houve ali uma jogada que quase dava golo para o Real Madrid. Vamos ver se consegue marcar e depois relança esta partida. Está a precisar mesmo de mais energia. Está tudo morno, tudo calmo. Vamos ver se poderemos ter golo ainda nestes minutos iniciais da segunda parte. O Real Madrid acelera desta vez, tenta fazer, mas tudo sozinho, o Brahim também não dá, tudo sozinho não. Queria então passar por toda a gente, conseguiu, mas depois houve uma boa cobertura ali por parte de João Cancelo e a bola terminou. É Cubarsí, não, é Ferran Martín, que ele fez ali a cobertura para que o Brahim não conseguisse então fazer o remate, que o Brahim já estava mesmo na grande área do Barcelona, mas houve uma boa cobertura ali por parte do defensor do Barcelona e o lance acabou morrendo mesmo com o pontapé de baliza a favor da turma do Barcelona. Vamos, conforme já disse, avançar para a música na Rádio dos Campeões. Aguardamos, obviamente, pelas novidades de Camp Nou.

Em 2 horas e 50 minutos, mantém-se o 2-0 a favor do Barcelona no El Clássico, ou seja, Barcelona 2, Real Madrid 0. Já estamos com 84 minutos do jogo, jogo que de repente tomou um banho de muito gelo e ficou um pouco gelado. Tem caso aqui, caso ali, mas mudou, já não é aquele jogo tão elétrico. Obviamente que os jogadores esforçam-se, correm, mas já não produzem tantas jogadas assim, esclarecidas, jogadas de ataque, também porque entraram outras unidades, de ambas as partes. Agora o Real pode reduzir, não reduziu, porque o jogador do Real Madrid, Palacios, na circunstância, não teve calma suficiente para poder então fazer o 2-1, que seria para reduzir esta desvantagem de duas bolas. Atenção aqui, às 23 horas, melhor, vamos trazer o resumo informativo aqui na Rádio dos Campeões, na voz do jornalista Belisário Macamo. Barcelona na frente, o que acontece? Nada. Não acontece nada. Real Madrid resolve. Jogo com muitas faltas nessa segunda parte. A bola foi tirada ali de qualquer maneira da zona defensiva do Real Madrid e Bellingham foi ali travado em falta na zona do meio-campo. Para o jogo, joga-se um pouco mal nesta segunda parte, mas continua clássico, sim, continua. O jogo grande da jornada, o jogo do título, o jogo que pode então decidir o destino do troféu para a edição 2025-2026. Agora cascóis ali por parte dos espectadores, que, caro ouvinte, já sabe, são todos eles afetos ao Barcelona. Os do Real Madrid estão lá, mas são poucos e também invisíveis, pelo menos pelas cores. Ali não vê-se nenhuma cor branca. Estão ali apenas jogadores, aliás, adeptos e outras pessoas afetas ao Barcelona, com cascóis. Do Real Madrid não consigo visualizar sequer um adepto ou mesmo alguém que esteja afeto então ao clube merengue. O certo é que o Barcelona está a vencer por 2-0. Estamos já qualquer coisa como 2 minutos dos 90 regulamentares. Obviamente que haverá tempo de compensação. O jogo teve algumas paragens, não longas, mas teve paragens. Algumas vezes porque os jogadores decidiram criar ali alguma confusão desnecessária e por vezes porque as entradas foram durinhas e os jogadores precisaram de alguma assistência para além das substituições. Por isso vamos ter tempo de compensação. Resta saber quanto tempo. Mas teremos tempo adicional. Isso sim. Segue o jogo. Com o Real Madrid a tentar respirar. Mas não consegue resolver. Consegue então mais um lance de ataque. Mas não passa disso. E o Barcelona, mais rápido, ainda pode chegar ao terceiro golo, mas também não consegue.
Conforme falo, é mais ou menos isso que está a acontecer no jogo. Não é porque os jogadores não estão a correr, só que a bola parece não estar a correr como correu na primeira parte. Houve um gelo aí no jogo e não está a ser a mesma coisa. Os jogadores adeptos, equipa técnica, direção do Barcelona estão mais preocupados em começar a festa, porque vai ser uma festa interessante. Primeiro, porque já são campeões, e segundo, porque conseguiram esse feito diante do Real Madrid. É só imaginar. Ganhar o campeonato justamente com o seu grande rival. Já ninguém segura então o banco do Barcelona. Vamos saber quanto tempo o jogo ainda dura para iniciar a festa blaugrana. O árbitro não dá sequer um segundo. Termina o jogo. Não dá sequer um segundo, 90 minutos certinho, acabou. Mas também já não havia jogo, não é? Preciso também aceitarmos, mas o árbitro também foi longe demais. Nem um minuto, nem um minuto ou mais. 90 minutos, já vi tudo, vai todo mundo para a festa. Bom, nem todo mundo, porque os do Real Madrid nem querem saber, para dizer a verdade, eles não, nem gostariam de estar ali. Estão ali porque, prontos, a jornada, ou seja, o calendário foi assim desenhado, mas de certeza absoluta que os adeptos, os jogadores, os seguidores do Real Madrid não gostariam de estar em Camp Nou neste momento, para poderem então testemunhar a festa do Barcelona justamente diante do Real Madrid. Que grande campanha do Barcelona. Ganhar o campeonato justamente, selar, não é, a vitória do ano justamente diante do seu grande rival no principal campeonato espanhol. Muito bom por parte do Barcelona. 22 horas 57 minutos e meio. Às 23 vamos trazer-lhe o resumo informativo. Já sabe que você está ligado à rádio onde correm todos os campeões, a número 1 no desporto na República de Moçambique. Até já. Não saia daí.

0: 23 horas em toda a República de Moçambique. Avançamos para o resumo informativo com Belisário Macão.
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0: Boa noite. Foi um ferro verde da Beira implacável hoje na recepção União Desportiva de Songo. O conjunto Locomotiva Prof ligou o campeão nacional por 3 bolas sem resposta, com bis de Daio e Lau King a fechar as contas.
1: O técnico do Ferro Verde da Beira, Aquiles Marcelino, disse no fim do jogo que o resultado justifica, tendo em conta a produção dos dois conjuntos.
2: Foi um jogo bem conseguido da nossa parte, resultado justo para aquilo que foi os acontecimentos durante os 90 minutos. Entramos muito fortes nos primeiros 15, 20 minutos. O plano era ganhar as bolas mais perto da área do Songo. Sermos muito pressionantes. Conseguimos, através disso, sair duas, três vezes e foi fatal. Conseguimos concretizar em golos. Houve mais uma terceira que o Chester não chegou a tempo. Podíamos ter feito mais um. Mas depois, nos últimos 15 minutos da primeira parte, cedemos o domínio territorial ao Songo. O Songo, claramente, a perder, teve que ir para cima de nós. E nós também acabamos, por ter muita ansiedade, acabamos cedendo muito espaço. E foi só um intervalo com 2-0. Na segunda parte, eu penso que evitámos um pouco o jogo na entrada do Lau e do Rica, que nós queríamos dar mais amplitude ao jogo e dar mais e ganhar mais segundas bolas através do Lau e sobretudo nas bolas batidas aqui na nossa primeira zona. O Lau entrou muito bem, o Rica, o terceiro golo saiu dos pés dos dois, fomos felizes. Há que dar os parabéns à rapaziada pela atitude, pela entrega que tivemos, a agressividade que tivemos contra um candidato ao título.
1: Entretanto, o técnico da União Desportiva do Songo, Daudo Razak, disse que faltou sorte por parte da sua equipa.
3: Trafalhado é aquilo que se diz, tem que ser à busca da sorte. Inês, e penso que coisas teriam teve connosco, porque se vocês repararem, os golos são mais consentidos do que elaborados. O primeiro golo é uma falha do nosso jogador, acontece. O terceiro também, uma falta de comunicação. Pronto, e a gente quando ia lá não conseguia marcar. Quando é assim, faltou-nos frieza no último terço, mas o futebol é isto mesmo, até de penalti não marcámos, era a prova que hoje podíamos acabar aqui o dia todo e não íamos marcar. Penso que não conseguíamos ganhar, hoje foi daqueles dias mesmo, dias não, bolas no poste, bolas na trave, o guarda-redes defendeu tudo, teve num dia assim e pronto, é aqueles dias negativos para nós, mas faz parte da vida e é levantar já a cabeça para quarta-feira, tentar mudar o cenário e pelo menos sair nesta jornada dupla uma vitória.
1: Rescaldo do jogo Ferro Verde da Beira 3, União Desportiva do Songo 0, a contar para a segunda jornada do Moçambola. Filipe Jorge, Beira.
0: No estádio 25 de junho, Ferro Verde não pula, amealhou os 3 pontos na recepção ao Bahia de Pemba, com vitória por 1-0. Repórter Cadre Buana.
4: Moçagi Ramudua, técnico adjunto do Ferroviário de Nampula, disse que a sua equipa precisava de marcar mais golos.
5: Eu penso que viram ao longo dos 90 minutos, vimos o domínio total de jogo. Poderíamos ter saído aqui com um ou mais golos, mas valeu porque foi alcançado o objetivo, que era os 3 pontos.
4: Moçagi Ramudua, técnico principal do Ferroviário de Nampula, disse no final do encontro que a sua equipa desperdiçou muitas oportunidades de golos.
5: Penso que conseguimos desmentir, apesar de os golos serem tão poucos que um, mas conseguimos desmentir. E esse é o nosso Ferroviário e vai melhorar cada vez mais, porque os erros que aqui foram cometidos, tomamos nota para trabalhar para que próximas jornadas não possam ser repetitivos.
4: Por seu turno, Arthur Semedo, técnico principal do Bahia de Pemba, disse que a imaturidade dos seus jogadores contribuiu para a derrota.
6: Posso sublinhar desta partida e deste jogo é que os jogadores, de facto, acusam alguma imaturidade. Nós precisamos de alguns jogadores com mais tarimba. E estamos a jogar com um Ferro Verde de Nampula que tem 3-11 de jogadores que jogam no Moçambola há uns anos esta parte. E ainda assim, ganhar por 1-0 para uma equipa como esta é um resultado até animador para nós, para os próximos confrontos. Hoje, em termos de jogo jogado, aquilo que é a nossa bitola,

0: esteve um bocadinho ausente. Mesmo com
1: muito defensiva a equipe.
0: Talvez ela se tenha remetido a essa situação por sentir que não tinha frescura para poder ser mais intensa ofensivamente. Talvez por isso. Porque, de resto, na segunda já tivemos um pouco mais de controle do jogo, porque o Nampula acabou por nos dar o domínio do jogo, mas ainda assim...
2: Arthur Semedo, técnico principal do Bahia de Pemba, e a derrota de 1-0 consentida diante do Ferroviário de Nampula, referente à segunda jornada do Campeonato Nacional de Futebol da Primeira Divisão, edição 2023.
3: A jornada fecha amanhã com o Ferroviário de Nacala a receber a Associação Desportiva de Pemba. Ontem o Coxa de Sol ganhou ao Ferroviário de Maputo por 1-0, mesmo resultado com que a Liga Desportiva de Sofala derrotou o Xingal de Tete. E o presidente da Liga Moçambicana de Futebol assume a tipicidade do Moçambola 2026. Alberto Simango Júnior diz que é o campeonato possível.
4: Nós nunca escondemos que este era um campeonato atípico, não está dentro daquele quadro que é desejável, que é a escolha da maioria dos clubes. Entretanto, esta foi a opção B que nós encontramos para podermos pôr o país a jogar e para fazer também a contenção de custos de transporte. E nesse contexto, este é o campeonato possível, portanto, estamos todos satisfeitos, nós e os clubes, por esta opção. E queremos acreditar e temos a convicção que tudo faremos para que este campeonato, da forma como começou, chegue ao fim e que possa trazer um verdadeiro campeão até ao final da segunda volta.
5: A informação que temos é que o Xingal jogou ontem, partiu hoje para Tete e terá que regressar quarta-feira para jogar quinta com o Ferroviário da Beira. Este, digamos, o modelo... de alguma forma prejudica alguns clubes que não têm arcabouço financeiro?
4: Há ainda um conjunto de preparativos que estão sendo feitos, mesmo a nível dos clubes, para questões logísticas. Temos consciência de que não é o ideal, mas é o possível. E estamos todos sintonizados, nós, direção da Liga, assim como os clubes, e esta foi a opção que encontramos. Acredito que seja ainda na primeira fase. Os clubes ainda estão a organizar os seus orçamentos e sua logística. Provavelmente isso não prevaleça por muito tempo. E, como sabe, o Xingal vem à Beira fazer o seu último jogo do ano. Este ano não voltará mais para a Beira. A equipa da Beira é que irá a Tete. Então, é o que nós estamos a tentar fazer. Apertar aqui e acolá, de forma a dar uma resposta para que o Moçambola possa decorrer sem qualquer tipo de sobressalto.
3: Presidente da Liga Moçambicana de Futebol, Alberto Simango Júnior. Em Tete, o Planície de Impádue está a fazer um início de campeonato irrepreensível. Em 15 pontos possíveis, perdeu apenas 2.
6: A equipa do Planície de Impádue soma e segue na divisão de honra de futebol ao nível de Tete, edição 2026. E este domingo derrotou a UTSB por 2-0. Resultado que não sofre qualquer tipo de reparos. A avaliar pela valentia dos seus jogadores, que entraram nos primeiros minutos a mandar no jogo. Golo de Norman aos 25 minutos da etapa inicial e aos 35 já na segunda parte, a equipa do bairro Padue fez o segundo por intermédio de Albertino Cantolo. Valdo Mabui, técnico do Palenque de Padue, disse que não podia haver outro resultado senão a vitória da sua equipa.
7: É entrarmos preparados para cada jogo, trabalhar para conseguir os 3 pontos, estamos a conseguir. É uma caminhada longa, é um percurso longo, então nós temos procurado jornada a jornada, estarmos a 100% para se conseguir a vitória.
6: E Mucapel Tembe, treinador da equipa da UTSB, lamenta a derrota para uma equipa que tudo fez para evitar mais uma derrota, a terceira consecutiva.
8: Essas duas falhas foram fatais no jogo. Agora é só levantar a cabeça e continuamos a trabalhar porque os meninos são num bom caminho.
6: Rescaldo para o início de empate e 2, o DSB 0 na conclusão da jornada 5 da primeira volta da divisão do Ouro ao nível de Tete. Outros resultados: Futebol Clube de Angonia 0, Ferroviário de Matisse 1, Manja Futebol Clube 1, Futebol Clube de Chitima 3. Este sábado, e na abertura desta jornada 5, a equipa da ADC goleou o Mulambo Futebol Clube de Matisse por 5-1. Adiado o jogo, Grupo Desportivo de Tete, Jindal África de Marara, com 13 pontos. A equipa do Planície de Padue não larga o topo. E a UTSB, com apenas 1 ponto, não sai do último lugar. Arruia-me desporto. Cidade de Tete, Manuel Cardoso.
3: O antigo hockeyista Abel Guita assume a intenção de concorrer à presidência da Federação Moçambicana de Patinagem. Guita promete dar novo rumo à modalidade em 2 anos, caso seja eleito.
1: Tenho certeza e fé que em 2 anos, na minha liderança, estaremos num estágio muito bom. Muito bom da patinagem.
3: Abel Guita lamenta o estágio atual do hóquei em patins no país.
1: Nós chegamos a ser campeões do mundo, hóquei em patins, do grupo B. Passamos para o grupo A, logo a seguir, aquela formação que já tínhamos atingido, ficamos em quarto lugar no campeonato do mundo, grupo A, na Argentina. Isso foi já no manifesto do presidente Nicolau Majate. Ok, tudo bem, mas a partir daquele momento para frente, fomos caindo, que agora temos que disputar novamente o Intercontinental para voltar outra vez aos 8 melhores do mundo. Quer dizer, retrocedemos para voltar. E se não tivermos os talentos a avançar, o trabalho de base a acontecer, porque até agora que estamos a entrar em maio, não arrancou a competição. Tens um campeonato do mundo em setembro, outubro. O interno não existe, quer dizer, é arrancar a DOC. Como é que pode-se convocar uma seleção porque não descobriu-se talentos? Quem subiu de forma, quem não subiu de forma, mas como as coisas acontecem relâmpago aqui dentro do nosso país, isso é errado. Não pode aparecer as coisas relâmpago. Não se constrói Roma nem Pávia num dia. Nenhuma mulher tem que levar 9 meses para ter a gestação e mais alguns dias, outros menos, outros mais, quer dizer, tudo tem o seu tempo que é preciso criar.
3: Antigo jogador de hóquei em patins, Abel Guita, e a radiografia da modalidade no país, foi o nosso convidado no programa Figuras de Desporto, na RM Desporto. Este foi o resumo informativo para este domingo, hoje são 10 de maio. Um abraço de Esteban Mucavelo Júnior e de Belisário Macão. Tenha uma ótima noite.
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6: 23 horas, 16 minutos. Vamos então fazer uma pequena ronda pelos jogos que anunciamos ao longo da noite, para além do Barcelona-Real Madrid, que terminou com a vitória do Barcelona por 2-0. E por via disso, o Barcelona é campeão da La Liga 2025-2026. No que diz respeito então aos resultados na Série A, AC Milan acabou tentando recuperar o resultado, mas terminou em 2-3, ou seja, AC Milan 2, Atalanta 3. Na Ligue 1, no principal campeonato francês, neste caso, Mónaco 0, Lille 1. Já são resultados finais. Angers 1, Strasbourgo também 1, Auxerre 2, Nice 1, Le Havre 0, Marselha 1, Metz 0, Lorient 4. Paris Saint-Germain 1, Brest 0. Com este resultado, as coisas começam a ficar claras no principal campeonato francês. Rennes 2, Paris Futebol Clube 1, Toulouse 2, Lyon 1. Eu disse que com este resultado as coisas começam a ficar, ficar claras no principal campeonato francês. Isto porque neste momento o Paris Saint-Germain passa a somar 73 pontos, fica com 6 pontos de avanço em relação ao Land, que está na segunda posição com 67 pontos. E neste momento faltam apenas 2 jornadas. O Paris Saint-Germain já é campeão, não há dúvidas, pois no confronto direto também leva vantagem. E caso o perca os 2 jogos, não vai acontecer nada de extraordinário, mas também não acreditamos que o Paris Saint-Germain possa perder os 2 próximos jogos. A verdade é que já temos aqui o campeão, Paris Saint-Germain, mais uma vez, já é campeão francês. Em relação ao Lens, foi um grande rival do Paris Saint-Germain, está ali com 67 pontos. Vamos ver qual é que será então a pontuação final desta equipa. Em relação à Liga Portuguesa de Futebol,

ainda mexe. Alverca 1, Estoril também 1. Bom, aqui as contas voltam a ficar na mesma, pois já havíamos dito que essas duas equipas iniciaram a jornada 33 com 38 pontos e neste momento são com 39. Então não muda nada. Estoril, 9ª posição, Alverca, 10ª posição. Ambas com 39 pontos cada, o que vale dizer que nada mudou, apenas aumentaram o número de pontos e também o número de golos. Em relação ao Arouca, que está na 11ª posição, pode chegar aos 39 pontos em caso de vitória. São contas que poderemos fazer um pouquinho lá mais para frente. O Rio Ave está a espreitar ali, está à espreita também para poder então ocupar esta zona do meio da tabela. Tem 35 pontos, joga contra um lugar. Contas complicadas para o 23h20. Eu regresso à música depois de uma pequena ronda pelos jogos que vinhamos fazendo acompanhamento ao longo da noite de hoje. Vamos recuperar a música de John Legend, All of Me. Mas atenção, que naquele movimento diferente. Boa noite, continuação de uma ótima escuta.

23 horas e 57 minutos. Hoje foi mesmo de forma bem diferente que marcamos presença nesta transmissão que iniciou às 18 horas. Recebam um forte abraço de Carlos Batucci, com a promessa de cá voltar 15 horas de terça-feira. Até lá, continue ligado à Rádio dos Campeões, que já a seguir terá como companheiro Adérito Magaia, tem muito bem perto das 5 horas. Tchau, tchau.

A música é uma forma de arte que se constitui na combinação de vários sons e ritmos. E nós queremos trazer músicas no canal esportivo da Rádio Moçambique. Músicas que contam as histórias. Músicas que vão trazer a outra forma de ser, a outra forma de estar nesta noite de rádio. Eu sou Adélio Magaia. Um abraço ao meio do mundo. Estamos juntos até bem próximo das 5. Boa noite.

A música é a mais bela forma de arte que existe. Há muitas artes no mundo, mas talvez muitas pessoas não apreciem um determinado tipo de arte. Porém, todo mundo gosta de ouvir música, independentemente da região onde mora, idioma falado, raça, idade ou classe social. Hoje, como sempre, vamos explorar a arte que nos encanta, toca nossos corações e está presente em nosso dia a dia.

Você merece ser feliz e tem que ser o primeiro a acreditar nisso. Saber que vai lutar por algo que deve estar na sua vida traz a motivação certa para começar a batalha e a força necessária para não desistir dela. Além disso, ninguém tentará conquistar a felicidade para si. Por isso, vá em frente e aproveite cada oportunidade que surgir no seu dia a dia.

São os sonhos que nos fazem viver, são eles que nos levam a acordar todos os dias com uma grande motivação para enfrentarmos cada desafio. É a perspectiva de realizarmos projetos e concretizarmos objetivos pessoais que nos induz a acreditarmos que podemos realmente vencer. Então, sonhe sem limites e dê asas à sua imaginação.

jamais permita que o medo ou a dúvida sejam obstáculos na perseguição dos seus objetivos. Mantenha sua fé inabalável e persista com coragem no foco.

Você é mais forte do que imagina. Confie nas suas capacidades, mantenha uma atitude positiva e jamais pense sequer em desistir dos seus sonhos. O mundo está esperando pelas suas realizações.

Música fantástica, música calma, música que traz outra motivação. Aliás, a motivação é uma força poderosa que nos impulsiona a superar desafios, a alcançar nossos objetivos e buscar o melhor de nós mesmos. Em momentos de dificuldade, incerteza ou simplesmente quando precisamos de um estímulo extra, palavras motivacionais podem fazer toda a diferença.

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1: Se você pode sonhar, pode realizar. Então, sonhemos juntos para que o amanhã seja risonho.

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Jah Rastafari.